0: mãe. E aí, quando ele se alimenta, ele vai formar o seu intestino e vai completar aquele quebra-cabeça de forma que esse bebê tenha uma boa saúde, que não venha ter alergias, que não venha correr risco de ter obesidade, de diabetes e até hipertensão na vida adulta.
1: Todos os anos, a campanha Agosto Dourado reforça a importância do aleitamento materno para a saúde do bebê. A edição deste ano vai além. Destaca o papel da amamentação na segurança alimentar, na redução da pobreza e na sustentabilidade ambiental, como explica Sônia Isoyama Venâncio, coordenadora geral de atenção à saúde das crianças, adolescentes e jovens do Ministério da Saúde.
2: O leite materno é o primeiro alimento que é oferecido para o bebê, garantindo o direito humano, né, alimentação adequada. Vai também favorecer a garantia da segurança alimentar e nutricional dessa criança, por ser esse primeiro alimento, né, que é oferecido, e também é muito importante para a sustentabilidade do planeta, né, porque ele é um alimento que não vai necessitar de embalagens ou consumo de água para sua produção.
1: Uma forma de apoiar as mulheres que amamentam é por meio da rede de bancos de leite humano brasileira, que é a maior do mundo. O leite coletado é destinado em especial a recém-nascidos prematuros e de baixo peso, internados em UTIs neonatais. Mas os bancos de leite também dão suporte às mulheres que enfrentam dificuldades para amamentar. Mãe de primeira viagem, a militar Renata Lúcio recorreu a uma dessas unidades no Distrito Federal para conseguir alimentar a filha, Betina.
3: Ninguém fala da dificuldade que é a amamentação. A gente acha que é instintivo, que a gente vai ter um bebê e a gente já vai conseguir amamentar, e não é bem assim. A gente tem muitos desafios, é difícil. Tive mastite, eu tive fissura, tive bastante desafios, e o banco de leite foi o que me ajudou, né?
1: A rede brasileira de bancos de leite humano conta com 237 bancos e 249 postos de coleta em todo o Brasil. Pelo número 136 do Ministério da Saúde, é possível obter informações da unidade mais próxima da sua casa. Reportagem Graziele Bezerra.
4: Manter a caderneta de vacinação atualizada garante proteção contra doenças graves, prolonga a vida e contribui para um futuro mais saudável.
5: E está na hora de atualizar a caderneta de crianças e adolescentes. Começou hoje e vai até 1º de setembro a campanha nacional de multivacinação.
4: No caso dos bebês, a vacinação desempenha a função de ensinar o corpo em desenvolvimento a se defender de forma segura.
5: E uma das vacinas que mais causam dúvidas é a BCG, que protege os recém-nascidos e crianças pequenas contra as formas mais graves e fatais da tuberculose.
6: Conhecida por deixar aquela famosa marquinha na parte superior do braço direito, ela protege o organismo das formas mais graves da tuberculose, como a tuberculose meníngea e a tuberculose miliar. É a vacina BCG. Ela é aplicada na maternidade ou ainda nas primeiras semanas de vida para prevenir as formas graves da doença entre os pequenos e garantir que o sistema imunológico da criança, ainda em desenvolvimento, aprenda a se defender. Por isso, a enfermeira Emanuela Barros não perdeu tempo e vacinou seu filho logo que saiu da maternidade.
7: Eu recebi a orientação da maternidade, que procurasse posto de saúde, né, para fazer a vacina. E assim que a gente recebeu alta, eu fui na UBS, fui muito bem atendida, né, e orientada pela equipe. Então foi um processo muito tranquilo, né, de orientação e também de acesso, né, à vacina.
6: A chefe da unidade de vigilância em saúde do Hospital Universitário de Brasília, Deise Mendonça, explica a importância da BCG logo nos primeiros dias de vida.
8: Porque o bebê, ele nasce com pouca proteção, ele nasce somente com aqueles anticorpos da mãe, que a mãe passou para ele durante a gestação. Depois ele tem que tomar as vacinas para ficar protegido contra essas doenças tão aí que a mãe não conseguiu passar proteção para ele. Criança nasceu acima de 2 quilos, ela já faz a BCG na maternidade, nas maternidades públicas, né? Nas privadas eles procuram a sala de vacina.
6: Após a aplicação, é comum que apareça uma pequena mancha avermelhada no braço direito. Com o passar das semanas, essa reação evolui para uma pequena ferida que se cicatriza naturalmente. A BCG integra o calendário nacional de vacinação, é oferecida gratuitamente nas unidades do Sistema Único de Saúde e está disponível para crianças menores de 5 anos que ainda não tenham sido imunizadas. Você pode conferir todas as vacinas do calendário nacional em gov.br/saúde. Reportagem Thaís de Araújo.
4: Atenção, estudantes pré-selecionados no processo seletivo do Fundo de Financiamento Estudantil, FIES.
5: Termina amanhã o prazo para complementar as informações da inscrição no sistema.
4: O FIES concede empréstimo a estudantes em cursos de graduação ofertados por instituições privadas que participam do programa.
5: O processo seletivo referente ao segundo semestre alcançou mais de 127 mil inscritos.
9: Os estudantes pré-selecionados na chamada regular do Fundo de Financiamento Estudantil, o FIES, têm até 4 de agosto para complementar as informações da inscrição no sistema disponível no endereço fiesseleçãoaluno.mec.gov.br. Após essa etapa, os candidatos deverão validar a documentação da instituição privada de educação superior. Concluída a validação, os pré-selecionados deverão comparecer em um agente financeiro no prazo de até 10 dias úteis. As convocações ocorrerão de 7 de agosto a 24 de setembro. O processo seletivo do FIES inclui a reserva de 50% das vagas para estudantes com renda familiar de até meio salário mínimo por pessoa e com inscrição ativa no cadastro único. Os pré-selecionados que atendam aos critérios do FIES Social poderão financiar até 100% do valor das mensalidades do curso. Mais informações em acessounico.mec.gov.br/FIES. Thaís Vitória para a Voz do Brasil.
4: Chuvas acima da média na região sul, seca e calor acentuados na porção norte. Fenômenos climáticos como o El Niño provocam impactos distintos.
5: Para enfrentar essa situação, estados e municípios devem acompanhar as ações para a prevenção de desastres naturais.
4: E ficar atentos para os protocolos de ajuda federal em casos de emergência e calamidade pública.
10: Nos diferentes tipos de desastres naturais, o reconhecimento da gravidade da situação pode abreviar o envio de recursos e apoio técnico, amenizando os impactos para a população. Quando há situação de emergência, o município ainda consegue atuar, mas precisa de apoio externo para atender a população. Já quando o estado é de calamidade pública, os danos são tão graves que exigem medidas excepcionais e maior apoio do governo federal. Para tornar oficial qualquer uma dessas condições, o governo municipal ou estadual deve emitir um decreto e registrá-lo no Sistema Integrado de Informações sobre Desastres. Se os critérios forem atendidos, o Ministério da Integração e do Desenvolvimento Regional publica uma portaria reconhecendo a situação. A ajuda pode vir em forma de assistência humanitária, como distribuição de água, alimentos, colchões e kits de higiene. O apoio federal também pode ser empregado no restabelecimento de serviços essenciais. O apoio extra também pode chegar diretamente ao cidadão. Entre as possibilidades está o saque calamidade do FGTS, de até R$ 6.220 por conta vinculada. De acordo com a diretora executiva de fundos de governo da Caixa Econômica Federal, Daniele Mendonça, entre janeiro e julho de 2026, 548 municípios de 17 unidades da federação foram habilitados para o pagamento do saque calamidade.
11: O saque calamidade é um momento de necessidade pelo qual o trabalhador pode fazer uso desse saque. Situação formalizada tanto pelo governo local quanto pelo Ministério do Desenvolvimento Regional, ele pode fazer a solicitação por meio do aplicativo do FGTS, disponível nas principais lojas de aplicativo de forma gratuita, ou em uma das agências da Caixa. E em situações de calamidade, a Caixa faz o deslocamento do caminhão Caixa para fazer o atendimento dessa população com necessidade de fazer uso do saque.
10: Ao lado do El Niño estão as mudanças climáticas na explicação dos cenários naturais cada vez mais adversos. É o que afirma o meteorologista do Instituto Nacional de Meteorologia, IMET, Leidson Dantas.
12: A nossa atmosfera tem um constante trabalho para manter o nosso planeta em estado de equilíbrio, numa temperatura ideal para todos nós sobreviver. E se a gente dá um conteúdo a mais, um ingrediente a mais, e aquecimento provoca esses extremos climáticos que a gente vem observando.
10: Com a previsão de fortalecimento do El Niño neste segundo semestre, a orientação é, antes de tudo, manter-se bem informado. Entre os canais oficiais está portal.imet.gov.br. Reportagem Luana Karen.
5: Descarte correto do lixo eletrônico é fundamental para garantir o equilíbrio do meio ambiente.
4: Para que esse descarte seja feito, existem pontos de coleta por todo o país.
5: O material pode ser recondicionado da forma correta e ganhar outras destinações.
13: Plástico, papel, alumínio, materiais que devem ser separados para a coleta de lixo e seguirem para a reciclagem. Mas e no caso de celulares, computadores, baterias e outros eletrônicos, o que fazer? Neste caso, vale seguir a chamada regra dos três R's: reutilizar, recondicionar e reciclar. Se o equipamento eletrônico não pode ser reutilizado por outra pessoa, uma opção é recondicionar, ou seja, consertar o equipamento. No Guará, a 20 minutos do centro de Brasília, há um ponto de coleta dentro de uma unidade do SESC. Lá são deixados vários tipos de componentes eletrônicos. É o que conta Alessandra Sá, assistente de suporte à gestão do SESC DF.
14: Qualquer pessoa pode vir, né, entregar seu lixo eletrônico, né, para estar descartando, fazer um descarte correto, né, em nossos PEVs, que o SESC disponibiliza em todas as nossas unidades, né, para preservação do meio ambiente, né, carregadores, tablets, TVs.
13: Do Guará, o material segue para uma organização da sociedade civil, onde os resíduos são separados. Os que precisam de algum conserto ou formatação são recondicionados. E de lá, distribuídos para diversos pontos, inclusive para cursos gratuitos para a população. O que não tem conserto é separado e organizado e segue para o terceiro R, a reciclagem. Cada pedaço segue um caminho, como explica o coordenador da organização Programando o Futuro, Fábio Oliveira.
15: Aquilo que não tem condições de uso nenhuma dentro da nossa unidade, a gente consegue fazer a descaracterização dele, fazer a separação por tipos de componentes, ou seja, placas de circuito impresso eletrônico, plástico, ferro, cobre, isopor, enfim, cada tipo de componente a gente consegue fazer a separação e encaminhar para a indústria de reciclagem.
13: Mas para que tudo isso aconteça, o trabalho começa com a população, que deve realizar o descarte correto do lixo eletrônico, como explica o coordenador-geral de inclusão digital do Ministério das Comunicações, Gustavo Fernandes Lima.
16: Hoje a gente tem no site do Ministério das Comunicações, na página do programa Computadores para a Inclusão, um link com um mapa por todo o território nacional, com os diversos pontos de coleta que tem espalhados. A gente está falando de mais de 10 mil pontos de coleta de resíduos eletrônicos, de pilhas e baterias.
13: Para saber onde há um ponto de coleta de resíduo eletrônico na sua cidade, acesse o site do Ministério das Comunicações em gov.br/mcom. Com locução de Graziela Mendonça, reportagem Márcia Fernandes.
4: Um caso de reaproveitamento. Computadores que seriam descartados ganham uma nova utilidade e ajudam no acesso à tecnologia.
5: Além de recuperar equipamentos para escolas, bibliotecas e telecentros, um centro de recondicionamento no Distrito Federal oferece cursos gratuitos para o cidadão.
4: Conheça a iniciativa na reportagem de Pablo Mundim.
17: No Centro de Recondicionamento de Computadores do Distrito Federal, equipamentos que seriam descartados são recuperados para projetos de inclusão digital. No Distrito Federal, no Centro de Recondicionamento de Computadores, cada equipamento passa por um processo completo de recondicionamento. No fim, o que poderia virar apenas sucata se transforma em equipamentos destinados a projetos de inclusão digital. Tudo feito para que os computadores sejam totalmente reaproveitados, explica Adler Braga, técnico de recondicionamento.
18: O computador vem para cá, quando ele chega aqui, a gente dá uma sobrevida para ele, a gente já faz o primeiro passo, né, que é a sanitização de dados, que a gente recebe o computador com HD, então a gente é responsável por esses dados, então a gente faz essa etapa. Posteriormente, a gente faz a limpeza externa, interna, né, na verdade. A gente toca as peças, instala os programas e deixa tudo funcionando corretamente. A gente recebe um termo de doação para destinar esse computador para alguma instituição.
17: Depois de recondicionados, os computadores seguem para escolas, bibliotecas, telecentros e outras instituições que ampliam o acesso à tecnologia. Nem tudo pode ser reaproveitado. As peças sem condições de uso seguem para reciclagem. O centro também oferece formação para novos profissionais, disse Simone Cabral, coordenadora pedagógica.
19: A maioria vem para fazer o curso mesmo para o mercado de trabalho, né? São totalmente gratuitos os cursos, né? Todos com certificado.
17: São cursos de informática básica, design gráfico, manutenção de computadores e celulares, marketing digital, inteligência artificial, operação de drones e Excel avançado. As aulas são destinadas a adultos e jovens. As capacitações têm carga horária entre 60 e 80 horas. As inscrições para os cursos podem ser feitas pela internet ou presencialmente na unidade do Gama, no Distrito Federal. Empresas e órgãos públicos que desejam dar uma destinação social aos equipamentos eletrônicos também podem procurar um dos centros de recondicionamento de computadores espalhados pelo país. Reportagem Pablo Mudim.
5: O Ministério da Fazenda iniciou consulta pública para definir os setores obrigados a cumprir regras de monitoramento de emissões no mercado brasileiro de carbono.
4: A iniciativa visa criar um sistema de dados oficial para o Sistema Brasileiro de Comércio de Emissões.
5: Proposta preliminar prevê a introdução gradual das obrigações em três etapas.
4: A primeira tem início previsto para 2027 e abrange indústrias do setor de minérios, petróleo e transporte aéreo.
5: A consulta pública está disponível no site do Ministério da Fazenda até 28 de agosto, em gov.br/fazenda.
4: Produção de alimentos sem prejudicar o meio ambiente. Essa é a proposta da agricultura de baixo carbono.
5: E a empresa brasileira de pesquisa agropecuária, Embrapa, está certificando culturas que usam esses processos, o que agrega valor à produção.
4: Para receber a certificação, os produtores passam por capacitação e análises independentes de produção.
20: A agropecuária de baixo carbono é um modelo de produção sustentável que reduz a emissão de gases de efeito estufa com práticas como o plantio direto, a recuperação de pastagens degradadas e a integração lavoura-pecuária-floresta. Realidade que fez a Embrapa criar uma estratégia para comprovar a sustentabilidade da produção brasileira. São protocolos científicos de certificação voltados à produção agropecuária de baixo carbono, agregando valor aos produtos e ampliando oportunidades comerciais. A presidente da Embrapa, Silvia Massuá, detalha.
21: Cada vez mais o produtor rural tem mais consciência, ele tem que produzir mais e mais e cada vez mais de maneira sustentável, preservando os recursos naturais, né? Uso eficiente de água, de solo. A partir disso daí, cada vez mais a Embrapa tem gerado tecnologia e incentivado através das capacitações, eles usam essas novas tecnologias para ter essa agricultura mais sustentável.
20: A iniciativa reúne diferentes cadeias produtivas: carne bovina, leite e sorgo, e busca reconhecer, com base em critérios técnicos e auditorias independentes, os sistemas de produção de baixo carbono. O produtor Hamilton Kundak é presidente da cooperativa RECA, um conjunto de sistemas agroflorestais que produz castanha, pupunha, cupuaçu, café e andiroba na Amazônia. Ele fala sobre o impacto da certificação.
22: Um trabalho muito bacana que o RECA faz de preservação, de orientação, de conscientização, de respeitar as nossas florestas. Porque se o produtor já estiver recebendo valor agregado, ele não vai derrubar. Ele vai ser o guardião da floresta.
20: Além da carne, do leite e sorgo, a Embrapa prepara o lançamento da certificação para a soja em 2027. Reportagem Luciana Colares de Holanda.
5: Se você aplica no Tesouro Direto, um recado importante. O aplicativo oficial do programa vai deixar de funcionar a partir do dia 17 de agosto.
4: Com isso, consultas e novos investimentos devem ser feitos no site do Tesouro Direto ou no aplicativo do próprio banco.
5: O aplicativo do Tesouro Direto será desativado a partir do dia 17 de agosto. Após a desativação, os investidores vão poder acessar os serviços pelo portal do investidor, no site oficial do Tesouro Direto ou pelo aplicativo da instituição financeira onde mantém a conta de investimentos. De acordo com informações do Ministério da Fazenda, nesses canais será possível consultar a carteira, verificar títulos e rentabilidade, realizar aplicações e resgates e acessar o histórico de operações. A mudança não altera os investimentos já realizados.
6: títulos, valores investidos, rentabilidade e demais informações permanecem disponíveis nos novos canais de acesso. Não é necessário realizar nenhum procedimento em relação aos investimentos existentes. Em caso de dúvidas, os investidores devem consultar os canais oficiais de atendimento do Tesouro Direto. Lucília Araújo para a Voz do Brasil.
5: Passageiros de voos internacionais com bens a declarar podem deixar o aeroporto sem passar pela fila de fiscalização aduaneira.
4: Já está valendo a declaração eletrônica de bens de viajantes, que pode ser preenchida pela internet.
5: Com a nova plataforma, o Sistema da Receita Federal analisa os dados declarados automaticamente.
4: Confira os detalhes na reportagem de Daniele Popov.
0: A Declaração Eletrônica de Bens de Viajantes, EDBV, já está disponível, segundo informou a Receita Federal. A funcionalidade de registro automático de bens pode ser utilizada por aquelas pessoas que viajam de avião. Agora, boa parte das declarações poderão ser registradas automaticamente dentro dos critérios de gerenciamento de risco adotados pela Receita. Ao preencher a declaração, o viajante poderá seguir diretamente para o desembarque, sem necessidade de se apresentar ao atendimento aduaneiro para bens a declarar. Com a mudança na forma de declaração de bens, a fiscalização é direcionada às situações que demandem análise específica. Após o viajante preencher e enviar a declaração eletrônica de bens, o sistema realiza o tratamento das informações com base em critérios de gerenciamento de risco. As declarações enquadradas para registro automático não precisam de atendimento presencial. As demais permanecem sujeitas aos procedimentos de controle aduaneiro e avisos de mensagens vão aparecer na tela do sistema de declaração. A nova ferramenta não altera as competências da fiscalização aduaneira, que continua responsável pela seleção, conferência, revisão de declarações, exigência de tributos, entre outras medidas. Então fique atento. Se você estiver viajando para outro país ou voltando para o Brasil, preencha a declaração de bens no sistema. O endereço é edbv.receita.fazenda.gov.br. Daniele Popov para a Voz do Brasil.
5: E essas foram as notícias do governo federal.
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4: Fique agora com as notícias do Poder Judiciário e do Congresso Nacional. Boa noite.
5: Boa noite, até amanhã.
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23: Presidente do STF diz que críticas republicanas contribuem para fortalecer a democracia.
24: Abertura da urna eletrônica entusiasma estudantes em Brasília.
23: Corte Especial do STJ abre segundo semestre forense.
24: Boa noite, eu sou Marcela Luiza.
23: E eu sou Marta Ferreira.
24: Na abertura do segundo semestre do ano judiciário de 2026, o presidente do STF disse que críticas republicanas contribuem para fortalecer a democracia.
23: O ministro Edson Fachin também ressaltou o compromisso permanente do tribunal com a continuidade da prestação jurisdicional. Pablo Lemos.
25: Na abertura do segundo semestre do ano judiciário de 2026, nesta segunda-feira, o presidente do Supremo Tribunal Federal, ministro Edson Fachin, afirmou que as decisões do tribunal sobre temas de grande repercussão social são naturalmente objeto de debate público.
26: Um tribunal constitucional que decide todos os dias temas de grande repercussão social há de aceitar como natural que suas decisões sejam debatidas, analisadas e, por vezes, contestadas pela opinião pública. Essa tensão, quando exercida dentro dos limites republicanos, não fragiliza a instituição. Ao contrário, a fortalece e fortalece a democracia.
25: Entre 2 e 31 de julho foram proferidas 245 decisões e expedidos 921 despachos. Isso demonstra, segundo o presidente do STF, o compromisso do tribunal com a continuidade da prestação jurisdicional.
24: Cerca de 150 estudantes do Centro de Ensino Médio Elefante Branco, em Brasília, conheceram a urna eletrônica de votação por dentro.
1: O evento marcou o início da primeira semana nacional do sistema eletrônico de votação. Fábio Ruas.
7: A abertura da urna eletrônica contou com a participação do ministro substituto do TSE, Nauê Bernardo Pinheiro de Azevedo, que foi aluno do Colégio Elefante Branco. Ele ficou emocionado com antigas lembranças de colégio e se mostrou satisfeito com o nível dos questionamentos feitos pelos estudantes durante a abertura da urna.
8: Foi muito legal e é impressionante ver o quanto a garotada está afiada. Algumas perguntas que foram feitas aqui, houve pergunta inclusive sobre a linguagem de programação da urna. Então, assim, é muito empolgante ver o que essa garotada pode fazer.
7: A Semana Nacional do Sistema Eletrônico de Votação segue até sexta-feira, com atividades em todo o país.
24: A Corte Especial do STJ realizou hoje a sessão de abertura do segundo semestre forense de 2026.
1: O presidente do tribunal conduziu a sessão, Fátima Uchoa.
9: O ministro Herman Benjamin fez um breve balanço da gestão que se encerra neste mês e chamou a atenção para o grande volume de processos que chegaram ao STJ durante o plantão em julho.
10: Nós recebemos 10.352 processos. Em 2025, 9.570. Em um ano, um aumento de quase 10%.
9: O ministro também destacou resultados positivos com a convocação de juízes auxiliares temporários na redução do acervo processual nos gabinetes.
10: O acervo atual do Superior Tribunal de Justiça é de 367 mil processos, aproximadamente. Podem verificar os resultados da força-tarefa dos juízes convocados temporariamente, houve uma redução de 42%.
9: Com o reinício do ano forense, voltam a correr os prazos processuais.
24: TST retoma semestre com a meta de manter o ritmo de produtividade dos seis primeiros meses deste ano.
1: No primeiro semestre, a corte julgou 274 mil processos. Marla Lacerda.
11: Na sessão que marcou a abertura do segundo semestre, o presidente do TST e do Conselho Superior da Justiça do Trabalho, ministro Vieira de Mello Filho, assumiu o compromisso de repetir as metas e os resultados alcançados nos primeiros seis meses do ano. Entre janeiro e junho, a Corte registrou um aumento no número de processos julgados, quase 26% a mais do que no mesmo período do ano passado.
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24: Uma boa noite.
1: E até amanhã.
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12: Eu sou Paula Groba.
27: E eu sou Ricardo Nakaoka.
12: E estes são os destaques de hoje do Jornal do Senado, que começa agora.
27: Universidades poderão reservar prioridade para estudantes da própria região.
12: Projeto impede redução planejada na vida útil de produtos.
27: Regulamentação da inteligência artificial. Especialistas pedem proteção ao jornalismo e à inovação.
12: Boa noite.
27: Boa noite.
12: Nem sempre quem mora perto tem mais chances de estudar na universidade da própria região. Um projeto pronto para votação no Senado quer mudar essa realidade e permitir que as instituições de ensino superior priorizem estudantes locais nos processos seletivos.
27: A medida busca reduzir as desigualdades regionais e incentivar a formação de profissionais para atuar nas próprias comunidades. Repórter Marcela Cunha.
28: O projeto da senadora Daniela Ribeiro do Progressistas da Paraíba permite que universidades e outras instituições de ensino superior usem a origem geográfica do candidato como critério de seleção. Na prática, a instituição poderá dar uma vantagem, como um bônus na nota, a candidatos que moram no mesmo estado ou em municípios próximos ao campus. O texto não altera as cotas sociais ou raciais. Para o senador Lucas Barreto, do PSD do Amapá, o critério geográfico ajudaria estudantes de estados mais isolados a disputar vagas nas universidades da própria região.
13: Que são muito poucas vagas na Universidade Federal do Amapá. E nós estamos ali do outro lado do Rio Amazonas. Estamos longe de tudo. E esse bônus beneficia os amapaenses que tiverem acesso ao vestibular.
28: A medida não será obrigatória e o projeto não define o valor do bônus nem o modelo a ser adotado. O formato do benefício deverá ser um dos pontos de discussão. O Supremo Tribunal Federal já considerou inconstitucional uma regra que reservava 80% das vagas da Universidade do Estado do Amazonas para estudantes da região, por entender que violava a igualdade de tratamento entre os brasileiros.
12: E você sabia que o Senado tem um curso gratuito que ensina a propor ideias que podem até virar lei? É a Oficina Legislativa do E-Cidadania.
27: E tem premiação no final do ano para professores e alunos autores das sugestões que conquistarem mais apoio popular. Quem traz os detalhes é a repórter Marcela Diniz.
14: Criada há 6 anos para aproximar estudantes do processo de construção das leis, a Oficina Legislativa do Portal E-Cidadania do Senado Federal mostra o caminho das pedras para a apresentação de ideias que poderão virar lei e influenciar a vida dos brasileiros. Apesar de ter sido pensada a princípio para escolas de educação básica e do ensino superior, hoje o material didático está todo disponível na internet. Então, a oficina legislativa pode ser feita por qualquer grupo de pessoas, como coletivos, movimentos sociais e culturais, comunidades indígenas e quilombolas, por exemplo. O Luiz Maciel, da equipe da Oficina Legislativa, destaca que haverá premiação para professores e alunos do Distrito Federal.
15: Nesta primeira edição, teremos 4 notebooks na premiação. 2 notebooks serão para os professores que tiverem o maior número de alunos com ideias aprovadas e publicadas no E-Cidadania, e outros 2 notebooks serão para os alunos autores das ideias que receberem o maior número de apoios válidos. E como essa é a primeira edição do prêmio, o foco inicial são os professores e estudantes do DF, mas a nossa intenção é ampliar o alcance para mais regiões nas próximas edições.
14: Para concorrer, é preciso cadastrar as ideias legislativas até o dia 5 de novembro. Quer saber mais? É só pesquisar por Oficina Legislativa e Cidadania no buscador de sua preferência.
12: A inteligência artificial já faz parte do dia a dia de milhões de brasileiros. Mas quem deve ser responsabilizado pelo uso dessa tecnologia? E como proteger direitos autorais e o jornalismo sem frear a inovação?
27: Esses foram os principais temas de um debate promovido pelo Conselho de Comunicação Social sobre o projeto que regulamenta a IA no Brasil. A proposta já foi aprovada pelo Senado e aguarda votação na Câmara dos Deputados. Repórter Bruno Lourenço.
16: O marco legal da inteligência artificial surgiu de iniciativa do senador Rodrigo Pacheco, do PSB de Minas Gerais. Ele criou em 2022 uma comissão de juristas e um ano depois o Senado se debruçou sobre o anteprojeto. O texto foi aprovado no final de 2024 e aguarda desde então pela votação na Câmara dos Deputados. O Conselho de Comunicação Social do Congresso Nacional debateu os impactos que a proposta pode trazer, em especial a questão da remuneração de produtores de conteúdo, como jornalistas, pelo uso de material para o treinamento da IA. O diretor do Instituto de Tecnologia e Sociedade do Rio de Janeiro, Sérgio Branco, alertou para os riscos de afugentar tecnologia com a cobrança pelo uso de conteúdo nacional.
17: Nós podemos acabar por exportar o treinamento e importar apenas os modelos prontos, perdendo investimento e capacidade tecnológica. Por quê? Porque o Brasil compete com o mercado global para o desenvolvimento de ferramentas de inteligência artificial.
16: O secretário de Direitos Autorais e Intelectuais do Ministério da Cultura, Marcos Alves de Souza, defendeu um modelo que divida a arrecadação de um possível novo imposto com autores e com o fomento a iniciativas culturais, com a criação de um fundo específico.
18: A ideia seria aqui discutir um modelo de remuneração que ele seria pautado, por exemplo, na cobrança de um CID dessas empresas que podem pagar, então sistemas de IA generativa de grande porte e que tem esse risco de substituição, e esse valor vai ser redirecionado para fundos. Então esses valores vão ser redirecionados, por exemplo, para pesquisa e desenvolvimento de uma infraestrutura pública em IA, ou seja, desenvolvimento de uma soberania nacional de IA.
16: O Conselho de Comunicação Social é um órgão auxiliar do Congresso Nacional, responsável por estudos, pareceres e recomendações sobre matérias relacionadas à temática.
12: E as campanhas eleitorais deste ano terão regras específicas para o uso da inteligência artificial. Conteúdos produzidos ou manipulados com a IA precisam informar de forma clara que foram criados com essa tecnologia.
27: As medidas buscam ampliar a transparência das campanhas e proteger os eleitores da desinformação. Saiba mais na reportagem de Yasmin Rodrigues.
0: As eleições de 2026 serão as primeiras eleições gerais realizadas sob regras específicas para o uso da inteligência artificial na propaganda eleitoral. A regulamentação do Tribunal Superior Eleitoral busca impedir que ferramentas capazes de criar imagens, vídeos, áudios e textos cada vez mais realistas sejam utilizadas para confundir o eleitor ou comprometer a integridade do processo eleitoral. Para Ângela Signati, conselheira do Conselho de Comunicação Social do Congresso Nacional, esse é um desafio enfrentado não só nas eleições, mas também durante os mandatos dos eleitos.
2: As campanhas eleitorais são realizadas hoje pela internet em tempo real e praticamente durante os 4 anos do mandato dos políticos. E é justamente neste ambiente virtual que os partidos, candidatas e candidatos fazem as suas arenas para se apresentar aos eleitores, dificultando o controle por parte da Justiça Eleitoral.
0: Pelas normas, todo o conteúdo produzido ou manipulado por inteligência artificial deve trazer uma identificação explícita, destacada e acessível, informando que o material foi criado ou alterado por IA e qual tecnologia foi utilizada. A exigência vale para textos, imagens, vídeos e áudios divulgados durante

0: a retirada imediata do conteúdo da internet, entre outras sanções.
1: A Comissão de Fiscalização e Controle pode votar o projeto que combate a obsolescência programada, que é uma prática que reduz a vida útil de produtos, como eletrônicos, de forma planejada.
2: A proposta assegura também o direito dos consumidores ao reparo de produtos com defeito. Repórter César Mendes.
3: O projeto do senador Ciro Nogueira, do Progressistas do Piauí, obriga que os fabricantes e importadores ofereçam peças de reposição e manuais de conserto pelo período de 5 a 20 anos. Conforme o produto, e determina que as empresas disponibilizem informações sobre peças e reparos em plataformas digitais. Quem não cumprir a regra ficará sujeito a multas que poderão ir de 10 mil até 50 milhões de reais. Relator, o senador doutor Irã, do Progressistas de Roraima, disse que a obsolescência programada garante o ciclo de consumo diante da velocidade da inovação tecnológica, mas destacou suas consequências.
4: O aumento de resíduos sem que haja o descarte adequado e o desenfreado uso de matérias-primas finitas.
3: Segundo o doutor Irã, a obsolescência programada deixa ainda o consumidor em uma posição desfavorável ao criar dificuldades para o conserto do produto.
2: Com edição de Paula Groba e trabalhos técnicos de João Lira, o Jornal do Senado fica por aqui. Acompanhe agora as notícias da Câmara dos Deputados. Boa noite.
1: Uma boa noite e até amanhã.
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6: Deputados sugerem medidas para a saúde de crianças e adolescentes.
7: Parlamentares reivindicam melhorias na infraestrutura de transportes.
8: Projetos ampliam a fiscalização sobre atividades de agentes públicos.
9: Boa noite. Retorna hoje o projeto de gravação de edições do jornal Câmara dos Deputados em emissoras da Rede Câmara de Rádio. Este programa está sendo produzido diretamente da cidade de Joinville, com a participação do colega Felipe Faria, da Rádio Câmara Joinville. Eu sou Márcio Aquilissardi, bem-vindo, Felipe.
10: Boa noite a todos, obrigado, Márcio, é uma honra participar da apresentação desta edição do Jornal Câmara dos Deputados dentro da Voz do Brasil. Vamos agora às notícias da Câmara dos Deputados. Projeto de Glauber Braga, do PSOL do Rio de Janeiro, obriga parlamentares a prestarem contas do mandato por meio de audiências públicas realizadas em locais públicos. A proposta, segundo ele, amplia a transparência e fortalece a participação da população nas atividades legislativas.
11: Hoje existe uma crise do sistema representativo. Uma última pesquisa nacional indicou que mais de 60% das pessoas não lembram em quem votaram nas últimas eleições. Se você tem a possibilidade de prestar contas, de ser cobrado, de apresentar o seu trabalho, evidentemente você reestrutura o modelo de representação, porque uma parte da política vai dizer que as mazelas da política se resolvem com menos política, diminuindo os espaços democráticos. E a gente diz não, as mazelas da política se resolvem com mais política, com mais instrumentos de participação direta da sociedade. E é exatamente o que esse projeto defende.
9: Pelo texto de Glauber Braga, deputados, senadores, deputados estaduais e vereadores deverão prestar contas periódicas em espaços públicos. O projeto também prevê o corte de salário para o parlamentar que deixar de cumprir a medida.
10: Projeto de Chico Alencar, também do PSOL do Rio de Janeiro, estabelece regras de transparência e controle para o uso de aeronaves privadas por autoridades públicas. A proposta prevê critérios mais rígidos para viagens feitas em jatinhos particulares.
12: O nosso projeto não veda isso, mas estabelece normas de transparência total e critérios rigorosos para se utilizar esse meio de locomoção. Em primeiro lugar, a declaração da viagem e o seu motivo, que tem que estar voltado para interesse público e não para passeio, para turismo, para compras particulares.
9: Segundo Chico Alencar, o texto também determina que autoridades cumpram os mesmos procedimentos exigidos em voos comerciais, como fiscalização e declaração de bens. Para ele, a medida reforça a transparência e evita conflitos entre

0: interesses públicos e privados.
1: Segurança Pública. Júlio Lopes, do PP do Rio de Janeiro, defende proposta que visa enfraquecer financeiramente organizações criminosas. Ele aponta, entre as medidas, a criação de um cadastro nacional para mapear facções e a cassação de licenças de empresas envolvidas em irregularidades.
2: Nós temos o dever de atacar a atividade econômica dessas quadrilhas, tomar deles os recursos, tomar deles tudo aquilo que pudesse ser bloqueado e tomado, a fim de que a gente diminua a sua capacidade de investimento, diminua a sua capacidade de comprar armas e carros, enfim, todo tipo de material bélico que vai ajudá-los no seu fortalecimento, e isso está previsto lá.
0: Júlio Lopes também apoia a classificação do PCC e do Comando Vermelho como organizações terroristas. Ele argumenta que a medida permitiria o bloqueio de recursos ligados a essas facções, mesmo quando o dinheiro estiver fora do Brasil.
1: Justiça. Capitão Alberto Neto, do PL do Amazonas, defende penas mais severas para crimes sexuais no país. Ele apoia projeto que torna mais rígidos os critérios para a progressão de regime de presos condenados por estupro de vulnerável.
3: Nesses 5 primeiros meses do ano, nós já tivemos mais de 630 casos de estupro de vulneráveis. Mostra que o nosso país está dando uma vida fácil para estuprador. E o que acontece hoje com a legislação? O estuprador passa pouco tempo na cadeia. Rapidamente ele progride de regime e está de volta às ruas para continuar cometendo esses estupros. O que é que o PL 6831 fala? Nós endurecemos a pena para o estuprador. Nós dobramos a pena. A pena chega a mais de 20 anos de cadeia. E para o estuprador ter direito à progressão de regime, ele tem que aderir a um programa de castração química do governo.
0: Segundo o capitão Alberto Neto, a medida visa coibir a reincidência criminal e proteger a integridade de crianças e adolescentes. O parlamentar cobra uma resposta urgente do Congresso Nacional para o fortalecimento da segurança pública.
1: Saúde. Projeto de Dr. Luiz Ovando, do PP de Mato Grosso do Sul, garante às mães com emprego formal o direito de acompanhar o tratamento de filhos menores de 6 anos quando doentes. Ele afirma que o objetivo é corrigir uma deficiência do sistema atual, o que daria mais assistência às crianças.
4: Quando a mãe com o filho doente vai ao médico, na hora do comparecimento ela recebe um atestado de que esteve presente, quando muito até 24 horas após. Isso leva a uma situação de insegurança muito grande, porque a mãe quer acompanhar o tratamento do filho e a CLT não permite isso após as 24 horas.
0: Doutor Luiz Ovando argumenta que o afastamento autorizado permite à mãe administrar remédios, cuidar da alimentação e acompanhar a recuperação do filho. Ele explica que a proposta busca estender às trabalhadoras da iniciativa privada uma proteção já prevista para servidoras públicas.
1: Heloísa Helena, da Rede do Rio de Janeiro, apresentou o projeto que estabelece tempo máximo de espera para procedimentos de saúde voltados a crianças e adolescentes na rede pública. A deputada afirma que a fila não pode transformar doenças tratáveis em morte por falta de diagnóstico.
5: O que nós não podemos aceitar é que famílias façam vaquinha na internet para ter acesso a procedimento cirúrgico, a determinados fármacos, a exames laboratoriais, aquilo que pela lei já seria uma obrigatoriedade. Então nós estabelecemos que tem que ter o tempo máximo de espera, desde a porta de entrada do sistema, que é a atenção básica, até a média e alta complexidade. O que nós não podemos aceitar é que por esperar tanto, não ter acesso ao que é garantido da legislação do SUS, e as crianças vivem sim situações de dor e de sofrimento e muitas vezes de óbito ou problemas gravíssimos pelo não acesso com agilidade e eficácia.
0: Heloísa Helena avalia que o SUS tem uma legislação avançada, mas ainda enfrenta dificuldades para transformar o direito em acesso efetivo. A deputada também ressalta que a proposta prevê a divulgação periódica de dados consolidados às famílias sobre o tempo estimado de atendimento.
1: Educação. Flávia Moraes, do MDB de Goiás, comemora a aprovação do Estatuto do Aprendiz na Câmara dos Deputados. Ela explica que a proposta consolida as regras de aprendizagem profissional, amplia a segurança jurídica e aumenta as oportunidades para os jovens no mercado de trabalho.
6: Então, a aprendizagem, para mim, é um dos programas para a juventude que mais tem efeito junto ao jovem, porque garante a carteira assinada, o salário, a experiência de trabalho e a formação profissional. Para a empresa, representa a formação do trabalhador qualificado para trabalhar naquela especificidade da empresa e, de todas as formas, é um programa que merece todo o nosso apoio, toda a nossa dedicação.
0: Flávia Moraes ressalta também que o texto, agora em análise no Senado, prevê ampliar a contratação de aprendizes pelo poder público e por micro e pequenas empresas. De acordo com a deputada, a medida pode gerar mais de 1 milhão de novas vagas para jovens brasileiros.
7: Trabalho.
1: Charles Fernandes, do PSD da Bahia, celebra a aprovação da PEC do fim da escala 6x1. O deputado aponta que a diminuição da jornada semanal, sem redução de salário, garante melhores condições de vida à classe trabalhadora.
8: Essa PEC, ela trará dignidade, trará mais conforto, trará mais comodidade, trará mais segurança para as famílias. Haja vista que você vai ter agora a condição de estar no final de semana com seus filhos, de estar no final de semana cuidando um pouquinho mais da sua casa. Isso já avançou no mundo todo e precisa avançar aqui no nosso país.
0: Charles Fernandes afirma que a PEC do fim da escala 6x1 representa uma das votações mais importantes da atual legislatura. Ele espera que o Senado confirme o posicionamento da Câmara em nome da dignidade de milhões de cidadãos brasileiros.
7: Agricultura.
1: Ayrton Faleiro, do PT do Pará, comemora a aprovação de projeto que fortalece a política de estoque de alimentos no Brasil por meio da Companhia Nacional de Abastecimento. Ele sublinha que a proposta permite compra de até 25% acima do preço mínimo, facilitando a aquisição de produtos.
9: Nós aprovamos aqui na Câmara, agora vai para o Senado, um projeto muito importante para o que nós chamamos de regulação dos estoques de alimento no Brasil. É um projeto que veio do governo, através da Conab, do Ministério do Desenvolvimento Agrário, e que ele, primeira correção que ele faz é permitir que a Conab compre para os estoques reguladores um valor de 25% além do preço mínimo. Isso vai propiciar aquisição de estoque, mas também de que a venda desse estoque não seja apenas para a grande indústria.
0: Ayrton Faleiro destaca que a Conab poderá vender os alimentos estocados a cooperativas, pequenos supermercados e consumidores. Ele afirma que a medida movimenta a economia, fortalece a soberania alimentar e protege o país diante de crises climáticas e especulação de mercado.
7: Meio ambiente.
1: A Comissão de Constituição e Justiça aprovou o projeto que reconhece o soldadinho de Araripe como uma ave símbolo da Chapada do Araripe. A relatora do projeto, Lídice da Mata, do PSB da Bahia, explica que a medida fortalece diretrizes para a preservação dessa espécie.
10: Esta ave é uma ave de em torno de 15 centímetros, que só existe na região do Araripe, que é uma região do sertão do Ceará, e que hoje se encontra ameaçada de extinção. Então, acima de tudo, um projeto de defesa ambiental, de defesa de um pássaro que tem sua característica nacional e que nós devemos, portanto, preservá-lo.
0: Edice da Mata acrescenta que o projeto prevê ações de proteção ao habitat do soldadinho do Araripe, com preservação de nascentes e riachos. O texto apresenta ainda medidas de prevenção de queimadas e controle da expansão agropecuária e imobiliária na Chapada do Araripe.
7: Desenvolvimento regional.
1: A integração da Amazônia ao restante do Brasil ganha força com as obras da BR-319, segundo a avaliação do deputado Sidney Leite, do PSD do Amazonas. Para ele, a pavimentação especialmente do chamado trecho do meio, vai baratear alimentos e agilizar o escoamento de produtos da Zona Franca de Manaus.
11: Uma luta histórica, não só do povo amazonense, mas de lideranças do estado de Roraima, de Rondônia e do Acre. Afinal, nós estamos falando de uma estrada, que é o único acesso que o povo amazonense e a população de Roraima tem para ser interligado ao restante do Brasil. A BR-319 consolida a integração da Amazônia Ocidental. Mas não só isso, muda a vida das pessoas. Eu fico muito feliz em estar fazendo parte desse momento histórico, que é a garantia da pavimentação da BR-319, fruto da luta de muitos aqui no parlamento para que nós pudéssemos ter isso. E agora, já com as licitações, com autorização da pavimentação de determinados trechos, mas a consolidação do trecho do meio, como também da ponte do Garapaçu, vai ter BR-319 sim.
0: Sidney Leite reforça que o IBAMA já autorizou o DENIT a construir 3 pontes de concreto nos igarapés Santo Antônio, Realidade e Fortaleza. A licença, com validade de 3 anos, vai garantir, de acordo com o congressista, mais segurança e o direito de ir e vir da população do norte do país.
1: Coronel Crisóstomo, do PL, fala sobre a importância da construção da ponte binacional entre Guajará-Mirim, em Rondônia, e Guaiará-Mirim, cidade vizinha pelo lado boliviano. Ele afirma que a obra representa o cumprimento de um compromisso histórico entre Brasil e Bolívia e pode fortalecer a integração regional.
12: Esse acesso cria uma nova rota logística do Brasil na direção do Pacífico. O que vai acontecer? Vai fazer com que alguns estados que exportam para o mundo oriental, exemplo da China, deixem de enviar seus produtos na direção do Porto de Santos, exemplo. Agora, com a construção dessa ponte, esses estados, Mato Grosso, Mato Grosso do Sul, tal, vão criar uma rota na direção do Pacífico, passando por essa ponte binacional.
0: Coronel Crisóstomo afirma que a nova ligação internacional pode reduzir custos e o tempo de transporte de mercadorias. Ele acrescenta que a obra tem potencial para impulsionar a geração de emprego e renda em Rondônia, abrindo novas oportunidades de desenvolvimento econômico para a região.
1: Bebeto, do PP, cobra a duplicação de trecho das rodovias que ligam a Baixada Fluminense à cidade do Rio de Janeiro. Ele reclama que moradores dos municípios de Nova Iguaçu, Japeri, Queimados, Belfort Roxo e São João do Meriti perdem horas diariamente em congestionamentos.
13: Eu tenho trabalhado muito aqui na Comissão de Aviação e Transporte para que a gente definha esses engarrafamentos, para que o trabalhador que trabalha na capital, na zona sul do Rio de Janeiro, ele pode ficar menos tempo nesse engarrafamento. E até as entregas, as ambulâncias, a polícia militar, a polícia civil precisa fazer um deslocamento rápido, fica retido nesses engarrafamentos constantes, e que a gente tem trabalhado muito para que a gente define através da duplicação. E o que está no contrato dessa concessão da Eco Rio Minas, esse trecho da Presidente Dutra, ali do Trevo das Margaridas até a cidade seropédica, esse trecho é o pior trecho para todo o estado do Rio de Janeiro, o trecho que mais engarrafa hoje.
0: Bebeto também avalia que o sistema de pedágio por quilômetro percorrido pode modernizar as rodovias e diminuir retenções provocadas por praças fixas de cobrança. Ele reconhece a preocupação dos moradores com a mudança, mas garante que o modelo é inovador.
7: Transportes.
1: Daniel Almeida, do PCdoB da Bahia, defende a criação do piso salarial para motoristas do transporte coletivo urbano. Para o deputado, esses profissionais desempenham um papel essencial nas cidades. A ideia, segundo ele, é garantir remuneração mais justa e valorização da categoria.
14: Nós estamos propondo que haja um piso de no mínimo R$4.000, agregado a esse piso outras vantagens que os motoristas possam ter, salubridade e outras vantagens que as convenções coletivas possam estabelecer, mas que a uniformização desse piso no país inteiro vai dar mais equilíbrio para essa profissão, vai dar mais previsibilidade para os próprios empresários.
0: Daniel Almeida argumenta que os motoristas enfrentam jornadas desgastantes, trânsito intenso e o desafio de lidar com milhares de passageiros. Segundo ele, a medida contribui para dar mais previsibilidade nas negociações trabalhistas e na definição dos custos do transporte público nos municípios.
1: Termina agora esta edição especial do Jornal Câmara dos Deputados, produzida e apresentada pela Rádio Câmara de Brasília, em parceria com a Rádio Câmara Joinville, integrante da Rede Câmara de Rádio.
0: Eu agradeço ao Felipe Faria e a toda a equipe da Câmara de Vereadores de Joinville pelo excelente trabalho conjunto.
1: Eu que agradeço à Câmara dos Deputados por esta oportunidade tão especial. Este programa teve trabalhos técnicos de Wellington Teles e apresentação de Felipe Faria e Márcio Aquiles Sardi. Boa noite.
0: Muito boa noite. Parabéns por seu aniversário, Felipe.
1: Obrigado.
0: O Jornal Câmara dos Deputados volta amanhã. Você fica agora com o Minuto do TCU.
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1: Bom dia, amigos todos da Rádio Central. O povo costuma dizer: se correr, o bicho pega, se parar, o bicho come. Não é verdade, não, porque tudo tem solução. Um ser que é portador de poder infinito jamais ficará acuado, sem ter saída nenhuma. Essa mentalidade é fruto da ignorância. Pode ser que sua mente consciente não encontre solução à vista, mas isto não quer dizer que não exista solução. Considere ainda que a mente consciente, objetiva e analítica é uma minúscula parcela da mente. Nas dimensões superiores da sua mente há uma sabedoria infinita que sabe a solução, e há um poder infinito que, invocado, realiza a solução. Pense nisso, confia no Senhor. Se você ficar um tempo isolado, tranquilo, no interior de dentro de você mesmo, você vai descobrir a solução, porque Deus mora dentro de nós e Ele nos dá a resposta que buscamos para todas as interrogações. Agora eu vou dizer para você: imagine-se entrando numa sala onde estão os seus familiares e amigos. Se a sua presença for radiante, todos os rostos se iluminarão, como se você tivesse acendido uma lâmpada, e expressarão agrado e alegria. Por quê? Por que eu digo isso? Porque você é luz. Não a oculte nos porões do seu ser, mas faça como ensinou o mestre. Coloque-a sobre a mesa para que brilhe, ilumine, abranja e eleve a todos os que estão ao seu redor. Você sabe, não existe companhia mais agradável e benéfica do que a de uma pessoa alegre, descontraída, feliz e positiva. Busque realizar na sua vida aquilo que Deus espera de você, que você seja realmente, como disse Jesus, o sal da terra e a luz do mundo. O sal que dá sabor à vida pessoal e à vida dos outros, e a luz que ilumina a sua vida, os seus caminhos e os caminhos dos outros. Que o Senhor vos abençoe, em nome do Pai, do Filho e do Espírito.

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0: na estrada, tudo bem? Tudo legal? Ajusta o banco, aumenta o volume do tocador de bolero e vem com a gente. Por cá, tá o Fernando Riquetti com toda a nossa comitiva. Tá no ar o Brasil Caminhoneiro, programa que acelera junto com você.
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0: E quem já tá chegando é o Francisco Garonce, nosso repórter especial. E o assunto de hoje, gente, são os trens e o cuidado que se deve ter ao atravessar uma linha férrea. Garonce, vai daí, parceiro.
2: Essas máquinas com milhares de toneladas atravessam o Brasil levando carga e são de absoluta importância para a logística nacional. Agora, essas interações que existem entre os trens e o tráfego de veículos acontecem em toda parte do Brasil. E nós estamos aqui em Itaúna, Minas Gerais, uma cidade com pouco mais de 100 mil habitantes. E aqui na cidade tem mais de 17 pontos de interação em que o trem passa em várias vias da cidade. E nós estamos aqui com o Luiz Batista, que é chapa aqui em Itaúna. Luiz, qual é a dica que você dá para o caminhoneiro que chega na cidade, que não é daqui, e vai ter que cruzar, né, esses vários pontos que tem na cidade aqui da rodovia?
3: Olha, primeiramente, tem que caçar uma pessoa que conhece, né? Igual, chegou ali, ó, aqui é caminhão lá, tá vendo?
2: Sim.
3: Daqui é caminhão não parar. Se o trem de ferro chegar, o que acontece? Pega aí, ó. A maioria dos caras lá, igual a queimotopia do jeito que passou, eles não respeitam trânsito.
4: Todos os anos, o Brasil registra sinistros graves em passagens de nível, os chamados cruzamentos rodoferroviários, muitos deles envolvendo caminhões. E o mais assustador é que grande parte desses sinistros poderia ter sido evitada. Quem passa por aqui todos os dias, claro que sabe que existe o risco. O problema é que isso entra na rotina e o risco deixa de ser percebido. E deixar de perceber o risco no trânsito é o primeiro passo para o erro. E tem um detalhe muito importante. O trem, ele não consegue desviar. Tem que andar aqui no trilho. E muitas das vezes a parada, ela é demorada. Então tem horas em que o maquinista, ele até consegue enxergar. O problema é que ele não consegue parar. O trem não desvia, não para e não tem segunda chance. E quando a gente fala em segurança nos cruzamentos rodoferroviários, a atenção é a ferramenta mais importante. O problema é que muita gente, quando percebe o tamanho desse risco, já é tarde demais.
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0: É, gente, ser mãe não é fácil não, viu? Por si só, já é uma jornada intensa. Imagine conciliar isso com profissões que exigem distância, responsabilidade e resistência profissional. Ouçam o depoimento das caminhoneiras Carla e Priscila.
5: Me dediquei, fui atrás. Filho não é impedimento para nenhuma mulher, viu? A gente consegue sim, a gente pode conquistar o mundo e é isso.
6: Nós mulheres temos muitas batalhas diariamente. Então, quando a gente descobre uma gravidez, a gente acha que nossa vida vai parar. Tudo até emocionou, porque quando eu descobri minha gravidez, eu achei que eu teria que sair do meu trabalho, eu teria que parar minha vida, mas eu tive um apoio muito grande na empresa. E eu vejo muita gente fora da empresa, que eu conheci muitas mães depois no hospital. Muitas não tinham esse apoio que eu tive. E é triste de ver que muitas empresas não pensam nas mulheres como mães. É uma coisa da vida, as mulheres elas se tornam mães. As pessoas deveriam pensar mais nesse apoio, nesse auxílio que eles deveriam dar às mulheres. Porque se você parar para ver, muitas mulheres estão em muitos cargos altos, cargos de liderança, muitos cargos diferenciados, mas elas têm medo de ter filho.
7: Essas mulheres não transportam apenas cargas, viu? Transportam exemplos. A Inês é gerente de recursos humanos numa transportadora em Curitiba, no Paraná. Ela fala sobre as mamães que trabalham na empresa.
8: A gente procura cuidar dos colaboradores realmente nessa gestão mais próxima, que é proporcionar para eles que eles estejam com a mente, o trabalho, o coração leve, porque é uma atividade crítica, né? Então a gente transporta aí esse volume por todo o Brasil afora e é uma condução que precisa de muita atenção, muito cuidado, muita segurança.
7: E o que dizer das mulheres que trabalham nos bastidores, no gerenciamento de riscos logísticos, como verdadeiros anjos da guarda? A Tatiana é uma delas.
9: É desafiador, eu acredito que não só para mim, mas para todas as mulheres que fazem parte do gerenciamento de risco. É um mercado ainda muito masculino, é um mercado onde tem poucas mulheres, menos ainda à frente de empresas de gerenciamento de risco. Eu brinco que eu sou filha de mãe exigente, então isso traz com que essa dedicação, né, que eu aprendi com a minha mãe, ela se derrame um pouquinho em cada área da minha vida, para poder dar o meu melhor, mas também levar esse cuidado e esse carinho de mãe para o nosso dia a dia.
7: É, turma, valorizar a mulher no trabalho significa reconhecer sua importância no desenvolvimento, tanto das empresas quanto do país, viu? Garantindo oportunidades iguais, respeito e condições dignas para que possam crescer profissionalmente.
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7: Ó, veio o modão. Marília Mendonça.

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1: Chegou a hora de falar sobre paçoca. Calma, gente, calma, que eu não vou dar receita de doce, não. Eu tô falando dos caminhoneiros que transportam areia. Pra quem não sabe, na gíria dos caminhoneiros, quem transporta areia é paçoqueiro. Não é um trabalho fácil, não, viu, gente? Requer cuidados com a segurança. O estradeiro Rafael tem na ponta da língua todos eles.
3: Em primeiro lugar, ele tem que ter consciência que ele tá com um caminhão pesado, né? O caminhão é pesado, ele tem que andar devagar, né?
4: Agora, você cobriu aqui o caminhão também com a telinha, né? Isso é obrigatório.
3: Isso é obrigatório. Essa telinha é só porque é pertinho que eu vou, então eu não cubro com lona, mas geralmente é lona que usa, tá?
1: Outro que tem dicas bacanas é o Ney Oliveira.
5: É, manter... obedecer as normas de segurança, né? Da lei de trânsito e seguir o que pede, né? As leis de segurança, pneu, a manutenção do caminhão é feita diariamente. Assim, se a rodovia é 80, andar 70, sempre 10% abaixo, né? A gente trabalha nesse esquema aí.
1: Será que essa turma troca areia por outro carreto?
5: É, acostumei já, né? Minha área, tô nessa área aí, pretendo ficar um bom tempo nela.
1: Quem transporta areia consegue ter um bom rendimento no final do mês?
5: É, dá pra sobreviver.
1: O Leonardo é gerente de uma transportadora que possui vários caminhões caçamba. Ele diz que esse mercado, ó, tá aquecido.
6: Eu me preocuparia em talvez até melhorar a minha frota, melhorar a qualidade, até a quantidade, porque tem muita obra pela frente, tem muito serviço vindo por aí, e nós vamos precisar muito do trabalho desse pessoal, né?
1: Uma vantagem do caminhão de areia é que normalmente são fretes curtos e regionais, com viagens de ida e volta no mesmo dia, o que atrai muitos motoristas que não querem ficar semanas fora de casa.
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1: Vamos de música. Danilo e Davi.

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1: Você já ouviu falar de rodovias que perdoam? O conceito é bem simples e relativamente barato para os efeitos que proporciona. Uma rodovia que perdoa é aquela que tem infraestrutura pensada para prevenir ou minimizar grande parte dos sinistros de trânsito, além, claro, de salvar vidas. O engenheiro Jamil Megide fala dos benefícios das estradas que perdoam.
2: O projeto Rodovias que Perdoam Brasil tem a finalidade principal de melhorar as nossas estradas e vias urbanas, reduzindo os pontos críticos, procurando dar melhor alertas nesses locais críticos para os nossos caminhoneiros e também perdoar falhas, erros da estrada ou do nosso condutor, mas principalmente salvar vidas. Temos excelentes exemplos já em implantação, como as áreas de escape nas descidas de serra e principalmente soluções boas, simples, efetivas e baratas, como o sonorizador longitudinal que alerta quando o nosso caminhoneiro tiver uma saída lateral na rodovia.
1: Quem deu sua opinião sobre as rodovias que perdoam foi o caminhoneiro Kevin Lucas. Ele é de Campina Grande, Paraíba.
3: Vai dar uma sensação de tranquilidade, né? Porque pra gente mesmo, se tiver alguma, ficar de espécie, o carro poder sair até da estrada, já é um aviso pra gente poder retornar, né? É um bom alerta.
1: Quem também comentou sobre as rodovias que perdoam foi o especialista em segurança viária, o Roberto Tavares. Vamos ouvi-lo.
4: A engenharia viária, mais do que colocar ali pavimentos de boa qualidade, né, evitar com que a manutenção se deteriore, há uma preocupação em fazer com que tenhamos o que a gente chama de rodovias que perdoam. Imagina você vem vindo, escorregou com o carro, saiu da pista, mas bateu num poste, né? Bateu numa boca de lobo e o carro saiu capotando, enfim. A saída da pista, né, foi o motivo do qual você escorregou. Mas às vezes uma lesão, às vezes um óbito, se deu porque você caiu dentro de um rio, se deu porque o carro saiu capotando, porque bateu em algum tipo de edificação ou algum aparelho, né, de escoamento de água ou um poste, enfim, que você tinha na via. Então a causa morte, na verdade, não foi a pessoa ter perdido o carro de controle, mas sim ter encontrado um obstáculo e esse obstáculo, naquele momento, naquela situação, né, acabou aí piorando o que já era muito ruim. É o mesmo princípio que nós temos em corridas automobilísticas, né? Você vai ver, quando ele escorrega, ele tem o que a gente chama de uma área de escape, né? Se faz de tudo para que o carro não volte para a rodovia e cause algum acidente. Então, essa preocupação da engenharia em criar soluções em áreas de escape é o que a gente chama de rodovias que perdoam.
1: É isso daí, turma. E a respeito das áreas de escape, quando falha o sistema de freios do seu cargueiro, queria dar um destaque especial para as que estão instaladas na rodovia Regis Bittencourt e também para a rodovia que dá acesso ao porto de Paranaguá. Nos últimos anos, essas áreas fizeram a diferença quando o assunto é segurança viária. E a gente não pode esquecer também de destacar de uma pertinho de São Paulo, na Via Anchieta, na descida rumo ao Porto de Santos.
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1: Som na caixa.

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1: Dica de segurança hoje vai para todos que estão saindo agora. Você caminhoneiro, você que está pilotando ônibus, vai até para quem está no automóvel aí com a família pegar a estrada. Boa viagem para todo mundo, hein? Olha, sempre que você vê aí na tocada uma faixa contínua na pista, mesmo que seja num retão, muito cuidado, porque sempre tem um obstáculo. Aí você pode pensar, pô, Riquete, não vai ter nada no lugar desse. Vai estar uma beleza ali na frente, tudo vazio. Pois é, rapaz, é aí que mora o perigo. Esse tudo vazio quando tem uma faixa contínua, tenha certeza que ela não tá lá de graça, não tá à toa ali não, viu? Ou é porque ali no meio tem um posto de combustível, né, um posto de gasolina, ou então tem um posto da polícia ou até um entroncamento. Tenha certeza que a faixa contínua não tá à toa. Você tá num trecho assim? Maneie o pé. Mesmo que não tenha ninguém na sua frente, porque pode sair alguém de um posto de gasolina, por exemplo, e às vezes o cara tá meio atrapalhado ali e acaba saindo no sentido contrário. Ou então, né, até mesmo o pessoal que entra na pista do lado certo, mas só que tá em baixa velocidade. E se você bobear numa situação dessas aí, ó, é um acidente que pode acontecer ali. Então muito cuidado, hein? Para sua segurança, para a segurança da sua família e dos outros usuários da rodovia, fique muito atento a isso. Tá no retão, faixa contínua, nada de ultrapassar. Principalmente se você estiver perto aí de um posto de combustível.
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1: E o nosso programa de hoje acaba por aqui, mas amanhã eu tô de volta. O Brasil Caminhoneiro é uma realização da Cobran, Companhia Brasileira de Marketing. Um grande abraço para os amigos do trecho e até amanhã.

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0: grande amigo. Deus te abençoe muito. Esta alma gêmea que eu tenho.
1: Obrigado, você também.
0: Valeu, gente! Obrigado. Beijo pra todo mundo. Satisfação ter passado esse momento muito bom.

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1: Olá, gente boa, gente querida, bom dia. Bom dia, minha gente. Agora são 5 horas e 58 minutos. Está no ar o seu programa Amanhecer na Fazenda, comigo, Padre Rodrigo Oliveira. Bom dia para você de Campinas, para você de toda a região metropolitana. Bom dia para você do Brasil, do mundo inteiro, ligado aqui na Rádio Central. Amigos, minhas amigas que trabalham no campo, bom dia, viu? Que Deus abençoe. Meus amigos, minhas amigas que trabalham na área da saúde, que trabalham na área da segurança, bom dia para os porteiros do Brasil, bom dia, bom dia. Bom dia para os caminhoneiros, para todos os motoristas de ônibus, bom dia. Bom dia para você que trabalha com os aplicativos, é motorista de aplicativo, para os taxistas. Bom dia, donas de casa, pedreiros, padeiros. Bom

0: Bom dia, minha gente. Agora são 6 horas em ponto, 6 em ponto. E hoje, gente, é terça-feira, dia 4 de agosto. E nós vamos juntos, ao vivo e a cores, aqui pela Central, até pertinho das 7 da manhã, recebendo aquela energia positiva e recebendo muitas bênçãos do bom Jesus.
1: Amém!
0: Minha gente querida aqui na fazenda, aqui não tem lugar pra tristeza, viu?
2: Não.
0: Ó, não vem não, hein? Não vem com reclamação, não vem com chororô.
2: Não, viu?
0: Aqui é só alegria, meu povo.
1: Eita, trimbão.
0: Então, minha senhora, meu senhor, você quer começar essa terça-feira assim, ó, de bem com a vida, alegre, feliz, você tá no lugar certo. Vem comigo, eu vou abrir a porteira da fazenda pra você entrar. Pode entrar, fica à vontade, sabe por quê? A fazenda é sua.
3: Vamos cair pra dentro.
4: Beleza.
0: Beleza, olha a hora, 6:01, 6:01. Ó, vai preparando aquele cafezinho esperto. Ó, eu quero, hein? Você quer cafezinho, André?
5: Uhum.
0: Já vai preparando aquele cafezinho. Ó. Ó. Ó. Que coisa boa.
6: Que delícia.
0: Ó, duas xicrinhas, uma pra mim e outra pro André, tá bom? Por favor, não vai fazer desfeita, não, hein?
5: Falou.
0: Põe um pouquinho de açúcar pra ficar melhor ainda, tá bom? Olha a hora, 6:02, 6:02. E no finalzinho do nosso programa, gente, nós também vamos formar a grande corrente de preces do rádio. Eu vou rezar por você, você vai rezar por mim e Jesus vai abençoar todo mundo. Então, ó, com toda a fé, prepara o copo com água aí pertinho do seu rádio, tá bom? Vai preparando o copo com água aí, a garrafinha de água. E eu vou preparar meu copo com água aqui também, ó. Coisa boa, viu? Água geladinha. Água da mina, gente. Que maravilha! 6:02, 6:02. E tá na hora, aumenta o som aí do seu rádio e avisa todo mundo que o Amanhecer na Fazenda, aqui na Central, começou!

0: beleza, são 6:04, 6:04. É, o seu dia começa assim com aquela energia positiva aqui na Rádio Central, a mais querida do Brasil, viu? Que beleza, gente! Vamos dar bom dia pros animais da fazenda, vamos acordar a bicharada, vamos lá! Chicão, bom dia! Canta, galão! Ô Duque, bom dia, Duque! Ô Duque, conta pra gente que vitamina é essa que você toma aí, hein, Duque? O que acontece com você, Duque? Conta aí, Ducão! 6:05. Ô Faísca, bom dia, Faísca! Ó o Faiscão passando aqui, olha que beleza! Desse mar, Faísca, pro show da manhã, vai lá! Ô Tufão, bom dia, Tufão! Tudo bom, Tufão? Beleza, hein? Vamos dar bom dia pra Mimosa, gente, porque ó, tá na hora do leite. Mimosinha, bom dia! O vizinho acordou. Vamos acordar os bebezinhos, os preguicinha, vamos levantar, viu, preguicinha? Ah, hoje ó, a professora já tá lá na escola esperando você, a tia da merenda, a gente não vê a hora, né? Do intervalo do recreio, A tia prepara a merenda com todo carinho, né? Que beleza! A gente não vê a hora de abrir a lancheira que a mamãe preparou, a avó preparou. Que beleza! Ô, seu Juca, corre lá, vamos tirar leitinho da Mimosa, seu Juca, vamos lá! Ê, beleza! A avó vai preparar a mamadeira com Toddy, já pra acordar naquela energia, hein?
1: Que delícia!
0: 6:07, gente! Ô Totó, bom dia, Totó! É o segurança aqui da fazenda, o Totó tá brabo, hein? Totó tá brabo, hein? Olha lá, ó! Não chega perto não, viu? Ó, a dentuça dele, ó! Olha que brabo! Nossa! Calma, Totó, calma, calma, calma, que bonitinho, hein? Calma, vem, bilhu, bilhu, bilhu, bilhu. Pronto, é cheio de manha também, viu? Manhoso! Bom dia, Totó! Olha lá, ó. Que beleza! Vamos dar bom dia pra Pipoquinha. Pipoquinha, bom dia! Oi, Juvêncio, bom dia.

0: E não pode faltar o papagaio. Papagaio, bom dia!
1: Bom dia!
0: Bom dia!
1: Bom dia!
0: Vem cá dar o pé, louro!
1: Bom dia!
0: Bom dia!
1: Bom dia!
0: Bom dia! Mas bom dia mesmo!
2: Bom dia! 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
0: Olha que beleza, gente! Já são 6:08, 6:08. E eu quero dar bom dia pra ele, o comandante aqui da Rádio Central, hein? Ele, meu amigão André Pereira. André Pereira, bom dia!
3: Bom dia!
0: Deus te abençoe, amigão. Bom trabalho pra você.
4: Obrigado!
0: É isso aí, gente. Ó, já são 6:09, 6:09. E o seu programa Amanhecer na Fazenda tá no ar, gente. E nós vamos juntos. E a partir de agora, o Zap da Central tá liberado para a senhora participar, para o senhor participar, para você, meu amigo, minha amiga de toda Campinas, toda a região do Brasil, do mundo inteiro, viu? E você sabe que o Zap da Central é o Zap mais legal e mais abençoado do Brasil.
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0: Anota aí o Zap da Central.
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0: Gente, ó, você manda sua mensagem pra cá, deixa o seu nome pra oração, nome da sua família, na prece de hoje, no finalzinho do nosso programa. Eu quero rezar por você, viu? Eu quero rezar pela sua família, você que tem alguém na sua família que está doente, alguém que precisa de oração, que precisa de ajuda espiritual, deixa o nome da pessoa na prece. Nós vamos formar a maior corrente de preces do rádio. E como eu sempre falo, eu acredito muito no poder da oração e eu tenho certeza que aonde quer que você esteja, a bênção, a graça de Deus vai chegar, tá bom? Para você ter uma terça-feira feliz, uma terça-feira abençoada. E olha, eu não tenho dúvida, viu? As portas vão se abrir em nome de Jesus, tá bom? Então você manda a sua mensagem para cá e conta com a fé do padre nessa manhã. 971-483-497 é o Zap da Central. E ó, além de você deixar o seu nome para oração, nome da família na prece de hoje, gente, apareceu um pássaro aqui na fazenda, mas é a coisa mais linda, viu? Eu acho esse pássaro uma coisa maravilhosa. E eu quero saber, ó, que pássaro é esse que apareceu aqui na fazenda? Vamos ouvir, ó, ó, ó.
7: Quem é o cantor?
0: Ó. Não é lindo demais? Olha, esse bicho é desenhado, pelo amor de Deus mesmo, viu? Que bicho bonito. Ó. Que gracinha. Ó, escuta, escuta. Tá aqui, ó. Tem dois. Apareceu aqui, ô André. Nas bananeiras aqui, ó, da fazenda. Tá nas bananeiras. Fica no pé de manga também aqui, ó. Ó, que ave que é essa? Ah, o André acertou já, ó. O André acertou. Ó, eu quero só saber que ave que é essa aqui, ó. Escuta, escuta. Olha, gente, olha que coisa mais linda. O Zap da Central é o 19 971 483 497. 971 483 497 é o Zap da Central e você vai participando, se divertindo com a gente. É aqui na Central, a mais querida do Brasil.
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0: 6:12, aumenta o som do rádio que vem chegando aí, ó. Teodoro Sampaio cantando pra gente, Vestido de Seda. É música boa. Você só ouve aqui na Central, no seu programa Amanhecer na Fazenda. Bom dia, meus amigos, minhas amigas. São 6:13, gente. 6:13. Vamos juntos na Central.

0: 16 e tá na hora da gente acordar o soneca.
1: Vó,
0: mas você dá muito mau costume pra ele, viu, vó? Ah, não pode, viu? Ó, nós vamos acordar ele e você aí na sua casa, acorda os sonecos, preguicinha. Quer ver? Oh, vamos acordar os preguicinha. Ô, dona Maria, vamos acordar, dona Maria. Ó, comprimido, tem como tomar o comprimido, ó, já são 6:16. Ô, Bastião, oh! Vamos levantar, Bastião, abre os olhos aí, vamos tomar o comprimido. Vamos lá, preguicinha, 6:17. Vamos acordar o soneca, ô, André. Abre a porta do quarto do soneca, abre a porta aí, vamos lá. Aí, ó. Aí, ó. Olha que beleza. Ai, que maravilha.
1: Ai, meu Deus.
0: Faz cosquinha no pé dele, vamos ver, vamos ver. Ih, não adianta nada, ó. Não mexe nem o pé. Olha. Olha que situação. Vamos mandar embora essa preguiça, meu povo.

0: Soneca, vamos lá, vamos, Soneca, vamos. Olha o relógio despertando, Soneca, olha o relógio.
1: Trabalhando.
0: Ei, Soneca, vamos. O trem tá passando, Soneca, olha o trem.
2: Barbaridade.
0: Ó, tem que correr lá pra comprar o bilhete, vamos. Vamos. Meu Deus do céu, viu? André, pega o balde, vai. Pega o balde, esse azul. Esse azul aí, ó. Isso. Vamos lá, André, joga água nele. Levanta.
3: Ah, para, ô.
4: Ai, preguiça.
5: Vai pegar outro freguês.
0: Tá na hora, né? Vamos lá, vamos lá. Vamos lá.
1: Tiki tiki tiki tiki tiki tiki tá.
0: Sai, preguiça, eu preciso trabalhar.

0: Então, ó, escuta esse barulhinho, ó, escuta de novo, ó. Ô Soneca, levanta, viu? Porque hoje é dia 4. Ah, mas tem que levantar. Ó, só vou falar pro você, ó, ó. CPFL, Sanasa, celular, conta do celular, tá pensando que é pouco? É a conta do celular. A internet, tem que pagar a internet. Ó, tem que pagar a parcela do carro, aquele boletão. Ai, que beleza! Tem que pagar também, sabe o quê? A fatura do cartão de crédito. Essa é boa, ela veio até pesada a carta. Então vamos, meu filho, vamos que tá na hora, viu? 6h20. É, não é fácil não, viu? Não é fácil não.
1: Não.
0: Em Campinas, os termômetros marcando 16 graus, viu? 16 graus. E nós vamos à previsão do tempo para hoje. Segundo o site Climatempo, mínima de 14 durante a madrugada e máxima de 26 graus, viu, minha gente? Mínima de 14, máxima de 26 graus. Sol com muitas nuvens durante o dia, períodos de céu nublado e noite com muitas nuvens. E a gente ainda tá na fase da lua cheia, viu? Que você tenha uma terça-feira muito abençoada. Eu tenho certeza que quando a gente mantém a fé no coração, né? Pensamentos bons, pensamentos positivos. Quando você confia no bom Jesus, as coisas dão certo. Então tenha fé, meu amigo, minha amiga, e já deu tudo certo pra você, viu? É isso aí. Ó, às vezes a gente encontra umas pessoas no caminho que a gente é especialista em colocar a gente pra baixo, não é? Não tem gente assim. Às vezes a gente encontra umas pessoas aí, uns e outros, que são especialistas em tirar o nosso ânimo, a nossa fé, a nossa coragem. Mas olha, agora são 6h22. Eu quero dizer pra você, tenha fé, confie em Deus. Tenha fé, confie em Deus. Esse dia tá começando. Você tá sintonizado, sintonizada aqui na central. Olha que coisa boa. E eu quero declarar para você e para mim que vai dar tudo certo. Ó, vai dar tudo certo. E você agora aí, onde você estiver, diga assim: vai dar tudo certo. Você tá indo pro serviço? Vai dar tudo certo. Você que vai ao médico, vai ao trabalho, vai na igreja hoje? Vai dar tudo certo em nome de Jesus.

0: vai ficar melhor ainda você mandando a sua mensagem pra cá, deixa o seu nome pra oração, nome da sua família na prece de hoje, e eu quero saber, ó, eu quero saber que ave que é essa, ó, que apareceu aqui na fazenda, ó. Ah, mas é tão bonita essa ave, viu? Uhum. Essa é desenhada, viu? Que coisa linda. O zap da central é o 19971483497. Esse é o zap da central. E vamos às participações. São meus amigos, minhas amigas de todas as manhãs. Alô, bom dia.
1: Bom dia, padre Rodrigo Oliveira.
0: Oi.
1: Que é Neuza do Joapiranga, Valinhos.
0: Bom dia, Neuza.
1: Coloca meu nome na oração de toda a minha família de Deus.
0: Aham.
1: Uhum. E você, o André, padre. Deus abençoe vocês aí da rádio.
0: Amém, Jesus.
1: Fica todos com Deus.
0: Amém, que Deus abençoe todos nós, eu, todas as famílias nessa manhã. Alô, bom dia.
2: Bom dia, bom dia, bom dia, bom dia, padre Rodrigo Oliveira, que é o servidor do Parque Odeio. Padre, eu quero que você bote na oração, padre, de toda a minha família e de todos os ouvintes que estão ouvindo a central, padre.
0: Tá.
2: Que Deus abençoe essa terça-feira com muita paz, muita luz e saúde, padre, para todos nós. Em nome de Jesus Cristo. Sua bênção, padre.
0: Meu amigão, que Deus abençoe, viu? Deus abençoe toda a sua família. Ó, eu recebi uma mensagem aqui da Rosângela, que tá ouvindo a gente, lá na cidade de Louveira. E ela mandou mensagem assim, ó: bom dia, padre Rodrigo, sua bênção. Sou a, aliás, a Cida de Louveira. Quero dar parabéns pelo dia do padre. Obrigado. Que Deus abençoe sempre, iluminada seja a sua jornada com essa alegria. Muitas e muitas bênçãos. Rosângela, obrigado. Cida, obrigado, viu? Que Deus abençoe toda a sua família. Muito obrigado pelo carinho, tá bom? 6:25. Alô, bom dia.
3: Bom dia, bom dia.
0: Bom dia.
3: Padre Rodrigo Oliveira, André, todos aí, bom, do estúdio. Aqui quem fala é Gildardo Batista. Ofereço o programa a todos da família Batista, todos vocês e todos os ouvintes. E peço, padre, que o senhor coloque o nome de todos, sem exceção,
0: tá,
3: na oração.
0: Pode deixar.
3: E, se Deus quiser, vai ser um dia maravilhoso.
0: E ele quer, pode todos ter a certeza, viu, Gildardo?
3: Bom dia, padre. Aqui é Gildardo de novo.
0: Oi, Gildardo de novo.
3: Viu? Por mim, esse pássaro aí é o tucano.
0: Será?
3: Eu acho que é o tucano.
0: Mas será?
3: Não tenho muita certeza, né?
0: Será? Tá bom, Judas. Que Deus abençoe toda a sua família, viu? Ó, eu quero colocar na oração de hoje o Maicon e toda a família. Tá ouvindo a gente lá na Vila Palmeiras. Que Deus abençoe. Também, ó, o Reginaldo, ele pede oração para toda a família. Ele é lá da Marmoraria Silva. Ele tá dizendo: padre, o pássaro de hoje é um tucano. Será? Alô, bom dia.
4: Bom dia, padre. Coloca a família Ferreira e a família Batista na oração.
0: Pode deixar.
4: E a todos vocês da rádio, tá bom? E pro Decimar, tudinho, pra todos, Decimar, pra todos que faz Leite. Programa. Ô, padre, esse Oi. Pássaro, ele é corintiano, é a gralha.
0: A gralha?
4: Ele é preto e branco, ele é totalmente corintiano.
0: Será que ele é corintiano? Ó, vai, Corinthians! Vai! Vai, vai.
5: Não vai, não.
0: Não é, não é gralha, não. Não é. Não é, não é, não é. 6:27, ó, eu quero colocar na oração de hoje também o Maurício Gomes Caldas, a Silvana, o William, o Alan, a Ariadne, a Alícia, Camila, Henrique e Alexandre Júnior e toda a sua família. Estão todos incluídos na prece dessa manhã, viu? Que Deus abençoe. São 6:27, viu, meu povo? Alô, bom dia.
6: Padre, bom Oi. Dia. Bom Abença, dia. Padre.
0: Deus abençoe.
6: Aqui é o Celso que tá falando, tudo
0: pois
6: bom?
0: Celso.
6: Padre, esse pássaro que está hoje na fazenda, padre, é um tucano.
0: Tucano.
6: Padre, desejo a todos uma ótima terça-feira na vida aí, tudo de bom, prosperidade. E colocar minha esposa, a Virgínia, também na oração, padre, que ela vai fazer uns exames e que tudo corra bem com ela.
0: tá? Já marquei aqui.
6: Bom dia e a benção, padre.
0: Ó, prepara um copo com água para ser abençoado. Depois você vai tomar desta água benta. Ela também vai tomar água benta. Vai dar tudo certo. Vamos confiar, viu, meu amigão? Que Deus abençoe. São 6:28 agora, gente. Alô, bom dia.
7: Bom dia, padre Rodrigo.
0: Bom dia.
7: É o bairro do Capivari. Ótima terça-feira para todos nós.
0: Todos nós, meu
7: amigo. É, o bicho de hoje pode ser um tucano, né, padre?
0: Não sei.
7: Hein, padre?
0: Oi.
7: E aí, como é que tá o Duque, hein?
0: Aí tá aqui, ó.
7: E seu Juca, sarou o queixo e ri do Corinthians.
0: É verdade. Ô, meu amigão, que Deus abençoe toda a sua família. Ô, Duque, dá bom dia pro seu amigo aí, Duque, dá bom dia. Ê, Duque, mas cê dá trabalho, Duque do céu, Duque do céu. São 6:29, eu quero colocar na oração de hoje o Kleber, toda a família Juste lá do Parque Tropical, que Deus abençoe. Falou, padre, eu não sei que pássaro é esse não, viu? Nós vamos saber daqui a pouquinho. Que Deus abençoe, viu? Alô, bom dia.
8: Bom dia, padre Rodrigo.
0: Oi,
8: seu padre.
0: Oi.
8: O bichinho que tá na fazenda hoje aí é o ganso.
0: Ganso?
8: Se não, o cisne.
0: Não é o ganso e também não é o cisne. Não é. Ó, eu quero colocar na oração de hoje também o meu amigão, seu Carlos, e a esposa dele, a dona Gina, que estão ouvindo a gente lá no Jardim Roseira. Olha, que Deus os abençoe, viu? Seu Carlos, dona Gina, obrigado pelo carinho da audiência. Que Deus abençoe. Aquele abraço pra você. E ó, ele mandou uma mensagem tão bonita aqui, ó. Bom dia, padre Rodrigo, a paz de Cristo e a sua bênção para mim e para minha família. Bendito aquele que vem em nome do Senhor. Padre Rodrigo, querido amigo e irmão em Cristo Jesus, hoje louvamos e agradecemos a Deus por tê-lo como nosso diretor espiritual. Obrigado por emprestar suas mãos para abençoar, seus lábios para pregar o amor de Deus e o seu coração para acolher a todos nós. Que o bom pastor continue a guiar seus passos e renovar suas forças todos os dias. Pedimos muita paz e saúde para o Senhor continuar sua jornada nessa bonita estrada de Jesus. Puxa, que mensagem bonita! Feliz dia do padre, com carinho e gratidão, são os nossos sinceros desejos. Carlos e Gina do Jardim Roseira. Ô, seu Carlos, dona Gina, muito obrigado, fico até emocionado. Obrigado pelo carinho, viu? Que Deus abençoe toda a sua família, em nome de Jesus. Eu desejo tudo de bom para vocês, viu? São 6:31, gente. Alô, bom dia.
9: Bom dia, padre Rodrigo, Donizete Lima.
0: Bom dia
9: pro senhor e pro Galinho aí, pro Chiquinho aí, viu? É, padre, vamos chacoalhar a roseira aí, pô. Mete moda boa aí no despertar da fazenda aí. Tem que chorar a viola aí, padre. Ô, louco, padre. Não brinca não, padre. Bom dia pro senhor e pra todos aí.
0: Bom dia, meu amigo. Que Deus abençoe, viu? Gente, são 6:31. 6:31, alô, bom dia.
10: E a paz do mundo, padre Rodrigo. Padre Rodrigo, esse Oi. Bicho que tá aí hoje é o Bugio.
0: Bugio?
10: É Bugio ou...
0: Bugio?
10: Eu não sei, não. Passarinho não é. Deve ser macaco. Bugio, não é?
0: Macaco, será?
10: Eu nunca ouvi um rugido do Bugio, mas quando a gente vê aquele programa de bicho, né? Na televisão, a gente ouve, né? Como é que chama?
0: Não sei.
10: Ah, Planeta Animal, uma coisa assim.
0: Sei.
10: Mas essa aí é bichinho, porque eu dei um bichinho.
0: Será? Tem certeza?
10: Eu peço oração pra minha comadre também, Neide, pra todos os meus amigos e amigas, pra minha priminha Jardinarita, pra mim também, que tem problema de coração, pra todos que têm problema de coração, Padre Rodrigo.
0: Tá.
10: E o bom Jesus do milagre cure todos os corações humanos nesse mundo e amoleça também, Padre Rodrigo, esses corações duros de pedra, Padre Rodrigo. Obrigado.
0: É verdade. Que Deus abençoe, minha amiga. Deus abençoe toda a sua família, viu? Ó, eu quero colocar na oração de hoje também o meu amigo Laudiano. Ele tá ouvindo a gente lá em Guarulhos. E ele tá dizendo assim: bom dia, querido padre Rodrigo, uma terça-feira abençoada para todos nós. Ele falou assim, ó, esse soneca aí não tá nem aí, hoje dia 4, tanto faz os boletos chegando, e até ele poderia jogar no São Paulo. Olha, não sei não, se ele não joga, viu? Falou que ele tá tomando café com bolo de fubá, café com leite. Ô, Laudiano, eu quero um pedacinho desse bolo de fubá aí, viu? Ó, cafezinho esperto, ó. Ai, ai. Alô, bom dia.
11: Deus abençoe.
0: Deus abençoe. Ô, migão, bom dia. Deus abençoe
11: com minha namoração, toda minha família. E toda a família, todos vocês do Central. Tá bom? Alô, seu padre, abraço, fica com Deus. Esse bicho aí, eu passo, é bonito mesmo.
0: Ah,
11: esse é o Tucano.
0: Será?
11: Alô, seu padre.
0: Ô, Duque, dá bom dia pro seu amigo aí, Duque. Dá bom dia pra ele, Ducão. Eita, nós. São 6h33. E ó, o seu Juca tá aqui. O que foi, seu Juca? Ó, ai, tá fazendo sorvete.
12: Diga aí os sabores aí.
0: Que sorvete
13: que tem? Napoleão, Frox, morcerinho, leite compensado.
0: Meu Deus.
13: Nata goiaba e o chocolate.
12: Leite o quê?
13: Leite compensado, nata goiaba e chocolate.
0: Mas que sorvete é esse de leite compensado, hein?
12: Diga aí os sabores aí.
0: Fala aí, seu
13: Juca. Napoleão, Frox, morcerinho, leite compensado. Nata goiaba e o chocolate.
0: Eu quero de Frox.
13: Leite compensado, nata goiaba e chocolate.
0: Ô, seu Juca, eu quero sorvete de Frox.
12: Diga aí os sabores aí.
0: Fala aí, seu Juca.
13: Napoleão, Frox, morcerinho, leite compensado, nata goiaba e o chocolate.
0: Chocolate.
13: Leite, leite compensado, nata goiaba e chocolate.
0: Ei, beleza. São 6h34, vem chegando o Zé de Camargo e Luciano cantando Saudade Bandida. Bom dia, meu povo. Mas bom dia mesmo é só aqui na Central, aqui no seu programa Amanhecer na Fazenda. Vamos juntos, gente. Daqui a pouquinho, a grande corrente de preces do rádio. 6h35. Bom dia. Mas bom dia mesmo!

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1: Minha gente, agora são 6:39, 6:39. Gente, hoje, terça-feira, é dia de missa, e amanhã, quarta-feira, também. Hoje é lá no Santa Lúcia e amanhã é aqui no centro de Campinas. Missas de cura, libertação e exorcismo. Hoje nós teremos as missas com a novena das causas urgentes e impossíveis na fé de Santo Expedito. Você que está me ouvindo agora, você de Campinas, você de toda a região, você é o meu convidado, você é a minha convidada a estar presente, você aí da região do Santa Lúcia, você que está ouvindo o padre aí no Campos Elíseos, no Ieda, na região do Ouro Verde, do Vida Nova, tanta gente ouvindo o nosso programa, né? Você de toda a região ali, da Vila União, meus amigos, minhas amigas do rádio. Hoje, as missas com a bênção para os desempregados, para os endividados, para todas as pessoas que estão frustradas na vida financeira. Olha, quanta gente por aí que tem lutado, né? Lutado, batalhado, se esforçado, mas a vida não melhora, as coisas não mudam, as coisas não mudam. Eu tenho conversado com muita gente, né? Muitas pessoas têm falado pro padre, tenho percebido muitas pessoas assim, sem ânimo, sem coragem, sem força. E você sabe como é o inimigo. O inimigo, ele tenta roubar a nossa alegria, né? Nossa felicidade. Isso é obra do mal. Se você está vivendo assim, eu quero dizer para você que Deus tem o melhor para você. Deus pode mudar a sua vida, mas você precisa colocar sua fé em ação. Por isso, hoje, terça-feira, venha participar das missas. Padre, eu não posso estar hoje, terça-feira. Então esteja amanhã, quarta-feira. Só que amanhã as missas serão na Paróquia Bom Jesus, aqui no centro de Campinas. Então, eu vou falar daqui a pouquinho os horários das duas paróquias, o horário de missa nas duas paróquias e os dois endereços. E você esteja presente em uma das missas. Meu amigo, minha amiga, as missas carismáticas comigo, Padre Rodrigo Oliveira, são missas de cura, libertação e exorcismo. Cura, libertação e exorcismo. O padre não vai falar para você de doutrinas, de coisas tradicionais, não. Eu vou falar para você nas missas do poder de Deus, do amor de Deus, a palavra de Deus. E você vai receber a prece de cura, libertação, a prece da vitória, e Jesus vai te abençoar. Como abençoou essa pessoa que vai contar o testemunho? Veja que coisa maravilhosa essa pessoa recebeu. Vamos ouvir.
2: Qual a graça que você recebeu?
3: Foi a parte que eu conheci a igreja, paróquia lá em Hortolândia.
2: Em Hortolândia?
3: Em Hortolândia, eu conheci lá, através da rádio lá. Lá fiz a novena, eu morava de aluguel, comprei um terreno, sem nem R$1.000 no bolso, sem dinheiro nenhum. Consegui comprar o terreno, construí a casa e hoje eu estou muito feliz por ter conseguido tudo.
2: E Deus te deu essas vitórias. E você está feliz?
3: Estou muito feliz.
2: E o padre fica feliz também, viu? Qual o seu nome?
3: Meu nome é Dário.
2: Amém. Vamos aplaudir mais uma vez o bom Jesus?
1: Graças a Deus, esse rapaz foi abençoado, né? A partir do momento que conheceu a paróquia Bom Jesus, começou a frequentar a igreja lá em Hortolândia, né? Recebeu a bênção, a vida dele mudou, melhorou. Que coisa maravilhosa, gente. Louvado seja Deus. Vamos ouvir mais um testemunho.
2: Qual a graça que você recebeu?
4: Eu recebi que eu fiz o projeto de vida quando eu conheci a igreja. Eu pagava aluguel. Eu pedi que no projeto de vida que Deus me desse uma casa. Eu consegui nesse projeto de vida minha casa própria, comprei meu carro.
2: Que maravilha.
4: E graças a Deus eu estou recebendo bênção depois que eu comecei a vir na igreja.
2: Colocou esses pedidos no projeto de vida E o bom Jesus te abençoou com prosperidade.
4: É.
2: Você está feliz?
4: Muito.
2: E eu fico feliz também, viu? Qual o seu nome?
4: É Mauricélia.
2: Amém. Vamos aplaudir bem forte o bom Jesus?
1: Graças a Deus. Meu amigo, minha amiga, venha participar das missas. Hoje, terça-feira, as missas às 9 da manhã, às 3 horas da tarde e também às 7:30 da noite. 9 da manhã, 3 horas da tarde e 7:30 da noite. E a paróquia Bom Jesus fica ali na Avenida Carlos Lacerda, 226. Eu peço que você anote, o padre vai falar assim mais devagarzinho, né? Para você poder anotar. É Avenida Carlos Lacerda, 226, no Jardim Santa Lúcia. Gente, é a mesma avenida do terminal de ônibus da Vila União. A paróquia fica pertinho ali, sabe a loja Van e o supermercado Açaí, que fica ali na Rui Rodrigues? A paróquia fica pertinho. Avenida Carlos Lacerda, 226, no Jardim Santa Lúcia. E uma coisa, ó, ali é prédio próprio, é prédio próprio da igreja, né? E a igreja conta com um amplo estacionamento, você deixa o seu carro ali, se você for de carro, é de fácil acesso. Venha hoje mesmo em uma das missas. Eu tenho certeza que não sou eu, não, mas é Deus que está tocando no seu coração. E se você não puder estar hoje, esteja amanhã. Amanhã, quarta-feira, eu estarei na paróquia Bom Jesus, aqui no centro de Campinas, celebrando as missas de cura, libertação, exorcismo, com a bênção para os desempregados, endividados. E a paróquia Bom Jesus, aqui no centro da cidade, também estará de portas abertas, recebendo e acolhendo todas as pessoas, em 3 horários também. Amanhã, quarta-feira, 9 da manhã, 3 da tarde e 7:30 da noite. 9 da manhã, 3 da tarde, 7:30 da noite. E aqui no centro de Campinas, minha gente, a paróquia Bom Jesus fica na Rua Francisco Teodoro, 278. Rua Francisco Teodoro.

0: Então participe das missas. O bom Jesus espera por você. Gente, 6h46, daqui a pouquinho nós vamos formar a grande corrente de preces do rádio. E ó, você já deixou o seu nome para oração? Nome da sua família na prece de hoje? Manda sua mensagem para cá e eu quero saber, ó, que ave que é essa que apareceu aqui na fazenda, ó. Escuta aí, escuta, escuta. E aí, hein? Ó, o zap da central é o 19 97148 3497. 97148 3497 é o zap da central. Gente, 6h47. E atendendo a pedidos, o seu Juca chegou aqui no estúdio de novo. Vem cá, seu Juca, ele tá todo enfaixado. Que foi, seu Juca? Fala aí, por que que você tá assim?
1: Alguém sabe me indicar um remédio pra dor no maxilar?
0: Por quê?
1: Eu tive que enfaixar meu maxilar de tanta dor que eu tô sentindo.
0: Verdade.
1: Não consigo parar de rir no Corinthians.
0: Por quê?
1: Perdeu de novo.
0: Ah, não é possível. Ó, oh, não vai ficar bravo com o padre. É atendendo a pedidos,
1: alguém,
0: viu?
1: Alguém sabe me indicar um remédio pra dor no maxilar?
0: Vai,
1: eu tive que enfaixar meu maxilar de tanta dor que eu tô sentindo. Não consigo parar de rir no Corinthians.
0: Meu Deus do céu.
1: Perdeu de novo.
0: Eu não tenho nada a ver com isso, viu? Uhum. Eu não sabia de nada. Vem chegando aí Chitãozinho Chororó cantando Majestade, o Sabiá. Com Jair Rodrigues também, né? Esse é o Juca.
1: Perdeu de novo.
0: Ah, não é possível. Perdeu domingo, né?
1: Perdeu de novo.
0: Ah, não é possível.

7, faltam 10 para 7. Daqui a pouquinho nós vamos rezar, nós vamos falar com Deus. Vai preparando o copo com água aí pertinho do seu rádio. 10 para 7, gente.

0: 6h52. Ó, nós vamos às participações. Tem muita gente mandando mensagem aqui. Obrigado, viu? Obrigado, obrigado. Mas muito obrigado mesmo.
1: Obrigado!
0: Pelo carinho da audiência. Eu quero colocar na oração de hoje a minha amiga, a Maria Regina, bem-vindo. Ela pede oração para toda a família, bem-vindo. E falou assim: Padre, eu amo esse programa. Ô, Regina, obrigado pelo carinho, viu? Deus abençoe muito, muito. Alô, bom dia.
2: Márcio, diga aí a sua bênção.
0: Oi, Márcio, Deus abençoe.
2: É, o passo de hoje aí é o Tucano.
0: Será?
2: Um abraço, bom dia a todos aí, ó.
0: Meu amigão!
2: Ô, pai, você é o Márcio, e aí de novo, parabéns, hoje é dia do padre.
0: Obrigado!
2: Mano, parabéns aí pro meu filho Eduardo, que tá fazendo 29 anos hoje.
0: Ô, Eduardo, que Deus abençoe. Ó, vamos cantar parabéns pra ele, então?

0: beleza? Ó, que Deus te abençoe, que Deus te dê saúde, paz, alegria, felicidade, tudo de bom, viu? Jundiaí aqui do lado, paga pedágio, né? Mas se tiver bolo e churrasco, chama o padre André, que a gente vai...
1: Levamos.
0: Eu quero colocar na oração de hoje a minha amiga Nacélia Matos, toda a sua família, ela tá ouvindo a gente lá em Feira de Santana, na Bahia, também o meu amigão Juba do Burque, lá de Louveira, ele tá desejando um feliz dia do padre para mim. Obrigado, viu? Obrigado, mas obrigado mesmo, que Deus te abençoe, viu? Alô, bom dia!
2: Bom dia, padre, a sua bênção.
0: Deus abençoe. Fala, meu amigão!
2: Padre, eu gostaria que o senhor colocasse o nome de todos os meus familiares em orações, todos vocês da Rádio Central, nosso amigo do som, todos os ouvintes que tá com a rádio ligado.
0: Tá.
2: E esse aí é o famoso comedor de passarinho, é o tucano.
0: Olha!
2: É o tucano.
0: Será?
2: Ele é bem... O bico dele é bem compridão, né? E que Deus abençoe nessa terça-feira.
0: Tá
2: Deus
0: bom.
2: Abençoe seu programa é um sucesso. E fica com Deus, padre. E dá-lhe Ponte Preta. Fica com Deus, tudo de
0: macaquinha,
2: bem.
0: Macaquinha, dá bom dia pro seu amigão aí, macaquinha. Ó, eu quero colocar na oração de hoje a minha amiga irmã Shirley, o seu José Aparecido, toda a sua família, ouvindo a gente nessa manhã, que Deus abençoe. Também eu quero colocar na oração de hoje a Lourdes, lá de Hortolândia, ela pedindo oração para toda a família Maciel, principalmente para o neto Vinícius. Que Deus abençoe, estamos em oração e colocando toda a família na prece de hoje, viu? Faltam 5 para 7, gente. Alô, bom dia.
3: Bom dia, padre.
0: Bom dia.
3: Feliz dia do padre.
0: Obrigado.
3: Bem, padre.
0: Obrigado.
3: Esse aí é o tucano, aqui no meu tem no pé da mangueira.
0: Ah, é? Tá bom.
3: É, acredito. Mandar uma oração para toda a minha família.
0: Ô, Águida, sua gracinha, que Deus abençoe, tá ouvindo a gente lá em Itu. Que Deus abençoe, viu, Águida? Obrigado pelo carinho da audiência. Também eu quero colocar na oração de hoje a Iraci Oliveira Silva, na prece dessa manhã. Também eu quero colocar o Jadelson Miguel de Oliveira, tá ouvindo a gente em Dayatuba e tá desejando pro padre um feliz dia dos padres, desejando a todos os padres do Brasil, que Deus abençoe. Também eu quero colocar na oração de hoje a Rose Avelino e a mamãe dela, dona Conceição de Araújo, ouvindo a gente lá na cidade de Paulínia, que Deus abençoe. Vamos a mais uma participação. Alô, bom dia.
4: Bom dia, padre Rodrigo.
0: Bom dia.
4: Eu, o Cidinho, parabéns pelos dias dos padres.
0: Ô,
4: coloca
0: Cidinho.
4: Oração, Cidinho e família.
0: Claro.
4: E o senhor também.
0: Tá bom.
4: E parabéns pelo dia dos pais.
0: Obrigado.
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0: Levanta, menino. Alô, bom dia. Bom dia.
5: Alô, oi, bom padre dia. Rodrigo.
0: Oi.
5: Bom dia.
0: Bom dia.
5: Aqui é a Joana de Vinhedo.
0: Oi, Joana.
5: Eu queria que o senhor pôsse o meu nome na oração, o nome do meu esposo Carlos, de toda a família.
0: Tá.
5: O bicho de hoje é o tucano. Bom dia.
0: Nós vamos saber agora. Ô, Joana, que Deus te abençoe, viu? Deus abençoe toda a sua família. Gente, são 6h57. Tem muita gente mandando mensagem pra cá.
6: Obrigado!
0: Eu quero agradecer também a mensagem da irmã Rosângela e a Gabriela e colocar elas na oração, desejando também um feliz dia dos padres pro padre. Obrigado, viu? Pra todos os padres. E ela tá dizendo que o bicho de hoje é um tucano. E nós vamos saber agora. Vamos lá, que rufem os tambores! Gente, o bicho de hoje é o famosíssimo e muito bonito, é ele! É o tucano, bicho de hoje! Palmas pra todo mundo! Tava fácil, hein? É o tucano! Parabéns pra todo mundo aí, ó. 6h58, gente, 6h58, nós vamos agora rezar, nós vamos falar com Deus e mais uma vez eu quero convidar você e a sua família para as missas de hoje, hein? as missas com a novena de Santo Expedito, e você é meu convidado, você é minha convidada especial a estar presente nas missas. Hoje, às 9 da manhã, também às 3 horas da tarde e às 7:30 da noite. 9 da manhã, 3 da tarde, 7:30 da noite. E eu quero lembrar, minha gente, que a Paróquia Bom Jesus fica ali na Avenida Carlos Lacerda, 226. Avenida Carlos Lacerda, 226, no Jardim Santa Lúcia. A poucos metros ali do terminal de ônibus da Vila União. Fica pertinho também, gente, pertinho também da loja Van e também do supermercado Açaí, ali da Rui Rodrigues. Esteja presente, o Bom Jesus espera por você. Nós vamos agora rezar, nós vamos formar a grande corrente de preces do rádio, e eu quero incluir todos os nossos ouvintes, todas as famílias na prece de hoje. E eu também quero pedir a Deus que abençoe todos os meus colegas padres, sacerdotes, hoje dia do padre, que Deus abençoe. Mas eu também quero pedir a Deus que abençoe também todos os pastores. Ontem eu estava conversando com o pastor, ele dizendo que recebeu um grande milagre de Deus, e que Deus abençoe cada padre, cada pastor, cada sacerdote que está ouvindo o padre nessa manhã, que Deus os ilumine com a unção do Espírito Santo, guie os seus passos e faça de todos os sacerdotes uma bênção nesse mundo, porque olha, esse mundo precisa de gente de Deus, viu? Vamos rezar, vamos falar com Deus. Jesus, filho da bendita Virgem Maria, neste momento sagrado da oração, estenda as tuas mãos e abençoe cada pessoa que reza comigo. Senhor, envia a tua graça. Eu te peço, Senhor, abra os céus e envia a resposta que esta pessoa precisa. Jesus, que os nossos ouvintes sejam agora tocados pelas tuas mãos. E eu peço, conduza esta multidão de pessoas às santas missas de hoje, às 9, às 3 ou às 7:30 da noite. E lá na igreja, Senhor, que os doentes sejam curados e os que estão oprimidos recebam a libertação. E eu também peço, Senhor, através de Nossa Senhora, Nossa Mãe Maior, abençoe, Senhor Jesus, os padres, nesse dia dos padres, abençoe todos os sacerdotes, abençoe os pastores, abençoe a todos aqueles que receberam a missão de evangelizar este mundo de sofrimento. Que todos recebam a tua graça. Santifica, Senhor, o copo com água que foi colocado pertinho do rádio, e que desça sobre cada vida e família a bênção do Pai, do Filho e do Espírito Santo. Amém. Obrigado, Senhor. Meus amigos e minhas amigas, eu vou ficando por aqui. Eu espero por você, pela sua família, nas santas missas de hoje. E você continua ligado aqui na Central, porque daqui a pouquinho, ó, você vai ouvir o programa de maior audiência do rádio.
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0: Com ele, meu amigão, desse Marlete, ao vivo e a cores aqui na Central. Fiquem com Deus e até amanhã aqui no Amanhecer na Fazenda. Até lá.
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1: 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Hora 7 da manhã, mais 4 minutos, Padre Rodrigo.
2: Deus abençoe. Que esse dia seja maravilhoso, que essa semana seja fantástica. Hoje é o dia do padre, todos nós temos um carinho, uma atenção muito especial pelo senhor. Que Deus abençoe, Padre Rodrigo. Grande abraço, hein? Boas missas lá na Carlos Lacerda daqui a pouquinho, né? Tem a missa daqui a pouquinho às 9, depois às 3, depois às 7:30 da noite. Tem Valinhos hoje também, né? 7:30 da noite em Valinhos. Padre, Deus te abençoe. Feliz dia do padre. Padre Rodrigo Oliveira é o nosso padre. É o padre da Rádio Central, que apresenta todos os dias o Amanhecer na Fazenda. Os padres.
3: Parabéns a você.
2: Padre Rodrigo Oliveira.
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2: Saúde e felicidade. Monsenhor, mandar um grande abraço aqui para o querido amigo, né? Padre Magalhães, que também é da Rádio Central. Hoje é dia do padre. Alô, Padre Magalhães. Saúde e felicidade para o senhor. Que Deus continue abençoando o Padre Magalhães, também o Cônego Magalhães. Que Deus o abençoe. Alô, Padre Magalhães. Felicidade para o senhor. Também mandar um grande abraço aqui lá em Curitiba, Padre Reginaldo Manzotti. Alô, Padre Reginaldo Manzotti. A todos os padres. Nossa homenagem no dia do padre. E você, hein? A partir de agora, pode participar do programa mandando um abraço para o padre da sua comunidade. O nosso padre aqui, o Padre Rodrigo Oliveira, né? E o Padre Magalhães, os nossos padres, né? E o seu padre aí da sua comunidade, quem é, hein? Deseja um feliz dia do padre? Manda mensagem para mim, eu tô aguardando no 971-483-497. Quem é o padre da sua comunidade? Hoje é dia do padre, mande um abraço pro seu padre. Eu quero saber quem é o seu padre. Então manda mensagem para cá na enquete do dia. Hoje, falando sobre o dia do padre, quem é o padre da sua comunidade? Vamos prestar uma homenagem a todos os padres do Brasil. Então, meu WhatsApp tá liberado aqui, ó. Já tô conectando o meu celular, ó. Tô conectando aqui o meu celular do computador da rádio aqui, ó. Aqui, ó. Tô nesse momento, acabei de plugar aqui, ó. O meu WhatsApp já tá plugado, já tá conectado. É o 971-483-497. Vou repetir. O meu WhatsApp já tá plugado. 971-483-497. Por esse WhatsApp, você já pode participar e me dizer quem é o padre da sua comunidade. Eu quero saber, né? Quem é o padre aí, né? Da sua paróquia. Manda mensagem para mim. Eu quero colocar no ar, quero prestar uma homenagem ao padre da sua paróquia no dia do padre. E servir um café Moraes. Vamos servir um café Moraes para os padres. Aqui, ó, cafezinho Moraes. Muito bom, né? Vamos servir um café Moraes para todos os padres. Padre da comunidade. Alô, pessoal, os padres lá do São José, da Igreja São José. Alô, pessoal, os padres da Igreja de Aparecida, Igreja da Senhora Aparecida, bom dia. É, aqui, ó, no Nova Campinas, os padres todos ali, não é? Da Santa Rita, bom dia. De onde, André? Elias Fausto, como é que chama lá? Padre Mateus, alô, Padre Mateus, Elias Fausto, a todos os padres, a nossa homenagem no dia do padre. Saúde e felicidade a todos os padres do Brasil. Nossa homenagem, repito, a todos os padres desse país. Saúde, felicidade, tudo de mais positivo para todos os padres, que eles tenham alegria, felicidade de trabalhar. Manda para mim o nome do padre da sua comunidade. Olha a hora, 7 da manhã, mais 8 minutos, 7:08, não perca o compromisso, não perca a hora, 7:08. Seja meu repórter, minha repórter, me manda uma informação, ônibus quebrado, onde? Problema na rua, árvore, problema aí de UPA, seja lá qual o problema que você esteja enfrentando, meta a boca no trombone. Meu WhatsApp está liberado. É 971-483-497.
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2: Vamos cumprimentar o aniversariante do dia. Quem é que está fazendo aniversário hoje? Seu filho, sua filha, neto, neta? Quem é, hein? Hoje, terça-feira, dia 4 de agosto do ano de 2026, dia de número 216 do ano. Restando faltando 149 dias para o ano novo. Fase da lua cheia até amanhã, às 11:22 da noite, começando, portanto, a lua minguante. Estação inverno. Hoje a Igreja Católica comemora São João Maria Vianney. É, hoje é dia do padroeiro dos padres, hoje é dia dos padres. A todos os padres, bom dia. Hoje é dia nacional de campanha educativa de combate ao câncer e hoje é dia internacional de proteção à coruja. Olha a hora, 7:10. E aniversário do seu neto, da sua neta. Manda o nome do aniversariante do dia. Olha a hora, 7:11. Momento da oração. Daqui a pouco, às 10 horas da manhã, tem direto lá de São Paulo, né? Nós teremos direto da capital de São Paulo, direto do Mosteiro da Luz. Nós teremos com o Padre Armênio, direto do Mosteiro da Luz, com o Padre Armênio, a oração do primeiro santo brasileiro, São Frei Galvão. Nós teremos também a consagração à Nossa Senhora com o Padre Vitor, bênção da água. Com o Padre Antônio Maria, teremos na Rádio Central a oração de São Francisco com o locutor Cid Moreira. Teremos também a oração da desatadura dos nós, direto de Curitiba, o Padre Reginaldo Manzotti. Teremos também a Ave Maria com o fundador da Rádio Central, Monsenhor Geraldo Azevedo. Teremos aqui na Rádio Central o padre mais milagroso do Brasil, Padre Donizete, lá de Tambaú. E direto da paróquia Bom Jesus, o Padre Rodrigo Oliveira. Daqui a pouquinho, hein? 10 horas da manhã, o Padre Rodrigo Oliveira, assim que terminar a missa, então tem lá na Carlos Lacerda hoje, a primeira missa, 9 horas. Segunda missa, 3 da tarde, viu, gente? Tem a missa 7:30 da noite. Hoje também na cidade de Valinhos tem a missa das 7:30 com a presença do Padre Rodrigo Oliveira. Então, já pode mandar o seu nome para o WhatsApp da Rádio Central para colocar no momento da oração. Meu número, 971-483-497. Tô esperando a sua mensagem. Estamos transmitindo o programa pelo rádio, Bom e Velho Rádio. 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E a partir de agora estamos transmitindo o programa também em vídeo. É, ó, já ligamos o vídeo, tá? Já estamos transmitindo no vídeo. Você pode assistir ao programa pelo WhatsApp, pelo nosso YouTube. É só colocar meu nome no YouTube, Decimar Leite. Abre o YouTube. Agora coloca meu nome, Decimar Leite. Abre o YouTube. Isso. Abre o YouTube. Abre o YouTube, na busca, você coloca assim, ó, Decimar Leite. Abre o YouTube. Ótimo. Agora coloca meu nome, Decimar Leite. E você pode assistir em vídeo ao programa. Combinado? Então eu tô esperando a sua participação. 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
2: Tomando conta da cidade. Ah, e você pode ser o meu repórter também, minha repórter, viu? É, você pode me dizer onde é que tem ônibus quebrado, onde é que a linha falhou. Você pode me dizer, é, onde é que tem árvore caída que a prefeitura não foi buscar ainda, não foi resgatar os galhos, né? Você pode me dizer onde tá faltando água, luz, né? E me diga também se ainda tá cheirando mal a água em Hortolândia, em Sumaré. Alguns pontos de Sumaré e de Hortolândia, a água tava fedendo, água tava cheirando mal. Manda mensagem pra mim aqui no meu WhatsApp, tá? 971-483-497. Robson Ramos, que tá acontecendo agora, Robson?
4: 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Bom dia para você ligado aqui na Rádio Central, a mais querida de Campinas, e o destaque do trânsito para quem está agora na Rodovia Santos Dumont. Chegada a Campinas com trânsito lento do quilômetro 75 ao 76 no acesso ali para a Rodovia Anhanguera. Para quem vai do lado contrário, para Viracopos em Indaiatuba, condição de trânsito boa. 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
2: Muito obrigado. Agora vamos à redação da Rádio Central, 7:15. Olha a hora, 7:15.
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1: Gabriel Ribeiro.
5: Começa hoje a campanha de multivacinação nas escolas da cidade. Até o dia 1º de setembro, as equipes de saúde vão visitar cerca de 60 escolas municipais e estaduais. O objetivo é atualizar a caderneta de vacinação de crianças e adolescentes com até 14 anos. A primeira unidade a receber a ação é a Escola Municipal Padre Leão Valério. Vale lembrar que os pais são avisados com antecedência e a vacina só é aplicada com autorização da família. O grande foco desta campanha é o reforço contra o sarampo. Campinas não registra casos da doença desde 2021, mas o sinal de alerta acendeu. O estado de São Paulo já soma 14 casos de sarampo somente neste ano e há surtos em países como Estados Unidos e México. Na nossa região, a prefeitura identificou quase 12 mil crianças de até 4 anos com a vacina atrasada e vai entrar em contato com essas famílias. Quem preferir, também pode procurar qualquer um dos centros de saúde da cidade. Não precisa agendar, é só levar um documento com foto e a carteirinha de vacinação. Da redação, Gabriel Ribeiro.
1: Obrigado, Gabriel. Agora vamos à previsão do tempo. Olha a hora.
6: Previsão do tempo.
1: 7:16. Olha a hora. Não perca a hora, não. Não perca o compromisso, gente. Agora 7:16. Vamos direto à sede da Defesa Civil do Estado de São Paulo e os alertas para essa terça-feira, dia 4.
7: A Defesa Civil informa.
8: Nesta terça-feira, dia 4, a forte atuação de uma massa de ar seco continua garantindo o predomínio de sol entre poucas nuvens em todo o estado, sem previsão de chuva. A temperatura continua em elevação e a umidade fica baixa no período da tarde, atingindo níveis críticos, especialmente no oeste e norte paulista, elevando o risco para queimadas. Na capital, as temperaturas ficarão na casa dos 15 e 26 graus. Já em Iguape, mínima de 17 e máxima de 23 graus. Em dias secos, consulte a previsão do tempo e beba bastante água para se proteger da secura.
7: Defesa Civil do Estado de São Paulo.
1: Olha a hora, gente, olha a hora. Olha a hora, não perca a hora, 7:17, olha a hora, 7:17. Mais um carro levado no Santa Cândida.
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1: Olha, gente, mais um carro foi levado ali no Santa Cândida, em Campinas. Caso aconteceu às 8 da noite na rua Luiz Otávio. Em plena rua Luiz Otávio, uma das ruas de maior movimentação da cidade de Campinas. O ladrão se aproxima do veículo, age rapidamente, furta, leva embora o automóvel. Toda ação dura apenas 9 segundos. O caso está sendo investigado agora pela Polícia Civil. Ele leva apenas 9 segundos para levar o carro. Poucos minutos depois, um outro bandido, também na mesma rua, rua Luiz Otávio, furta, só que dessa vez uma bolsa. Ele consegue rapidamente abrir a porta, pegar a bolsa e levar embora. Ali perto daqueles restaurantes ali da Luiz Otávio. Luiz Otávio é uma rua paralela a Campinas Mogi. É uma rua paralela ali. É ali onde tem aquelas churrascarias, onde tem aqueles restaurantes ali, onde tem aquelas lojas de material de construção, ali na região do Santa Cândida. Ali perto da CPFL. Ali perto da CPFL. Levaram um carro ali ontem, por volta das 8 da noite, rapidinho. Pouco tempo depois, um outro bandido levou uma bolsa que estava dentro de um outro carro. Mas em questão de segundos, é gente especializada que a polícia agora está indo atrás. A região do Taquaral e a região ali do Santa Cândida, muitos roubos e muitos assaltos, né? Muitos furtos, roubos, assaltos, furtos. Furto de carro é todo dia. Roubo de carro é praticamente todo dia. Furto de coisas dentro do carro, praticamente todo dia. Então, muito cuidado a você que vai naquela região ali, não é? Região ali da CPFL, o entorno da CPFL, todo cuidado é pouco, hein? Você que passa ali pela região da CPFL, todo cuidado é pouco, hein? Atenção, atenção. Homem é preso usando arma proibida.
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2: Olha a hora, 7:20. Uma denúncia anônima tirou mais uma arma proibida das ruas de Campinas. Um homem foi preso pela polícia militar no Jardim Estoril. Depois de uma pistola calibre 380 com numeração raspada ser encontrada na casa dele. Ele tinha uma calibre 380 restrita às Forças Armadas. Numeração raspada. A polícia encontrou essa arma na abordagem. O homem confessou guardar a arma em casa. Os policiais apreenderam essa pistola, carregadores, muitas munições. O cidadão foi preso em flagrante, levado para a delegacia. Essa noite, ele tomou café de canequinha na pensão do Tarcísio. Não é café bom, não. Não é café Moraes, não. É café ruim. Ei, Ari Costa que falava, né? Ari Costa falava, tomou café de canequinha na pensão do Tarcísio. A pensão do Tarcísio, pra quem não sabe, é a delegacia, né? Tá lá na cadeia, mais um elemento com arma, né? E a polícia atrás, né? Mais um elemento usando arma, né? Ó, é o que eu digo sempre, só tem dois tipos de gente que usa arma. Polícia ou bandido. Gente do bem que tem arma em casa vai dar tragédia. Ou o filho vai se matar, a filha, ou alguém vai dar um tiro, ou o marido vai matar a esposa. É para isso que serve arma em casa, para mais nada. 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
2: 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Olha a hora. 7:27. Hoje é dia do padre. Olha a hora aí, ó. 7:27. Viva todos os padres do Brasil. Feliz dia do padre. Feliz dia do padre. A todos os padres, saúde, felicidade, tudo de bom. Feliz dia do padre! Bom dia, bom dia, bom dia!
10: Bom dia, padre Rodrigo de Oliveira, a benção. Gostaria que colocasse minha família na oração de hoje. E os parabéns para o dia dos padres, parabéns ao senhor, para os padres. Amém.
2: Feliz, feliz. Feliz dia do padre a todos os padres desse país. Feliz dia do padre.
11: Parabéns, parabéns, padre Rodrigo. Feliz dia do padre. E Deus abençoe a todos. É a Creuza.
2: Querida Creuza, tô mandando aqui pro nosso padre, né? Padre Rodrigo Oliveira, hoje é dia do padre, feliz dia do padre a todos os padres do Brasil, esses padres maravilhosos, né? Quem é o padre da sua comunidade? Hoje a nossa homenagem é a todos os padres.
12: Bom dia, decimado, desejo uma terça-feira abençoada para você, para toda a sua família, toda a família central. Decimado, por favor, coloca meu nome. Nossa, minha mãe Josefa e toda a família. Um beijo, Beatriz Rodrigues.
2: Um beijo, Beatriz, dona Josefa. Bom dia pra senhora, tudo de bom. Bom dia.
13: Bom dia, padre. Feliz dia dos padres, padre. Que Deus o abençoe, todos nós. Bom dia.
2: Feliz dia dos padres, né? Quem tá desejando aí um feliz dia dos padres ao padre Rodrigo e a todos os padres é a querida Maísa Almeida. Alô, Maísa! E que tenhamos um dia do padre maravilhoso, né? Quem é o padre da sua comunidade, hein?
14: Decimar, sua Eliette, decimar, me coloca em oração toda a minha família. Decimar, continua pedindo pela aquela pessoa também. Não tá fácil, decimar. Tinha dado até uma melhoradinha, mas de quinta-feira pra cá deu uma recaída de novo. Não tá fácil. E descemos aproveitando por a boca no trombone. Olha, desde junho, né? A piscina aqui em Valinhos da prefeitura ficou sem ter aula, né? Que às vezes dias de ter era a Copa, aí entrou as férias mais cedo. Esse imagem que voltou ontem para fazer hidro,
15: a piscina suja e gelada desse mar. Pense o gelo que estava a água da piscina. Teve umas 4 alunas que entraram e saiu que não aguentou. Então, quer dizer, fica um ano, um mês parado, e quando a gente volta, ainda uma decepção daquela, né? Que a gente, em vez de melhora uma coisa, piora a outra, né, desse mar. Um ótimo dia a todos.
2: Ô, oh, minha querida, um ótimo dia a você também. Alô, alô, pessoal aí de Valinhos, ó. As aulas voltando, né? As hidroginásticas, as aulas na piscina. E a piscina desligada, desleixada, suja, um gelo danado, né? Alô, alô, pessoal da Prefeitura de Valinhos, o que está acontecendo aí? Alô, pessoal da Secretaria de Esportes de Valinhos, o que está acontecendo aí? Precisa arrumar isso aí, gente. Alô, pessoal de Valinhos, o que está acontecendo aí? Ô, prefeito! Prefeito, ô pessoal da Prefeitura de Valinhos, o que que tá acontecendo aí? Vamos botar esse negócio pra funcionar.
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2: Vamos botar essa, né? A piscina tem que funcionar, ué. O pessoal tem que fazer hidroginástica aí, ué. É, o que que tá acontecendo aí? Por que que não puseram aí a hidroginástica pra rodar, é ou não é? Tem que colocar, gente. Vamos lá, vamos colocar a hidroginástica aí pra pro pessoal aí, ou não é? Feliz dia dos padres a todos os padres desse país.
17: Todos, senhor, bom dia.
2: Bom dia.
17: Fazendo Zé na Mercedes. Gentileza, coloca o meu nome na oração, toda a minha família, todos vocês da central, tá bom? Abraço, fica com Deus.
2: Um abraço para você também, tudo de bom, fica com Deus, que Deus abençoe você, que Deus abençoe sua casa, que Deus abençoe sua família, meu irmão, bom dia.
14: Desse Márcio aí.
2: Ah, aqui, opa, acabei de soltar, não é verdade, é verdade, é verdade. É, quem mais mandou mensagem aqui pra gente? Alô, alô, muito bom dia, bom dia, bom dia.
18: Bom dia, Decimar. Tudo bem, Decimar?
2: Tudo bem.
18: Aqui é o Toninho Campos, aqui de Montemor.
2: Ô, Toninho.
18: Aqui é o padre da nossa paróquia de Santo Antônio, aqui é o padre Crodoaldo.
2: Crodoaldo.
18: Tá bom, Decimar?
2: Aham. Uhum.
18: E aqui é a comunidade Santa de Virgem.
2: Santa de Virges.
18: Tudo bem, Decimar? Graças a Deus, né? Um abraço pra vocês aí. Fica com Deus aí.
2: Alô, alô, padre Crodoaldo, da comunidade Santa Edviges. Alô, alô, padre Crodoaldo, comunidade Santa Edviges, saúde pro senhor, tudo de bom, né? Quem é o padre da sua comunidade? Hoje é dia do padre, dia de São João Vianney, né? Hoje é dia do padre, né? A todos os padres, nosso bom dia, nossa alegria, nossa felicidade, né? Em ter os padres aqui com a gente, né? Hoje é dia de São João Maria Vianney, o padroeiro dos padres. Hoje é dia do padre. Manda mensagem pra cá, eu quero saber quem é o padre da sua comunidade, quem é o pároco aí da sua paróquia. Vamos homenagear os padres de Campinas e de toda a região. Olha a hora, 7:33. Meu WhatsApp é 97148349 7.
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2: Tomando conta da cidade, o Robson Ramos.
20: 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O excesso de velocidade aumenta a gravidade dos sinistros. Respeite sempre os limites da via. Observatório Nacional de Segurança Viária. Falando agora do trânsito, para quem está pela Avenida Prestes Maia, é lento o caminho por ali, já logo depois que o motorista deixa a Anhanguera e vai assim, emendando na Avenida João Jorge até o Terminal Central. Pro lado contrário, quem vai no sentido da Anhanguera agora, segue com boas condições por ali. A pressa passa, mas as consequências de um sinistro não. O excesso de velocidade aumenta a gravidade dos sinistros. Respeite sempre os limites da via. Observatório Nacional de Segurança Viária.
2: Olha a hora, 7:34, agora um esporte com a melhor equipe esportiva do Brasil, a equipe comandada por Beto.

0: Vamos chamar os repórteres mais bem informados do Brasil. Vamos chamar o repórter. O Fernando César com as notícias do Guarani. Alô, alô, Fernando.
1: Alô, Decimar Leite, bom dia. Informações do Guarani aqui no Show da Manhã da Rádio Central. O Bugre entra em campo na próxima segunda-feira, 8 da noite. Estádio Jonas Duarte em Anápolis, interior de Goiás, tem Anápolis e Guarani. O Guarani que vem de uma vitória por 3-1 contra a Inter de Limeira. E o time do Anápolis goleou Volta Redonda por 4-1, jogando no Rio de Janeiro. Para esta partida contra o Anápolis, o técnico Hélio Cizenando não vai ter ainda o jogador William Farias, lesão muscular. No músculo do chute, o William Farias segue o tratamento no departamento médico. Mas ele ganha várias opções para escalar o time contra o Anápolis. Voltam ao time Jonathan Costa e Everton Brito, que estavam no DM. Pelo menos deverão ficar no banco de reservas. E ainda Herbert e Carlos Eduardo, que cumpriram a suspensão automática no jogo contra a Internacional de Limeira. O Bugre, que neste momento ocupa a vice-liderança da Série C. O Guarani tem 26 pontos, o líder é o Brusque com 27. Neste momento, se o campeonato acabasse hoje, o quadrangular final no grupo do Guarani teria o Guarani, o Botafogo da Paraíba, o Paysandu e o Maringá. Falando da base do Bugre, resultados do último final de semana, na categoria sub-20, o Guarani ganhou do Referência. Guarani 1, Referência 0. No sub-17, o Guarani goleou El Shaddai 0, Guarani 5. E no sub-15, empate em 1-1. El Shaddai 1, Guarani também 1. O Guarani que volta a campo no Campeonato Paulista sub-20 na próxima sexta-feira no Brinco de Ouro da Princesa contra o time do Água Santa. Falei do Bugre aqui na Central, a rádio do futebol de Campinas.
0: Valeu, muito obrigado, Fernando César. Para quem tá ouvindo a gente pelo rádio, torcendo para a equipe do Guarani, um abraço, bom dia. Para quem tá ouvindo a gente pelo rádio, torcendo para a equipe da Ponte Preta, bom dia. Estamos transmitindo também pelo canal do YouTube, viu? Vai lá, canal do YouTube é Decimar Leite. Abre o YouTube. Abre o YouTube. Aí você escreve meu nome, Decimar Leite, na busca. E pronto, você vai assistir ao programa em vídeo. E o Fernando César agora traz as notícias da Ponte Preta. Fala, Fernando.
1: A Ponte Preta entra em campo na próxima sexta-feira, 8:30 da noite, Arena Castelão em Fortaleza, tem Ceará e Ponte Preta. Para esta partida, o técnico Márcio Zanardi poderá contar com a volta do atacante Brandão e do Daniel Baianinho, dos dois atacantes que não atuaram no jogo contra o Atlético. Além do zagueiro Márcio Silva, ele também não jogou, pediu para ficar de fora no último jogo, mas já voltou aos treinamentos e é opção para a zaga pontepretana. Quem está fora do jogo é o lateral direito Júlio. Ele tomou o terceiro cartão amarelo no jogo contra o Atlético e desfalca o time pontepretano. O volante Murilo Cavalcante, que não atua há 3 meses com a camisa da Ponte. O último jogo do Murilo foi no dia 3 de maio, contra o São Bernardo. Ele sofreu uma lesão muscular, fez o tratamento, se recuperou, foi para a transição. Mas quando estava na transição, sentiu a mesma contusão novamente e voltou ao departamento médico. E agora ele está na transição novamente, está sendo avaliado diariamente pelos médicos da Ponte Preta e poderá até aparecer no banco de reservas no jogo da próxima sexta-feira contra a equipe do Ceará. Ceará e Ponte Preta se enfrentam às 8:30 da noite na Arena Castelão. Falando da base da Ponte Preta, a Macaca conseguiu bons resultados no último final de semana. Categoria sub-20, Portuguesa 1, Ponte Preta 1 na capital paulista. No sub-17, goleada da Ponte. Mogi Mirim 1, Ponte Preta 4. E outra goleada, maior ainda, no sub-15. Mogi Mirim 1, Ponte Preta 6 dúzia. A Ponte Preta volta a campo no Campeonato Paulista Sub-20 na próxima sexta-feira em Itapira, quando os meninos da Ponte Preta vão enfrentar o time do Jabaquara. Falei da Macaca aqui na Rádio Central, a rádio do futebol de Campinas.
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0: Olha a hora, gente, olha a hora, 7h40, faltando 20 minutos para as 8 da manhã. Olha a hora aí, ó. Olha a hora aí, ó. Olha a hora aí, ó. 7h40, gente. 7h40. Olha a hora, não perca a hora, não. 7h40. 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
0: Deixa eu servir um café Moraes aqui pro meu amigo Norimite Iga. Alô, Iga. Aqui, ó. Parabéns pelo trabalho, hein? Coisa linda, hein? Deixa eu servir um café. Ai, tem café Moraes, claro, lá no Igatacado, né? Deixa eu servir um café Moraes para todos que vão fazer essa aula gratuita, essa aula maravilhosa, né? Com o chefe Renan Vilar. Oh, que maravilha. Deixa eu servir um café Moraes para todos que vão fazer essa aula, né? Bom demais, né? Todos os funcionários do IGA, só tem gente boa trabalhando no IGA, você já notou? Nossa, que maravilha! Ô, turma boa, a turma que trabalha no IGA, né? Então, nossa homenagem a todos que trabalham no IGA Atacado. Notícia, voltamos às ruas, avenidas e estradas, a Rádio Central tomando conta da cidade.
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0: As informações de momento com Robson Ramos.
4: 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Tem detalhes de informação do Davi Expressa Valdemar Pascoal, lenta agora no sentido lá do Bosque do Jequitibás, travadona a partir da rua.

0: 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Olha a hora, 7h47. Nesse momento temos 16 graus. Tá friozinho essa manhã, né? Tá demorando pra esquentar hoje, né, André? Hoje tá demorando, tá 16 graus aí, ó. Hoje, né? 16 graus, a máxima vai chegar a 27 graus, tá? A mínima foi de 15 agora há pouco, a mínima foi de 15 agora há pouco, a máxima vai chegar a 27 graus hoje à tarde, né? Nesse momento nós temos 74% umidade relativa do ar, hoje teremos um pouco mais de nuvens do que tivemos ontem, praticamente o dia todo com céu azul, hoje teremos um pouco mais de nuvens, o que é bom para umidade relativa do ar, não é? 7h48, Gabriel Ribeiro.
1: Campinas ganha 2 novos pontos de fiscalização por câmeras a partir da próxima segunda-feira, dia 10. A Empresa Municipal de Desenvolvimento de Campinas, a Endec, vai ativar os equipamentos na Avenida Benjamin Constant, perto do Terminal Mercado, e na Avenida John Boy Dunlop, junto à estação BRT Ipaussurama. As novas câmeras têm giro de 360 graus e serão controladas em tempo real por agentes de trânsito diretamente do Centro de Controle Operacional. O objetivo principal é combater condutas de risco e agilizar o socorro em caso de acidentes com carros quebrados ou com motos. A escolha dos locais não foi por acaso. Juntos, esses dois pontos registraram 75 acidentes entre 2023 e junho deste ano, resultando em 2 mortes e 33 pessoas feridas. Na Avenida Benjamin Constant, o foco é o Terminal Mercado. No período de testes, os agentes flagraram muitos motoristas estacionando irregularmente na vaga dos ônibus e invadindo a faixa exclusiva. Já na Avenida John Boy, o monitoramento vai cobrir os dois sentidos da via ao lado do Shopping das Bandeiras. Ali, o principal desafio é o corredor BRT. A Endec quer impedir que motoristas e principalmente motociclistas invadam a pista exclusiva dos ônibus, uma prática que já causou acidentes graves na região. Com esses novos equipamentos, Campinas passa a contar com 21 pontos de vídeo monitoramento. Somente nos primeiros 7 meses deste ano, as câmeras já flagraram mais de 18 mil infrações na cidade. A Endec reforça que todos os locais estão devidamente sinalizados com placas de alerta aos motoristas. Da redação, Gabriel Ribeiro.
0: Obrigado, Gabriel. Comerciante de 24 anos é preso após fugir da polícia.
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0: Uma fuga alucinante. Uma fuga parecendo cena de cinema. Um comerciante de 24 anos foi detido após uma fuga alucinante pelas ruas de Valinhos. Inicialmente, bairro Vila Santana. Vila Santana, em Valinhos. Ele furou o sinal vermelho, desobedeceu os guardas municipais, acelerou pela contramão, fez manobras perigosíssimas e a equipe, não só da guarda, mas também da polícia, foi obrigada a fazer um cerco para interceptar esse cidadão. Detalhe, ele fugiu porque não tinha carta de motorista. Dentro do carro, os agentes apreenderam mais de 3 mil reais em dinheiro e havia com ele drogas sintéticas. O motorista foi levado para a delegacia indiciado. Tráfico de drogas e mais várias infrações de trânsito. Somando as infrações de trânsito, André, só nessa fuga foram 8 mil reais de infrações de trânsito, só nessa fuga, porque você soma, ele andou na contramão, passou no sinal vermelho, alta velocidade, desobedeceu a ordem de parada. Olha, só nessa fuga, são 8 mil reais, só nessa fuga, 8 mil reais de prejuízo para esse comerciante. Fora o tempo que ele vai ficar preso na pensão do Tarcísio, tomando café de canequinha, café bom não, né, Ari Costa? Alô, Ari? Pois é, esse cidadão aí de 24 anos vai ficar preso porque ele tinha drogas sintéticas, consequentemente.

0: preso por tráfico de drogas. Aí não tem gueré-gueré, aí a criança chora e a mãe não vê, porque tráfico de drogas não tem como soltar, né? Não tem como, vai ficar preso. Mais um homem preso usando arma ilegal na região.
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0: O homem foi preso por porte ilegal de armas. Ele é de Campinas e foi preso na cidade de Araras. O caso aconteceu na tarde de ontem, no Distrito Industrial. Segundo a Polícia Militar, pessoas estavam no local, disseram que esse homem estava mostrando uma arma perto de um posto de gasolina. Ele foi encontrado em um restaurante da região. Durante a abordagem, mostrou uma arma de brinquedo. Mas na revista feita no carro, os policiais encontraram um revólver calibre 38 com 6 munições. O homem foi preso, levado para a delegacia. A prisão foi mantida. Mesmo com pagamento de fiança, a prisão foi mantida. O delegado não aceitou fiança, não. Seguinte, ele deve ser transferido para Campinas. Ele deve ser transferido para Campinas porque é daqui. Que situação, hein? Agora a polícia investiga por que é que ele estava usando essa arma. Se era alguma cobrança que ele estava fazendo, se ele estava preparando algum crime. O que importa é que ele estava usando uma arma lá na cidade, saiu daqui de Campinas e foi lá para a cidade de Araras armado. O que ele estava fazendo com essa arma? Hã? O que que será que ele ia fazer com essa arma? Hã? O que que será que ele ia fazer com essa arma, hein? 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
0: Hoje é dia do padre, nossa homenagem a todos os padres desse país, né? Padre Rodrigo Oliveira. Feliz dia do padre, Padre Rodrigo, da paróquia Bom Jesus. Padre Magalhães, querido amigo Padre Magalhães, feliz dia do padre. A todos os padres, nosso carinho, nossa homenagem, nosso respeito, né? Oh, coisa boa, né? Bom dia!
3: Bom dia, esse Marco, Ana Maria Pimenta que tá falando, Jardim do Trevo. Tudo bem com vocês,
0: tudo
3: né?
0: Tudo bem, Aninha?
3: Tudo bem, graças a Deus. Então, eu vou dar parabéns, que Deus abençoe muito todos os padres, todos mesmo, do mundo inteiro. O padre aqui da minha paróquia São Bernardo, Padre Jamil.
0: Padre Jamil.
3: Deus abençoe muito ele, é uma pessoa muito bacana mesmo. Gostamos muito dele aqui, tá? E Padre Zezinho também, né? É. Padre Zezinho é demais, né? Por todos os padres, todos, todos mesmo. Vou falar o nome de todos aí, não dá, né? Então tá. Deus abençoe muito todos mesmo. Foi o nome na oração da minha família, para todas as famílias do mundo inteiro, pela paz, pela união e por todos os enfermos, tá bom?
0: Isso.
3: Fiquem com Deus, um beijão no seu coração e todos aí da Rádio Central. E por todos os ouvintes
0: Amém.
3: Também.
0: Amém. Alô?
3: Fiquem com Deus.
0: Alô, beijos, Padre Jamil aí do São Bernardo. Tive com ele agora recente, né? Na festa junina lá. Um abraço. Alô, Padre Jamil, lá da paróquia, lá do São Bernardo, né? Um grande abraço ao Padre Jamil, né?
4: Oi, Decimar, bom dia, tudo bem? É Inês do Bosque das Palmeiras, Decimar.
0: Bom dia.
4: É, coloco o nome da minha família na oração, família Ramos.
0: Claro.
4: De todos vocês aí da rádio, Amém. Do meu vizinho, de todos os seus ouvintes. E quero... dar os parabéns também pro Padre Rodrigo Oliveira.
0: Padre Rodrigo.
4: Eu não pude falar com ele de manhã, que eu acordei mais tarde hoje.
0: Ai,
4: quando eu terminei, já estava terminando o programa dele, quando eu acordei. E o padre aqui da nossa paróquia, aqui do Bosque das Palmeiras, é o Padre Leonardo. Quero dar os parabéns para ele pelo dia do padre hoje. Padre Leonardo. Tá
0: padre
4: bom?
0: Leonardo.
4: E quero falar para você, desse mar, colocar o nome também. É. Da minha cunhada ali de São Paulo, que ela não tá nada bem, tá acamada.
0: Tá.
4: Né?
0: Uhum.
4: E do meu filho Isaías, tá. Não esquece não desse mar, pelo amor de Deus, Isaías, meu filho, tá bebendo muito, todo dia tem que beber um pouco, não bebe assim de cair desse mar, mas passa no bar, vem do serviço, passa no bar e bebe, ele chega alegre, alegrinho, falando, né, e a gente vê que ele bebeu, então coloco o nome dele na oração. E o nome do meu filho Josias também por emprego, viu?
0: Josias.
4: Ele saiu daquela firma e está procurando, tá mandando currículo, que Deus abençoe, abra as portas para que ele arrume um serviço, tá bom, Lucimar? Fica com Deus aí, tenha um bom trabalho.
0: Muito obrigado, querida. Que Deus abençoe sua família toda, né? E o padre aí da sua região, né? Aí, oh, que legal, o padre que toma conta aí da paróquia, né? Grande abraço. Hoje é dia do padre. Estamos homenageando os padres, né? Bom dia.
5: Lucimar, bom dia. É Francisca do Matão, senhora. Lucimar, você pode perguntar só o telefone do Fernandes Gadado pra mim? Lucimar, por causa do telefone foi traumatizado? Aí eu perdi, eu tenho que passar para um amigo aqui que está precisando de conversar com o doutor Fernando.
0: Tá bom.
5: Obrigada, Lucimar.
0: De nada, minha querida. 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Feliz dia do padre. Quem é o padre da sua comunidade aí? Bom dia.
3: Bom dia, Decimar Leite.
0: Bom dia.
3: Decimar, põe meu nome em oração, Clarice Andrade.
0: Tá.
3: O nome da Luísa, que é a minha netinha.
0: Luísa.
3: Ela tá muito...
6: Minha mãe.
3: Fala, Peninha, mamãe, fala. Fala, Pedro.
6: Minha mamãe.
3: A minha mamãe tá trabalhando. Fala, Pedro.
0: Tá trabalhando.
3: Ela não tá muito boazinha, não, desse mar. Põe o nome dela em oração.
0: Tá.
3: Essa madrugada ela tem febre, ontem a mãe dela levou no médico.
0: Ô, Luísa.
3: Ela tá acordada aqui, ela tá falando com você.
0: Ô, Luísa.
3: Põe o nome da Ana Cláudia em oração. Põe o nome da Fernanda, que é a madrinha dela, Fernanda Cristina, que mora aqui. Ela tá pondo o nome das pessoas em oração.
0: Isso.
3: Põe o nome da Lília, minha sobrinha.
0: Certo.
3: Põe o nome do Antônio Andrade, que mora lá no Parque do Estar.
0: Certo.
3: Põe o nome da Neuza, que mora no Parque do Estar. Um bom dia pra você, desse Marleite. A minha netinha tá falando com você.
0: Tá bom,
3: Ela tem dois aninhos. Ela tem dois aninhos e dois meses. E três meses. Mas fala de tudo, desse Mar.
0: Tô vendo.
3: Fala tchau, Pri.
6: Tchau,
3: desse mar. Fala tchau, com Deus. Com tchau. Deus. Fala, Pri. Falei, eu que tô falando. Fala, Luísa. Fala, Pri.
6: Luísa.
0: Ô, Luísa.
3: Olha o tamanho desse mar. Falando com você, desse mar. Luísa.
0: Ô, Clarice, dá um beijo na Luísa. Dois aninhos. Dois aninhos e dois meses, né? Três meses. Já tá conversando com a gente aqui. Já tá conversando com a gente aqui, né? Luísa! Muita saúde, que ela teve febrinha na madrugada, né? Teve febre na madrugada, que a Luísa melhore, né? Mamãe foi trabalhar, ela ficou lá com a vovó, ficou com a Clarice, né? Que Deus abençoe muito, com muita saúde, né? É isso, que Deus abençoe. Bom, hoje é dia do padre, quem é o padre da sua comunidade? Manda mensagem para mim no WhatsApp 97 8 3 4 9 7. Olha a hora, 8 e 2. Olha a hora, 8 e 2 da Central.

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1: Gente, não perca a hora não, 8 da manhã, mais 2 minutos, olha a hora de novo aí, olha outra vez, olha a hora aí, agora são, quantas horas são? Hein? É 8:03, 8:03, bom dia pra quem tá em casa, bom dia pra quem tá no trabalho, né? Onde quer que você esteja, eu desejo um dia lindo, perfeito, maravilhoso, né? E que esse dia abençoe a mim, abençoe a você, abençoe a todos nós, né? Que Nossa Senhora esteja sempre presente e que todos os padres sejam abençoados, né? Hoje é dia do padre. Parabéns ao padre aí da sua comunidade, né? Quem é o padre da sua comunidade, hein? Hã? Conta pra mim. Quem é o padre aí da sua comunidade, hein? Manda pra mim o nome do padre da sua comunidade. Manda pra mim o nome do padre da sua comunidade, né? Hoje é dia do padre. Então, nossa homenagem a todos os padres do Brasil. Manda pra mim o nome do padre da sua comunidade, porque hoje é dia do padre. Então, manda pra mim o nome do padre da sua comunidade, porque hoje é dia do padre. Mas agora, hora da prestação de serviços. 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
1: 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Olha a hora, gente. Olha a hora aí, ó. Não perca a hora, não. Não perca o compromisso, não. Olha a hora aí, ó. 8:09. Olha a hora de novo. Não perde a hora, não. 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
1: Repórter Mário Quintino tá chegando agora com as informações da cidade. Mário!
4: 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Bom dia, Decimar, para você, para todo mundo que nos acompanha, trazendo informações do anel viário Magalhães Teixeira, de um veículo em pane na altura do quilômetro 8, porém a pista já foi liberada, mas ainda tem trânsito intenso nos dois sentidos. Atenção perto do trevo de Valinhos, entre Valinhos e Campinas, a Francisco von Zuben e também Augusto Figueiredo, tem condição melhor. Na rodovia Dom Pedro, teve uma ocorrência entre dois veículos, à altura do quilômetro 128, os veículos ficaram no canteiro central, já saíram da rodovia, porém ainda tem lentidão, atenção, em direção da rodovia Anhanguera. 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
1: Carro cai numa vala no Jardim Itatinga.
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1: Olha a hora, gente, olha a hora, 8:11, 8:11. Olha que caso estranho. O motorista de um carro perdeu o controle da direção ali na rua Eldorado. Capotou o carro e caiu direto em uma vala. Jardim Itatinga. Três jovens com 15, 17 e 21 anos estavam no automóvel. Com o capotamento, a adolescente de 15 anos foi arremessada para fora do veículo. As vítimas foram socorridas pelo SAMU e levadas ao Hospital Mário Gatti e à UPA São José. Segundo apurado no local, o motorista fugiu e abandonou as três meninas no carro. Uma, que estava arremessada para fora, e duas que ficaram presas ao cinto de segurança dentro do carro. A guarda municipal preservou o local para o trabalho da perícia. O caso está sendo registrado na segunda delegacia seccional de Campinas como lesão corporal culposa na direção e fuga do local do acidente. Então, André, veja só, Jardim Itatinga, o cidadão estava com três meninas no carro, certo? Uma menina de 15 anos, uma de 17 e outra de 21 anos. Essas meninas estavam no carro. A de 15 anos, na hora do capotamento, foi arremessada para fora do veículo. Outras duas ficaram presas, o carro caiu dentro de uma vala. As três foram levadas para a UPA São José. O cidadão do carro sumiu, desapareceu, ninguém sabe, ninguém viu, se escafedeu. Ninguém sabe. Um mistério, quem é esse cara? Quem são essas meninas que estavam no carro com ele, né? Será que foi alguma aventura? Será que não foi? Será que foi motorista de Uber? Não sabe? A delegacia está apurando agora, né? Porque o cidadão do carro sumiu, desapareceu, fugiu, se escafedeu. 8:13 na Central, 8:13. 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
1: Olha a hora, gente, olha a hora. 8:13. Hoje é dia do padre, não é? Participação dos nossos ouvintes. Estamos homenageando os padres, né? Quem é o padre? Aqui da Rádio Central nós temos o padre Rodrigo Oliveira e nós temos o padre Magalhães. Querido padre Magalhães, né? Tem também, claro, né? Aqui na Rádio Central nós temos o padre Reginaldo Manzotti. Padre Reginaldo Manzotti também com a gente, né? Direto lá da cidade de Curitiba, né? Nós temos aqui com a gente também padre Antônio Maria. Tem aí ó, a benção da água, né? E quem é o padre da sua comunidade? Conta pra mim, quem é o padre da sua comunidade? Hoje estamos homenageando os padres no Dia do Padre. Eu quero agradecer aqui ao Gildásio, né? O André Pereira ontem nos visitou aqui. Que coisa boa. Gente fina o Gildásio, né? Bom dia, meu irmão.
5: Bom dia, bom dia.
1: Bom dia.
5: Esse Marlete.
1: Como é que você tá?
5: André e todos aí do estúdio. Toda gente maravilhosa aí do estúdio.
1: Ô, meu irmão.
5: Muito obrigado por vocês ter me recebido aí.
1: Ah, tamo junto.
5: Dentro do estúdio, né? Legal. Eu vi depois no Facebook.
1: Aí, ó.
5: O programa, o finalzinho, né? Que eu cheguei. E foi muito legal mesmo. Primeira vez que eu conheci um.
1: O estúdio de rádio.
5: Um estúdio, né?
1: Ah, que legal.
5: É muito bacana. E obrigado. Aqui é quem fala é Gildásio Batista, né?
1: Isso.
5: E ofereço o programa para todos os ouvintes, toda Aleu. A família Batista, todos vocês.
1: Valeu!
5: E peço que você coloque o nome de todos na oração.
1: Sim, claro.
5: Sem exceção.
1: Tá bom, irmão?
5: E um bom dia a todos, tá bom?
1: Bom dia,
5: que Deus
1: viu?
5: Acompanhe todos nós.
1: Uhum.
5: Um ótimo dia a todos.
1: Valeu, meu irmão. Foi uma alegria receber você, viu, Gildásio? Um abraço pra você, tudo de bom, né, André? Foi muito legal receber o Gildásio ontem aqui. Olha a hora, 8:16, 8:16. Hoje é dia do padre, estamos homenageando a todos os padres, né? Bom dia!
6: Bom dia, Decimar, bom dia, André. Parabéns, padre Rodrigo, parabéns para todos os padres de todas as paróquias, que Deus dê muita saúde para todos, orar por todos nós, porque nós estamos precisando muito de oração, o Brasil está precisando de oração demais, o Brasil, não só o Brasil, o mundo inteiro, padre Rodrigo, meus parabéns, muita saúde, muitas felicidades, muitos e muitos anos de vida para todos os padres de Simar, todas as orações que são feitas na Rádio Central também, de Simar. Eu estou agradecendo ao padre Rodrigo dos milagres que eu alcancei, pedi para ele ajudar meu irmão, fazer oração, meu irmão já está bom, graças às orações dele, também a pastinha que ele deu de figo, nossa, uma benção desse mar, onde eu passei sarou tirou com a mão, Decimar, aquela pastinha de fio que ele deu pra gente no vidrinho, sabe? Bem abençoado mesmo, graças a ele.
1: Viva todos os padres.
6: Decimar, peço oração pra toda a família minha, amém, pra família da minha filha, pra todos vocês aí da rádio,
1: amém,
6: do mundo inteiro. Decimar, para todos que estão doentes nos hospitais, todos os trabalhadores e trabalhadoras, todos os médicos e enfermeiras, todos que trabalham nos postos de saúde, para todos que estão doentes, em todos os idosos, Decimar. Peço oração para todas as mulheres que estão correndo risco de vida na mão desses homens. Saco de cocô de galinha, como você fala, que morro de rir, Decimar. Realmente são saco de cocô de galinha, sim.
1: É.
6: Eu peço oração para todas elas também, que,
1: tá certo,
6: que Deus... Que Nossa Senhora Desatadora dos Nossos proteja ela com o manto sagrado, que a hora que eles vierem relar a mão nelas, cai de costas.
1: É verdade, é verdade. Nós estamos aí, né, sempre com essa campanha, né? As mulheres têm que não deixar nem começar. Ó, escuta o que eu vou te falar. Se um homem falar alto com você, já pula fora do relacionamento. Ah, mas Decimar, ele estava nervoso, ele só discutiu comigo. Pula fora do relacionamento. Pula fora. Se um homem ergueu o tom de voz para você, já não presta, viu? Homem que fala alto para mim não vale porcaria nenhuma. Vale nada. Homem mal educado, né? Não vale nada, não. Homem tem que tratar a mulher, né, Bencinha? Com carinho, com respeito, com amor. Homem ergueu o tom de voz, já é saco de cocô de galinha, vale nada. Não, eu não tolero, não aceito homem mal educado. Não tolero, não aceito homem mal educado. Homem mal educado, repito, não vale nada. Homem que põe a mão em mulher, pior ainda. Esse homem tem que ficar na cadeia, viu? É tudo covarde, né? Tudo covarde. Homem que encosta a mão em mulher é covarde. É saco de cocô de galinha, com certeza. Vale nada não, viu? Vale nada não. Na Central 8:19. E os padres? Quem é o padre da sua comunidade? Quem é? Você manda mensagem para mim? Então tô esperando com todo o carinho do mundo. Manda para mim o nome do padre da sua comunidade. Meu WhatsApp tá liberado. É 971483497. Olha a hora aí, gente. Olha a hora. 8:19. Olha a hora. 8:19.

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0: aí, gente, não perca a hora, não. Olha a hora, 8:21. Repito, 8:21. Bom dia para quem tá em casa, bom dia para quem tá no trabalho. Onde quer que você esteja, eu desejo um dia lindo, perfeito, maravilhoso. 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
0: 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Olha a hora, gente, olha a hora. 8h29, olha a hora, não perca a hora não, gente. Olha a hora, não perca a hora não, gente. 8h29, olha a hora aí, ó. 8h29. Olha a hora, 8h29. Vamos falar de futebol. Vamos falar da Ponte Preta, vamos falar do Guarani. Vamos falar do Guarani, mas também vamos falar da Ponte Preta, os nossos times. Olha a hora, 8h30.

0: O repórter Fernando César tá chegando para falar da equipe do Guarani. Oi, Fernando César.
1: Alô, Decimar Leite, bom dia. Informações do Guarani aqui no Show da Manhã da Rádio Central. O Bugre entra em campo na próxima segunda-feira, 8 da noite. Estádio Jonas Duarte, em Anápolis, interior de Goiás, tem Anápolis e Guarani. O Guarani que vem de uma vitória por 3-1 contra a Inter de Limeira. E o time do Anápolis goleou Volta Redonda por 4-1, jogando no Rio de Janeiro. Para esta partida contra o Anápolis, o técnico Hélio Cizenando não vai ter ainda o jogador William Farias. Lesão muscular no músculo do chute, William Farias segue o tratamento no departamento médico. Mas ele ganha várias opções para escalar o time contra o Anápolis. Voltam ao time Jonathan Costa e Everton Brito, que estavam no DM, pelo menos deverão ficar no banco de reservas, e ainda Herbert e Carlos Eduardo, que cumpriram a suspensão automática do jogo contra a Internacional de Limeira. O Bugre, que neste momento ocupa a vice-liderança da Série C. O Guarani tem 26 pontos, o líder é o Brusque com 27. Neste momento, se o campeonato acabasse hoje, o quadrangular final no grupo do Guarani teria o Guarani, o Botafogo da Paraíba, o Paysandu e o Maringá. Falando da base do Bugre, resultados do último final de semana, na categoria sub-20, o Guarani ganhou do Referência. Guarani 1, Referência 0. No sub-17, o Guarani goleou El Shaddai 0, Guarani 5. E no sub-15, empate em 1-1. El Shaddai 1, Guarani também 1. O Guarani que volta a campo no Campeonato Paulista Sub-20 na próxima sexta-feira no Brinco de Ouro da Princesa contra o time do Água Santa. Falei do Bugre aqui na Central, a Rádio do Futebol de Campinas.
0: Notícias agora da Ponte Preta, às 8:32. Olha a hora, 8:32. Fernando, e a macaca, hein?
1: A Ponte Preta entra em campo na próxima sexta-feira, 8:30 da noite, Arena Castelão em Fortaleza, tem Ceará e Ponte Preta. Para esta partida, o técnico Márcio Zanardi poderá contar com a volta do atacante Brandão e do Daniel Baianinho, dos dois atacantes que não atuaram no jogo contra o Atlético. Além do zagueiro Márcio Silva, ele também não jogou, pediu para ficar de fora no último jogo, mas já voltou aos treinamentos e é opção para a zaga pontepretana. Quem está fora do jogo é o lateral direito Júlio. Ele tomou o terceiro cartão amarelo no jogo contra o Atlético e desfalca o time pontepretano. O volante Murilo Cavalcante, que não atua há 3 meses com a camisa da Ponte. O último jogo do Murilo foi no dia 3 de maio contra o São Bernardo. Ele sofreu uma lesão muscular, fez o tratamento, se recuperou, foi para a transição. Mas quando estava na transição, sentiu a mesma contusão novamente e voltou ao departamento médico. E agora ele está na transição novamente, está sendo avaliado diariamente pelos médicos da Ponte Preta e poderá até aparecer ser do banco de reservas no jogo da próxima sexta-feira contra a equipe do Ceará. Ceará e Ponte Preta se enfrentam às 8:30 da noite na Arena Castelão. Falando da base da Ponte Preta, a macaca conseguiu bons resultados no último final de semana. Categoria sub-20, Portuguesa 1, Ponte Preta 1 na capital paulista. No sub-17, goleada da Ponte. Mogi Mirim 1, Ponte Preta 4. E outra goleada maior ainda no sub-15. Mogi Mirim 1, Ponte Preta meia dúzia. A Ponte Preta volta a campo no Campeonato Paulista Sub-20 na próxima sexta-feira em Itapira, quando os meninos da Ponte Preta vão enfrentar o time do Jabaquara. Falei da macaca aqui na Rádio Central, a Rádio do Futebol de Campinas.
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0: gente, não perca a hora, não perca o compromisso, já são 8 da manhã, mais 37 minutos, olha a hora, 8:37. Feliz dia do padre! Quem é o padre da sua comunidade, me conta? Quem é o seu padre, hein? Quem é o seu padre? Hoje é dia do padre, né? Que Deus abençoe a todos os padres desse país. Quem é o seu padre? Manda para mim o nome do seu padre, nós queremos colocar na oração no dia do padre, né? Alô, alô, bom dia, bom dia, bom dia.
1: Bom dia, Decimalei, seus ouvintes, sua conterrânea Raquel.
0: Oi, Raquel.
1: Pra mim, pro Gaúcho, meu filho Pablo, que está te ouvindo, minha filhinha Sheila, foi pra escola, meu cunhado Catarino, que mora em Atibaia,
0: Atibaia,
1: meu Renato,
0: né?
1: Meu amigo Vicente, todos ouvindo, quando você não sai, um alô pra nós aí, meu conterrâneo. Vai na fé, os dois meninos mandam um beijinho pra você, meu conterrâneo.
0: Um beijo pra eles.
1: Tá.
0: Ela mandou aqui a foto dos filhos, lindos, lindos, lindos, maravilhosos, né? É, o Pablo, a Chayenne, são crianças muito lindas, né?
1: E aí, meu conterrâneo, meus meninos mandaram essa foto com amor e carinho, que é a Chayenne e o Pablo. Quando você anunciar, dá um alô pra eles aí.
0: Tá bom.
1: Aí.
0: Alô, Chayenne.
1: Muito fã de você, que você é radialista.
0: Alô, Chayenne. Alô, Pablo. Alô, Chayenne. Alô, Pablo. Beijo pra vocês. Que Deus abençoe, viu? É isso. Bom dia.
2: Oi, Decimar. Bom dia.
0: Bom dia, Maria Tereza.
2: Decimar, é Maria Tereza.
0: Você tá bem?
2: Decimar, eu queria que você colocasse hoje o nome do meu príncipe. Tá fazendo aniversário hoje, o Henri.
0: O Henri?
2: Se você colocasse o nome dele na oração.
0: Claro.
2: E recebendo os parabéns do papai, da mamãe, dos tios, dos irmãos.
0: Isso.
2: Do padrinho Donizete e da madrinha Rochelle.
0: Tá,
2: Decimar?
0: Tá bom.
2: E põe o nome dele na oração pra mim, Decimar.
0: Pode deixar.
2: Fazendo 12 anos hoje.
0: 12 anos hoje.
2: Fica com Deus.
0: Alô, Henri, fazendo 12 anos.
3: Parabéns.
0: Saúde pra você, menino.
3: Parabéns a você.
0: Homenagem da Central.
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0: Parabéns, saúde e felicidade, né? Fazendo hoje 12 anos, que Deus abençoe, né? Deixa eu colocar Maria Regina. Oi, Decimar. Manda um abraço pro padre Rodrigo Oliveira, viu? E a todos os padres, né? Tá bom. É, muito obrigado, querida. Tô colocando aqui na oração, família, bem-vindo. Família, bem-vindo, não é? Tudo de bom, viu? Muito obrigado, querida. Alô, alô, bom dia, bom dia.
4: Bom dia, Decimar, bom dia. Bora tomar café agora, pra sair, Decimar.
0: Café Moraes, café Moraes.
4: Deus abençoe sua vida, saúde, trabalho, família. Bom dia, André.
0: Amém, amém, amém.
4: Deus abençoe a vida, saúde, trabalho, família. Deus abençoe, padre Rodrigo, onde ele estiver.
0: Isso.
4: Bom dia, padre Rodrigo, Deus o abençoe. Bom dia pra Sônia, pra Cleito, Jura Jura.
0: Bom
4: dia, Viana. Bom dia para a família Central, bom dia para Maria Gonçalves, bom dia Maria Gonçalves, Deus abençoe.
0: Gente boa também, né?
4: Deus abençoe, Ana Célia, lá de Feira de Santana, se estiver ouvindo desse mar, um bom dia.
0: Alô, Bahia.
4: Fica todos com Deus, feliz semana. Feliz dia.
0: Feliz dia, né?
4: Abençoado dia do padre para padre Rodrigo e todos os padres, que Deus os abençoe com muita luz. Cada vez mais sabedoria. Parabéns, padre Rodrigo, pelo seu dia.
0: Parabéns, né?
4: Um cheiro, um beijo no coração.
0: A todos os padres do Brasil, nossa homenagem. Hoje é dia do padre.
5: Bom dia, Decimar. Padre da minha comunidade é padre Luan.
0: Padre Luan?
5: Comunidade São Miguel Arcanjo, no Matão, Sumaré.
0: Opa!
5: Muito legal ele.
0: Padre Luan, da comunidade São Miguel Arcanjo. Alô, alô, alô, alô, padre. Parabéns, hein? Parabéns pelo seu dia. A todos os padres, nossa homenagem, né? Que Deus abençoe. Daqui a pouquinho, no momento da oração, nossa homenagem aos padres. Mande sua mensagem para mim, por favor, né? Para homenagear os padres. Meu número 97148349. Você manda pra mim? Manda pra mim o nome do padre da sua comunidade. A gente tá homenageando hoje o padre, né? Dia do padre. Você manda a mensagem pra mim? Meu número 97148349. Gente, nesse momento nós temos 18 graus a temperatura, tá demorando pra esquentar hoje, né? Ainda tá enroscadinho pra esquentar, né? Mas nós estamos com 18 graus a temperatura, 67% de umidade relativa do ar. Mas a previsão é de que tenhamos hoje, depois do almoço, 27 graus, tá? Hoje vai fazer 27 de temperatura. Amanhã, quarta-feira, esquenta um pouquinho mais, vamos pra 28 graus, né? Quinta-feira faz frio, viu? viu? Não passa dos 23. Sexta-feira cai mais ainda a temperatura, 21. A temperatura volta a subir somente sábado e domingo. Sábado e domingo, temperatura lá no alto, tá? Olha que coisa, né? Hoje, calor. Amanhã também, 28 graus. Aí na quinta e na sexta, friozinho. E volta a esquentar sábado e domingo. Agora a previsão para o seu signo, para o seu astral. Áries, bom dia para quem nasceu entre 21 de março e 20 de abril. Em tempos desafiadores, o melhor mesmo será começar a focar mais no seu bem-estar, na imagem, fortalecer a autoestima. Aproveite para fazer um procedimento estético, cuidar da beleza e também para impulsionar as comunicações de trabalho. Será um bom momento para iniciar parcerias e ampliar amizades em um ambiente diferente. No amor, busque a estabilidade, Áries. Touro, de 21 de abril a 20 de maio. Ambiente de trabalho pode parecer um pouco confuso hoje. Comece o dia com mais foco nas suas necessidades pessoais. E não tenha pressa em tomar decisões ou iniciar atividades, não. Assuntos de família serão prioridade. Aproveite também para renovar espaços e melhorar o conforto da casa. No amor, algo maior está se desenhando para o futuro. Novos rumos pela frente para quem é de Touro. Gêmeos, de 21 de maio a 20 de junho. Apoie a equipe que trabalha com você, pessoas que trabalham com você, pessoas da sua família. Firme sua posição nas atividades e o dia vai trazer mais segurança, tanto nas relações próximas como nas profissionais. Convite de amigos e novidades de longe darão sabor a esse momento. Evite gastos desnecessários, Gêmeos. Enxugue despesas e equilibre o orçamento, né? No amor, hora de dar um passo maior, viu? Na vida amorosa, viu, Gêmeos? Na sequência tem Câncer, Leão e Virgem.
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0: Olha a hora, gente, olha a hora. 8h44, olha a hora, 8h44. Voltamos às ruas, avenidas e estradas. A Rádio Central tomando conta da cidade.
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0: Olha, gente, evite a Moraes Salles, o comecinho da Moraes Salles, tá? Vou repetir, evite a Moraes Salles, o comecinho ali da Moraes Salles, em frente ao restaurante popular ali, né? Porque ali a prefeitura está fazendo obras e só está uma pista. Só está uma pista. Tanto do lado direito quanto do lado esquerdo. Então ali em frente, olha só, em frente ao restaurante popular, né, André? Como é que chamaria aquele restaurante do Real? Né? O Bom Prato. Bem ali em frente ao Bom Prato, as pistas estão fechadas ali na Moraes Salles. Então quem sai da João Jorge, quem sai do viaduto Curi, né, vai pegar um trânsito bem complicado ali, porque as pistas estão fechadas. Só tem uma pista aberta, né? E o Mário Gregório atualizando pra gente o que está acontecendo agora.
6: 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A Anhanguera, com lentidão no sentido interior, desse mar, proximidades da Moreiras, atenção, principalmente na pista expressa e também mais à frente da John Boy Dunlop até a Campinas Montemor, acessando a rodovia mais à frente pela Lix da Cunha, a condição é melhor. A rodovia dos Bandeirantes, por enquanto, é uma opção melhor nos dois sentidos, apesar da lentidão na chegada para Marginal Tietê. 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
0: Obrigado, Mário. 8h46, Câncer, de 21 de junho a 22 de julho. Olha, quem é do signo de Câncer vai investir na imagem profissional e nos planos a longo prazo. O dia vai trazer oportunidades de consolidar a carreira, boas notícias na área financeira, hora de visualizar onde quer chegar e também hora de apresentar projetos com bastante competência. Firme sua reputação. Padrões de consumo e valores serão revisados. No amor, hora de pensar no futuro do casal, principalmente no aspecto financeiro. Tá bom, minha amiga, meu amigo de Câncer? Leão, de 23 de julho a 22 de agosto. Quem é de Leão vai ter decisões de viagem, acerto de documentação, tudo isso será tema. Aproveite para focar nos assuntos mais práticos e assim melhorar seus resultados tanto no trabalho quanto na vida pessoal. Um novo ciclo começará com boas perspectivas de desenvolvimento. Aposte maior abertura social. No amor, amizades especiais apoiarão você, viu, Leão? Num novo relacionamento, quem sabe, não é? Virgem, de 23 de agosto a 22 de setembro. Quem é de Virgem? Hora de pensar em mudanças. Buscar um

O amor, poder de atração e magnetismo em alta trarão inclusive olhares para você, minha amiga, meu amigo de virgem. Na sequência, tem Libra, Escorpião e Sagitário. Olha a hora aí, gente, 8:48. Olha a hora aí, ó, 8:48 na Central.

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3: 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Gente, 8h49, olha a hora aí, gente, 8h49. Bom dia para quem tá em casa, bom dia para quem tá no trabalho, né? Bom dia para quem tá ouvindo no rádio e assistindo no canal do YouTube, né? É, nós estamos transmitindo o programa em imagens, canal do YouTube, é meu nome, Decimar Leite, né? Abri o YouTube. Vai lá na busca, coloca meu nome, Decimar Leite. Hoje estamos homenageando o padre. Hoje é dia do padre. Quem é o padre da sua comunidade? Qual é o padre aí, hein? Manda mensagem para mim. Meu número 97148-834-97. Libra, de 23 de setembro a 22 de outubro. Quem é de Libra aí? A responsabilidade nos relacionamentos vai aumentar. Aproveite para estabelecer posicionamentos claros, fortalecer vínculos de amizade e estabilizar as relações. Uma viagem, mesmo que seja curta, será ótima opção para sair do estresse e buscar uma solução para sua vida. Explore seus talentos, reveja comportamentos e amadureça ideias, viu? Ó, no amor, novas amizades no radar poderão trazer, né? Um novo relacionamento para quem é do signo de Libra. Escorpião, minha colega, meu colega, de 23 de outubro a 21 de novembro. O dia será bastante produtivo no trabalho, na manutenção da saúde. O prazer estará nas coisas simples e rotineiras. Aproveite para cuidar do corpo, disciplinar hábitos e planejar o futuro com calma. Uma oportunidade profissional pedirá mais organização. Alterar datas ou roteiro de viagem dará mais leveza. Encerre dinâmicas do passado e decida uma mudança. No amor, companheirismo. Ajude a pessoa amada naquilo que ela mais precisar, viu, Escorpião? Sagitário, de 22 de novembro a 21 de dezembro. Quem é de Sagitário vai ter ideias luminosas e apoios influentes para viabilizar um projeto autoral. Solte a criatividade, Sagitário. Encontre soluções para conciliar estudos, trabalho e vida pessoal. Bom momento para se aproximar dos filhos, planejar uma viagem com a pessoa amada ou iniciar uma formação acadêmica. Planos de desenvolvimento vão se concretizar agora. No amor, prestígio, poder de influência em alta, viu, o Sagitário? Na sequência tem Capricórnio, Aquário e Peixes. 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Eu tô recebendo aqui a capa dos principais jornais do Brasil na data de hoje, não é? Dia 4 de agosto, terça-feira. Jornal Folha de São Paulo. Fachin prevê regras para eventos, famílias e presentes no judiciário. Estado de São Paulo. Acesso ao governo uniu amiga de Lulinha ao careca do INSS.

0: O Globo. Fachin propõe regra para presentes, viagens e eventos no judiciário. Estado de Minas, alerta nas rodovias. Jornal O Tempo, Cleitinho sai da disputa e Aro faz discurso como candidato. Zero Hora de Porto Alegre, de 46 a 558 casos. Registros de violência política disparam no Brasil e acendem alerta. Só um comentário aqui. Brigar por política é burrice pura, né? Só um bobão fica lambendo político. Só um bobão fica lambendo político. Cidadão fica lambendo aí um político, né? Hã? Hã? Fulano é maravilhoso. Ah, esse é o... Não é que é? Ah, esse é o salvador da pátria. Aí vai dali, vai daqui, se descobre que tem dinheiro pra lá, dinheiro pra cá, rachadinha, né? Dinheiro pra fazer filme, milhões e milhões. Ah, não. O salvador da pátria é esse aqui, é o outro. Aí vai ver o filho do outro... não sei de quem que é amigo, que recebeu não sei das quantas, que a amiga recebeu dinheiro. E aí você fica lambendo esses políticos. Eu fico imaginando. Aí esses políticos só botando dinheiro no bolso. Botando dinheiro no bolso, botando dinheiro no bolso. E você lambendo esse político. Né? E você acreditando nesse político. Não faz isso não, gente. Bobagem pura, viu? Né? Você, né? Quantas pessoas aí disseram, a fulano é o salvador da pátria, se deram mal. Bandido. Ah, esse aqui é o salvador da pátria. Hã? Bandido. Então não adianta, gente, eu não caio nessa esparrela, eu não caio nessa. Não caio, entendeu? Tem gente que fica lambendo político e vai ver o cidadão envolvido em rachadinha, dinheiro pra isso, dinheiro do dinheiro, como é chamar lá, do fazer filme, aí o outro lado, dinheiro do INSS, é filho envolvido nisso, é filho envolvido naquilo outro, e tem gente que ainda defende essa turma, né? Pelo amor de Deus, não faz isso não. Olha a manchete de hoje do jornal lá de Porto Alegre. Olha a manchete de hoje do jornal, que é um jornal muito sério, muito bom, que é o Zero Hora, a Zero Hora de Porto Alegre, ó. Subiu de 46 para 558 o número de registros de violência política. Ou seja, de gente que briga por causa de política. Ah, que vergonha do VART, hein? E você lambendo político? Tô fora. Me inclua fora dessa. Cruz Credo Ave Maria três vezes. Correio Brasiliense. Mais da metade das mulheres admite ter sofrido violência. Olha a manchete do Correio Brasiliense. Mais da metade das mulheres admite ter sofrido violência. Que tristeza. Vamos agora ao Diário do Nordeste. Fachin quer novas regras éticas para os magistrados do Brasil. Folha do Nordeste, pré-vestibular com 9 mil vagas gratuitas. Jornal do Comércio, Congresso adia volta com agenda reduzida e impasses. Jornal à Tarde da Bahia, estoque cai a metade e bancos de leite apelam por doações. Jornal O Povo do Ceará, Carnaval de Fortaleza. Prefeitura avalia levar desfile da Domingos Olímpio para Arena Castelão. São essas as manchetes dos principais jornais do Brasil. Capricórnio, de 22 de dezembro a 20 de janeiro. Olha, o foco na família vai trazer boas soluções. A casa está pedindo reestruturações. Será um ótimo momento para iniciar atividades que promovam maior bem-estar. Retome um hábito que foi pausado. Cuidados corporais serão primordiais nesse período e mudanças. Elas virão para melhorar. Planeje com calma essas mudanças, tá? No amor, conexões com pessoas de fora abrirão portas, porque o seu poder de sedução tá alto. Aproveite, Capricórnio. Aquário, de 21 de janeiro a 19 de fevereiro. As comunicações estão abertas. Bom momento para organizar ideias de trabalho, se entender melhor com o pai, com irmãos, divulgar sua atividade profissional com mais atenção aos detalhes e atividades comerciais. Elas vão ganhar impulso. Aproveite para contratar serviços ou até mesmo rever acordos e propor ajustes. No amor, entendimento e muita confiança para quem é do signo de Aquário. Peixes, de 20 de fevereiro a 20 de março. Oi, meu amigo de Peixes, bom dia. Oi, minha linda. A rotina de trabalho pedirá mais organização. Será um bom momento para ajustar horários, cuidar da saúde com mais disciplina e colocar em dia tarefas que ficaram para trás. Uma parceria profissional trará segurança e boas perspectivas. Aproveite para discutir acordos e alinhar combinados com quem trabalha ao seu lado. No amor, harmonia nas relações. O amor está em alta para quem é do signo de Peixes. Amanhã tem mais previsões para o seu signo, mais previsões para o seu astral.
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0: 8h59. Para 10 segundos o que você está fazendo. 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
4: 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Hoje é dia do padre. Nós estamos homenageando aqui no programa todos os padres do Brasil, né? E eu tô perguntando, quem é o padre da sua comunidade? Eu quero colocar o nome do padre da sua comunidade aqui na nossa oração. Então manda para mim, por favor, o nome do padre aí da sua comunidade, viu? Alô, alô, bom dia, bom dia.
5: Oi, Decimar, bom dia, Deus bom abençoe dia. Você, toda essa equipe maravilhosa da Central.
4: Amém.
5: Sua Irene, sua ouvinte de todos os dias,
4: querida,
5: tá?
4: Irene, querida.
5: E hoje, como é o dia do padre, né?
4: Isso,
5: eu quero parabenizar os padres aqui da minha paróquia, que eu faço parte aqui da Rainha da Paz,
4: Rainha,
5: né?
4: Rainha da Paz.
5: Aqui no Jardim Tamoio.
4: No Tamoio.
5: E eu quero dar os parabéns, né? Pro padre Wellington, o padre Joemar,
4: tá.
5: Padre Luiz Carlos, que participou aqui muito tempo, um padre abençoado, onde ele estiver, que Deus abençoe muito a vida dele.
4: Uhum.
5: E abençoe todos os padres, né? O Joemar,
4: Você misturou o nome do padre.
5: Abençoe todos os padres, né? Do mundo inteiro, os padres que cuidam bem dos fiéis, né? Das suas paróquias, né?
4: Isso.
5: Que Deus abençoe todos eles, tá bom?
4: Tá bom.
5: Fica com Deus, Decimar.
4: Ela misturou...
5: Deus abençoe
4: Obrigado.
5: Você.
4: Querida Irene, né? Ela misturou meu nome com o nome do padre, né? Virou Juremar. Ao seu padre, aos padres da sua comunidade, um abraço. Irene, Deus abençoe. Você é uma querida, viu? É, você é uma pessoa abençoada. Beijo pra você, minha querida. Deus te abençoe, viu? Bom dia.
6: Oi, Decimar, bom dia.
4: Bom dia.
6: Decimar, você tá falando dos carros parar no ponto do ônibus?
4: Uhum.
6: Aqui no Savenhago, eles colocaram o ponto de ônibus que já era para ter colocado, né?
4: Uhum.
6: Em frente ao Savenhago. Só que fica um monte de carro parado, não tem como o ônibus parar, sabe? Esses amarelinhos não podem vir aí e ver isso. Eu passo ali 7 horas da noite e não tem nem como parar o ônibus ali. Aquela fila de carro ali em frente, se tem estacionamento, tem tudo, eles fazem isso. Tenho até uma perua de churro lá e pastel vendendo lá à noite. Tem jeito nem de parar. Dá graças a Deus que colocaram aquele ponto ali, porque os coitadinhos dos veinhos, as pessoas saíam com sacola pesada, ia lá do outro lado da avenida lá, tomar o ônibus, ou ali embaixo, perto da creche, longe que nem não sei o quê. Sim. Graças a Deus que colocaram o ponto do ônibus lá, agora fica cheio de carro ali. Cadê os amarelinhos? Eles só sabem cobrar onde não é preciso, sabe? Então, e outra coisa também, ontem eu fui pro ponto do ônibus lá, né, em frente à prefeitura, esperar o tamoio lá, eu esperei uma hora o tamoio lá e não veio. Eles acho que estão passando para outro lado, sabe? Para outro caminho, para não pegar as pessoas. Fiquei esperando, esperando, eu falei, não, aí eu fui lá para Grissério, porque lá em frente o Bob passa três linhas de ônibus, o Carlos Lourenço, o Tamoio e o Maia, sabe?
7: Sim, sim, sim.
6: Falei, eu vou pra lá, porque a gente sai de serviço cansada, tudo, tem que enfrentar essa barreira de ônibus agora, sabe? Quando vem, vem lotado e demora, demora, que Deus o livre, sabe? Ai, Deus me livre, nossa. Não tô aguentando mais esse negócio de ônibus, não. Então, coloca meu nome na oração, por favor, em nome da minha família, por favor.
7: Pode deixar.
6: Obrigado, Decimar. Desculpa do desabafo.
7: Não, nós estamos aqui é para isso, é para ouvir a comunidade. É a única rádio que faz isso, que ouve a população de verdade, né? Que ouve a comunidade, que não ouve um lado só. É duro, né? Tem gente que só escuta um lado, né? Só escuta um lado. Só, tem gente que só tem um lado na cabeça, né? A gente aqui não. No nosso programa, aqui, a gente ouve todos os lados. Aqui a gente ouve a comunidade. Aqui a gente ouve a população de verdade. Né? Aqui a gente ouve as pessoas de verdade. E ela está falando sobre isso, né? Realmente, muitas vezes, em frente, não só ao Savenhago, mas em frente a outros mercados, a população enfrenta dificuldade para andar, para atravessar a rua, para atravessar a avenida, né? Os pontos de ônibus geralmente se deslocam para um pouco mais longe dos mercados, e ela tem razão, tem que ser ali. O ponto de ônibus tem que ser ali na porta dos mercados, né? Não pode haver nenhum obstáculo para a passagem das pessoas para pegar ônibus ou coisa semelhante. E ela tem razão. Muito obrigado, minha querida. Ela estava falando também dos problemas ali envolvendo os ônibus que passam em frente à prefeitura. E ela estava esperando o ônibus para ir para o Tamoio. Aí ela viu que os ônibus não estavam passando ali. E se estavam passando, tinham mudado ou para o lado interno da avenida, né? E não mais para o lado externo, ali em frente à prefeitura. O que, que ela fez? Subiu, né? A General Osório foi até, passou ali em frente à Ótica Ipanema, foi até o ponto de ônibus que tem ali no Lago do Rosário, ali em frente ao Bob's, para poder ir pro Tamoio. Ou seja, ela teve que fazer aquela caminhada, aquela subidona da prefeitura até a Glicério, uma subidona, para ela poder pegar o ônibus e ir para casa. Porque os ônibus mudaram o itinerário ali em frente à prefeitura sem avisar. Muito obrigado, ela tá metendo a boca no trombone.
8: Boca no trombone. 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
7: Olha a hora aí, gente, olha a hora. Olha a hora aí, gente. 9:11, olha a hora. 9:11 na central.

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2: Olha a hora aí, gente, olha a hora, 9:13, olha a hora, 9:13, prestação de serviços à Rádio Central ajudando a população de Campinas.
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2: 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Olha a hora, gente, não perca a hora agora, 9:18. Olha a hora aí, ó, 9:18. Quem domina a notícia, domina o mundo, não é passado para trás, não cai notícia falsa, muito menos em golpe. Vamos à redação da Rádio Central.
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2: 9:18. Gabriel Ribeiro.
4: Equipes da Secretaria de Saúde de Campinas estão mobilizadas no entorno do Cemitério da Saudade. A ação começou nesta segunda-feira após a confirmação de um caso de raiva em uma gata que vivia no local. Para imunizar os felinos ariscos do cemitério, agentes contam com a ajuda de protetoras e cuidadoras na hora da aplicação. Moradores vizinhos que estão com a vacina dos pets em atraso também receberam as equipes em casa. Quem não for encontrado vai receber um aviso para vacinar o animal neste sábado. Vale o alerta, a raiva é uma doença grave que pode ser transmitida para humanos e levar à morte. No entanto, as autoridades acalmaram a população. O vírus identificado é uma variante do morcego e causa a chamada raiva paralítica. O animal doente não fica agressivo, mas sim quieto e prostrado, o que diminui o risco de ataques. Neste ano, Campinas já identificou 4 morcegos positivos para a doença. A vacinação gratuita de cães e gatos segue disponível em todo o ano na sede dos zoonoses por agendamento. O telefone é o 2515-7044. Nas próximas semanas, o local terá ações educativas para que visitantes e funcionários evitem tocar ou interagir com os gatos do cemitério. Telefone repetindo, 19-2515-7044. Da redação, Gabriel Ribeiro.
2: Olha a hora, 9:20, vítima de sequestro é resgatada no Jardim Telesp.
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2: 9:20. A polícia militar resgatou uma vítima de sequestro, Jardim Telesp, cidade de Campinas. Um homem foi encontrado pelas equipes com diversas marcas de agressão e machucados no rosto, recebendo o primeiro atendimento ainda no local. Após levantarem informações sobre o cativeiro, os policiais fecharam o cerco e identificaram o bandido que praticava o crime. Ele confessou que manteve o rapaz preso para exigir que uma dívida de drogas fosse paga com a própria motocicleta. Inclusive, essa moto já estava sendo usada pelos traficantes da região. A motocicleta foi recuperada e a ocorrência, junto com o bandido, foi apresentada na 2ª Delegacia Seccional de Campinas. Portanto, sequestro. Um rapaz estava sequestrado. Ele, segundo o traficante, estava devendo drogas. O traficante sequestrou o rapaz, prendeu numa casa no Jardim Telesp e estava agredindo esse rapaz, estava todo machucado. O traficante tomou a moto dele e estava exigindo a transferência da moto. Moto que já estava sendo utilizada no tráfico. A polícia fez o cerco, prendeu o traficante, soltou o rapaz. que estava sequestrado em cárcere privado, devolveu a moto a ele, que está agora lá na delegacia. Então o bandido, o traficante está preso, a moto apreendida, e graças a Deus o rapaz está vivo. Agora é ele tomar um pouco de juízo, né? Para parar de usar drogas, porque se a polícia não encontra, ele ia apanhar até morrer. Tava devendo drogas. Se a polícia não encontra, ele ia apanhar até morrer. Graças a Deus, a polícia encontrou. Graças a Deus, a polícia encontrou. Imagina se não encontra, hein? Meu Deus do céu. Equipe do BAEP prende dois ladrões na hora do roubo.
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2: Uma equipe do BAEP prendeu dois bandidos em flagrante durante um roubo. Foi na Vila Joaquim Inácio, aqui em Campinas. Os policiais faziam patrulhamento pela rua Capitão Samuel Ferreira quando perceberam dois homens deixando um mini mercado em atitude suspeita. Ao notarem a presença da viatura, a dupla saiu correndo e a polícia atrás. Os policiais iniciaram a perseguição. Conseguiram cercar os suspeitos e prender os bandidos. Durante a ação, clientes e pedestres informaram que os homens haviam acabado de roubar o Oxxo, o que foi inclusive confirmado não só por pessoas que viram, mas também funcionários. Os dois foram encaminhados à primeira seccional, onde estão presos. Segundo a Polícia Militar, os bandidos possuem antecedentes de lesão corporal, ameaça e outros crimes. Um deles tem 5 passagens por roubo. Tem até registros de homicídio, receptação, porte ilegal de arma, dano, desacato e associação criminosa. Ficha corrida longa, viu? Uma capivara gigantesca dos dois bandidos. O caso, gente, foi apresentado à Polícia Civil, dando continuidade às investigações. Que barbaridade, não? Hein? Pelo amor de Deus, hein? Que barbaridade, hein? Foram presos. Estão na cadeia. Foi no Mercadinho Oxxo, né? Como é que chama aquilo lá? É Oxxo, é Oxxo, é Oxxo, é Oxxo. Eu não sei o nome desse mercado. Por que? Fala pra mim. Por que que inventaram um nome tão esquisito pro mercado? Né? Como é que é o nome desse mercado? É Oxxo, Oxxo, Oxxo, Roxo. Eu, até hoje eu não sei o nome desse mercado. Eu venho lá, eu falo Oxxo, que é O, X-O, né? O, X, pra mim é Oxxo. Tem gente que fala Oxxo, Oxxo, sei lá. Por que que inventaram um nome tão difícil? Põe lá um nome simples, né, gente? Ah, oh, meu Deus do céu. Mas o que importa é que os dois bandidos que tinham acabado de assaltar o Oxxo, na Vila Joaquim Inácio, os dois estão na cadeia. Tomando café ruim, de canequinha, como diz o meu amigo Ari Costa. Não é café bom, não. É café ruim, lá na pensão do Tarcísio. É café de canequinha. 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
2: 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Hoje é dia do padre. Vamos tomar um café Moraes bem gostoso com todos os padres do Brasil. Café Moraes. Bom demais, café Moraes, para todos os padres desse Brasil, não é? Bom dia!
9: Bom dia, Decimar. Bom dia, família central. Aqui quem fala é Maria Gonçalves. Gostaria de pedir oração para a família Oliveira, Gonçalves, Giate. Pro Carlos Roberto de Oliveira, hoje ele vai passar no médico pescoço e cabeça e levar a tomografia. Então, minha oração por ele, que se Deus quiser vai dar tudo certo, né, Decimar?
2: Tudo certo.
9: Confiar em Deus, Maria, pedir para que tudo corra bem.
2: Uhum.
9: Para minha filha Roselane Gonçalves, pela depressão.
2: Uhum.
9: Para Isabela Victoria, que está grávida. E para todos os ouvintes, Valcíria, Neide Panzetti, todos que precisam de oração. E o hospital está cheio, né, Decimar?
2: Uhum.
9: Meu amigo, fica com Deus. Obrigado pelas orações, tá? Pelo meu irmão, pelo meu filho. Fica com Deus. Uma ótima terça-feira. Que seja muito abençoada para todos nós, né, Decimar?
2: É verdade, é verdade. Um abraço. Que Deus abençoe a todos, que Deus abençoe sua família inteira, viu? Todos da sua família, tá? Bom dia!
10: Bom dia, Decimar, que é a Josete Vilela do Jardim Santana.
2: Oi, Josete!
10: Decimar,
2: oi!
10: Um bom dia, coloca nossos nomes nas orações, meu, seu, de todo mundo que precisa, tá? Principalmente o meu, porque eu vou precisar fazer outra cirurgia na boca, né?
2: Uhum.
10: E tomara que dê tudo certo, mas já deu certo, né, Decimar?
2: Uhum.
10: A gente tá correndo, né, atrás. Eu tô bem, graças a Deus, trabalhando, mas infelizmente vou ter que fazer outra cirurgia na boca, mas tá tudo bem, tá bom, Decimar?
2: Tá
10: um
2: bom.
10: Beijo, queria pedir por mim e por todo mundo, tá bom?
2: Tá bom.
10: E a sua recuperação, tá bom, Decimar? Um beijão, fica com Deus.
2: Fica com Deus também, graças a Deus a minha recuperação tá muito boa, né? É, já não tô usando mais a fraldinha, né? Já faz um bom tempo que eu parei de usar a fralda, já tô, ó, né? Beleza, tô, eu mesmo tô controlando o meu xixi, olha que coisa boa. É, bom demais, é bom demais, tô bem. E também a minha querida amiga de todos os dias, a Josete Vilela, né? Já também fazendo as cirurgias, dando tudo certo para ela, né? A Rosângela Teodoro de Campos, bom dia, Decimar, bom dia, André. Coloca meu nome nas orações, todos vocês da Rádio Central. Obrigado, Rosângela. Grande abraço para você, que Deus te abençoe muito, viu? E a todos aí da sua casa, a todos da sua família, não é? Que Deus abençoe muito, né? Alô, bom dia.
11: Decimar, bom dia, tudo bem com você?
2: Bom dia, tudo bem?
11: Oh, põe meu nome na oração, por favor, Marlene Aparecida de São Bernardo.
2: Sim, claro.
11: E toda a família.
2: Uhum.
11: E o padre da minha comunidade é o padre Edmilson Lovato.
2: Edmilson Lovato,
11: ele
2: né?
11: Ele faz missa na Santa Teresa d'Ávila e vem para a igreja do Bom Pastor depois celebrar a missa aqui.
2: Ah, tá.
11: Deus que abençoe muito ele. Que ele é um padre muito bom, muito eficiente nessa igreja. Ah, muito obrigado, Josimar. Bom dia para vocês.
2: Alô, Padre Edmilson. Um abraço pro senhor, Padre Edmilson. Edmilson Lovato, não é isso? Que maravilha, que Deus abençoe o senhor com muita saúde, viu? A todos os padres desse país. 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

0: 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Ô, gente, o Nelson, Nelsinho, tá perguntando aqui, ó, se alguém tem uma cadeira, cadeira de rodas elétrica à venda. Atenção, atenção, o meu amigo Nelson, ouvinte aqui da Rádio Central, Nelson, tá perguntando se tem alguém que tem uma cadeira de rodas elétrica à venda. Ele tá comprando e ele quer comprar uma cadeira elétrica. Uma cadeira elétrica não, uma cadeira de rodas elétrica, não é? Então, se você tiver aí à venda, entre em contato aqui comigo, viu? Que eu passo o seu contato pro Nelson. O Nelson, ele tá comprando uma cadeira de rodas elétrica. Quem tiver uma cadeira de rodas elétrica, o meu amigo Nelson tá comprando, tá bom? Bom dia!
1: Bom dia, Decimar. Aqui é a Neuza de Valinhos, tudo bem?
0: Oi, Neuza!
1: Então, eu queria que você colocasse o meu nome, o nome da minha família na oração.
0: Sim, claro.
1: E o nome do padre Luizinho, que é o padre, é chamado Luiz Carlos. Hoje é o dia do padre e é o dia do aniversário dele.
0: Olha só!
1: Da paróquia aqui, Nossa Senhora das Graças, olha, aqui no São Marcos Valinhos.
0: Que legal!
1: Coloca o nome dele nas orações, por favor. Padre Luizinho, muito bacana, viu? Muito, muito amoroso com todos aqui da comunidade. Um abraço, meu amigo.
0: Alô!
1: Com Deus.
0: Um abraço a ele, a todos os padres aí. Que beleza! Viva o dia do padre! Viva o dia do padre! Hoje é dia do padre, estamos homenageando todos os padres do Brasil, não é? Bom dia!
2: Bom dia, Decimar, como é que você tá? Tudo bem? Espero que sim.
0: Graças a Deus.
2: Ô, Decimar, tô aproveitando o gancho para parabenizar todos os padres do Brasil. Principalmente o nosso padre aqui, João Batista Cesare Jardim Florencio, da Igreja Jesus Cristo Libertador. Ao padre Eduardo e todos os padres. Uhum. Padre Dalmiro, que já passou por aqui. Padre André, todos os padres. Meus parabéns, Decimar, pelo seu programa.
0: Obrigado, irmão.
2: Você tá de parabéns mesmo.
0: Obrigado.
2: Deus que abençoe você e todos os da Rádio Central.
0: Ô, Miguel, obrigado.
2: Dá um abração na Melri.
0: Opa.
2: Faz tempo que eu não vejo falar da Melri.
0: A Melri tá aqui no andar de cima.
2: A Melri que entrou aí na Central era garotinha.
0: Era verdade, verdade.
2: Muito educada.
0: Muito.
2: Parabéns.
0: Obrigado, Miguel. A Melri hoje trabalha aqui no andar de cima, não é? Na produção da televisão, na produção comercial da televisão. A Melri continua aqui com a gente, só que trabalhando na televisão. Miguel, muito obrigado aos padres aí, ó. Ao padre da sua comunidade, a todos os padres. Nossa homenagem hoje é dia do padre. O Jadelson, Decimar. Bom dia, Decimar. Eu quero saudar a todos os padres no dia do padre. Aqui é o Jadelson Miguel de Oliveira de Indaiatuba. Alô, Jadelson de Indaiatuba, bom dia e feliz dia dos padres a todos os padres do Brasil.
3: Decimar, bom dia, tudo bem, meu amigo?
0: Bom dia.
3: Uma ótima terça-feira para você, para o André, para todos da Rádio Central, para todos os ouvintes.
0: Amém, amém.
3: Decimar, você está falando aí dia do padre, é verdade. Eu acabei de chegar da ginástica. Aqui na Santa de Virgem, nós temos o padre Vanderlei e
0: Vanderlei.
3: O padre Tadeu.
0: Padre Tadeu.
3: O padre Tadeu não está muito bem de saúde, tá? Decimar, eu peço oração para eles e para todos os padres do mundo inteiro. Tá bom?
0: Tá bom. Alô,
3: uma
0: padre
3: ótima
0: Vanderlei.
3: Terça-feira para vocês. Tudo de bom.
0: Alô.
3: Beijo, meu amigo.
0: Beijo,
3: tchau.
0: Beijo. Alô, padre Vanderlei. Alô, padre Tadeu. A todos os padres do Brasil, nossa homenagem no dia do padre. Hoje é dia de São João Maria Vianney. Dia de São João Maria Vianney. O padroeiro dos padres. Olha a hora, 9:42, prestação de serviços na Rádio Central.
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0: 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Olha a hora aí, gente, 9h47, olha a hora, 9h47. Vem aí o nosso momento da oração.

0: Vamos falar do Guarani, vamos falar da Ponte Preta, mas nós vamos falar da Ponte Preta, mas nós vamos falar do Guarani também. O repórter Fernando César tá chegando com as notícias do Guarani, Fernando.
1: Alô, Decimar Leite, bom dia, informações do Guarani aqui no Show da Manhã da Rádio Central. O Bugre entra em campo na próxima segunda-feira, 8 da noite. Estádio Jonas Duarte em Anápolis, interior de Goiás, tem Anápolis e Guarani. O Guarani que vem de uma vitória por 3-1 contra a Inter de Limeira. E o time do Anápolis goleou Volta Redonda por 4-1, jogando no Rio de Janeiro. Para esta partida contra o Anápolis, o técnico Hélio Cisneiro.

0: Pelo menos deverão ficar no banco de reservas e ainda Herbert e Carlos Eduardo, que cumpriram a suspensão automática do jogo contra a Internacional de Limeira. O Bugre, que neste momento ocupa a vice-liderança da Série C. O Guarani tem 26 pontos, o líder é o Brusque com 27. Neste momento, se o campeonato acabasse hoje, o quadrangular final no grupo do Guarani teria o Guarani, o Botafogo da Paraíba, o Paysandu e o Maringá. Falando da base do Bugre, resultados do último final de semana, na categoria sub-20, o Guarani ganhou do Referência. Guarani 1, Referência 0. No sub-17, o Guarani goleou. El Shaddai 0, Guarani 5. E no sub-15, empate em 1-1. El Shaddai 1, Guarani também 1. O Guarani que volta a campo no Campeonato Paulista Sub-20 na próxima sexta-feira no Brinco de Ouro da Princesa contra o time do Água Santa. Falei do Bugre aqui na Central, a rádio do futebol de Campinas.
1: E agora vamos falar da Ponte Preta, Fernando. Quais as notícias da Macaca?
0: A Ponte Preta entra em campo na próxima sexta-feira, 8:30 PM, Arena Castelão em Fortaleza, tem Ceará e Ponte Preta. Para esta partida, o técnico Márcio Zanardi poderá contar com a volta do atacante Brandão e do Daniel Baianinho, dos dois atacantes que não atuaram no jogo contra o Atlético. Além do zagueiro Márcio Silva, ele também não jogou, pediu para ficar de fora no último jogo, mas já voltou aos treinamentos e é opção para a zaga pontepretana. Quem está fora do jogo é o lateral direito Júlio. Ele tomou o terceiro cartão amarelo no jogo contra o Atlético e desfalca o time pontepretano. O volante Murilo Cavalcante, que não atua há 3 meses com a camisa da Ponte. O último jogo do Murilo foi no dia 3 de maio, contra o São Bernardo. Ele sofreu uma lesão muscular, fez o tratamento, se recuperou, foi para a transição. Mas quando estava na transição, sentiu a mesma contusão novamente e voltou ao departamento médico. E agora ele está na transição novamente, está sendo avaliado diariamente pelos médicos da Ponte Preta e poderá até aparecer no banco de reservas no jogo da próxima sexta-feira contra a equipe do Ceará. Ceará e Ponte Preta se enfrentam às 8:30 PM na Arena Castelão. Falando da base da Ponte Preta, a Macaca conseguiu bons resultados no último final de semana. Categoria sub-20, Portuguesa 1, Ponte Preta 1 na capital paulista. No sub-17, goleada da Ponte. Mogi Mirim 1, Ponte Preta 4. E outra goleada, maior ainda, no sub-15. Mogi Mirim 1, Ponte Preta 6 dúzia. A Ponte Preta volta a campo no Campeonato Paulista Sub-20 na próxima sexta-feira em Itapira, quando os meninos da Ponte Preta vão enfrentar o time do Jabaquara. Falei da Macaca aqui na Rádio Central, a rádio do futebol de Campinas.
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1: Olha a hora aí, gente, não perca a hora não, olha a hora, 8:09, 9:53, olha a hora, 9:53, notícia, prestação de serviços. Vamos agora à redação da Rádio Central.
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1: 9:53, olha a hora, 9:53. Gabriel Ribeiro.
6: A Prefeitura de Campinas reforçou o atendimento à população nos primeiros 7 meses deste ano. Mais de 700 novos servidores públicos começaram a trabalhar na administração municipal. A maior parte dos novos contratados foi para duas áreas essenciais. A educação recebeu

0: contratou 272 profissionais. Já a saúde ganhou o reforço de 227 novos trabalhadores. A lista de contratações inclui professores, médicos, enfermeiros e agentes administrativos. Parte dos profissionais chega por concurso público e outra por processo seletivo temporário. De acordo com a secretária de Gestão e Desenvolvimento de Pessoas, Eliane Jocelaine Pereira, o reforço melhora a qualidade do serviço e amplia a capacidade de atendimento na cidade. Entre as funções com mais contratações até agora, os destaques são para os cargos de professor, com 88 nomeados, e agente administrativo, com 75. Para quem busca uma oportunidade, a Prefeitura de Campinas informou que segue com 17 concursos públicos válidos para várias áreas. Sobre o perfil dos novos servidores, a maioria é de mulheres, somando 482 contratadas contra 224 homens. Da redação, Gabriel Ribeiro.
1: Muito obrigado ao Gabriel Ribeiro pela informação aqui na Rádio Central. Daqui a pouquinho ele volta com mais informações, com mais notícias para os ouvintes da Rádio Central, hein? Já já, repito, mais informações com o repórter Gabriel Ribeiro. Olha a hora, gente, não perca a hora, não perca o compromisso. 9:55. Vamos trazer agora informações sobre a questão da violência contra a mulher, né? Nesse momento nós temos inúmeras atividades do governo do estado e também do governo federal para proteger as mulheres. São muitas as atividades, repito, do governo do estado e também do governo federal. Aqui na cidade de Campinas também nós temos atividades, principalmente nesse mês agora de agosto, para prevenir a violência contra a mulher, para diminuir a violência contra a mulher. Impressionante o que tem acontecido, né? Mulheres vítimas de violência, casos de feminicídio que a gente tem observado, que a gente tem visto. E é claro que há maneiras de diminuir esse tipo de crime. O governo tem de intervir, claro que tem. O governo tem que intervir, as mulheres têm de ser protegidas. As mulheres têm de ser protegidas acima de tudo. As mulheres têm de ser protegidas. Inclusive, repito, o governo do estado de São Paulo tem várias iniciativas. Temos esse mês agora de proteção à mulher. Nós temos as delegacias especializadas, as delegacias da mulher, que são especializadas, e outras atividades. E tem também as denúncias que devem ser feitas. As denúncias, elas são fundamentais. Mesmo que elas sejam anônimas, elas ajudam muito. Mas ajudam demais. Então é preciso que você denuncie. Se você sabe de uma mulher que é vítima de violência, entre em contato com a polícia. Em briga de marido e mulher, a gente mete a colher, sim. Porque se você fizer uma denúncia, se você avisar o que está acontecendo, você pode prevenir a morte dessa mulher. Você pode prevenir a morte dessa mulher. A secretária de Política para a Mulher, Adriana Liporoni, ela explica como reconhecer a violência contra a mulher, como acionar a rede de proteção. Mês de conscientização que está reforçando orientações sobre os tipos de violência previstas em lei. Temos que conscientizar, temos que enfrentar a violência contra a mulher, porque mais e mais mulheres estão morrendo. Secretária Adriana Liporoni. Ela, repito, a secretária de Políticas para a Defesa da Mulher. E como podemos ajudar as mulheres vítimas de violência.
2: O Agosto Lilás é um momento fundamental de conscientização, mas o nosso compromisso é diário. Para essa gestão, o combate à violência contra a mulher é uma prioridade absoluta. Construímos uma rede integrada de proteção pronta para acolher, orientar e proteger cada mulher em situação de vulnerabilidade. Nenhuma mulher está sozinha. E reforço o apelo para que a sociedade não se cale. Denunciar é um passo decisivo para romper o ciclo da violência.
1: Denunciar é um passo decisivo para romper a violência contra a mulher. 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
3: Olha a hora aí, gente. Não perca a hora, não. 10:02, hora da prestação de serviços na Rádio Central, a Central ajudando a população de Campinas.
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3: 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Vem aí o maravilhoso momento da oração da Rádio Central. Hoje, em homenagem aos padres, hoje é dia de São João Maria Vianney, o padroeiro dos padres. Hoje é dia dos padres. Olha a hora, 10:08. Olha a hora aí, ó. Olha a hora, 10:08 na Central.
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0: Olha a hora aí, gente, são 10 da manhã mais 10 minutos. Olha a hora aí, ó. 10 da manhã mais 10 minutos. Bom dia. Bom dia para quem tá em casa, bom dia para quem tá no trabalho, não é? Onde quer que você esteja, eu desejo
1: bom dia.
0: Um bom dia, não é?
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0: Que bom poder te ouvir, que bom saber que você tá aí no dia do padre.
2: Bom dia, Decimar. Por favor, coloca meu nome na oração, Manuel Messias Gonçalves da Silva. Obrigado.
0: Obrigado a você, meu irmão. Feliz dia do padre a todos os padres das comunidades, não é?
3: Decimar, bom dia, tudo bem, meu amigo?
0: Maria do Carmo.
3: Uma ótima terça-feira para você, para o André, para todos da Rádio Central, para todos os ouvintes.
0: Amém.
3: Decimar, você está falando aí dia do padre, é verdade. Eu acabei de chegar da ginástica. Aqui na Santa de Virgem, nós temos o padre Vanderlei e o padre Tadeu.
0: Alô, padre Vanderlei.
3: O padre Tadeu não está muito bem de saúde, ai, tá? Decimar, eu peço oração para eles e para todos os padres do isso, mundo inteiro.
0: Isso.
3: Tá bom?
0: Tá bom.
3: Uma ótima terça-feira para vocês.
0: Para você também,
3: bom.
0: Menina.
3: Beijo, meu amigo.
0: Tudo de bom, Maria do Carmo. Tchau, Maria do Carmo. Querido amigo Valdir Elias. Alô, Valdir. Oi, Decimar. Oi, André. Bom dia a todos os ouvintes da Central. Decimar, nossos padres aqui são o Padre Antônio e o Padre Marco Sabino, da paróquia Dom Bosco, do Vida Nova, viu? São queridos, muito queridos. Valdir do Vida Nova. Alô, alô, Padre Marco Sabino. Alô, alô, Padre Antônio. Todos os padres aí, um abraço, bom dia, viu? Feliz dia do padre.
4: Bom dia, Decimar.
0: Bom dia, Cleide.
4: Bom dia a todos os ouvintes, que Deus abençoe nosso dia, mês amém. De agosto, que seja um mês muito maravilhoso.
0: Amém.
4: Para todos nós.
0: Amém.
4: O padre da minha comunidade, Jardim das Bandeiras 2, é o padre Daleiro.
0: Opa.
4: É uma pessoa muito especial pra gente, uma pessoa muito boa. Que Deus cuide do padre Daleiro, todos os padres das igrejas do mundo todo. Aqui é a Cleide do Bandeira.
0: Valeu, Cleide, bom dia a todos os padres, né, Cleide? Um abraço pra você, menina, bom dia.
5: Bom dia, Deus abençoe todos da Rádio Central.
0: Amém.
5: Principalmente você, Decimar, você é maravilhoso, abençoado de Deus.
0: Obrigado.
5: Eu quero colocar nas orações, pedir pra Deus dar saúde pra ele, nosso padre aqui aqui é Nossa Senhora de Fátima, nossa comunidade.
0: Tá.
5: Mas a paróquia é Nossa Senhora do Amparo. Eu quero primeiramente agradecer a Deus por ele ser uma pessoa tão maravilhosa, assim, atencioso com as pessoas.
0: Oh, que maravilha.
5: Ele é muito assim, maravilhoso mesmo.
0: Ai,
5: um abençoado de Deus, que Deus colocou aqui na nossa comunidade.
0: Uhum.
5: E eu quero pedir também para toda a minha família, Marques e Oliveira,
0: é
5: e para o aniversário da minha filha, né, que ela fez domingo.
0: Tá.
5: A Silvia.
0: Ah, tá.
5: Deus, Nossa Senhora, abençoe ela, que sempre dê força para ela ser essa pessoa maravilhosa que ela
0: isso,
5: é na nossa vida, tá bom?
0: Isso.
5: Todos os meus filhos são maravilhosos. Fica com Deus, hoje da guarda, Deus abençoe, Deus te protege, sou Terezinha Marques de Hortolândia.
0: Valeu, Terezinha.
5: Um beijo pra Bia, porque se eu não falar da Bia, depois ela fala, ah, você falou lá e não falou de mim. Ela ouve seu programa todos os dias.
0: Ai, que bom.
5: A Bia,
0: então, né?
5: Fica com Deus, Deus te abençoe.
0: Fica com Deus também. Deus te abençoe. Deus
5: Marques, Oliveira e Santos.
0: Valeu, fica com Deus.
5: Fica com Deus, hoje da guarda.
0: Deus te abençoe. Hoje da guarda te proteja também. Bom dia, Decimar. Eu peço orações pra mim, Rosângela, da Swift, parabéns a todos os padres e pro padre da paróquia Santo Cura Darcy, né? O padre Cláudio, uma bênção de pessoa, e também pro padre Rodrigo da Rádio Central, fica com Deus. Alô, padre Cláudio, aí da paróquia Cura Darcy, receba o abraço da Rosângela, né? E de todos aí da paróquia, viu? Um grande abraço aos padres aqui de Campinas e aos padres do Brasil inteiro, né?
6: Bom dia, Cismar Leite, tudo bem?
0: Bom dia!
6: Tudo bem, graças a Deus, abençoada terça-feira para nós,
0: pra
6: uma excelente recuperação para você.
0: Obrigado!
6: Parabéns a todos os padres, padre Rodrigo, padre aqui da minha comunidade, Nossa Senhora das Graças, padre Walter Delaco. Coloque meu nome nas orações, por favor. Elisa Postal, Rádio e Família, a minha amiga Maria Piva, irmã dela Vera Lúcia, vai passar por uma cirurgia da Bispa Santa Luzia, proteja essa cirurgia dela, guia as mãos dos médicos, São Lucas, que é protetor dos médicos, guia as mãos dos médicos nessa cirurgia.
0: Tá certo.
6: a minha amiga Maria Berenice,
0: uhum,
6: e todos da Rádio Central.
0: Amém, obrigado.
6: E todos da, e são todos os ouvintes da Rádio Central.
0: Obrigado, Tereza.
6: Fique na paz de Jesus.
0: Amém.
6: Um beijo no coração, amigo.
0: Obrigado, Tereza. A paz.
6: Deus abençoe a todos nós.
0: Que Deus te abençoe, querida Tereza, com saúde, paz, alegria e felicidade, viu? Que Deus te abençoe, muito que Deus te abençoe, rica e poderosamente, né? É o que eu desejo aqui do fundo do coração, né? Alô, alô, minha querida amiga Edna. Oi, Decimar, parabéns hoje pelo dia do padre. E eu quero aqui mandar um abraço para o padre José Siqueira, da comunidade Santa Terezinha, paróquia São João Batista, Edna Dias, do Jardim Paraíso. Alô, alô, padre José Siqueira, da comunidade Santa Terezinha, da paróquia São João Batista, recebendo o abraço da Edna Dias, lá do Jardim Paraíso. A todos os padres, nossa homenagem, bom dia.
1: Oi, Decimar, bom dia, meu amigo.
0: Bom dia.
1: Tudo bem?
0: Oi,
1: eu tô bem, graças a Deus.
0: Graças a Deus.
1: Ó, eu queria dar os parabéns pro parco lá da São Judas Tadeu, da Vila Lemos. Que é parabenizar ele com muita saúde, muita paz.
0: Isso.
1: Que ele é um parque maravilhoso.
0: Ai, que bom.
1: Tá?
0: Ah.
1: Da São Judas Tadeu, da Vila Lemos. O padre Wellington Barbosa Dias.
0: Wellington
1: padre
0: Dias.
1: Wellington. Wellington Barbosa Dias.
0: Tá.
1: Que Jesus abençoe ele. E também abençoa vocês, radialista, né?
0: Amém.
1: Que dê notícia pra gente, pra todos.
0: Amém, meu
1: tá
0: amor.
1: Tá bom, Decimar?
0: Tá bom.
1: Vilma.
0: Tá
1: Vilma
0: bom.
1: Vilma Maria.
0: Ô, Vilma, dá um abraço no padre aí por mim, viu? Que coisa boa o padre da sua comunidade, não é? Que coisa boa, né?
7: Bom dia, padre Rodrigo.
0: Tô mandando a mensagem pro padre Rodrigo aqui, da nossa querida ouvinte, a Maria, né? Desejando feliz dia do padre pro padre Rodrigo Oliveira. Com certeza, né? Tô mandando aqui a mensagem pro padre Rodrigo Oliveira. Bom dia!
8: Bom dia, Decimar. Meu nome é José Pedro Oliveira. Eu queria saber se precisa entrar nessa plantação até aqui. Tem careza, por causa.
0: Ui, eu não entendi. Deixa eu ouvir de novo aqui.
8: Bom dia, Decimar. Meu nome é José Pedro Oliveira.
0: Tá.
8: Eu queria saber se precisa entrar nessa plantação até aqui. Tem careza, por causa.
0: Ao da CETEC é só você ir até lá mesmo na CETEC, viu? Na sede da CETEC, tá?
8: Bom dia, Decimar. Eu queria saber se esse plano da CETEC precisa de entrada.
0: Precisa dar uma entrada, sim. Precisa dar uma entrada, tá? Vamos lá, o plano da CETEC, entrada. Deixa eu ver aqui direitinho. Vamos lá, plano funerário da CETEC. Vamos lá, entrada do plano funerário. Vou te passar aqui direitinho a entrada. A entrada é de R$240. Entrada, R$240. E prestações de R$67, tá? A entrada é de R$240 e as prestações de R$67, o plano da CETEC, tá bom, meu irmão? Então, sim, é preciso dar uma entrada, né? De R$240, tá bom, meu irmão? Um abraço pra você, viu? Bom dia e feliz dia dos padres!
9: Oi, Decimar, bom dia, tudo bem?
0: Oi, Valnice.
9: Eu queria que você levasse o nome dos meus filhos, Vinícius, Fernanda. Do meu netinho Felipe e do meu esposo Flávio e o meu. Boa semana para vocês
0: pra
9: aí,
0: você
9: fica
0: também.
9: Com Deus.
0: Muito obrigado, eu que agradeço, tudo de bom para você. Ô, gente, meu amigo Fábio mandou uma mensagem assim dizendo: "Bom dia, Decimar. Decimar, vou falar só o primeiro nome, Fábio. O seguinte, vê se você pode ver com a secretária de saúde, viu? Para conversar com a médica ginecologista, para que ela seja mais humana com seus pacientes, pois sabemos que o posto de saúde, sabemos que falta remédios, que falta médico, né? Mas isso não dá o direito dela ser grossa. Veja, Decimar, ela está no posto de saúde do DIC 3, região do Ouro Verde. Eu não quis falar o nome dela, pois meu intuito não é difamar a médica. Só que ela possa mudar a maneira de atender seus pacientes. Tá, eu vou falar só o primeiro nome aqui do meu amigo, né? Que mandou a mensagem aqui, dizendo que a médica lá, eu já tô aqui com o CRM dela, tô aqui com o nome completo dela, não é? Diz que foi muito grossa. Seguinte, eu acho que tem médico que tem problema na cabeça, né? E tem muito profissional de saúde que é muito metido, arrogante. Eu não gosto de gente metida, sabe? Eu quero distância de gente metida. Tem muito médico que trata os outros com casca e tudo. Por quê? Porque é gente infeliz. Problema de cabeça, sabe? Gente infeliz. Essa médica que atendeu mal aí, meu amigo, pode ter certeza que é uma infeliz. Deve ter problema em casa, né? Deve ter problema com o marido ou com companheira, sei lá. A gente não sabe, né? Nunca sabe. Entendeu? Ela é uma infeliz. Então, quem dá patada nos outros, quem trata mal os outros, é gente infeliz. É gente que merece perder o emprego. Eu sei, não quero difamar. Não, gente que trata mal os outros não merece trabalhar. Então, uma médica que trata mal, como tratou aí o pessoal da sua família, é gente que tem que ser demitida da prefeitura. Não pode continuar trabalhando na prefeitura. Ah, mas é difícil arrumar médico. O problema não é meu, o problema é do secretário de saúde. Médico que trata os outros mal tem que, por exemplo, não pode demitir? Então, essa médica, deixa eu ver onde ela está aqui, no posto de saúde do DIC 3. Eu pego, transfiro ela. Ela está no DIC 3? Então eu vou transferir. Se eu sou médico, eu transfiro ela lá para Joaquim Egídio, lá do posto da cidade. Eu transfiro ela lá para Aparecidinha. Entendeu? Boto ela. Onde ela mora? Ela mora em tal lugar. Vamos transferir ela para um lugar mais longe. Eu vou dar uma punição para ela, porque não pode ser assim. Médico que trata alguém mal, não é médico, tá, gente? Qualquer pessoa trata o outro mal, não merece trabalhar, não merece ter emprego. Tem que passar dificuldade na vida para aprender. Olha o que eu tô falando. Mas é muito radical. Não! Sabe o que acontece? Essa mulher nunca passou uma dificuldade na vida. Por isso que ela trata mal os outros. Entendeu? Quem é arrogante, metido, quem trata mal os outros, em qualquer profissão, radialista, jornalista, médico, advogado, gente infeliz, gente ruim da cabeça, gente doente, é gente infeliz. Gente infeliz. Se eu pego uma médica dessa pela frente, eu descasco ela, eu arrebento com ela. Não na porrada, claro que não, nunca fui violento, nunca fui violento na vida, mas eu falo poucas e boas pra ela. Entendeu? Essa infeliz, médico não pode tratar mal as pessoas. Ninguém pode tratar mal as pessoas. Ninguém. Ninguém. Né? Geralmente é o seguinte, ou a pessoa é infeliz ou é corna. Quem trata mal os outros na vida, de duas uma, ou é infeliz ou é corno. 10:24.
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0: partir de agora, a maior corrente de orações do Brasil. 40 mil pessoas reunidas no momento da oração. Reunidos estamos em nome do Pai,
1: em nome do Filho,
0: em nome do Filho, em nome do Espírito Santo,
1: em nome do Espírito Santo,
0: e que São Frei Galvão, o primeiro santo brasileiro, nos abençoe.

0: você, meu irmão e irmã, devoto e devota do nosso primeiro santo brasileiro, Frei Galvão. Eu, Padre Armênio, capelão do Mosteiro da Luz, te desejo que nosso Senhor Jesus Cristo e Nossa Senhora, a Imaculada Conceição, e Santo Antônio de Santana Galvão estejam hoje e todos os dias de tua vida ao teu lado para te proteger, dentro de ti para te conservar, à tua frente para te guiar, ao teu lado para te guardar e acima de ti para te abençoar. Que desça sobre você, sua família e todo o nosso povo brasileiro, pela intercessão de Santo Antônio de Santana Galvão, as bênçãos de Deus Todo-Poderoso, o Pai, o Filho e o Espírito Santo. Amém.
1: Eu consagro a Nossa Senhora Aparecida, na voz do Padre Vitor Coelho de Almeida, toda a família central.

0: Santíssima, que em vossa imagem milagrosa de Aparecida espalhais inúmeros benefícios sobre o Brasil. Eu, embora indigno de pertencer ao número dos vossos servos, mas desejando participar dos benefícios da vossa misericórdia, prostrado a vossos pés, consagro-vos o entendimento, para que sempre pense no amor que mereceis. Consagro-vos a língua, para que sempre vos louve e propague a vossa devoção. Consagro-vos o coração, para que depois de Deus vos ame sobre todas as coisas. Recebei-nos, ó Rainha incomparável, no ditoso número dos vossos servos. Acolhei-nos debaixo da vossa proteção. Socorrei-nos em nossas necessidades espirituais e temporais, e sobretudo na hora da nossa morte. Abençoai-nos, ó Mãe Celestial, e com vossa poderosa intercessão, fortalecei-nos em nossa fraqueza, a fim de que, servindo-vos fielmente nesta vida, possamos louvar-vos, amar-vos e render-vos graças no céu, por toda a eternidade, assim seja. Pela intercessão de Nossa Senhora Aparecida, Rainha e Padroeira do Brasil, a bênção de Deus Onipotente, Pai, Filho e Espírito Santo, desça sobre vós e permaneça sempre. Amém.
1: E que a água, fonte de saúde e de pureza e de bênçãos, que a água possa nos trazer saúde. Padre Antônio Maria.
2: Agora nós vamos pedir a Deus que abençoe a nossa água. A água que eu tenho aqui e a água que você tem aí. Senhor Deus Todo-Poderoso, fonte e origem de toda a vida, abençoe esta água que vamos usar com confiança para implorar o perdão dos nossos pecados e alcançar a proteção da vossa graça contra toda doença e cilada do inimigo. Em nome do Pai, do Filho e do Espírito Santo. Amém. Lavai-nos, Senhor, de todo mal.
1: Amém. Nossa homenagem ao Dia do Padre. E o Padre Magalhães é uma pessoa que a gente gosta muito, todos os dias aqui na Rádio Central, né, André? 5 da manhã, o Padre Magalhães e sua bênção toda especial. Como é bom ter o senhor com a gente, Padre Magalhães.
3: Bom dia, Decimar. Bom dia, amigos todos da Rádio Central. Obrigado pelo acolhimento da Rádio Central, que me permite mandar mensagens todas as manhãs para os caríssimos ouvintes. Obrigado por todos aqueles que frequentam as comunidades e nos acolhem, nos elogiam, nos criticam, nos ajudam a ser melhores. Que bom que vocês estão passando pela nossa vida também para nos ajudar a ser melhor, a servir melhor o nosso povo. Muito obrigado para todos. Um grande abraço, Decimar. Feliz. Deus que abençoe a todos.
1: Feliz Dia do Padre. Feliz Dia do Padre para o senhor, Padre Magalhães, pessoa que a gente gosta demais, Cônigo Magalhães, que está todo dia aqui na Rádio Central, né? Nos emocionando, com certeza, o Padre Magalhães. Todos os dias ele nos emociona com a sua presença de fé, de otimismo, né? Todos os dias. E o Padre Rodrigo também. Vamos lá para a paróquia Bom Jesus. Como é bom receber aqui o Padre Rodrigo Oliveira. Padre, as missas de hoje e a sua bênção, Padre Rodrigo Oliveira, bom dia, bom dia.
4: Muito bom dia, que Deus te abençoe, viu? Que
1: amém.
4: Deus abençoe a sua casa.
1: Amém.
4: Que Deus abençoe a sua família.
1: Amém.
4: Bom dia também para o André Pereira, que Deus abençoe toda a família. E bom dia para você, meu amigo, minha amiga, de todas as manhãs, aqui na Rádio Central. que Deus ilumine a sua terça-feira, que Deus ilumine aquilo que você faz, que Deus abençoe a sua família. Meus amigos, nós já tivemos agora na parte da manhã uma grande missa carismática na paróquia Bom Jesus, ali no Jardim Santa Lúcia. E nós estamos nos preparando para a missa das 15h e também para a missa das 19h. Hoje nós teremos as missas com a bênção para os desempregados, endividados, para todas as pessoas que têm causas na justiça. Quanta gente passando por isso, né? E hoje as missas na paróquia Bom Jesus, ali no Jardim Santa Lúcia. E amanhã, quarta-feira, a primeira quarta-feira de agosto, eu estarei na paróquia aqui no centro de Campinas, rezando também pelos desempregados, endividados, pedindo a Jesus que advogue as nossas causas. Você está passando por um grande problema financeiro? Você está sendo vítima de injustiça na sua vida? Então venha participar das missas. Hoje, terça-feira, viu? Às 15h e às 19h. A paróquia Bom Jesus, no Jardim Santa Lúcia, fica na Avenida Carlos Lacerda, 226. Avenida Carlos Lacerda, 226, no Jardim Santa Lúcia. É a mesma avenida do terminal de ônibus da Vila União. Alô, alô, você de toda esta região de Campinas, participe. E amanhã, quarta-feira, eu estarei na paróquia Bom Jesus, no centro aqui de Campinas, também rezando pelos desempregados, endividados. E olha, gente, as portas vão se abrir, eu creio nisso. Então, olha, faça uma força, esteja na missa, ou às 9, ou às 3, ou às 19h. Amanhã, quarta-feira, 9h, 15h, 19h. E aqui no centro de Campinas, a paróquia Bom Jesus fica ali na rua Francisco Teodoro, 278. Rua Francisco Teodoro, 278, a poucos metros ali do viaduto Cury, fica pertinho também do terminal central, é no centro de Campinas. E eu quero dizer a você, de Campinas e toda a região, a paróquia Bom Jesus é o local das maravilhas de Deus. Vamos rezar, gente? Vamos falar com Deus. Meu bom Jesus, nesta hora sagrada, eu peço que o Senhor estenda suas mãos e abençoe, desde a criancinha mais nova ao senhor, a senhora de mais idade, que cada pessoa receba o toque das tuas mãos e receba a tua graça divina. Em nome do Pai, do Filho e do Espírito Santo. Amém. Gente boa, fiquem ligados aqui na Central, no Show da Manhã, com Decimar Leite. Fiquem com Deus, até logo mais nas missas de hoje e amanhã aqui pela Central. Até lá, gente.
1: Até lá, Padre Rodrigo, Deus abençoe o senhor com muita saúde, viu? Padre Rodrigo, feliz dia do padre, viu? Feliz dia do padre pro senhor, que Deus o abençoe rica e maravilhosamente. Amém. 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

0: fé valoriza as nossas ações. Tudo que é feito com fé tem um mérito grande na vida da gente. Deus não olha o que fazemos. Quantia para Deus não interessa, ele é infinito. O bastante para Deus não interessa, ele é infinito. Tudo que vem de fora não acrescenta e nem tira nada de Deus. Então, o que valoriza as nossas ações não são as grandes horas que fizemos, as grandes obras, mas como fizemos com fé.
1: Ave Maria, cheia de graça, o Senhor é convosco, bendita sois vós entre as mulheres, bendito é o fruto do vosso ventre, Jesus. Santa Maria, Mãe de Deus, rogai por nós, pecadores, agora e na hora da nossa morte. Amém. Ó Mãe querida, abençoe a nós e a nossa pátria. Em nome do Pai, do Filho e do Espírito Santo. Amém. Continue, Concentrão.
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2: 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Vamos agora a Curitiba. Padre Reginaldo Manzotti. Bom dia, Padre Reginaldo!
3: Bom dia, povo de Deus! Em plena terça-feira, rezemos pelos doentes, como sempre. Mas nessa semana, tendo em vista o Dia dos Pais, domingo, rezemos pela família e pelos pais. Mande as suas intenções através do site www.padrereginaldomanzotti.com.br. E agora, em oração, juntos, em nome do Pai, do Filho e do Espírito Santo. Amém. Nesta manhã, me coloco em oração por todas as famílias. Ó Sagrada Família de Nazaré, que as famílias aqui na terra tenham o discernimento necessário para fugir de todas as ciladas que o mundo oferece. Jesus, Maria e José, eu coloco como intenção especial os pais aqui na terra. Que Deus, o Pai do céu, nos concedeu como pai biológico ou pais do coração. Diga o nome do seu pai. Senhor, aos pais falecidos, peço descanso eterno e a luz perpétua. Aos pais vivos, saúde, prosperidade e paz. Senhor, abençoai e santificai as famílias, de modo especial os casais. Aperfeiçoai o amor dentro do matrimônio. Fazei com que sempre lembrem o pacto nupcial e que possam a cada dia, no perdão, no diálogo, na fidelidade, reavivar o amor que os une. Senhor, nesta manhã, Eu venho pedir que o perdão seja abundante na família, que o amor seja constante e o diálogo uma ponte de recomeço. Afaste para longe das famílias brigas, discórdias, desavenças, infidelidade e enfermidade. Nesta manhã peço, Senhor, afastai para longe todos os ataques do inimigo contra a família, e de modo particular, por estas pessoas que nem minha família precisam de oração. Sagrada Família de Nazaré, santificai e protegei a minha família.
2: Amém. Graças a Deus e feliz Dia do Padre pro meu querido amigo. Para todos os padres, para todos eles, todos os padres desse Brasil e pro Padre Reginaldo Manzotti. Ó, gente, você sabia, né? Que tem uma pomada que tira a dor e você não precisa tomar mais remédio para dor. Não precisa.
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2: Que São Francisco, padroeiro dos bichinhos, dos nossos animais, padroeiro da natureza, que São Francisco de Assis nos abençoe.
4: Senhor, fazei de mim um instrumento de vossa paz. Onde houver ódio, que eu leve o amor. Onde houver ofensa, que eu leve o perdão. Onde houver discórdia, que eu leve a união. Onde houver dúvida, que eu leve a fé. Onde houver erro, que eu leve a verdade. Onde houver desespero, que eu leve a esperança. Onde houver tristeza,

mestre, fazei com que eu procure mais consolar que ser consolado, compreender que ser compreendido, amar que ser amado, pois é dando que

0: Rádio Central, no nosso momento da oração, o padre mais milagroso do Brasil, Padre Donizete de Tambaú.
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0: Na Rádio Central, no nosso momento da oração, essa bênção fantástica do padre Donizete Tavares. E ó gente, antes de encerrar, antes de eu passar para a Soninha, eu quero cumprimentar todos os padres desse Brasil, todos os padres desse Brasil. Hoje é dia de cura d'Ars, hoje é dia do padre Antônio Maria Vianney, o padroeiro de todos os padres. Eu quero cumprimentar todos os padres, quero desejar a eles toda saúde, felicidade, né? Que todos os padres continuem com esse trabalho lindo, maravilhoso, né? Com esse trabalho que nos emociona. Então, de todas as paróquias, vai aqui o meu cumprimento, né? Nas paróquias aqui da cidade. Em especial, o padre Rodrigo Oliveira e o padre Magalhães, que são os padres aqui da Rádio Central. E o padre Rodrigo Oliveira, convidando a todos para a missa de daqui a pouquinho, né? Em homenagem ao Dia dos Padres, às 15h, ali, ele vai celebrar a missa, não é? Ali, na região do Ouro Verde, não é isso? Então está todo mundo convidado para a paróquia Bom Jesus, lá na Avenida Carlos Lacerda. Tem a missa das 15h, a missa das 19h30, e vamos ter a missa também às 19h30 lá na paróquia Bom Jesus, na cidade de Valinhos. Então tá todo mundo convidado para as missas com o padre Rodrigo Oliveira no dia do padre. Viva todos os padres desse país! Final do programa. A partir de agora você fica na agradabilíssima companhia de Soninha Amaro em mais uma edição do A Hora é Agora. E eu volto amanhã, se Deus quiser, guiar e querer, a partir das 7. Logo após o Rodrigo, padre Rodrigo. Grande abraço a todos. Ao André Pereira, meu muito obrigado. A todos que nos acompanham, meu muito obrigado. E até amanhã, quarta-feira, se Deus quiser. 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Tchau!

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0: 10 minutinhos. Estou aqui, você ficou bem acompanhado com Decimar Leite. Agora fica comigo, eu sou a amiga Sônia Amaro, tudo bem com vocês? Como é que tá? Como é que tá a sua manhã, ô Sônia? Tô bem, minha amiga. Então tá bom, gente, vamos seguindo o nosso programa. 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Bom, vamos que vamos, né, gente? Trazendo também, hoje eu vou trazer uma receita. Eu fiz uma limpeza lá nas minhas gavetas do armário. E tem uma gavetinha que tava lá cheia de receita antiga. Tem uma que eu vou testar, porque eu vou ver o nome certinho. Tá com a minha letra de muito tempo atrás. E eu vou testar ela. Vai cravo, canela, tá muito bom, vai leite condensado, mas eu quero testar primeiro. E hoje nós vamos preparar mais uma receita que eu achei, é um assado de legumes, gente. Você gosta de legumes? Um assado de legumes. Você não acredita quanta receita eu achei minha de 1900 e bolinhas, e bem antes também, anos de 88, 85... e por aí vai, viu, gente? 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A oração do poder de Jesus, meio-dia, capelinha do Padre Vira. Gente, domingo, bombou a capelinha, porque todo mundo sabe o que é bom, né, gente? Todo mundo. Daqui a pouquinho eu vou falar o que vai estar rolando amanhã, quarta-feira, às 9 da manhã, pertinho do Mercadão. Capelinha do Padre Vira, Santuário do Anjo São Miguel Arcanjo. Tudo isso e muito mais, pertinho do Mercadão Municipal. Sônia, tem e se fosse você? Tem e se fosse você, sim. 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E eu vou com ele, André Pereira. Bom dia, André.
1: Bom dia!
0: Esse cara sou eu. Eu vou com ele até o meio-dia, chegou Rony Viana para ficar comigo até a 1:00. E lembrando que meio-dia e meia começa o Almanac. Telefone fixo. Opa, esse é o WhatsApp.

0: gente já tá por aqui no giro, mas daqui a pouquinho eu atendo você. Agora a nossa mensagem positiva do dia de hoje, a nossa mensagem ensina a não depender da aprovação dos outros para ser feliz. Vamos refletir, gente.
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2: Crie seu próprio valor. Nada é mais frágil que depender da admiração dos outros. Se seu valor nasce do aplauso externo, viverá sempre como um escravo. Hoje celebrado, amanhã esquecido. Quem busca a aprovação alheia coloca sua felicidade nas mãos de outros. E isso é exatamente o que acontece quando deixamos que elogios ou críticas definam quem somos. Desde cedo, nos condicionam a acreditar que só temos valor quando agradamos. Quando a criança é elogiada unicamente pela nota, aprende a se ver através do boletim. Quando o adulto recebe aplausos no trabalho, sente que só então é digno. Essa é a prisão invisível que nos acompanha: medir a própria vida com a régua dos outros. Mas o estoicismo nos convida a romper essa ilusão. Nos lembra que a verdadeira autenticidade não vem da condição social, da aparência ou do que podemos oferecer, mas da consciência firme de quem realmente somos. As opiniões mudam como o vento. Um dia você é exaltado, no outro é criticado. Aí é que entra a metáfora. Pense numa estátua exposta numa praça pública. Um dia recebe flores aos seus pés, no outro é alvo de insultos e desprezo. Mas a pedra continua sendo a mesma. Assim deve ser você, firme, sólido, com um valor que nasce de dentro, não da oscilação das vozes externas. Construa seu mérito pelo que faz, pelo caráter que mostra todos os dias, pelo esforço que ninguém vê. A verdadeira felicidade surge quando suas ações estão alinhadas com sua natureza mais autêntica. Quando você faz o que considera correto, mesmo que ninguém esteja olhando. Não deixe que a opinião alheia dite seu valor. O mundo vai oscilar, as pessoas vão mudar, mas você precisa ser a rocha que permanece. Porque a partir deste momento, você para de ser refém das vozes externas e começa a construir a fortaleza que ninguém pode derrubar. A confiança em si mesmo. Ser você mesmo num mundo que constantemente tenta te transformar em outra coisa é a maior das conquistas.

0: Mensagem bonita, se quiser, pede que eu vou mandar pra você. Tem aniversariante do dia hoje? Ô, Sônia Amaro, tem sim, coloca eu no ar.
1: Bora, tudo bom com você, meu amor? Élida.
0: Oi, amor.
1: Peço que você nos coloque em oração, Élida, Larissa, Luan, toda a minha família. Hoje é aniversário da minha mãe, Almeide, 77 anos, na Vila Mimosa, tá bom? Dá um alô lá pra minha mãe, tá bom? Fala alto, viu? Minha mãe não escuta, ela usa aparelho do ouvido.
0: Tá bom? Fala alto, Sônia, eu vou gritar
1: fazer um pedido
0: aqui, hein?
1: Especial. Tem uma moça da igreja, tem 30 anos, ela tá grávida. Namorado largou dela, ela tá desempregada, ela não tem ninguém em Campinas. Ela tá pra ganhar nenê, ela não tem nada, Sônia.
0: Oh,
1: sabe que é nada, nada, nada. Ela não tem roupinha, ela não tem carrinho, ela não tem berço.
0: Oh,
1: ela não tem nada, nada, nada, nada. Então a gente tá aí correndo, pedindo, né, ajuda. Quem puder ajudar ela, tá? Me chama, por favor, ajudar essa moça, né? Nenezinho dela, vai chamar Oliver, né?
0: Olha,
1: pra ele
0: chique,
1: nascer.
0: Né? Oliver.
1: E as coisinhas, tá bom, Sônia? 97408-1537.
0: 1537. Tá aqui, gente. Quem puder ajudar com o bercinho, seu filho já cresceu, não usa mais o bercinho, né? Carrinho. Então, você pode ajudar, tá bom? E os parabéns pra mãe da Élida, hoje 77, se não me engano, né? Que ela falou. Almeri, dona Almeri, eu não posso gritar, viu, Élida, pra ela ouvir. Mas você pode falar, aumentar o volume. Aumentar o volume. Então tá aí. Dona Almeri, tudo de bom, muita saúde pra senhora, tá? É muita luz de Jesus, tá bom? Seja sempre feliz, querida. Nossa, quanta gente aqui, vamos que vamos, né? A gente vai que vai, vai que vai. Ô, Renatão, você tá bem, meu amor, você tá bem? Vamos lá.
2: Deus, meu amor, bom dia.
0: Oi, Renato.
2: Meu preto tá doendo ainda. Nossa.
0: Oi, Renato.
2: Eu com o Renato, Beto.
0: E família?
2: Papai, Alice. E quando eu aprender... O mãe do Júlio falou um oi pra mim, tá bom?
0: Tá, o Júlio vai falar um oi pra você.
2: Número um. Quer ver uma coisa, Draco?
0: Eu tô vendo aqui, Renato, uma foto, né, de você segurando o bebê, o Arthur. 4 meses, que bolo bonito, que bolo bonito. Parabéns ao Arthur, 4 meses. É delícia, né? Delícia, 4 meses. Antigamente a gente só fazia bolo por 1 ano, né? 1 ano, o primeiro ano. Agora faz de 1 mês. Bolo, 2 meses, 3, 4, 5, 6, 7, 8, 9, 10, 11, 12, 1 ano e 1 mês. Aí vai. Aí vai, né, gente? Mas legal isso.
3: Oi, Sônia, bom dia. Tudo bem, Sônia? Bem com você, Rônia, as meninas?
0: Tudo bem,
3: Sônia, mano. Hoje é um dia muito especial pra mim, Sônia.
0: Conta.
3: Hoje o meu príncipe tá fazendo 12 anos, o Henri. Eu queria que você colocasse o nome dele na oração. E o nome da Rochelle Cristina, Sônia. O Henri tá recebendo parabéns de... Parabéns da mamãe, do papai, dos irmãos, dos tios, da madrinha Rochelle e do padrinho Donizete. Tá bom, Sônia? Um beijo. Aí canta parabéns pra ele, viu, Sônia? Manda um abraço pro André.
0: Oh, vou cantar, vou cantar.
3: Sônia Maria Tereza, Sônia.
0: Maria Tereza, o Henri, nosso ouvinte.

0: já falar com o Júlio e ele vai mandar um alôzinho pra você, viu, minha amiga, meu amigo. Ah, é pro Renato. Renato pediu um alôzinho do Júlio. Enquanto isso, já eu vou até a Natuclin. Depois vai ter uma música bonita, romântica, romântica pra você.
1: Eu sou Eliette, Sônia. Falo pra você desde o dia 15 de julho que voltei a trabalhar. Nunca mais consegui ouvir o seu programa.
0: Jesus.
1: Direito.
0: O que que acontece?
1: Não consigo ver receita.
0: Oh, Deus.
1: É, nada, nada, Sônia. Nem a mensagem da abertura.
0: Oh, meu pai.
1: O rádio fica ligado pras paredes aqui. O
0: que que acontece?
1: Tá complicado, Sônia. Me coloque em oração pra mim poder ter muita sabedoria.
0: Isso.
1: Pra lidar com tudo isso que eu tô passando aqui.
0: Sabedoria.
1: Não só eu, como a mãe.
0: Eu sei.
1: Toda a família.
0: Agora
1: daquele rapaz lá que eu te falei.
0: Agora eu sintonizei. Como
1: e
0: é que
1: hoje
0: ele
1: é dia do padre, né? É. Então, coloco o padre Luizinho, daqui da comunidade Nossa Senhora das Graças, e todos os padres do mundo inteiro.
0: Amém.
1: Se der, toca uma música aí que dê pra animar um pouco meu coração, que eu acho que eu vou ficar uns 10 minutos só agora.
0: Tá bom, minha linda. Ô, Eliette, tudo passa. Depois, no em off, lá você me fala como que tá o garoto, tá bom? Você me fala, porque vamos pedir a Deus por ele. Tá certo? 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
0: 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No finzinho do programa. Deixa eu ver se esse fala alguma coisa do Dia dos Pais está chegando.

0: 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E o Júlio tá por aqui para falar com a gente. Vamos falar um oi pro Júlio agora? Você fala um oi também para ele. Vamos lá então? Vamos lá, a nossa internet é uma loucura. Vamos lá então, Júlio, bom dia, bom dia.
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0: 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Enquanto você liga na NatuClean, vamos voltar ao ano de 1980, Shylon. Na voz do grupo LTD.

1980, saudade que bate o coração forte. Onde você estava em 1980? Conta pra mim, 11 horas e 33 minutinhos, não vai embora, eu volto já.

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5: 11:31. Opa, vamos acertar. 11:34. André, antes da cozinha, deixa eu colocar meu amigo, porque hoje é terça-feira. E terça-feira é o dia de folga dele, é o dia que ele escuta o nosso programa e é um prazer.
6: Bom dia, Sônia Amaro.
5: Bom dia.
6: Tudo bem contigo?
5: Tudo bem, querida.
6: Terça-feira gostosa, uma terça preguiçosa. Hoje eu estou com uma preguiça.
5: Eu também.
6: Que você nem imagina. Bom dia, André Pereira. Bom dia, ouvinte da nossa Central AM, do nosso A Hora é Agora. Sônia, estarei na sintonia até o final do programa, até depois do Almanac.
5: Opa!
6: Um grande abraço a Adalberto Carlos Gomes, Vila União.
5: Obrigada, querido Almanac. Ele vai estar de olho no Almanac também. Vamos agora então para nossa cozinha, num oferecimento do armazensaudável.com.br.
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5: Vamos, a hora é agora da gente voltar. E é o 1990, 99. Essa até que eu não sei muito bem a data, porque ela estava numa folhinha e escrita pela Sônia Amaro. Eu achei ela lá. O cozido. Não, desculpa, não é cozido, não. É assado de legumes. A gente sempre, quando fala em legumes, a gente já pensa em cozido. Apesar desse cozinhar também, viu? Mas ele vai no forno. Vamos preparar? Duas berinjelas. 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Duas berinjelas. 5 batatas médias e cozida al dente. Não deixa ficar derretida, não. 3 cenouras. 3 tomates. 3 cebolas. Ai, Sônia Maru, 3 não é muito? Pode pôr 2. 100 gramas de mussarela, eu acredito que seja pouco também. Vamos colocar e aumentar um pouquinho, 150 gramas de mussarela. Noz moscada, meia xícara de azeite. Não pode esquecer do azeite, tem que ter o azeite. O óleo não serve? ele serve. Mas fica mais gostoso com azeite. Hoje o azeite deu uma baixada bem, né, André? Tava 45, 48, agora tá por 32, 31, né? É, barateou, dá bem, né? Modo de fazer: cozinhe todos os legumes menos a batata. E preste atenção que eu não coloquei aqui, coloquei no finalzinho só, que a berinjela, ela cozinha muito rápida também, fica de olho nela para não derreter. Então cozinhe todos os legumes menos a batata, tá? Que você vai cozinhar separada. Cozinhe a batata separada para não ficar mole. Após cozidos, você vai picar em um refratário médio e vai cobrir o fundo com as batatas. Regue com o azeite, noz moscadas e um pouco de sal. Coloque os ingredientes nessa ordem, tá bom? A batata vai colocando na ordem. Coloque os ingredientes nessa ordem, depois faça o mesmo procedimento com o restante: tomate, cenoura, cebola e a berinjela. Por isso não pode cozinhá-la muito. Não esqueça do azeite, da noz moscada e também o sal. Por último, cubra o refratário com a mussarela. Levar ao forno até, né, penetrar tudo nos legumes, ela até derreter, tá bom? Derreter ali, deu um branco aqui na Sônia Amado também, é um telefone que toca, é outro. Pronto, já desliguei. Até ele gratinar. Lembrando, coloquei no finalzinho, observação, que a berinjela cozinha rápido, viu? E bom apetite. Ô Sônia, não precisa nem de nada mais, né? Nem de arroz, nada, porque eu gosto de tudo isso que você colocou aí. Então, tá ótimo, não precisa mesmo. Tem só qualidade aqui. Ai, Sônia Amaro, mas eu acho que eu vou fazer um bifinho, um franguinho, um filé de frango, fica bom também, viu? Fica bom. Foi aí, receita fácil, receita boa para saúde, né? Saudável. O nosso assado de legumes, se quiser é só pedir, que tá aqui digitado bonitinho. 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
5: E a gente tá subindo para atender quem mandou primeiro aqui, tá bom? Mandou primeiro, a gente tá subindo aqui. Vamos ouvir mais uma amiga.
7: Oi, Soninha. Bom dia, minha querida. Tudo bem com você, Soninha?
5: Tudo bem, Regina.
7: Eu sou a Regina aqui de Morungaba. Aqui estamos bem, graças a Deus. Um pouco afastada porque eu tava com gripe, viu, Soninha? Ainda estou com um pouco de tosse. Então, nossa, a gripe deixa a gente bem ruim, né? Sim. Mas graças a Deus estamos melhor. Eu, meu esposo, meu filho, mas graças a Deus já estamos melhor.
5: Amém, amém.
7: E eu desejo aí que você tenha uma terça-feira bem cheinha de bênçãos, viu? Você e todos os seus ouvintes aí.
5: Obrigada.
7: Da Central. E hoje eu quero que você coloque aí a minha família na oração, viu, Soninha? Família Justino, família Vilas Boas, família Silvério, família Zamanço, Batista, Oliveira e todos os nossos padres, viu, Soninha? De todas as paróquias do
5: Amém,
7: mundo inteiro.
5: Todos.
7: Porque precisamos rezar muito pelos padres, né, Soninha? Que eles sejam aí um padre, um pastor para nós, aí todos bons, cheio de coisas boas para trazer pra gente. E eu desejo aqui pro padre da minha comunidade, da nossa cidade aqui, Padre Vitório. Toda felicidade e saúde a todos os padres, que são muitos que eu conheço, então não posso falar o nome de todos, mas vai, um abraço a todos, muitas bênçãos para todos eles. Beijo, Soninha.
5: Um abraço, querida, a todos,
7: você, o Rony, sua família, uma semana aí cheia de coisas boas para todos nós. Beijo, querida, que Deus te abençoe grandemente.
5: Amém.
7: Te amo, tchau, tchau.
5: Amém, mais uma aqui chegando, vamos lá.
8: Bom dia, Sônia, tudo bem com você? Rony, suas filhas, que tá tudo bem, graças a Deus. Sônia, coloca meu nome e faz minhas orações e que Deus abençoe você, Sônia, todos os ouvintes, né, que sejam uma semana, né? Porque ontem mandei áudio, mas que não deu tempo de você responder, né? Então, uma semana, então, abençoada para todos os ouvintes, né? Bastante saúde, bastante paz e quero dar parabéns para todos os padres, Sônia, tá? Aqui minha paróquia, para todos os padres, que hoje é dia dos padres, tá bom, Sônia? Sônia, outro dia eu mandei um áudio para você, mas não deu para você responder. Eu quero agradecer, né, Sônia? Já mandei por Decimar também.
5: Ah, é verdade,
8: você,
5: é
8: você. O Rony, né? E eu disse, mas, Sônia, que você tava, se colocou a minha sobrinha Lívia na oração.
5: Sim.
8: Ela foi constatada em abril, Sônia, com uma leucemia. Só você sabe que só por nada de Deus vai ter cura, né?
5: Sim.
8: Mas graças a Deus, Sônia, ela recebeu uma bênção, Sônia, um milagre de Deus. Ela foi fazer o exame dela na semana passada, o médico olhou e falou assim, olha, isso aí é um milagre de Deus, Sônia. Ela não tem mais doença, não tem mais o tumor, ela vai continuar com a quimio, né? Ela tá na quinta sessão, que ela tem que esperar completar as 15 só, depois já vai parar. Graças a Deus, muito obrigado, meu Deus, que livramento, Sônia, que Deus deu na nossa vida. Então agora a gente tá tudo contente, tudo alegre, né? É uma festa.
5: Amém.
8: Então eu peço para cada um de vocês, tenha fé e confia que Deus faz milagre e a Nossa Senhora também faz esse milagre. Obrigado, viu, Sônia,
5: pela oração, querida,
8: todos vocês colocaram na oração. Que Deus abençoe a todos.
5: A fé.
8: Se der tempo, gostaria de ouvir a música com o resto da NET, faz um milagre de mim. Eu falei com você sábado, mas não deu tempo de
5: colocar o seu áudio, né, meu amor? Tá bom, minha linda, Deus é tudo, né, gente? E se você acredita, tem a fé, né? Tem muitas coisas que a gente não pode mudar, né? A gente já tem uma bagagem muito grande nessa vida e a gente sabe que a gente tem que ter fé. Fé em tudo, e tudo. Mas algumas coisas é permitido, né? A salvação, né? O milagre e outras não, né? Então a gente tem que entender também, mas a gente agradece muito quando tem um milagre, né? Agradece mesmo, mas o mundo é assim, né? Bom, agora vamos falar, o Massa mandou aqui pra mim, o que que você comeu, Massa? É um tataqui que fala com um pão fresquinho e um café com leite. Ele fez uma brincadeira aqui. É um ovinho, né? Eu gosto de pão com ovo. Isso daí já virou meme, né? Meme. É, pode falar o tataqui, é isso? Você fala como? Tataxi? Tataqui? É pra brincar. Acho que foi pão com ovo que ele comeu, né? É o pão com ovo, alguma coisa assim simples, com leitinho. Eu adoro café com pão e ovo. Fica muito gostoso. Tá bom? Fica chique, né? Vamos imitar o japonês. Tataqui. Tataxi. O que você comeu de manhã, Massa? Tataqui. Com um pingado. É muito bom isso, muito bom, viu? Quem mais fala aqui comigo? Aqui também tem brincadeira. Tataqui. Oh, hoje eu vou comer à tarde um tataqui. Você também, André? Pão com ovo. Pão integral. Aí mexe um ovo lá.
9: Que delícia.
5: Um omelete com cheiro verde. Põe a outra tampinha. Faz um cafezinho da hora. Vai tomar com leite também, fica bom. Oh, delícia, eu gosto muito.
10: Bom dia, tudo bem?
5: Tô bem, Clarice.
10: Eu queria ouvir uma música que eu ouvia acho que uns 50 anos atrás.
5: Nossa Senhora.
10: O grupo chamava Comodoros.
5: Ah, o Comodoros.
10: Mas eu nem sei o nome da música. Eu sei que era uma música linda, linda,
5: bom,
10: linda.
5: Eu acho
10: que... Recondra aí, se até sábado ele acha essa música pra mim.
5: Tá, a gente vai tocar um pedacinho agora, você vê Se é, tá? É, tem várias músicas, eu tô vendo aqui, André. Você olha aí algumas, as mais famosas. Que é Abrir Não Easy. É romântico ou não?

linda Clarice Betty, linda, linda, romântica demais. Aqui dentro do possível a gente toca, né? Faz você voltar aquele passado gostoso, essa viagem que você não paga passagem, tá bom? Bom, vamos cuidar da saúde.

0: 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É uma preciosidade, né, gente? 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Do nosso lado, ali convivendo por muito tempo. Um depoimento real, cheio de afeto e que enche o nosso coração de orgulho, de orgulho. Então eu vou colocar aqui, é um vídeo, gente, que ela mandou para a Natuclin, que o neto mandou, uma conversa com a vovó. Preste atenção, vamos colocar seco no ar, né, André? Vamos colocar seco? Vamos lá.
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0: 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Ana!
2: Oi, Soninha, bom dia. Tudo bem? Ana Maria que tá falando. Eu quero também a oração para todos, minha família, família de vocês, família central, todos os ouvintes, para todos os enfermos, pela paz no mundo, tá? E por todos que precisam de oração, todos nós precisamos muito, né?
0: Sim.
2: Eu quero também essa mensagem que você mandou aí, quero a receita também, por favor, tá? Beijo no seu coração. Beijo. Até sempre.
0: Beijo. Quem mais aqui? Loucura. Arthur Pereira Valdez. Vou colocar o bebezinho. Arthur Pereira Valdez. 4 meses, né? 4 meses. Toda a família do Renato. Ela tá aqui. Faz tempo que ela não entra. Não dá tempo, né? Vera Arculino, minha amiga. Tudo certinho aí, Vera? Um beijo pra você. Aline, você tá no outro telefone, né? Tá no outro telefone do YouTube? Opa, abre, Sônia. Vamos lá, senha primeiro. Entra. Enquanto isso, eu vou chamar a Rose. Ô, Rose, cadê a Rose?
3: Sônia, boa tarde, é a Rose. Sônia, amanhã não vou dar tempo. Eu vou te ouvir, mas não vai dar tempo de eu ligar. Amanhã é meu aniversário. Você toca pra mim aquela música que você também gosta, entendeu?
0: Cadê? Agora me pegou, porque eu gosto de tantas. Deixa eu ver. Qual que é,
3: Sônia, amanhã é meu aniversário.
0: Aniversário.
3: Você toca pra mim. É aquela música que você também gosta.
0: Internacional, mas dá uma. Pelo menos. Fala um nominho aí, se você quiser falar, mesmo que seja errado, a gente consegue. Mas eu gosto de tanta, né? Eu gosto de tanta, não vou saber, Rosinha. Tá? É, amanhã é aniversário dela, André. Amanhã nós vamos tocar, né? Amanhã que dia que é? Amanhã é quarta? Oh, amanhã é aniversário da Bruna também, gente. Amanhã é aniversário, dia 4. Ô, Bruninha, vou preparar umas fotinhas pra colocar nas redes sociais. Hoje eu falei pra Bruna, pra Júlia. A sua irmã faz aniversário amanhã. Rose, eu tô anotando, tá bem. É, não vou esquecer porque é a da Bruna, mas você vai ter que me dar uma dica. Eu gosto de todas. Eu gosto de todas as músicas, assim, que tem um gingado romântico, mas tem um gingado pra dançar. Deixa eu ir aqui ver a Aline. Oi, Aline. Aqui, Aline. Posso colocar no ar, Aline? Não sei. Vou ouvir, né? Mas eu acho que pode. Se não puder, eu corto imediato. Ela tá aqui no meu outro celular e a Rose, aniversariante de amanhã, tá gravando. Oi, Aline.
4: Oi, Sônia, tudo bem? Você manda a receita pra mim, fazendo favor, eu não consegui pegar, nem escutar.
0: Manda,
4: beijo.
0: Meu amor, manda, Aline querida, manda sim, tá bom? Daqui a pouquinho tem oração do poder de Jesus. Vera Lúcia, Joaquim Inácio também tá ligadinho, obrigada pela sintonia. Deixa eu ver aqui a música que é aquela que quer ouvir amanhã. Amanhã que você quer ouvir hoje?
3: O Soninho, eu não sei o nome, eu não consigo lembrar.
0: Que eu gosto.
3: E tem uma que eu já pedi, mas vocês não conseguem. Eu sei que ela fala assim: My long, oh, my long. Tá?
0: Oh, Nylon.
3: Se vocês não conseguirem, toca qualquer um internacional pra mim.
0: É, Lionel Rich.
3: Tá?
0: Beijo. Vê se é essa daqui, um pedacinho. Daqui a pouquinho a gente vai tocar pra você um pedacinho. Pelo jeito que ela tocou.
3: Soninha, eu não sei o nome. Eu não consigo lembrar.
0: É essa que você quer?
3: E tem uma que eu já pedi, mas vocês não conseguem. Eu sei que ela fala assim: My long, oh, my long. Tá?
0: Ou Nylon ou My Love, é, não é,
3: se,
0: né?
3: Se vocês não conseguirem, toca qualquer uma internacional pra mim.
0: Oh, que, Nylon.
3: Tá?
0: Oh, Nylon.
3: Beijo, obrigada.
0: É Lionel Rich. Será que é Nylon, Lionel Rich? A gente procura aqui e mostra aí se dá um aval aí, se é ou não. Tá bom? Oh, Nylon. Vê se é essa. É essa? Everybody. Eu gosto dessa, mas eu tenho umas que me faz voar sem asa.

0: Santana. Vê se é essa, vamos baixar aqui.
1: Um soninho.
2: Eu não sei o nome.
0: É aqui, André, aqui.
2: Amor, não, eu gosto dessa, mas não é essa, não. Ela fala assim, Marlon, oh, Marlon, chui, não sei o que lá, o resto, quando você fala inglês.
0: Ai, que Holy Iglesias, depois
2: qualquer
0: a gente...
2: Uma, se você gostar,
0: a gente procura, tá? Tá bom.
2: Amanhã, dia 5, que é meu aniversário.
0: Não, amanhã é 4, então é dia 5, mudou o esquema aqui, então. Não me confunda, não, hoje é 4 e 5. Peraí um pouquinho, a Bruna não é amanhã não, Sônia Amaro. A Bruna é dia 8. Peraí. Rony do céu. 8 não, também. Perdi a data da minha filha, gente. É 5 de agosto. Amanhã. Pronto, é 5 de agosto. Aí, causa isso, meus ouvintes, causa isso na minha vida. É amanhã, aniversário da minha querida filha. Amanhã eu coloco ela no ar, mas acho que ela não vai poder atender, não. É amanhã. A gente vai sair para os comerciais. Não me deixa louca, hein, Rosi?
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1: Não pode parar, a música não pode parar, o show não pode parar. Boa tarde, Sônia Amaro.
2: Oi, Rony.
1: Tudo bem com você?
2: Eu tô muito bem, e você?
1: Hoje é terça-feira, já estamos correndo pra semana.

0: manda a receita, ela manda a mensagem, ela atende, ela fala com o ouvinte, ela fala, ela manda mensagem gravada, ela manda mensagem de texto, ela tá no ar, ela fala lá na Tuclin, ela, olha só, que vovozinha linda falando agora há pouco, eu vi aí, 94 hein?
1: 94 anos, eu não descobri o nome dela, né, Rony?
0: Oh, Soninha, que linda, né?
1: Você vai ficar assim também, bonitinho, sem dor, sim, com 94 anos, Rony?
0: Carinho de ursinho?
1: Você vai ficar com carinho de ursinho também?
0: É o ursinho panda?
1: É, o ursinho panda. Rony, tá na hora da gente rezar um pouquinho?
0: Olha, eu acho que é essa aqui, ó. Essa aqui, ó. My Love, ó.
1: É essa? Nós estamos tentando descobrir para aniversariante de amanhã.
0: É, mas a gente toca amanhã.
1: É amanhã. Acho que não é essa não, porque eu amo, mas eu gosto.
0: Essa aqui é a My Love, é do Lionel Richie também. O Lionel Richie ali é demais, né? Como canta, né?
1: Canta, mas eu vou fazer o seguinte.
0: Sonita.
1: Eu sou apaixonada, ela falou que eu gosto e eu já gosto mais do estilo mais dançante, né?
0: E romântico. Lady, lady. Olha, hoje, se fosse você, hein? Já tô sabendo a história, hein? Tô sabendo a história de hoje. É um rapaz, é o irmão dele. O irmão dele vive pedindo dinheiro emprestado, Sônia. Já o Zé pedia dinheiro emprestado pra você?
1: Aliás, eu tenho um momento, não, ele se recusava mesmo que ele precisasse.
0: A minha irmã nunca pediu dinheiro emprestado pra mim, não. É. Eu nem lembro se eu pedi pra ela quando era solteira.
1: Não, acho que não. O meu irmão, ele passou por uma situação difícil.
0: Uhum.
1: E eu dei R$150 em cheque pra ele.
0: Uhum.
1: Eu falei, pra você comprar aquele esterco que você tá precisando.
0: Lá pras plantas, lá pras verduras.
1: Aí ele pegou e falou, tá bom. É, depois eu te pago. Aí passou dois meses, ele falou assim, Sônia, aqui seu cheque.
0: Hoje?
1: Aí ele devolveu, ele falou, não, deu tudo certo pra mim com as verduras, eu vendi bastante, então, Sônia, não precisa, ele falou, rasga o cheque. Aí que bonitinho, ele devolveu.
0: O irmão que vive pedindo dinheiro emprestado. Já, no E Se Fosse Você.
1: E meu irmão também, lembrando aqui, que quando começa a falar dele, eu gosto. Ele falou, se eu ganhar, ele era fã de jogar, não muito, mas jogava sempre. Loto Fácil ou Mega Sena, Sônia? Se eu ganhar sozinho, ou que seja, se eu ganhar sozinho, 70% vou dar pra vocês e 30% pra mim. Eu falei, mas por que 70% pra mim? Porque você tem família, eu sou solteiro, eu sou sozinho. Não é lindo isso?
0: Daqui a pouquinho, essa história não é Se Fosse Você, aguardem.
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1: Vamos a nosso... Opa, tá muito alto o eco. A oração do poder de Jesus, a Élida, Luan, Larissa. E também quero colocar aniversariante do dia, dona Almeri, que é a mãe da Élida, 77 anos. Renato e família, Maria Aparecida... O Henri, 12 aninhos, parabéns, Henri, tudo de bom para você, querido. Uma vida rica em saúde, paz, sucesso. Rochelle, Cristina, Eliette e família, ela pede sabedoria, Senhor. Todos os padres, Padre Luizinho, Adalberto Carlos da Vila União, Padre Vieira também, eu quero colocar da capelinha, né? São Miguel Arcanjo, todos os padres. Regina de Morungaba e família, todas as famílias dela, todas. Maria Aparecida, quero colocar também. A Ana Maria Pimenta do Jardim do Trevo e família. O Arthur, né, o sobrinho do Renato, da Clarice, de Valinhos. O Arthur Pereira, 4... Valdez, né? Também o sobrenome, 4 meses, parabéns. Rose, aniversário amanhã, mas a gente já coloca hoje. Sônia Amaro, André Pereira, Rony Viana, todos da Rádio Central, Você também, toda a sua família, Rosângela, Gabriele. Vamos à nossa oração do poder de Jesus. Senhor Jesus, estou diante de ti para agradecer as graças que eu tenho alcançado. Em teu santificado nome, eu peço perdão para aqueles que me ofenderam e que porventura eu tenha magoado. Peço também amparo para minha saúde, de minha família, dos meus ouvintes. Peço que interceda junto ao seu Pai Todo-Poderoso, para que proteja a mim e todas as pessoas que eu mais amo, nos livrando de todo mal. Tenho certeza que vou superar a dificuldade em que me encontro, graças à fé que eu tenho em ti, Senhor. Fecho os olhos a todo espírito do mal e abro meu coração apenas para aquilo que me ensinou, para as obras de teu Pai. E nesta oração, do seu poder, eu venho pedir tua bênção. Que Deus, vosso Pai, com toda a sua força e misericórdia, me dê esperança e proteção nas horas mais difíceis de minha vida. Afaste o medo e a dúvida de minhas decisões. Fortaleça minha fé a cada dia. Em nome do seu poder, Senhor Jesus, que assim

0: 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Ele vai fazer a consulta espiritual para você, tá? Olha, você, minha amiga, você, meu amigo que tá ouvindo agora, como é que tá aí na sua casa? Você que é solteira, você que é solteiro, você que é casado, como é que tá? Ô, Sônia, tem tanta coisa que tá meio... Eu sinto que tá pegando, tá meio amarrado, sabe? No trabalho, a gente sente alguns problemas visíveis, assim, sabe? A gente fica preocupado. Amarrações, gente. Amarrações amorosa, namoro, noivado, casamento, à beira da separação. Quantos por aí? Inveja, vícios. Vícios que às vezes a esposa fica apavorada. Vício do marido, vício dos filhos, brigas, não pode nem se reunir, família grande, bonita, era para ser bonita, mas não pode nem se reunir lá na festa de aniversário, no final do ano, no final de semana, brigas na família, doenças, desemprego, perseguição no trabalho que tem muito, você viu a nossa amiga falando ontem, né, que ela tava preocupada com o filho dela, tava assim, tipo... uma perseguição, e ela estava preocupada, perseguição no trabalho, ameaçado, de repente tem, né, ameaça de morte, Deus nos livre, desconfia que alguém fez um ritual maligno, trabalhos espirituais do mal contra você e sua família. O padre vidente exorcista de Campinas tem o poder do exorcismo forte, desmancha todo tipo de trabalho, sabe? E espirituais contra você e sua família. Ai, é interessante. 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Pronto, aquela rua que você vai passar perto de prédios, tá? Torre de prédios, aí você já tá ali. Se você olhar pra frente, você já vê o túnel ali, sabe? A boca do túnel, o final dele. 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
4: Bom, enquanto a Soninha tá ligando na Natuclean para saber que nas promoções, você também tá ligando na Natuclean. Daqui a pouquinho vamos voltar a falar da Natuclean, na Central da Saúde. Ajuda esse amigo aqui em mais uma opinião sincera, se você já passou por isso ou não. Ele começa dizendo o seguinte, Sônia, te cumprimentando, viu?
0: Oi, tudo bem, querido?
4: Ele fala que te ouve há muitos anos.
0: Obrigada.
4: Como a maioria das suas ouvintes, e ele precisa da ajuda das suas amigas, especialmente de quem tem irmão. Você falou do seu irmão agora há pouquinho, quem tem irmã também, irmãos e irmãs. Ô Sônia, eu sempre fui muito apegado ao meu irmão mais novo, ele tem 3 anos a menos que eu sou mais velho que ele. Somos adultos e solteiros. Já tivemos muitas namoradas, nós tivemos aventuras, coisas de homem, assim, viagens, enfim. O irmão de sangue mesmo, sabia? Só que dessa vez, eu estou em uma situação que está fugindo do meu controle, Sônia. Ele se mostrou viciado em internet. Não sai do celular. E ele segue aquele perfil, aqueles perfis dessas garotas de programa, viu, Sônia? O povo chama as garotas do Job, as garotas dos OnlyFans. E esses perfis, Sônia, exclusivo para assinantes, eu descobri recentemente que você tem que pagar. Você tem que pagar para seguir esses perfis aí. E se você quiser encontrar uma dessas meninas aí dos Instagram, do Facebook, essas redes viciais que eu falo, porque é um vício isso aí, viu, Sônia? Isso aí é um vício. Aí você paga para ter um encontro real. E o meu irmão chega para mim com aquele olhar triste, aquela vozinha baixa e me fala: me empresta um dinheiro. Você pode me emprestar um dinheiro? Eu te pago na semana que vem, eu vou receber um serviço, eu já te pago. O Sônia, ele trabalha de marido de aluguel, né? Que fala, né?
0: Ele faz tudo.
4: É, ele faz uns bicos de manutenção de casa, de prédio, essas coisas aí. Às vezes ele tem dinheiro e às vezes não tem. Eu já emprestei dinheiro pra ele, viu, Sônia? Às vezes ele pagou, outras vezes não. Mas eu sabia que dessa vez não ia acontecer, eu não ia receber. O valor não era baixo, não. Mas eu tinha, eu podia emprestar. Mas lá no fundo eu já sei, esse dinheiro não vai voltar. E aí dentro de mim tem aquela pergunta: é meu irmão? Como é que eu vou virar as costas pro meu irmão? Eu vi ele nascer, eu cresci com ele, aprendi a andar de bicicleta, soltei pipas, rodamos, brincamos juntos. E pra ser sincero, aqui entre nós, eu também já tive até as mesmas namoradas que ele. Eu já tivemos aventuras, eu e ele juntos. Mas agora me assusta, porque ele tá viciado nesse negócio. E o dinheiro que ele pede é pra isso, Sônia. É pra pagar pro sexo, é pra garotas do Job. Eu tenho medo de dizer não e parecer que sou frio, mas também tenho medo de dizer sim, porque eu vou perder o dinheiro. Pior ainda, o respeito entre nós. Quantas famílias já passaram por isso, né? Ajudar por amor ou colocar um limite para não se machucar mais. Você acha que às vezes o amor precisa dar um basta? Até nisso, eu te pergunto, Sônia.
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0: Rony, eu não quero dar minha opinião, mas já tá feita a minha opinião, tá?
4: Já tá formada a sua opinião?
0: Se fosse meu irmão, e pra isso eu já...
4: O celular é do irmão dele. O celular é do irmão dele, é de maior. Ele entra no perfil que ele quiser, ele faz o que ele quiser com o irmão. O problema aqui é emprestar dinheiro que ele sabe que não vai receber.
0: O dinheiro eu acho que tem que ser emprestado para outras coisas que você sabe o que é.
4: Também acho.
0: Entendeu? O que é uma coisa saudável para a pessoa.
4: E tudo tem limite, né, Soninha?
0: E tem muita gente, homem casado, que vai, fica na internet vendo isso. Às vezes a mulher chega, né? Teve uma amiga que falou há muitos anos atrás, não se fosse você. Mas ela falou que o marido dela, ela abria a porta, ele mudava
4: Mudava pra.
0: A tela.
4: Mudava pra o mundo
0: a
4: animal.
0: Tela,
4: né? Aí aparecia um ursinho no lugar.
0: Não.
4: Aparecia automóveis, essas coisas.
0: Então é muito difícil.
4: Tinha uma capivara lá.
0: Capivara?
4: Tinha uma capivara, ele mudava pro ursinho panda.
0: Você nunca participou do job, Rony?
4: Que é isso?
0: O job, não é isso das mulheres, Di?
4: Não, isso aí é uma gíria dos novos agora, desses novos.
0: Então, elas aparecem na TV.
4: Na minha época era outro nome que eu não posso nem falar aqui.
0: Elas ficavam só se mostrando, né?
4: Na minha época, inclusive, tem uma profissão que é aquele cara que vende de loja em loja, ele fazia biscate, né?
0: Então era.
4: Tinham dois termos pra isso aí.
0: É biscate, tem outro nome que quando vende
4: e,
0: assim.
4: Hoje é job, e é a garota de programa normalmente.
0: E ganha bem.
4: Ah, não sei, você que tá falando, mas você
0: ganha
4: sabe.
0: Ganha bem, gente.
4: Enquanto as pessoas vão deixando opinião, ele empresta ou não dinheiro pro irmão dele? 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
0: 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Então, gente, ó, tem um vício. Um vício do cigarro, por exemplo. Do cigarro. Né? Vai poder. Ó, olha aqui, Rony, eu vou pôr aqui um depoimento do cigarro. Tá? Do estoque. Vamos ouvir aqui rapidinho?
4: Vamos lá.
0: Meio-dia 24. Olha aqui, Rony, que beleza.
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0: Nós estamos falando aqui de vício. 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
4: Bom, e aí? Vamos lá, opiniões?
0: Tem opinião aqui rapidinho.
4: Irmãos e irmãs.
7: O Sônia, eu arrumo. Professor, eu acho, minha opinião, já que ele pediu, eu vou dar. Se fosse para comer comida, essas coisas, eu até ajudaria. Mas para sexo, vai trabalhar, já que ele mesmo falou que ele não ajuda, não devolve, e o trouxa fica trabalhando para sustentar o irmão dele em vício à toa. Se vire, vai trabalhar. Se quer sexo, vai trabalhar. Vai. Não ajuda não, cara.
4: Tá certo.
7: Você é trouxa fazer isso. Cai fora.
4: Se bem que eu também...
7: Então, eu caía fora.
4: Tá certo.
7: É pra comer um lanche? Eu daria, mas pra isso não.
0: Pronto,
7: mas... aproveitando de você.
4: Mas o verbo é o mesmo, né? De qualquer forma é pra comer. Pra comer outra coisa.
0: Cartão vermelho.
8: Tudo bom com vocês? Eu tô aqui com as minhas rinites. Então, Soninha, o que eu digo pra esse rapaz aí é que ele tá sendo um bobo. Porque se ele ama esse irmão tanto que ele tá falando assim, não ajuda a empurrar mais no buraco, não, é. Não chega pra lá nele, não empresta dinheiro, não. Deixa ele que se lasque pra lá, né? Se fosse uma criança ou enfim. Tá uma perdição esse negócio, né? Tanto para os jovens como os mais velhos, né?
0: Tá complicado.
8: Então, ele tem que dar um basta. Não é falta de amor, não. Falta de amor se ele ficar dando dinheiro pela fundar cada vez mais.
4: É.
8: Tá bom? Ainda ficar sem o dinheiro ainda.
9: É, e nem tem trabalho fixo, né?
4: Ele é solteiro.
9: É, mas ele...
4: O irmão dele é solteiro. O irmão dele não é
9: casado. Ué, mas tem que gastar o dinheiro dele, não pedir pro irmão. Mesmo se ele é solteiro, o que que é agora?
4: Não presta?
10: Boa tarde, Soninha, que é Maria Nazaré Florence 2.
4: Oi, Maria.
10: Não empresta.
4: Não?
10: Só se fosse pra alguma coisa saudável, não é. Então, não empresta, deixa ele se virar.
4: É, tá viciado.
10: Tá, dá conselho pra ele parar com isso, se ele não parar, você deixa ele se virar. Não empreste. É a minha opinião. Beijo, Soninha, beijo. Beijo a toda a família central.
4: Obrigado,
10: beijo, fica com Deus.
4: É, ela também entende o lado divertido. É divertido, né? É triste porque é um vício, né? A gente não pode brincar com essas coisas.
9: Mas, o seu irmão, por exemplo. É o seu irmão.
4: No caso dele aqui, ele também é solteiro. A gente junto, a gente já foi pra aventuras.
9: Mas
4: assim,
9: ele não tem vício, Rony.
4: Entendeu? Então, e se um dia ele precisar do irmão que tá pedindo dinheiro emprestado também? Você não vai. É recíproco.
9: Ô, Tânia, dá sua opinião aí, filha. Pelo amor de Deus, o Rony aqui.
4: Eu não tô do lado de ninguém, hein, gente? Eu não tô do lado de ninguém. Eu tô em cima do muro. Eu tô no meio da canoa.
9: Tá, ele, ó, aqui é ouvinte, ele não deve emprestar o dinheiro, eu não emprestaria, ela escreveu.
4: É que ele já emprestou antes e não recebeu de volta, né?
9: É, difícil, vamos ouvir mais uma?
8: Boa tarde, Soninha, boa tarde, Rony.
4: Oi.
8: Ah, meu amigo, pelo amor de Deus, medo de dizer não? Tá mais do que na hora de dizer não, dar limite, mostrar pro seu irmão que a gente custa ganhar dinheiro. E que ajudar não é ceder em tudo que o nosso familiar quer e precisa. Às vezes é necessário dizer não para trazer ele à realidade. Viu? Você não pode ficar emprestando dinheiro, perder seu dinheiro, investindo numa coisa dessas. Só porque um dia, vocês brincaram juntos, fizeram tudo junto. Não é não e precisa ser dito na hora certa. Se eu fosse você, já tinha dito antes, muito antes de agora, entendeu? Diga não. Senta com ele, dialoga. Fala pra ele a gravidade desse comportamento dele.
4: É, viciado.
8: Fala pra ele que ele tá perdendo muito dinheiro, esse dinheiro não volta.
4: Não volta.
8: Sem contar todas as outras coisas que podem acontecer lá na frente, por causa desse tipo de vício dele, tá bom? Ajudar também é dizer não também é ajudar.
4: Boa.
8: Dar limite também é ajudar. Não se pode dizer sim, tá bom? Pra tudo. Boa tarde.
9: É, aqui ele não deve emprestar. Foi.
4: A grande maioria fala:
9: grande
4: para,
9: maioria.
4: Porque você ainda vai perder esse dinheiro. Se o irmão quiser se virar, se ele precisar, ele se vira para conseguir dinheiro sozinho.
9: Tá é certo, Rony. Aqui a gente encerra.
4: Uhum.
9: Se fosse você, volta amanhã. Enquanto isso, você vai ligando a qualquer hora do dia. 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
4: 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Siga daqui a pouquinho com o Almanac.
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0: Sonita.
1: É, eu sou a Sônia Amaro e vou junto com você e o Rony Viana até às 13 horas, hein?
0: É, mais meia hora aqui juntinhos com o Almanac, o novo conteúdo da Rádio Central, que a cada dia tem uma atração diferente.
1: Primeira página.
0: Cada dia tem uma página diferente, cada dia tem um conteúdo, tem várias participações. E o nosso WhatsApp continua valendo, né?
1: Continua.
0: É o mesmo número?
1: 971-483-497.
0: É, estamos transmitindo também para o YouTube em fase experimental. Acesse lá no canal Sônia Amaro Oficial no YouTube, tá bom? YouTube, acessa aí. 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Certo, Sonita?
1: Certo, Rony.
0: Vambora, então.
1: Vambora, aniversariante misteriosa. É uma mulher, gente. Eu vou até um pedaço e você segue em frente, hein, Rony?
0: Eu tenho um áudio dela aqui.
1: Você tem um áudio dela? Ela completa hoje 31. Nossa,
0: tinha
1: 31 anos. Nasceu em 4 de agosto de 1995. Começou a carreira ainda criança e conquistou o Brasil como uma personagem que emocionou o público em uma novela de grande sucesso, hein, gente? Desde então, consolidou-se como uma das atrizes mais populares de sua geração, protagonizando diversas produções na televisão, Rony Viana.
0: Muito bem, ó, vamos mostrar um textinho. Escuta aí, quem é essa aqui? Quem é essa menina?
2: É, me perguntavam, você pretende começar uma carreira, tentar uma carreira internacional? E eu nunca vi como uma coisa... Pra mim é a minha carreira, é meu caminho, é minha jornada. Não existe uma carreira nacional e uma internacional. E também não fazia muito. Não fazia muito. Não fazia muito sentido pra mim ter que pausar a minha carreira no Brasil pra tentar uma carreira fora. Então, pra mim só faria sentido se isso acontecesse naturalmente.
0: Eu me lembro dela muito pequenininha, Soninha.
1: É, nos últimos anos, fala aí, ela ampliou sua carreira onde, Rony? No mercado internacional, né?
0: É, ela chegou a ter vou dar umas dicas aqui.
1: Tá difícil.
0: Uns afera ali com o Leonardo DiCaprio também. É, foi a Beach e ela também teve. Mas, ó, quer ver, agora você vai matar quem é ela.
1: Vamos matar, gente, quem é?
0: Você vai saber quem é ela. Esse jogador que não jogou nada na seleção brasileira, foi lá para os Estados Unidos e jogou só 15 minutos no último jogo.
1: Sei.
0: Ela namorou, foi namorada.
1: Ah, mas ele já namorou um monte.
0: Hã?
1: Já namorou um monte.
0: Hã?
1: Já namorou um monte.
0: Quem, ela já namorou um monte?
1: Não, ele.
0: Não, mas ficou muito conhecido, acho que foi a maior namorada dele, foi essa aí.
1: É,
0: foi a mais famosa, assim.
1: Ela tá com um rostinho diferente?
0: Tá, ela começou pequenininha.
1: Ela fez
0: aquela novela com a Regina Duarte.
1: Isso, então, ela fez bastante. Agora, tá com o rosto mais magrinho, assim?
0: Não, tá nada aí, ó.
1: Deixa eu ver como é que ela tá.
0: Tá normal, ela não. Tá igual, ela tem. Entendeu?
1: Não, ela tá diferente aí, mas ela fez umas harmonizações.
0: Ó, vou dar uma outra dica. Ela é xará de uma das nossas filhas.
1: Agora não precisa falar mais nada.
0: Quem souber, manda aqui no 971-483.
1: Aqui, Rony, tem? Posso colocar, bem?
0: Vamos lá, vamos ouvir.
1: Vamos colocar.
3: Bom dia, Sônia Amaro. Bom dia, Rádio Central. É a Bruna Marquezine.
1: Vamos
0: Será?
1: Ouvir mais uma, Rony.
0: Será?
1: Aqui.
3: É a Bruna Marquezine.
1: Marquezine?
0: Bruna Marquezine?
1: Isso, vamos ver quem mais aqui, Rony Viana.
4: Boa tarde, Sônia Amaro. Meu nome é Valéria Polinário.
1: Oi, Valéria.
4: E é a Bruna Marquezine.
1: Olha, gente, vocês estão assim, ó.
5: Bruna Marquezine.
0: Tá muito fácil.
1: O que é isso, gente? Deixa eu ver mais uma aqui, Rony.
6: Sônia, boa tarde.
1: Ninguém vai.
6: Deus abençoe todos vocês. É a Bruna Marquezine.
1: Ninguém vai errar, não?
0: Aí, acertaram.
1: É, todo mundo acertou. Nossa. Sandra, você acertou também. Ela escreveu sua
0: Mas
1: Bruna
0: foi fácil,
1: Marquezine.
0: Né? Foi fácil. Só digitar também, né?
1: Achei que foi difícil.
0: Bruna Marquezine, 31 só, tem idade da Juju, quase.
1: É, muito nova.
0: Novinha demais.
1: Você queria ter 31, Rony?
0: E você lembra quando ela era. Quando ela começou a novela?
1: Com a Bruna Duarte. É, com a Bruna.
0: Ela era
1: com a Regina.
0: Pequeniníssima, né?
1: É.
0: Pequeniníssima.
1: Ela fez alguma coisa, mas eu acho também que quem fez, que eu tô confundindo, aquela que nasceu em São João da Boa Vista, como que é muito sucesso também, casou aí com um milionário,
0: Nívia Estelman, Giovanna Antonelli?
1: Não, não é a Giovanna, não.
0: Tem a Nívia Estelman.
1: Não, é a outra. Não, ela não é de São João da Boa Vista, gente do céu.
0: Giovanna.
1: É. Ela foi com 15 anos para São Paulo, depois para o Rio. O avô é médico em São João da Boa Vista. Família deixou, né? Ela foi morar sozinha com 15 anos.
0: Bom, muito bem. Agora, foi aniversário antes do dia. Fechou então, viramos a página, Soninha. Porque então foi a única famosa do dia.
1: É Antonelli, Rony. Giovanna Antonelli, né?
0: Giovanna Antonelli não é de São João, não.
1: Não, qual, então?
0: É outra aí, vamos pensar.
1: Vou achar aqui, vou achar.
0: Deixa eu te falar uma coisa, Soninha. Hoje também é aniversário do Barack Obama, o ex-presidente dos Estados Unidos, e entre outros famosos aí, então parabéns a todos os famosos e aqueles que não são famosos também, que são ouvintes aqui da Rádio Central e que estão hoje fazendo

0: bem, dia 4 de agosto. 4 de agosto.
1: Giovanna Antonelli, Rony.
0: É mesmo, ela mesmo?
1: Nasceu na cidade. É, tá confundido aqui tudo. Ah, Giovanna Lancelotti.
0: Ah, Lancelotti.
1: É, nasceu mesmo. Aqui, nasceu em Ribeirão Preto e foi criada em São João da Boa Vista. Eu sabia, eu vou. Lancelotti, Sônia, não esquece.
0: Você não conheceu ela lá?
1: Não, não, eu vi o casamento.
0: Ela, outra geração?
1: Pelas redes sociais, né? Ela fez numa fazenda o casamento dela. Meu Deus do céu, explodiu lá.
0: É, Soninha.
1: É, foi lá.
0: Muito bem.
1: Muito bem.
0: Ó, vamos fazer o seguinte, hoje é dia do padre. Hoje nós vamos fazer uma enquete, Soninha. Esse dia é uma data oficial.
1: Sim.
0: Instituída pela Igreja Católica em celebração litúrgica a São João Maria Vianney, que é padroeiro dos sacerdotes. Olha, até os sacerdotes precisam de padroeiro.
1: Sim, lógico.
0: Coisa tá braba, né? A data foi consolidada após a programação do santo padroeiro pelo Papa Pio VI em 1926. Então, é uma data oficial, uma homenagem aos sacerdotes católicos pelo trabalho pastoral e celebra também a memória do padroeiro dos sacerdotes. Uma falinha do Padre Marcelo Rossi. Olha, Padre Marcelo Rossi.
2: O exercício das pessoas não é estética, por favor, é saúde. Desculpa, a tua idade é?
3: Minha idade? Então,
0: tá falando com o Gentili aqui, ó.
2: Depois não interessa.
3: 44.
2: Passou dos 40 anos. Ah, nós vamos. Todo ser humano entra na sarcopenia. O que, que é isso? A pessoa já não vai ter a produção mais da proteína necessária e a importância do exercício. Porque quanto mais eu investir no exercício, eu vou chegar aos 80 anos sem depender dos outros. Eu vou poder levantar. Eu vou poder chegar a fazer movimentos.
3: Só poder depois levantar a mão.
0: Olha, o padre dando dicas aí contra o sedentarismo, Sônia.
1: É, oxe.
0: Padre Marcelo, quem é o padre da sua paróquia aí? Manda aqui pra gente e você vai responder a seguinte enquete, ó. Você acha que num mundo tão corrido e cheio de preocupações, qual é o maior desafio dos padres hoje em dia? Ok? Celebrar a missa nos momentos felizes, assim, ou estar ao lado das pessoas nas horas mais difíceis, nas horas que elas mais precisam. E uma outra pergunta, o padre da sua igreja, o padre da sua paróquia, ele escuta você, né? Ele conversa com você, porque grande parte das celebrações, né, Soninha?
1: Sim.
0: As pessoas vão, o padre dá a bênção e tal, faz, né? Mas não existe ainda, não tem uma proximidade, né? Mesmo porque eu acho que a agenda dos padres são muito complicadas, né? Mais difícil. Mas eu queria saber aí de você, qual é o padre da sua paróquia e vale também para pastores também.
1: Rapidinho,
0: acredito, né?
1: Tudo, então, tudo.
0: Você acha que os padres de hoje são diferentes dos padres de antigamente? E a gente vê também um exemplo de padres como o padre Fábio de Melo, né? Que também é cantor. Você acha também, essa é uma pergunta mesmo, você acha que os padres deveriam ter, além da ação litúrgica, né? Além do que foram, a missão que fizeram, também podem ser cantores.
1: Usar cinturão deixa eu falar aqui, cinturão de R$2.000.
0: Ostentar, né? Às vezes.
1: Sim,
0: ostentar.
1: Cinturão de R$2.000.
0: Então, qual é a sua opinião sobre os padres, padres superstar, né? Padres
1: bonitos,
0: que usam o glamour, né? Assim, isso. E tal. E aí acaba, você acha que isso muda um pouco o conceito da igreja e de uma maneira geral da igreja?
1: Posso
0: até católica,
1: colocar,
0: né?
1: Aqui, Rony Viana?
0: Um devaneio hoje aqui no nosso
1: deixa eu ver se ela quer falar, mas bom, ela gravou um pouquinho.
0: Pode ser sim ou não?
1: Não. Já foi. Deixa eu ouvir aqui se ela...
4: Boa tarde, Sônia. Boa tarde, Rony.
0: Oi, querida.
4: O padre da minha igreja é o padre Daliro.
1: Daliro.
4: Eu gostaria de ter da década de 80. Os padres agora, o povo que quer mandar nas igrejas.
0: Não
4: os padres mais não.
0: Tá vendo?
4: Aqui é a Cleide Bandeira.
1: Obrigada, Cleide.
0: Bem, Cleide.
1: Tem mais aqui, Rony.
5: tarde, Sônia e Rony. O padre Oi. Luizinho, que é da Luizinho. Comunidade Nossa Senhora das Graças, falo pra você. Olha, pense que padre. Olha, ele é uma pessoa assim. Faz muito tempo que eu não vejo um padre daquele estilo. Olha que eu sempre fui fã do padre Rogério.
0: Sim.
5: Que era aqui de Valinhos e agora ele está em Campinas.
0: Uhum.
5: Mas ele está ganhando. Ele entra na igreja, ele cumprimenta todo mundo, ele cumprimenta as crianças. Você vai falar com ele, ele escuta.
0: Uhum.
5: Eu precisei, a Sônia sabe o motivo, conversei com ele. Nossa, precisa ver a atenção que ele me deu. Não só eu, como todo mundo. O padre Luizinho, ele é nota mil. Tinha que ter mais padres cativantes igual ele. Que aí as igrejas seriam mais cheias.
0: Entendi. Tá certo aí, opinião. Vocês acham que os padres antigamente, para hoje mudou? Nós tentamos falar, inclusive, com o padre Paulo César. Liguei pro Eduardinho.
1: É, não conseguiu.
0: Foi em cima da hora, assim, mas não deu tempo de fazer. Mas fica aqui a nossa reflexão dentro dessa... A gente acabou de ouvir aqui o padre Marcelo Rossi.
1: Sim.
0: Dando dicas de para fazer exercício, para ficar forte e tal. O que você... Você acha que essa é uma função, não é, dos padres... Dá dicas
1: lá no passado
0: de saúde, né?
1: Distante, quando eu trabalhava na Brasil e também na Globo, tinha na época do meu irmão que estava doente e ele também faleceu, foi o padre Ronaldo que falava comigo. Agora hoje eu converso mais só com o padre Vieira.
0: Ali da Nossa Senhora do Carmo, né?
1: Isso, Nossa Senhora, ele era de Sumaré, o padre Ronaldo, era um negro, né? Tá. Muito gente fina. Rony, deixa eu ouvir a última aqui, querido.
0: Vamos lá.
6: Sônia Mário, nós vamos na igreja lá no com o Sagrado Coração de Jesus, lá no Guanabara.
0: Uhum.
6: É o padre Júnior. E aqui na Guadalupe é o padre Bruno. Esses dois padres aí, tá bom?
0: Muito
6: e todos
0: bem.
6: Os padres, né? Que hoje é dia do padre, tá bom? Então, um abraço. Tá bom.
1: Eu não me Você lembro, pode eu não me lembro agora, mas um padre muito legal também é na igreja Santa Luzia, paróquia Santa Luzia,
0: Sim,
1: lembra?
0: Lembro.
1: Ele
0: atendeu você.
1: Todo mundo ele atendendo lá.
0: Deu a bênção, tua imagem lá da Santa
1: imagem
0: Luzia,
1: que eu sorteei aqui, né?
0: Uhum.
1: E ele é muito legal. E ele falou uma coisa importante, um menininho muito lindo, religioso, ele tava usando o escapulário.
0: Uhum.
1: Aí ele falou, o escapulário que tem o Jesus... Você tem que pôr sempre Jesus na frente. Por exemplo, tem a Nossa Senhora e Jesus. Sempre o Jesus tem que ir na frente. Aí tem que ir atrás as outras imagens, tá? Quando se tem o Jesus e a Nossa Senhora, tem Jesus e outro no escapulário, ele falou, é sempre importante pôr o Jesus na frente. É legal isso, né? Eu não sabia, não. Você usa escapulário, gente? Bom... Terminando por aqui, Rony Viana?
0: Não, continuamos aí com a pesquisa.
1: Vamos virar a página.
0: Vamos abrir aqui do nosso, dentro do contexto do Dia do Padre, ó.
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0: Tá aqui então, Padre Marcelo Rossi, o mais popular da história do Brasil. Padre Fábio de Melo. O padre que você tem a saudade. Ele é cantor, escritor, apresentador. Padre Júlio Lancelotti também, Sonita. Reconhecido nacionalmente em defesa das pessoas com situação de rua. Padre Zezinho também é famoso, né, Sônia?
1: Sim.
0: Também entrou pro mundo da música. Então, essa é nossa pergunta. Se você quiser deixar uma opinião aqui, pode deixar a opinião. Você acha que os padres cantores... Você aprova, né? O padre Zezinho, por exemplo, gravou muitos livros, inclusive. Padre Antônio Maria, também é conhecido por programas de rádio e televisão. Eu não sabia que tem um padre que chama Paulo Ricardo, Sônia. Ele é o padre Paulo Ricardo, destaca-se por suas aulas de teologia, filosofia. Padre Léo, também da Renovação Carismática Católica. Bom, senhor Jonas Habib, está registrando aqui. Frei Gilson, também muito conhecido.

0: lá em Juazeiro do Norte, virou uma lenda, né? O Padre Cícero. Padre, meu Padre Cícero e tal. Então tá aqui, pela importância histórica, temos o Padre Cícero como sendo um dos padres mais famosos do Brasil. Certo, Sonita?
1: Certo, Rony.
0: Agora, na pauta do que você tem saudade, você disse ontem, Sonita, das comidas. Lembra que você falou ontem? Do que você tem saudade das comidas que você gostaria de voltar, faz tempo que você não come. E do que você tem saudade também. Pode mandar aqui a sua mensagem no 971-483-497. Vamos lá, falei em Carmelita e a Carmen disse o seguinte: Rony e Sônia, eu tenho saudade de escrever cartas. Né? Depois que veio a máquina de escrever, nunca mais escrevi cartas. Será que funciona ainda, Sônia, hoje em dia? Se você escrever uma carta à mão e colocar no correio, ela chega, vai normal?
1: Vai.
0: Ah, sério?
1: Vai, lógico.
0: Ah, você tá brincando.
1: Por que não iria, Rony?
0: Ah, não sei, eu acho que não funciona mais esse negócio
1: de escrever. Funciona, se você escrever, vai.
0: Só as pessoas só não têm o hábito.
1: Só não tem o hábito, que agora é só mensagem, né?
0: Sério, Sônia? Vamos fazer uma promoção qualquer dia, assim, de uma...
1: Só por carta?
0: Que as pessoas mandarem.
1: Pode.
0: Se chega a carta aqui pra gente? Eu acho que não... Eu não acredito que isso possa acontecer, mas, ó, fica aqui pra produção, inclusive, aqui do programa, pensar em alguma coisa parecida, fazer uma promoção por carta. Então, também, Carmen, então
1: as
0: tá
1: pessoas,
0: aí pra você.
1: Às vezes, não tem tempo, né, Rony, de escrever mais, né? A figurinha é mais fácil de falar bom dia.
0: É, tudo com emoji, né?
1: É.
0: Emoji.
1: Ó, a Regina falou aqui, Regina Bueno, Sônia, eu uso o escapulário de São Bento e sei a oração dele também, que é uma maravilha. Eu rezo toda tarde e toda noite. Olha que lindo, é isso mesmo, querida. Muito lindo o escapulário, senhor de São Bento.
0: Muito bom. Do que você tem saudade, o Daí sempre participa aqui do programa, ele lembra da caderneta que marcava, quando ele comprar pão e leite na venda, que era venda antigamente,
1: Sim.
0: Não tinha supermercado, né?
1: Não, pagava em 30 dias.
0: Você era na venda. E você podia confiar.
1: Lógico.
0: Vendia fiado, mas você recebia.
1: Sim.
0: Aí marcava na caderneta. Eu me lembro disso também. Vamos ver.
1: Caderneta, eu lembro também da caderneta.
0: Vem aqui, que mais que chegou aqui?
1: Eu não sei se é aqui quer falar, Rony, se é pra nós. Vamos...
0: É do que você tem saudade.
2: Meu nome é Vilma, aqui do São Fernando. Manda pra mim a receita de hoje, que eu não consegui anotar.
1: Oi, Vilma, é nova aqui na nossa programação? Deixa eu pegar aqui, Vilma, pra você. Continua, Rony.
0: Então, tô aguardando aí você.
1: O que você sente saudade de comida, Rony?
0: Ah, meu Deus, e agora, hein, Sônia?
1: Eu, às vezes, sinto saudade de tudo.
0: Eu lembro que eu comia farinha com leite, minha mãe, quando fazia.
1: É, a tua mãe fez num ano também, muito gostoso, uma salada de
0: frutas.
1: Você
0: já comeu farinha com leite?
1: Já, de vez em quando, quando eu quero lembrar o meu passado, eu vou lá e... Aí eu falo assim, ai, que saudade de alguma coisa, meu Deus, saudade do meu pai, da minha mãe lá da chácara. Aí eu vou lá, pego farinha com leite, gente, e ainda coloco no micro-ondas pra esquentar.
0: E você lembra que quando...
1: Ai, que delícia,
0: cê
1: tem
0: lembra,
1: gente aqui, Rony.
0: Você lembra de antigamente, quando o leite condensado era só pro bacana, só gente rica
1: filha,
0: que tinha?
1: Só gente de forte financeiro. Aqui, ó, vamos ver.
3: Sônia Mário, eu tenho saudade do milho assado no fogão a lenha.
0: É também.
1: Bom também, querida, bom também. Saudade, né, Rony?
0: Outra!
1: Aquela
0: no
1: salada.
0: Fogão a lenha ainda.
1: Aquela salada de fruta que a sua mãe fez uma vez só que eu vi lá no Ano Novo com tudo aquele povo. Realmente foi marcante, viu, Rony? Com chantilly e tudo. É, que lá foi. E lembro de toda a comida que a minha mãe fazia, pratos simples e inesquecíveis.
0: Farinha, o pão, o milho.
1: Dentro do fogão,
0: no
1: assim.
0: Fogão, você tinha que ficar virando, porque era lenha, né? Então. Tá aí, registrado também. Tem mais uma, deixa eu ver, cadê? Onde é que tá? Cadê? Onde é que eu perdi aqui a lista? 971-483-497. Fazia tempo que a gente não fazia esse quadro. Do que você tem saudades, ok? Do que você tem saudades? Chegou uma outra aqui, cadê? Onde é que tá?
1: Eu tenho saudade da barquinha, Rony. Se tivesse
0: aqui,
1: um parque
0: aqui,
1: tivesse a barquinha de madeira, eu ia pagar, mesmo se fosse caro. Aquela que vai um de um lado, outro do outro, e aí puxava com a corda. Eu iria

0: Ia pagar com prazer.
1: Muito bem. A Thelma, a outra Thelma, dizendo, ó, eu tenho saudade do barulho da corneta do sorveteiro que passava em casa. Hoje nem corneta tem, acho que nem sorveteiro mais.
0: Tem, passa perto de casa, Rony.
1: Mas com
0: tem
1: corneta?
0: Sim,
1: lá em Aguaí, isso.
0: É aqui, passa. Aqui? Ele, eu vou te mostrar ele, olha, outro dia.
1: Sério?
0: Eu comprei, faz um tempo, uns 5 meses eu comprei sorvete dele, Rony, de coco queimado.
1: Mentira.
0: É, de creme holandês.
1: Ah, tá aí um sorvete que eu gostaria de chupar de novo, coco queimado. Faz tempo que eu não vejo, ainda existe, né? Eu acho, acredito que sim.
0: Lógico que existe.
1: Mas é, na outra, e o sorvete da Kibon, que era o da Kibon, mas de morango da Kibon. Impressionante como mudou.
2: Eu tenho saudade da minha mãe. Eu tenho saudade da minha mãe, do meu pai, que morava em sítio. É verdade, sonhava a gente leite, não comprava esse leite no mercado. Era o leite que tirava o leite na hora lá, né? Que
0: beleza.
2: A gente comprava, né? Era tirar o leite, ia buscar o leite, aquelas verduras. A gente é tudo fresquinho em casa, criava galinha, porco, tudo natural, né, Sônia? Hoje não tem mais nada disso, né?
0: Não.
2: Minha mãe fazia pra gente macarrão aqui em casa, era nhoque, tão saudade da comidinha dela. Eu tenho que estar saudade desse tempo. Hoje mudou tudo, né, Sônia? Hoje não tem mais amor, as famílias, não tem respeito com o outro, ninguém se senta numa mesa mais junto, pra comer junto, né, Sônia? Esse tempo a gente comia tudo, sentava tudo junto, os irmãos, e almoçava tudo junto, almoço de domingo. Que saudade. Um abraço com Deus.
0: Saudades. Adélia, não dá tempo de colocar você, não
1: Vanderlei
0: dá tempo de colocar as outras.
1: Responde, a última para resposta dele, fala, ó, aproveitar que o Anderson que já chegou. Ó, o Vanderlei tem a saudade de ouvir futebol no rádio de pilha.
0: Ué, mas tem
1: só
0: ainda, né?
1: No rádio de pilha, mas que antigamente era com mais
0: era
1: frequência.
0: Só, mais
1: hoje
0: frequência.
1: O povo ouve no celular.
0: Ah, sim, celular.
1: Mas no radinho de pilha lá, aqueles radinhos da rádio.
0: Era
1: moto, moto rádio era do rádio, do carro. Né? Mas tinha os radinhos de pilha, então é aqui, ó. Seu Vanderlei tem saudade de ouvir futebol, mas o futebol da Central pode ouvir pelo celular. Não é isso, Sonita?
0: É isso mesmo.
1: Vambora!
0: Vamos!
1: Dentro da tag Vida, a gente termina com o Zezé de Camargo e Luciano.
0: Estou passando para você, querido, o telefone do Dr. Fernando Escadari, a ampla aposentadoria. Já já, hein? Espera aí.
1: Vem aí, Jornal de Esportes. Amanhã tem mais Almanac aqui pela Central. Tchau, gente. Valeu.
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2: Boa tarde para vocês. Olha a hora, 13h02.
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2: O Esporte Central, a partir de agora, entrando em campo, batendo bola no campo da sua central, depois no Almanac, com a Sônia Amaro, com o Rony Viana. A seleção chega para falar de Ponte Preta, para falar de Guarani, nesta terça-feira, hoje, dia 4 de agosto de 2026. 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Você se conectando também nas redes sociais da Rádio Central, da Seleção do Rádio, no Facebook e na nossa página Rádio Central AM Campinas. E aí, tá com a gente? Deixa aquela curtida sempre, comente também, participe no nosso chat. E estamos já ao vivo também com imagens dos estúdios da Romualdo Andreazzi, no nosso canal no YouTube, no youtube.com/Rádio Central Esportes.
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2: Vamos então com os destaques do JE desta terça-feira. Terça-feira de Copa do Brasil, hein? Hoje saem os primeiros times classificados para as quartas de final da competição. Mas ontem, fechando jogos de ida pelas oitavas de final, o Atlético Paranaense, o Furacão em casa, venceu o Vitória 2-0. E agora joga na quinta-feira no Barradão com a vantagem de empate ou até derrota por um gol de diferença. Hoje já começam os jogos de volta das oitavas, com muita polêmica. Neymar vai, não vai? Ele vai, ele já está lá e vai jogar hoje, porque o Santos tem decisão contra o Remo. O Peixe, que na Vila ficou no 0-0, hoje 9:30 da noite decide no Mangueirão a sua vaga à próxima fase da Copa do Brasil. Hoje também tem outro confronto, que foi 0-0 na ida. Juventude e Atlético Mineiro jogam às 7:30 da noite. E aí amanhã tem a sequência. Amanhã a bola rola pelos jogos de volta da Copa do Brasil. Amanhã tem Fluminense, Vasco da Gama, Grêmio e Mirassol, que empataram na ida 1-1 no Maião. Agora, 13h04. Memphis já está no Brasil e agora discute os acertos finais para renovação de contrato com o Corinthians. Corinthians, que ontem pelo Brasileirão Feminino venceu o Flamengo no Rio de Janeiro e voltou à liderança da competição. Agora vamos destacar o futebol de Campinas. Destaques de Guarani, destaques de Ponte Preta. E o primeiro destaque da tarde de hoje é do Bugre. Tudo bem, Fernando? Boa tarde.
5: Fala, Anderson. Grande abraço. Boa tarde. O Bugre pega o Anápolis na próxima segunda-feira. Mas hoje, jogadores do Bugre não treinaram no campo do Brinco de Ouro da Princesa e nem no CT. Protesto contra salários atrasados. Jogadores não foram para o treinamento e amanhã está marcada uma reunião com a diretoria, com o Prontini, 2 meses de atraso, hein? Que fase do futebol campineiro, hein, Anderson?
2: Rapaz, Fernando César, que notícia, que destaque, hein? Bom, vamos falar já sobre isso, vamos debater, claro. Meu amigo, 2 meses, hein? Imagine na ponte que os caras estão há 16 meses. E a ponte, Fernando, destaque da macaca.
5: Bom, a ponte também não é diferente, né? Situação crítica, mais crítica ainda que o Guarani. A Ponte Preta vai entrar em campo na próxima sexta-feira contra o Ceará. Transfer ban ainda não foi pago, então para o jogo contra o Ceará, Márcio Zanardi não terá as opções dos 11 jogadores que estão treinando com o elenco. A macaca nessa situação complicada para pegar o Ceará. Em 8 jogos, 8 escalações diferentes, e não será diferente de novo lá contra o Ceará. Mais uma vez, Zanardi vai mudar a equipe com as poucas opções que ele tem. Daqui a pouco, tudo da ponte aqui no JE.
2: Não é ser pessimista, mas eu disse a semana passada que a ponte, para mim, não paga esse mês esse transfer ban. Infelizmente, né? E a pauta do dia caiu, né? Já tem aí 15 dias que não temos mais a pauta do dia, presidente. Precisa falar, precisamos saber, ué. Era dia 20, hoje já é 4 de agosto, presidente. Vamos falar, presidente. Beto Quinalha, destaque da Opinião Central. Beto, esse destaque do Fernando aí, né? Até, pô, que fase do futebol de Campinas. E não dá pra não comentar, né, Beto? Com tristeza, né?
6: Nossa senhora, é muito desagradável, né? Tenho falado pra alguns amigos. Bom, boa tarde, né?
2: Boa tarde.
6: Boa tarde, a galera toda que tá nos acompanhando, mas tem hora que desanima, né, cara? Tem hora que vou te contar. Futebol de Campinas tá passando por um momento e gozável, né? E aí todo mundo fala de SAF daqui, SAF dali, milhão daqui, bilhão dali, né? E cumprir com um compromisso ninguém cumpre, né, cara? Sabe, cumprir com um compromisso com os profissionais, cumprir com um compromisso com a comunidade, né? Futebol de Campinas, eu como campineiro que sou nato, tô envergonhado com o futebol de Campinas, com o que esses dirigentes do futebol de Campinas têm feito com Guarani, com Ponte Preta, a todo momento passando vergonha, né? É isso que a gente ouve em tudo quanto é lugar que a gente vai quando a gente não tá aqui em Campinas. Nossa, mas o futebol lá foi tão bom, né, Beto Quinalha? Nossa, e agora, olha o que estão fazendo, né? Olha, eu vou te contar, e eu não vou nem continuar a falar para não falar tudo que eu penso, que aí eu vou ser deselegante, coisa que eu não sou.
2: Tá certo, Beto comenta já vai falar, claro, sobre, né, essa greve dos jogadores do Guarani. Frontini, você disse há uma semana atrás que estava tudo sob controle, que estava tudo tranquilo, e depois de uma semana aí, greve, hein? Pelo amor de Deus. Bom, na sequência, todas as informações do Guarani, também da Ponte Preta. Agora, 1 da tarde, mais 9 minutos, a apresentação do JE comigo, o comando técnico, a sonoplastia é de Edmo Aleixo, a direção de esportes da Rádio Central, emissora do Grupo Tati de Comunicação, há 45 anos, a rádio do futebol de Campinas, a direção é de Beto Quinalha. 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
3: Agora para o sócio campeão, meu amigo Fernando César, chegando com as informações, os destaques do Guarani, destaques nada positivos, né? 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
4: Fernando César.
3: Alô, Fernando, agora é hora do Bugre na Central.
5: Isso aí, Anderson. Bugre, que também tem seus bastidores aí bastante agitados, né? Essa notícia aí que a gente apurou, recebemos hoje pela manhã, jogadores do Guarani teriam feito greve, não foram para o treinamento. Tem uma informação que eles foram só para a academia, mas depois não, se recusaram aí pro gramado, não foram programado, essa informação, né? Não foram programado em protesto aí a 2 meses de salários atrasados, já que virou mais uma vez o mês. Eu até mandei aí, Anderson, aí no WhatsApp da Rádio Central, uma sonora do Frontini, não sei se você consegue colocar aí ao vivo aí, rádio ao vivo é assim, ele falando na última quinta-feira dessa situação de salários. Se você conseguir reproduzir, a gente coloca. Aí, senão,
3: claro,
5: tudo bem.
3: Tá no ponto, Fernando. Que isso?
5: Então vamos ouvir o que disse o Frontini na entrevista da última quinta-feira, quando ele apresentou o Neto Costa, né? Jogadores que estão sendo contratados. Ele falou também com a imprensa e foi questionado dos salários que estavam atrasados. Olha só o que falou o Frontini semana passada.
6: Essa é uma expectativa que a gente tem, o presidente tem também, os atletas esperam que isso possa acontecer o mais rápido possível. É um desencaixe que, enfim, é a nossa realidade hoje, entendeu? A gente passa por esse momento de dificuldade, mas o clube vem trabalhando para poder quitar, e nesse momento a gente vem conseguindo quitar infrações, entendeu? É o ideal, não é, mas é como o clube vem conseguindo fazer. A gente vem sendo muito verdadeiro e olho no olho, principalmente com o elenco, com a comissão técnica, expondo o que está acontecendo. Eu espero que o mais rápido possível a gente possa sim quitar tudo e deixar tudo ok. O que eu posso falar do clube é que vem tendo trabalho para isso acontecer. Então, o presidente, eu acredito que o mais rápido possível possa resolver isso daí. Agora, eu não sei se o Roberto vai participar, se não vai, aí já não é minha alçada falar isso daí.
5: Tá aí essa fala aí do Frontini na última semana, né, quinta-feira, a respeito dos salários atrasados. Virou mais um mês, agora já venceu o mês de julho, então 2 meses dos salários dos jogadores do Guarani. Lembrando que o mês de maio foi quitado em parcelas, tipo o carnezinho da loja 100, sabe, Anderson? 4 parcelas e os jogadores também não querem mais isso. Eles querem agora a quitação aí de forma imediata à vista dos 2 meses aí que estão atrasados. Então hoje não foram para o treinamento e tem uma reunião marcada para amanhã e não sabemos se esse protesto vai seguir amanhã, se tem prazo determinado ou não, porque o Guarani joga segunda-feira lá em Anápolis, né? Tem que treinar na semana aí, porque senão o que que acontece? O reflexo vai ser no campo lá segunda-feira. Semana mal treinada, chega no jogo, não apresenta nada, né? O rendimento cai muito. A gente já conhece esse filme aí da Ponte Preta há quase 1 ano. E agora parece que tá chegando lá no brinco de ouro, hein, Anderson?
3: Tá chegando, não, chegou, tá instalado, né? Com toda
5: a comunidade. Só não chegou ainda o período, né?
3: É. Bom, longo. É o seguinte, desculpe quem pensar contrário do que eu vou falar aqui, gente, mas é o seguinte, tá? Ainda bem que eles começaram isso agora, tá? Porque 2 meses já é tempo demais, ou seja, na Ponte os caras demoraram 8 meses para poder fazer isso, para não treinar, para não concentrar, demoraram demais. Se sou eu, se eu tô no elenco, eu vou, não, é agora, 1 mês, 2 meses, tão certinhos, jogadores do Guarani. E atenção, hein, Beto, o Guarani, não vão achar que vai acontecer como com a Ponte, não, tá? Porque o que aconteceu com a Ponte o ano passado é igual a Mega Sena da virada, é uma chance para 20 milhões, tá? Porque acontecer, Beto, o que houve com a Ponte, sem salário do time subir e ser campeã, isso é raro de acontecer, é igual a Mega Sena. Se não pagarem esses caras, vão ficar no meio do caminho, provavelmente.
7: É uma tendência, né? É uma tendência que isso aconteça. É lógico que eu já vi de outros ex-jogadores que com problema de salário, às vezes 2, 3 meses e o time conseguiu atuar. Agora são novos tempos, eu acho que tudo isso que tem acontecido com a Ponte tem servido, inclusive, para alertar o mercado, para alertar os jogadores. Porque em outros tempos isso não iria acontecer com 2 meses, eles ficariam mais retraídos, eu acho. E eu também concordo com você, não é questão de 1, não é questão de 2, é questão do atraso, cara. Atrasou, tá errado. Atrasou, tá errado. Não interessa se, mas tem gente que ganha muito, que tem como. Não, não interessa. Todo mundo tem compromisso. E
3: cada um, né, Beto? Consome o que ganha, né, Beto?
7: Se cada um você tem ganha 10,
3: você gasta, deu.
7: Então, não tem essa. E independente se vai prejudicar ou se não vai, tá errado. Tá errado. Trabalhou, o cara tem que saber que lá no quinto dia útil tem que ir lá, no máximo no quinto dia útil tem que ir lá e pagar. E pronto, acabou. É assim que funciona. É, empresa séria funciona assim. Gente séria funciona assim. Agora, senão, aí é uma outra história. Então, agora veremos o futuro. Pode prejudicar. Agora é reta final, gente. Faltam 4 jogos. 4 jogos para classificação e aí depois mais 6 jogos, ou seja, são 10 jogos.
3: 6 decisões, né, Beto?
7: São 10 jogos para o Guarani voltar à Série B no mínimo, gente. E a gente tá falando de voltar à Série B, não tá voltando de falar a Série A, não. É a Série B, que é segundo nível. O Guarani tá no terceiro nível. Então, e outra.
3: Já tá pelo segundo ano seguido, né, Beto?
7: É, e mais do que isso, né? Fizeram campanha daqui, campanha dali, com um monte de gente. E eu cansei de ouvir, porque a gente recebe aqui, áudio, recebe também, né? Mensagem, vamos lá, porque a coisa vai acontecer a SAF, vai ser bom, vai não sei o quê, que na semana que vem já vai assinar. Primeiro que não é assim. Né? Tiveram ontem aí saiu o edital para a Assembleia. Primeiro tem que ter Assembleia para passar pelo Conselho, para depois passar pela Assembleia de Sócios, para depois isso acontecer. Não é assim no do dia para a noite. Então não dá para ficar contando com isso. Vai ter que buscar recurso. Vai ter que buscar recurso, sabe lá Deus aonde. E outro detalhe. Contrataram um monte de jogador aí para ganhar mais de 100 mil reais. Era um risco. Mas eram bons jogadores? Tudo bem. Mas como que você vai imaginar que todos esses aí iriam dar conta do recado? E aí agora tá com um mico na mão aí, com um monte de jogador que não joga. Um monte de jogador que não joga aí. O Guarani gasta mais de 500, 600 mil reais só com jogador que não joga.
3: Muito dinheiro, né?
7: É muito dinheiro. Para quem está na Série C, tem time que isso aí é folha de pagamento. É folha de pagamento do elenco. E que provavelmente pode até subir com essa folha de pagamento. Enquanto o Guarani gasta mais de 2 milhões por mês. E agora, sinceramente, nessa situação que está, a gente não sabe o que pode acontecer daqui para frente, né? Porque, pô, aí os caras não treinam, falam que vão treinar só na academia, que não vão pro campo. E aí, pô, mas tem que ir pro campo segunda-feira. Tem um jogo, gente. Tem um jogo e que tem um time que tá do outro lado lá, que tá desesperado e que tem menos condições, talvez, muito menos condições em todos os sentidos. Mas que não é por isso que o Guarani vai ganhar o jogo, não é?
3: E aí você cria...
7: Não é, cara.
3: Você cria um problema a mais pro Hélio ter que administrar, né? Agora o cara vai ter que se preocupar em montar o time pra ir lá.
7: E ainda trabalhar a cabeça dos jogadores.
3: Um segundo problema. É complicado.
7: Não, e se os jogadores estão sem receber, ele também tá, né?
3: Bom, a gente acha. É o que se imagina, né? Agora, 13 horas mais 21 minutos. É o seguinte, hein? 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
2: Agora, 13h25, é o seguinte, né? Ô pessoal, informações sempre tem aos montes, né? E aí, é o seguinte, tem gente que acha que não foi greve hoje. Mas peraí, se você vai pra campo, não treina e vai embora, meu amigo, não tem outro nome, Beto? Eu não tenho outro nome pra isso.
3: Pode protesto.
2: Paralisação.
3: Protesto.
2: É menos...
3: Mas começa assim, né?
2: Oi?
3: É um protesto, né? Mas começa assim, né?
2: Gente, no, o cara não trabalhou e foi embora, ele fez greve. É o português, nem com essa paralisação, foi... Que protesto, cara? Se eu vim aqui na rádio aqui, dou um oi aqui, ó, tô indo embora, não vou trabalhar, tô insatisfeito, eu fiz greve, pô. Não tem outro nome. Não adianta querer mascarar a situação, né, Fernando?
3: É isso aí, né? Então é o que aconteceu, não foram programados, não treinaram... Vamos aguardar agora o que vai acontecer amanhã, né? Se os jogadores serão irredutíveis nessa greve, nesse protesto, nessa paralisação, ou se amanhã com a conversa da diretoria, porque não pode acontecer de cair no descrédito, né? Novamente, porque no mês passado o Frontini falou agora, a gente escutou também que está conversando, que é olho no olho.
2: Mas, ô Fernando,
3: acontece, mas tem que pagar, né?
2: Sabe por que isso aí? É aquilo que o Beto comentou agora há pouco. É, vem da Ponte Preta, cara, o quê? Os caras estão com promessa lá, faz um ano os caras estão engolindo e não estão recebendo. Se a gente que não para, vai acontecer a mesma coisa. Os caras estão pegando exemplo da Ponte, de promessa, promessa, promessa, é dia tal. É final do mês. Não, é dia 10. Não, é dia 15. E fazem 13 meses isso. Então... Foi o que o Beto falou, né, Beto? É o exemplo da Ponte. Não vamos permitir isso acontecer aqui, galera, ó. Não vamos ficar ouvindo historinha e vamos bater posição firme. Eu imagino isso, Beto.
4: Eu sempre falo aqui, né? É melhor você falar que não vai conseguir cumprir do que prometer, né? Prometer tal dia, isso é duro, hein? Isso é terrível, cara.
2: É igual o pai com o filho. O filho quer, pai, compra uma bicicleta. Se você não pode comprar, filho, não vai dar agora. Não promete que pior.
4: Não promete que é pior. Então, isso, infelizmente, tem acontecido, tem se tornado, né, uma frequente dentro do futebol. Não é só aqui, não. Em outros lugares também tem acontecido. E as coisas estão ficando cada vez pior, porque esses próprios que estão aí no meio do futebol, e aí eu estou generalizando, viu, gente? Eu não estou dizendo aqui que é nem Ponte, nem Guarani, nem nada disso. Estou generalizando mesmo. Eles inflacionaram tanto o futebol que agora não sabem o que fazer. E aí pagam fortunas e fortunas para alguns jogadores, acreditando que os contratos continuarão, acreditando que os parceiros continuarão. E as coisas não estão bem assim, não.
2: O investidor não vai ter crise.
4: E a gente está passando por um momento econômico complicado, gente. A gente sabe muito bem disso. Só quem vai no supermercado todo dia para fazer compra sabe como que é. Só quem vai na farmácia para comprar remédio sabe o quanto que custava um remédio lá atrás, o quanto que custa hoje, o quanto que custa um arroz e feijão lá atrás, o quanto custa hoje. É isso, eu estou dizendo do básico, né? Se for falar do supérfluo, então, é terrível. Você passa na padaria é R$100.
2: Você tocou, Beto, acho que
4: então, certo. Cara, o momento econômico, socioeconômico do país é complicadíssimo. E as coisas vão refletindo, né? Por quê? Queira ou não queira, o futebol é supérfluo, não é?
2: Sim. É um lazer. Que quando você tem crise, você corta o quê? Você corta o lazer.
4: Você entendeu? Então, precisa compreender isso. Precisa compreender isso, que as empresas passam por dificuldades e aí tem muita gente que está cortando, né, cara? Você vê, tem um monte de time aí que hoje está sem uma propaganda, né? Um parceiro master verdadeiro na camisa, né?
2: Sim, tem vários. Agora, vários? Beto, você tocou, cara, num ponto que é crucial no nosso futebol. Colocando a nível de Brasil, né? Os caras realmente inflacionaram e agora não dão conta.
4: Estão dando conta de pagar.
2: Não dão conta. Você vê, o Corinthians tem 3 ou 4 transferban lá. Santos, São Paulo. Hoje quem paga em dia é só Palmeiras e Flamengo. Praticamente. Com mais algumas exceções por aí. Ou seja, os caras inflacionaram o mercado.
4: E agora não sabem como sair dessa bolha aí.
2: Exatamente. E agora, como que você regride agora? Como que você volta?
4: Eu acabei de falar, que a gente tá falando do Guarani, falei do Guarani aí, que montou um time, pô, tudo bem, montou um time, e eu tenho falado aí, e tenho conversado com várias pessoas do mundo da bola e que transitam na Série C, que o Guarani é o grande favorito, que o Guarani é o grande time, que o Guarani é o grande investimento que tem dentro da Série C. Isso, o mercado inteiro da Série C sabe disso. Talvez o Botafogo da Paraíba agora, né? Com várias contratações e tal, também tem lá um investimento alto. O restante é tudo 600, 700 mil de folha, 500, que, nossa, já é um absurdo, né, cara?
2: Você fala que tem aqui no Guarani 600 mil de cara que não joga.
4: Ah, só somar aí, ué.
2: Como que você
4: isso porque uns 3 ou 4 já saíram também, né?
2: Tem um ditado, né? Que ele não é. Dinheiro não aceita desaforo. Isso é uma verdade, viu, gente? 13h31, aqui o ouvinte, nossa, é claro, participando com a gente, deixa eu ler. Aqui, Beto, é muito triste e já lhe falei os motivos de ter chegarmos nesse ponto. Mensagem aqui, é o Márcio, eu acho. Laércio, Guarani é uma gota de mel pro torcedor. Peraí, Guarani dá uma gota de mel pro torcedor de. Aí depois uma colher de sal. Ah, entendi, tá certo. Aqui o Marcelino com a gente. Presidente da chave para o clube, para alguns dirigentes, olha onde acaba. Contratam por atacado, sonhando com Copa do Brasil e outras receitas sem elas estarem na conta do clube. Olha no que dá. Vergonha. Abraços do Marcelino. Aqui o Machado com a gente. O Ivan apagou a mensagem dele aqui. Uma pena. A Lu sempre com a gente também. Mais aqui. O Carlão, outra pessoa, deixa eu ver aqui, cadê o áudio do Carlão aqui, tá carregando, então não dá tempo. Boa tarde, amigos, tudo na vida, bela foto, hein, amigo, uma foto aqui da nossa programação, é o Laudiano, ó. Boa tarde, amigos, tudo na vida é saber administrar, e no futebol não é diferente. Na Itália, há 30 anos, era o campeonato maior do planeta, é verdade isso, hein. Caíram tanto que times faliram, como Parma e Olho no Brescia semana passada. Hoje o São Paulo e Ponte Preta no Brasil, que abram olho, Laudiano. Meu amigo, é complicado realmente. Fernando, 1h33.
3: Bom, e até devido a essa crise financeira que passa o Guarani está acelerando aí a situação da SAF, né? Porque com as eleições que ficaram aí, foram realizadas há 2 semanas atrás, tudo foi atrasado, porque quando a justiça determinou uma nova eleição, a SAF já estava sendo negociada, já tinha proposta, tinha até assembleia marcada lá para o mês de abril, março, abril, tudo ficou travado devido à nova eleição que aconteceu agora no final do último mês. Com a permanência da chapa atual, né? Rômulo Amaro ficou no CA, agora estão dando andamento com até uma velocidade muito grande no processo do SAF. Então foi marcada uma reunião extraordinária para a próxima semana do Conselho Deliberativo no dia 11 de agosto, 7 da noite. Essa reunião, ela é virtual, para analisar aí a proposta da SAF, para apresentar aos conselheiros a proposta da SAF, que prevê 90% para a SAF e 10% para o clube, para a instituição. E depois tem as outras assembleias já marcadas aí no dia 1, dia 2, dia 3 e dia 4 de setembro. Todo dia vai ter assembleia no início do mês de setembro. Dia 1 de setembro, terça-feira, apresentação e esclarecimento de dúvidas. na quarta-feira a continuidade dessas explicações para quem tiver dúvida, para poder perguntar, questionar. No dia 3 de setembro, uma quinta-feira, a última reunião para debater finalmente essa situação da SAF. E no dia 4 de setembro, uma sexta-feira, a votação para ver se sim ou não, será SAF ou não será SAF? E sendo SAF, vai aceitar a SAF, o que foi proposta pelo investidor, que a gente sabe que é o Roberto Graziano? Então, tudo feito aí a toque de caixa para que no começo de setembro o Guarani já resolva essa situação aí. E se o Guarani se classificar para o quadrangular final, que é o que a gente espera, apesar dessa situação aí de greve hoje, o Guarani vai estrear na primeira rodada, já neste final de semana, do dia 6 ou 7 de setembro, porque a votação é dia 4, 5 e 6 vai ter a primeira rodada do quadrangular. Será que o Guarani já vai estrear nesse quadrangular sob nova administração, SAF Futebol Clube? Hein, Anderson Rodrigues?
2: Olha, bom, não, também acho que
4: não vai dar tempo.
2: Mas
4: não vai dar tempo porque vai ser aprovado, se for, né? Primeiro aprovado pelos conselheiros, a proposta, para ser apresentada para os associados. E aí depois, se os associados, né, nessas quatro assembleias que eles terão para tirar todas as dúvidas sobre todas as cláusulas do contrato, e aí isso ainda tem um período que, né? Tem toda uma burocracia, não é? Não,
3: mas com a SAF é aprovada, né? Isso que eu quis dizer.
4: Ah, tá. Com a SAF é aprovada, talvez.
2: Agora, para fechar por hora com o Guarani, Fernando Beto.
5: Beto, isso me preocupa, cara. Estava pensando agora, ontem, na hora que eu vi esse edital do Guarani aí. Cara, tudo que você quer fazer rapidamente para poder cobrir emergência, você tem chance de falhar nisso, cara. E aí eu pergunto, Beto. Guarani e Ponte Preta estão aí as portas de virarem SAFs, os dois. Esses caras que estão tocando os dois clubes hoje, no estado que chegaram, eles têm competência para realmente fazer a melhor proposta de modelo de SAF para Ponte e Guarani, Beto?
4: Não sei.
5: Porque, cara,
4: sinceramente, mas é o que tem para o momento, porque até onde a gente sabe, a Ponte recebeu efetivamente essa proposta e o Guarani também, né?
5: Mas aí, Beto, porque, cara, de repente, é igual quando você vai comprar uma casa do cara que tá na forca, o cara aceita qualquer negócio. Essa que é a preocupação, Beto, salário atrasado.
4: Mas aí não pode, né? Aí é diferente. Aí quem tem que brecar isso
5: é o conselho.
4: São os conselheiros e os sócios.
5: Porque, Beto, cara, eu tô preocupado com isso aí, cara. Nessa ânsia de precisar fazer, porque tem que pagar os caras, tem que solucionar todo esse problema. E aí, de repente, cara.
4: Não pode ser negócio maquiado, né, gente?
5: Tô muito
4: já
5: preocupado
4: estamos cheios disso,
5: aí,
4: né?
5: Muito preocupado, cara, porque, sabe, de repente o que é pra ser uma solução pode virar um problema maior ainda.
4: É porque a solução não é para já, né? A solução é pro restante da vida, né?
5: Exatamente.
4: Pra sequência, inclusive, né?
5: Porque parece que estão pensando só no hoje.
4: Não pode.
5: Tem que resolver hoje, há dois meses, salários atrasados, a Ponte com um ano. E aí, meu amigo, se errarem nisso aí.
3: E aí é pressão em cima dos conselheiros, né, Anderson? Porque aí se os conselheiros não aprovam a SAF, vão jogar a culpa neles, da incompetência da diretoria, né?
5: É, porque a minha preocupação, bom, gente, todo mundo sabe disso quando você faz algo na pressão, né? Isso em qualquer segmento da vida, se você vai fazer algo pressionado, meu amigo.
4: A tendência de dar errado é muito grande.
5: Muito grande. Ô, Fernando, daqui a pouco as informações da Macaca, combinado?
3: Beleza, daqui a pouco tem a Ponte, agora, né? A gente nem falou de bola, de time, porque não teve treinamento. Vamos aguardar o que vai acontecer nas próximas horas aí, Anderson.
5: Tá certo, até já então, Fernando. Agora 13 horas mais 38 minutos. Já já as informações da Macaca. 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
5: 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Agora para falar da Ponte, Fernando.
3: Beleza, Anderson, Ponte Preta que vai pegar o Ceará, né? Jogo sexta-feira agora, 20h30 lá em Fortaleza, na Arena Castelão. E mais uma vez o técnico Márcio Zanardi vai ter que mudar o time, né? Não consegue repetir o time. Aliás, nos 8 jogos que o Zanardi comandou a equipe da Ponte Preta, 8 escalações diferentes, né? Porque são jogadores que foram embora, como Diogo Silva, Diego Tavares, William Potker, Luiz Felipe, jogadores contundidos e jogadores também suspensos, né? Então, cada jogo é uma situação diferente. Aí ele olha para o banco tem apenas meninos da base. O próprio Elvis disse que são 19 jogadores no elenco Ponte Pretano. Isso porque até agora o transfer ban não foi pago, né? A janela extraordinária, a primeira janela foi aberta no dia 6 do mês de julho, ficou até o dia 17. A Ponte poderia já, com a necessidade, com a carência que tem no elenco, já poderia ter utilizado essa janela, mas o próprio presidente Torrano disse aí na pauta do dia que a Ponte optou por escolher a janela do dia 20, que está aberta, vai ficar até o início de setembro, só que não caiu o Pix, não tem grana, não tem dinheiro, então não pagou o transfer ban. Hoje já é 4 de agosto, já se passaram 4 rodadas, que foi a pergunta que eu fiz para o Zanardi na coletiva do último jogo, se ele tinha expectativa para o jogo contra o Ceará de ter esses jogadores, 11 jogadores que estão treinando à disposição para ele poder, pelo menos, ter mais opções. Nem vamos falar em qualificar, porque a gente não sabe a qualidade desses jogadores, como eles vão entrar nesse time da Ponte Preta, se é que irão entrar, né? Se é que esse transfer ban será pago. Foram 4 jogos que ele está aguardando aí esses jogadores. Contra o Criciúma, a Ponte perdeu por 2-1. contra o Goiás, a Ponte perdeu também. Contra o Operário, a Ponte perdeu. E contra o Atlético, na última rodada, conquistou o primeiro empate aí da era Zanardi, dirigindo a Ponte Preta, primeiro ponto nessa sequência de jogos aí do Márcio Zanardi. Então já são 4 jogos que a janela estava aberta, poderia ter inscrito, mas o transfer ban está aí, a Ponte não tem grana, está aguardando a parte burocrática, a informação que o investidor exigiu muitos documentos, né? Várias documentações aí, para poder liberar os 7,5 milhões, porque já liberou lá atrás 2,5 milhões e seriam 10 milhões. Então faltam 7,5 e aí a Ponte está acelerando, está correndo atrás, né, junto com o seu jurídico, todos os departamentos administrativos, para agilizar rapidamente, o mais rápido possível, a documentação exigida aí pelo investidor para que esse dinheiro seja liberado. E aí sim, caindo esse dinheiro, a Ponte paga os atrasados, paga o transfer ban e dá aquela aliviada. Mas só Deus sabe quando vai cair esse dinheiro aí, viu, Anderson?
2: É, e a forma que vai cair, né? Como que vai cair esse dinheiro? Como empréstimo? Ou seja, vai aumentar a dívida? Ou já vai ser como SAF? Ou seja, realmente é uma grande interrogação. E com isso, os dias vão passando, as rodadas vão passando e, infelizmente, né, a Ponte a cada rodada vai colocando um passinho na Série C do Campeonato Brasileiro. Mas o que importa para a Ponte, para o Zanardi, é que Beto, ele tem que treinar esse time outra vez modificado, até porque a cada partida ele perde uma peça, duas peças, ou a peça vai embora, ou a peça está suspensa, contundida. E aí, Beto, fica mais complicado. Pô, a cada rodada, imagina, Beto, o desgaste pro Zanardi, né? A cada rodada tem que trabalhar o time para colocar em campo.
4: É, porque agora ele não vai ter o Júlio, por exemplo, né? É, o Júlio já não joga. Vai ter que dar um jeito de modificar. Tudo bem que ele tem a volta do Baianinho, a volta do Brandão. Os jogadores que estavam atuando ali com uma certa frequência no ataque.
3: Márcio Silva deve voltar também.
4: Márcio Silva também, zagueiro, deve voltar. Então, pelo menos 3 jogadores ele já tem ali que provavelmente, né, se tiver tudo em ordem, serão titulares, né? Então, mas recuperar tudo isso é pensar, porque é o seguinte, hoje em dia, para o treinador, a gente, não é só ele montar o time. Porque ele tem que pensar nas trocas, ele tem que pensar na reposição durante o jogo, que isso tem sido normal, é frequente o jogador se desgastar, e aí você precisa ter no banco os jogadores que possam entrar e de repente dar conta do recado, e aí ele tem que lançar mão de garotos, né? Outro dia o menino estava treinando lá no sub-20, teve que chamar às pressas o Damião para ir para lá, pro profissional. O Nicolas nem jogava até outro dia aí na Ponte, chegou agora recentemente até para a base, e aí já tem que ir pro jogo. Então acelerar alguns processos que não são métodos normais dentro do futebol. O próprio Zanardi falou, eu não tenho problema porque eu venho da base, todo mundo sabe, pô, ele trabalhou na base na base do Corinthians, na base do Santos, na base do Guarani aqui com sucesso, né? É um cara que é acostumado com isso, né? Sabe muito bem como funciona a transição. Só que a transição você não pode fazer no meio da fogadilha. A Ponte foi fazer isso no Campeonato Paulista, só que aconteceu. Olha a campanha que a Ponte fez, pior da história. E agora pode fazer a pior da história também na Série B. E aí, independente de qualquer coisa, se vira SAF, se não vira, se vai ser salvação ou não, mas essa diretoria aí vai provavelmente rebaixar a Ponte 2 vezes no mesmo ano.
3: O Anderson, agora eu tô pensando aqui, né? Já pensou os jogadores da Ponte Preta, o Elvis, que é um dos líderes, ouvindo o Jornal do Esporte, acompanhando as informações das redes sociais. Pô, o Guarani com 2 meses tá em greve, e nós com 1 ano aqui, vamos fazer greve também. Será que não vai um puxar o outro aí, meu Anderson Rodrigues? Amanhã a notícia: Ponte Preta em greve, não treinou, não viaja para Fortaleza. Porque teve dirigente da Ponte aí que deu declaração que só não teve WO porque ele conseguiu convencer os caras. Mas uma hora esse limite aí vai acabar também, né? Se já não acabou, né?
2: Ah, vai acabando, você vê, o Edson Boaro, pô, cara, isso para o Ponte Preta, imagina que o Edson iria acionar a Ponte na justiça, cobrar salários atrasados, 24 meses, Mas tudo se acaba. Agora, com relação a essa, você perguntou aí, Fernando, né? Essa motivação, cara, isso é uma coisa, é estatística, tanto que nem tem um veículo de comunicação, não noticia suicídio. Por quê? Isso foi comprovado. Quando você anuncia um suicídio, logo na sequência tem uma série de casos. Por quê? Motiva as pessoas. Infelizmente, o ser humano é assim. O ser humano é motivado por coisas boas e coisas ruins. Então, sinceramente, Fernando, não é de se estranhar, viu?
3: Ah, tudo é possível, né? Até o Márcio Zanardi, né? A gente percebeu na última coletiva que ele já mudou o discurso dele, né? Já criticou a diretoria, já deu aquela cutucada de leve, a minha parte eu tô fazendo, tô trabalhando em campo, espero que a diretoria consiga pagar o transfer ban. Quer dizer, daquele discurso que ele fez aí no estúdio da Rádio Central, na primeira semana, quatro, três dias que ele estava na ponte, ele deu entrevista aqui pra gente ao vivo, né? Que era toda a motivação, vamos mudar esse panorama, é a parte mental. Já o discurso contra o time do Atlético aí na na coletiva pós-jogo, né? Já mudou, né? E o semblante dele também já era outro, né?
2: Mas, ô Fernando, isso aí seria, é ele, seria você, eu, seria o Beto, é o seguinte, o cara chegou, aí o presidente anuncia que vai pagar o transfer ban, que dia 20 vai registrar atletas, aí colocam jogadores para treinar com ele, contratam jogadores, estão lá treinando, ó, você vai poder utilizar depois do dia 20. E aí hoje é dia 4 de agosto. Ou seja, isso é qualquer um, né, Beto?
3: Só piora a situação, né?
2: Ah.
4: E pior que é um filme repetido, né?
2: Pô, repetidíssimo. É igual a Lagoa Azul da Sessão da Tarde. É? Pelo amor de Deus.
3: Agora, mas lá acaba com o final feliz.

0: lá na frente, não é um final em 2026, né, Beto?
1: Esse final, final que a gente espera. 2026 vai ser difícil.
2: Esse ano já foi, né?
0: É, a gente fica na expectativa, né, da reestruturação pro ano que vem. Bom, agora 13 horas, fazer um intervalo aqui, Fernando. E na sequência, mais informações da Macaca, 1h52. 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
0: 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Agora 1h54.
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1: 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Aqui com a gente, ó, o Paulo Kikuchi. Boa tarde, amigos da Central. Vou generalizar o futebol brasileiro. Todos os clubes de futebol do Brasil estão à beira da falência. Isso não é privilégio da Ponte Guarani. São todos os clubes pagar o que não podem, ou melhor, prometer pagar. Só tem um jeito, união dos clubes e realmente ter responsabilidade econômica, ou seja, voltar a pagar o que é possível na sua agremiação. Difícil voltar a ter responsabilidade, é assim, mas necessário. Quando de uma SAF, a RJ fica com o clube que será vendido, ou seja, a dívida declarada será sempre do clube. Tem que se ver se este item está ok, Paulo Kikuchi. Olha, isso que o Paulo falou aqui, Beto, é uma tecla que a Leila Pereira bate muito sobre isso, que você paga o que você pode pagar, e ela reclama, ó. Pô, eu pago aqui, aí o cara lá, que é o Corinthians, contrata lá, não paga e é campeão em cima de mim. Ou seja, que futebol que é esse?
2: Mas então tinha que, a regra do fair play tinha que funcionar, gente.
1: Exatamente. É isso.
2: Ou seja, todo mundo cumprir com obrigação, porque não adianta um cumpre, o outro não cumpre, e fica aí, né? Esse futebol, a bancarrota, fica aí devendo, vai empurrando dívida para lá, vai empurrando dívida para cá, aí daqui a pouco presidente é destituído, presidente é impeachmentado, enfim, e a vida vai seguindo, cara.

0: O futebol vai tocando, né? É. Aí acontece resultado dentro do campo, ilude torcedor, ilude todo mundo.
1: Exatamente. Boa tarde, amigos da Rádio Central. Entrevista o Frontini hoje, o Rômulo, para dar explicações. Vão ter que falar, viu, gente? Porque segundo as informações, né, que o grupo, eles querem uma posição da diretoria, vai ter que falar. Ou fala com a imprensa, ou fala pelo canal oficial do clube em rede social, mas eu acho que vai ter que falar, né? O Rômulo ou o Frontini terão que falar hoje para dar explicações, não a gente, a imprensa, mas aos torcedores de realmente o que está acontecendo no Guarani. 1h57, senhores, eu escutei vários jornalistas esportivos falarem que foram convidados para ir ao Moisés Lucarelli para ver o projeto, a ponte. Aí eu pergunto, será que a mostra a imprensa foi uma abafa? Quem que é que manda mensagem? O Beto, o Massa, sempre com a gente aqui.
2: Massa, eu estava lá, Massa. É, eu posso falar porque eu estava lá e falo o que eu vi. Né? Eu vi o projeto da reforma do estádio e eu vi a minuta do contrato. A única coisa é que a minuta do contrato, por uma cláusula de confidencialidade, estava borrada com os nomes das pessoas, o nome da empresa, e tinha uma cláusula lá que a ponte, e qualquer um, né, que participa do contrato, você sabe muito bem disso, essa é a minuta do contrato. Agora, se foi para enganar ou não a gente, o tempo vai dizer, né?
1: Exatamente, o tempo responde tudo.
2: O que a gente viu foi um documento mostrado pelo presidente da ponte, Dr. Luiz Antônio Alves Torrano. Assinado por ele, a assinatura dele tinha lá.
1: Tá aí, tá respondido, viu, o nosso ouvinte. O Kleberson, ó, Rômulo precisa falar, isso não pode acontecer, tem que falar, viu, Kleberson? Tem um áudio aqui, ó, ele já mandou vários aqui, vamos ouvir aqui o que fala o nosso ouvinte, Edmo.
3: Boa tarde, Undergo, boa tarde, Beto, boa tarde, Fernando. Eu quero parabenizar os jogadores do Guarani que entraram em greve com 2 meses de salário atrasado. E outra, eles exigirem receberem o salário integral, não parcelado. Já os da ponte continuam aí, de boa, sem fazer greve, de boa. Diferença, hein? Jogadores da ponte, tomem ciência, fazem igual os jogadores do Guarani, Tande Negrão.
1: É o Tande Negrão com a gente aqui, tá certo, Tande, tá aí a opinião do ouvinte. Só pra fechar aqui, né? Boa tarde, amigos, a oposição teve 5 anos pra fazer alguma coisa, agora tem que unir com a diretoria e fazer dar certo a SAF, Marcos Carvalho. Isso vai acontecer, Beto? Marcos, infelizmente, né? Por quê? Se pensa no bem do clube.
2: Oposição nos clubes de Campinas são muito fracos. Falou, os dois.
1: Falou a pura realidade.
2: São muito fracos. É por isso que fazem o que querem. E, inclusive, eles são oposição hoje, né? Mas em outros tempos já também estiveram lá.
1: Ah, exatamente. Fernando, para fechar 2 em ponto, algum destaque a mais da Macaca?
4: Bom, então a Ponte Preta aguarda aí, né? Vai se preparando para pegar o Ceará. Murilo Cavalcante pode ser uma novidade também. Ele está na transição. Há 3 meses que ele não joga. O último jogo dele foi no dia 3 de maio contra o São Bernardo. Teve uma lesão muscular. Se recuperou dessa lesão, foi para a transição e sofreu a mesma lesão de novo. Então voltou para o departamento médico. E agora está novamente na fase de transição. Poderá ser uma novidade, pelo menos no banco aí, para esse jogo contra o Ceará, para o Zanardi ganhar mais uma opção aí, porque o elenco está bastante carente, Anderson.
1: Tá certo. 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
4: Combinado, vou participar desse sorteio aí,
1: Anderson. O senhor não pode, pode, é contra o regulamento estatutário de promoções.
4: Então tá bom.
1: Tá bom?
4: Vou lá no Primo mesmo assim.
1: Um abraço, Fernando.
4: Valeu, até lá.
1: Valeu, até na Central Esportiva com o comando de Marcos Luiz. Beto Quinalha, boa tarde.
2: Opa, valeu, gente. Abraço, até mais.
1: Abraço, até mais, porque 5 horas tem a Central Esportiva. Daqui a pouquinho, na Central, tem o programa do Jura. Ah, meu amigo. E aí depois, Marquinhos comanda a nossa seleção com mais uma Central Esportiva, o programa mais tradicional do rádio esportivo em Campinas. Voltamos amanhã em nome de Família Diani, sempre o melhor da culinária italiana com o nosso Jornal de Esportes no AM, no YouTube e no nosso Facebook. Uma excelente tarde para você, forte abraço e até amanhã.
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5: Boa tarde, Gambiras. Boa tarde, região. Mais uma vez eu agradeço a Deus por mais um programa aqui na Central. Por estar aqui na Rádio Central do Grupo TH Mais Record.
4: Do Cabocrã.
5: Sim. Hoje, terça-feira, dia 4 de agosto.
4: Tá certo.
5: Mais um programa do Jura na Central.
4: Alô, Campinas. Jura tá chegando.
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5: O programa mais diferente do rádio. 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
5: Ele mesmo.
4: Aê,
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4: Jura Júnior,
5: já começou o programa mais chique e bacanizado do rádio.
4: Alô,
5: aqui na Central. A sonoplastia dele, ó. É Edmo Aleixo.
7: Ah, é do Edmo?
4: Abraço pro Edmo Aleixo.
5: Boa tarde, Venta. Boa tarde, cabra.
8: Tá bom?
5: Cabra da pedra.
4: Alô, meu povo.

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1: Jura.
0: Vamos ver às 5 da tarde. 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
0: Olha, e daqui a pouquinho na Central tem eles. O Garganta de Ouro do nosso Brasil.
2: Daqui a

0: chegou no Juri.
1: Aí eu decolo, vento. É.
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3: Pare.
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1: É sem limite, jura.
2: Vai ser.
1: Olha, daqui a pouquinho o rei Roberto Carlos também. Olha, um abraço pro meu amigo Márcio Rosa, que tá ligado no programa aqui na live do programa do Jura. Olha, daqui a pouquinho pra todas as famílias. A hora do louvor na Rádio Central. 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
1: Obrigado, Deus, por mais um programa aqui na Rádio Central. Por estar aqui na Rádio Central. Para toda Campinas e região, os quatro cantos de Campinas, ouvindo a Rádio Central, o programa do radialista do povão dessa cidade. O programa que às 3h30 fala de Deus para você. Aí no seu coração, na sua casa, no seu trabalho, aonde você estiver. Obrigado, Deus.
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1: E daqui a pouquinho tem.

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0: diz isso. Este tapa de beijos é o DDD. Sertanejo de qualidade na central do programa do Jura. Ei, botão, hein? Aí é os pescador. Ó. Ei, velho. Ó, nós pescando.
1: Pega essa, Jura. Ó.

pega fogo, velho.

0: bicha!
1: É?
2: Sai daqui, ô!
1: Ô, Vento! Larga a mão, velho! Fio do Olha, Cabo o Cron. Nosso WhatsApp tá liberado. Ah, o pessoal já tá participando aqui, Venta. Você viu que a Rádio Central, em julho, segmento popular, popular, pelo Rádio Nets, a Rádio Central, segundo lugar de novo. Segura nós. Viu, filho? Você faz parte, viu? É de ponta a ponta aqui, velho.
0: Deixa o Venta trabalhar.
1: Então vai buscar um café pra mim.
0: Você não vai me levar nessa fita não, homem.
1: Eu vou não. Vou não.
0: Tá bom?
1: Então vamos pros garganta de ouro.
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0: Boa tarde. Boa tarde. O que é que você...

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1: Uma tarde com muito mais alegria.

0: voz, Vento. Olha o sanfoneiro, Vento. Eu quero abraçar ela que nem uma sanfona.
1: Você não sabe nada,
0: hein? Ó, vai. É isso aí, Vento.
1: Tá louco?
0: Acabou, Vento? Tá com problema? Acabou?

0: 4 horas nós vamos tocar, Venta.
1: Ó, na tá me esquentando.
2: Pra preencher, menino.
1: Ela gamou.
0: Vamos, cara. Ô, Venta, eu falei que ela tá gamada, Venta. É. Esse é o programa do Júlio, daqui a pouco no forró do Venta, né?
2: Júlio, você tá apaixonado,
0: Eu tô, Venta.

0: nossa quiçá, isso aí foi o Márcio Rosa, velho. Ele deve estar com problema, viu?
1: É um agamor.
0: Ele não, ô Venta, ele não tá nadando em lagoa funda como eu ensinei ele. Porra do Venta.
1: Complicado.
0: Olha, tem gente aqui, Venta, peraí, tem gente aqui, viu, Venta, peraí. Olha, o Eduardo Dias, lá da Colômbia, Bogotá, Colômbia. Alô, Eduardo Dias, boa tarde aí pra você, meu irmão. Tem gente aqui, Venta, WhatsApp, vamos ver.
2: Boa tarde, Júlio.
0: Boa tarde.
2: Deus te abençoe. Um abraço para vocês três da rádio.
0: Obrigado, Claudete Pastor. Tem mais gente aqui, Alzira, vamos ver.
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0: Opa!
3: Oração para você, Carmo Alex, Quintania. Vou ver agora a hora do louvor, que é uma oração muito linda. Oração para todos vocês aí, Jura Júnior. Toca uma musiquinha para mim do Roberto Carlos. Adoro.
1: Já, já, chegando. Tá certo?
3: Jura Júnior. Que Deus abençoe você grandiosamente.
0: Amém,
3: Jura,
0: viu? Júnior. Você também e sua família.
3: Que Deus abençoe você grandiosamente, Jura Júnior. Adoro seu programa, viu?
0: Obrigado.
3: Que Deus abençoe você grandiosamente. Tá bom, Jura Júnior?
0: Amém.
3: Abração aí para vocês e todo participante central, Jura Júnior. Tchau, bem. Fica com Deus.
0: Tchau, tchau. É a Alzira ligadinha no programa do Jura. A Sueli também da Vila União. Jura, esse forró tô dançando já aqui, Jura. Ela gostou, a mulherada gostou do forró.

0: gracinha, viu?
1: Aí eu decolo, viu?
0: Bruno, para de gracinha, viu?
1: Ô, Venta. Chega o aço, Venta.
0: Para, Bruno. E aí, cara?
2: Ela gamou.
3: Ah, é do Edmo?
1: Eu vou levar o Edmo também.
0: E aí, cara?
1: Olha, a Liz Lavelli ligadinha no programa do Jura pela Lá. Alô, Liz Lavelli. Um abraço pra você, vai
2: perfumar.
1: É. Eu sou ando perfumado.
0: Júnior, cadê o Arnaldo, hein?
1: Tá por aí.
0: Tá louco.
1: O Arnaldo de novo, um abraço pra ele, pra Ruth também. O Beto mais.
4: Cafézinho na caminha, fofa.
1: Eu tô tomando café agora.
4: Quer café mesmo?

0: você.
1: Tá bom.
0: Você não jura. Eu juro.
1: Eu quero ver 2028. Quantos votos vai arrumar pra mim?
0: Eu juro que você é um vencedor.
2: Esse cara sou eu.
1: Eu te perguntaram, jura, você vai ser candidato a vereador de novo? Não sei.
0: Tô com você, Luiz.
1: Sentiu o calor do povo.
0: Ai, meu sobrinho.
1: Alice da Velha, um abraço. Um beijo pra você.
0: Quem, meu sobrinho, vai até aqui?
1: Esse cara sou eu. A galera da Gedu lá em Hortolândia. Semana que vem eu vou tomar um café lá na Gedu. Tá o Zé e toda a rapaziada lá. Da Gedu, Autopeças de Hortolândia, curtindo o programa do Jura na Rádio Central. Tá o Célio, Lucas, a Emily, o Zezinho, a Bruna, o Luan, o Kaique, o Vado. Alô, galera da Gedu, Autopeças de Hortolândia, boa tarde do Jura.
3: Ô,
1: Marcelo Norato, ô Benta, vamos pra morte. Marcelo Norato, vamos, cabra. Eu tô desse jeito.
3: É bom parar.
1: Não encosta na minha sombra que ela é fresca.
3: Agora.
1: Vai, rapaz.
3: Vou decorar.
1: É o rei Roberto Carlos.
4: No programa Jura Júnior. Meu bem.

0: Brasil.
1: Eu sou terrível.
2: É o Venta.
0: Você é o cara.
2: Ô, Venta, você viu?
3: Para, né? Venta.
2: É, ô, Venta.
3: Para.
2: Será que ela tá com calor hoje, Venta?
0: Para, Jura!
2: Ou ela não tá dormindo, Venta?
0: Para, Jura! Para, Jura!
2: É para, Jura, não é por Jura, né?
3: Para, Jura.
2: Agora é pra mim. Ô, Venta. Um abraço para Maria Aparecida de Valinhos, está ouvindo nosso programa. Um abraço para Maria Aparecida de Valinhos.
3: Jura.
2: Oi.
3: Jura.
2: Fala comigo.
3: Jura.
2: Você tá dormindo?
3: Jura.
2: Tá com calor?
3: Jura. Jura. Jura.
2: 3:28.
3: Para, Jura.
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0: agora são 3:30 na Central. Momento de muita fé para todas as famílias que estão ouvindo o programa do Jura. É Deus no comando e preparando. Mais uma vez, obrigado Deus por mais um programa aqui na Central. Por estar aqui na Rádio Central. E para falar de Deus novamente na Rádio Central, Bispo Fábio, boa tarde.
1: Olá, Jura, uma ótima tarde, é um privilégio poder estar aqui na sua programação, participando mais uma vez, sabendo que tem tantas pessoas especiais que estão acompanhando esta programação, um programa que traz alegria. Olha, no dia de hoje eu gostaria de compartilhar uma passagem bíblica que foi o próprio Senhor Jesus quem disse. São palavras de Jesus. Ele disse assim, lá em Mateus, no capítulo 7, no versículo 12. Assim, em tudo, façam aos outros o que vocês querem que lhes façam. Esta é a lei e os profetas. Nós estamos vivendo em tempos tão, mas tão desafiadores que Deus, ele nos convida para fazer algo muito simples, mas é muito poderoso. Simples, mas poderoso. Tratar bem as pessoas. Olha o que Jesus está falando. Ele está nos ensinando a famosa regra de ouro, fazer aos outros o que querem que nos façam. Isso é empatia, isso é demonstrar compaixão, isso é ser gentil, mesmo quando o outro não está retribuindo. Então, cada pessoa que cruza o nosso caminho, você precisa lembrar que esse alguém é amado por Deus. E quando nós tratamos bem o nosso próximo, nós estamos refletindo, como se fôssemos um espelho, refletindo o amor de Cristo e nos tornando testemunhas vivas do Evangelho de Jesus. Esse é o ensino de Jesus. Conta-se uma história que um moço estava muito revoltado com a sua sogra. Eles não se entendiam bem. Foi quando ele procurou seu pai e disse, pai, eu gostaria que a minha sogra morresse. O pai então olhou para ele e disse assim, eu vou lhe dar um pouco de veneno e todo dia você vai pondo um pouquinho desse pozinho na comida dela e ela vai morrendo aos poucos. Mas tem um segredo, hein? Comece a tratar ela muito bem para que quando ela morrer, ninguém venha perceber que você foi o culpado. Pois bem, aquele moço saiu com aquela disposição de poder matar a sogra. Todo dia ele colocava um pouquinho daquele pozinho na comida dela, mas começava a tratar ela bem para ninguém perceber que então ele era o culpado. Todo dia ele levava uma xícara de café, uma xícara de chá, passava a conversar mais com ela e no decorrer do tempo ele foi desenvolvendo uma amizade muito precisa e ambos se tornaram grandes amigos. Então ele correu desesperado para o seu pai e disse, pai, pai, eu não quero mais que a minha sogra morra. O que eu faço para reverter o veneno que eu dei? O pai, sorrindo, olhou para o filho e disse, meu filho, o que eu lhe dei foi apenas vitaminas. Ao invés de matá-la, você fortaleceu. Só que, quando você começou a tratar ela bem, ela também respondeu à altura. Ou seja, o veneno que você estava dando para ela não era um veneno físico, mas eram as suas atitudes, o seu modo de tratar, o seu modo de lidar. Vai e viva feliz. Quando nós tratamos bem as outras pessoas, nós refletimos o amor de Cristo. E esse amor, ele volta para nós. Então, ao invés de você revidar com dureza, responda com amor, responda com carinho. E você vai ver que tudo muda quando você muda. Deixa eu orar por você. Papai querido, em nome de Jesus, nós te louvamos nesta hora, neste momento do louvor, por mais um dia, pela tua graça, pela oportunidade de estarmos juntos através desta programação do programa Jura Júnior. Nós te pedimos, Senhor, que nos ensine a tratar bem as pessoas com amor e o respeito que o Senhor nos ensinou, que o nosso coração seja cheio de compaixão e que a nossa boca seja cheia de palavras doces, doces e amadas. Que assim seja, meu Deus, Em nome de Jesus, abençoe cada ouvinte, visita cada lar, que haja reconciliação onde houver briga e que o teu Espírito Santo nos ensine a ser instrumentos do teu amor neste mundo tão carente da tua bondade. Eu oro a ti em nome de Jesus. Amém. Jura, foi muito bom poder participar do seu programa e eu deixo aqui o meu contato caso alguém precise de uma oração ou de uma orientação. Eu estou aqui como servo do Senhor Jesus Cristo. O meu WhatsApp é o 19 999 601 655. 999 601 655. Pelas redes sociais você me encontra Comunidade da Família de Deus. Procura o Bispo Fábio aí, Comunidade da Família de Deus. Você vai me encontrar nas redes sociais e eu vou compartilhar um devocional com você todos os dias. Deus abençoe, Jura. Foi um privilégio poder participar desse programa tão vivo, tão real. Deus abençoe, em nome de Jesus.
0: Amém, obrigado, Bispo Fábio. Um abraço para Oliveira, que está lá em Itapevi, mandando um abraço para a igreja Missão de Deus na Terra. Um abraço para todos aí. Deus abençoe todas as famílias aí. Obrigado a todas as famílias que estão curtindo o programa do Jura. A hora do louvor. É Deus do comando e preparado.

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1: Okay.
0: Ouviu? Gostou? Ficou.
1: Boa tarde.
0: Ficou.
1: Boa tarde. Pensa com uma mulher bonita que sabe dançar forró. Fala se agarrar que eu não quero
2: casar. É, chama nós. Olha, quero mandar um abraço pra toda a galera do Mercadão Municipal que tá sempre ouvindo o programa do Jura, aqui da Rádio Central. Quero mandar um abraço lá pra galera do Box 10. Tá lá o Lemão, o Gilmar, Roberto, Lobinho, o Gabriel e o Marquinhos, Box 10, o Box da Feijoada do Mercadão, o Piné e todos os açougueiros, dá um abraço pro Piné, a banca da Cíntia e também o Janote, também seu esposo, forte abraço, o Wellington e o Daniel, lá dos Gigantes dos Fones, o Empório do Portuga, a Casa do Chapéu tá o Celso, o Heitor, o Fabiano e Leonardo, Artes Temperos e também Empório Natural, lá do meu amigo Marcelo.
3: Tá bom.
2: A galera do Sotero Fogões, o Edson, forte abraço.
3: Uhum.
2: A Claudinha da Pamonha, velho.
3: Tá,
2: tá lá a Claudinha, o Guilherme e o Eduardo. A galera do Rei do Fumo, Juliano, Vitor e Alexandre. A galera dos Plásticos Santa Rita, o Paulo Berto, Djalma, Gustavo. E o Empório Monte Rei, tá lá o Rafael, Daniel. O Rafael e o André, forte abraço. E também o Bar do Rafa. Todo o Mercadão Municipal, boa tarde. Mercadão Municipal, boa tarde pra todos.
3: Isso, isso.
2: Semana vamos lá no Mercadão, viu, velho?
3: Tá certo.
2: Um abraço pro Rony e também pro Ayrton, da Panificadora Moreiras, parceira do programa do Jura, da Rádio Central. Hã? Um abraço também pro nosso amigo da Aroma das, o Sato, grande amigo do meu pai, o Sato da Aroma das Ervas. Forte abraço. Um abraço pro Doni.
4: Grupo TH Record. Ninguém segura.
2: O Doni e o Léo. Lá na banca do Doni, aqui do lado. Onde tem o lanche de linguiça mais gostoso do Brasil. É. Ah, eu não posso ficar mais em casa, não.

0: tá apaixonado, Jurinha?
1: Eu apareço, sim.
0: Tá com as conversinhas aí. Tá certo?
2: É, meu amigo Ventania. Hã? Entre tapas e beijos. Leandro e Leonardo na central. Não,
0: entre
2: não.
0: Nós tá tudo certo.
2: Só abraço,
0: certo?
2: Beijo e carinho, viu, gente?

0: Traz aqui, ó. Tá, é com calor.
1: Para.
0: Então agora vamos falar. 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
4: Alô, galera, aqui é o Alessandro.
3: Ô, velho. Estamos aqui na Rádio Central com o nosso querido amigo
4: Jura Júnior.
3: Jura Júnior, toca Tiozinho Alessandro aí pro povão.
4: Jura Júnior, pelo amor de Deus, toca o Tiozinho Alessandro, pô, tá pedindo, Arthur.
0: Tá pedindo. Um abraço pro Tiozinho Alessandro. Esteve aqui semana passada no programa do Jura. E nós vamos fazer uma roda sertaneja do programa do Jura, hein? Vários convidados aí vai chegar aí, hein? Tiãozinho Alessandro na Central.
3: Tiãozinho.

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todos os botecos, velho. O Bar do Moi. Fala nisso, o Bar do Capela Bar, velho. Um abraço lá pro Lemão e pro Cheveta. Olha, Venta, sexta-feira o Capela Bar tava bombando. E domingo tava coiado também, velho. Um abraço pra toda a galera lá do Bar Capela. E um abraço também pra galera do Ramalho Experience, meu amigo Tamar. Forte abraço, e Ramalho Carnes, novo parceiro do programa do

0: quero mandar um abraço pra minha amiga Michele Simone. Michele Simone da Iatuba.
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0: É.
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0: A moça das vistorias e dos mármores. Boa tarde pra Michele Simone, de Itaiatuba, curtindo o programa do Júlio.

0: Olha, quero mandar um abraço então lá pro Arnaldo de novo, a Ruth, o Beto Mais. Beto Mais. O Beto Franco e toda a minha galera aí, forte abraço. O Jura Júnior da Rádio Central. Um abraço pra todos os feirantes. É. A galera do, os pasteleiros. Um abraço pra banca do Careca.
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2: Pega essa, Jura.
1: Nero.
0: É, Beto.
1: Pois eu gosto muito de andar sempre em roda.
0: Eu também.
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0: Olha aí, ó. Aí ele fala, olha a banana, né? Olha o bananeiro. Aqui olha, o Jura Júnior, vindo bolacheiro.
1: Bananeiro.
0: Um abraço pros bolacheiros, velho. Lembra do Bidu? Grande Bidu, né, velho? Você comprou a bolacha do Bidu, velho? Comprou, né?
1: É bom comigo até.
0: É o Juraci, era bolacheiro.
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0: Ô, Venta,
1: pois ninguém.
0: Ela disse que tá com calor.
3: É brincadeira, meu.
0: E não tá dormindo. Vai virar bruxa, você viu?
1: Vagabundo.
0: Cadê o Arnaldo, né, velho? Cadê o Arnaldo, velho?
1: Bananeiro.
0: Cadê o Arnaldo?
1: Mãe, mãe.
0: Ô, dona Cida.
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0: Ô, dona Cida.
2: Ô, Juraco. Cadê a dona Cida?
0: Um abraço.
2: Ô, dona Cida, cadê você?
0: Um abraço pra dona Cida.
2: Para, Jura.
0: Tá lá com o Bob.
2: Arnaldo DJ.
1: Mineiro.
0: O rei do flashback.
2: Arnaldo DJ. O rei do flashback.
0: É verdade. Ele tá mandando um abraço pro Venta, viu, Venta? O Edmo e pra todos que estão ligados na central. O Arnaldo de novo é o DJ do programa do Jura.
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0: Ah, mas você não tá dormindo.
4: Sem romantismo, Jura.
0: Você tá com calor, pai? Tô sabendo.
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0: Poucas ideias, viu, Venta?
2: Para, Jura.
4: Para, Venta.
0: Ó, um abraço pro Manuel Rodrigues, o gari cantor das ruas. Aí, ó. Um abraço pra toda a galera. Os motoristas de ônibus, né? O Silvano. Silvano do, que tem a, vai na linha do BRT. Do BRT que vai pro Ouro Verde. Ô, Venta. Ô, Venta, você tá com o chevetinho chique, hein, velho?

0: tá sem esquema, né, Vento?
1: Para, Vento.
0: Pega para a Jura, Vento, vai dar um rolê de CV.
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0: Esse é o Jura.
3: Essa para a Jura tá demais, Jurinho.
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0: Essa moda é boa, viu?
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0: Olha, eu quero mandar um abraço pros meus amigos Luiz Miguel e Daniel também. Viu? Luiz Miguel e Daniel. O Arnaldo falou que vai vir na rádio cantar aqui com o órgão lá, teclado, ao vivo, um sertanejo.
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0: Vamos marcar isso aí. Ó, o forrozinho agora, vendo?
1: Para.
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0: Eu quero dançar agarradinha agora.
1: Eu quero.
0: Não, eu não vou dançar com você.
1: Ah,
0: tá bom?
1: Para. Tem
2: romantismo,
1: Jura.
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3: Arnaldo DJ.
0: É.
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0: Ó, vamos tocar aquele forrozão lá.
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0: Agora é a hora do forró.
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0: Forrozão.
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4: Forró do Venta, para alegrar o seu dia. Forró do Venta.
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4: Forró do Venta, aqui no programa Jura Jura.
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3: Segura,
0: segura aí, Beto. É isso, Beto.
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0: Olha, daqui a pouco eu vou tocar o forró do Olívio Santos, o safadão do forró.
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0: Agora eu vou tocar esse caboclo, ele toca um forrozão bom, né, Beto?
7: É, perde novo pra mim.
0: Alô, Olívio Santos, um abraço do Jura Jura da Rádio Central, do Grupo TH Mais Record, pra Campinas e toda a região. Vamos pôr a mulherada pra dançar, porque
7: tá
0: quem
7: com
0: não...
7: as conversinhas, hein?
0: Porque quem não dança, segura a criança.
8: Tá bom.
0: O Arnaldo falou que vai cantar a minha música aqui, aquele 1%.
7: Tá certo.
0: Tem uma tal de música que fala que é 1%, não sei do quê. Eu já tá aumentando esse porcentagem, viu, Arnaldo?
7: Jura Júnior, eita,
0: pronto. Carreira solo, é difícil. É difícil manter 1%. É difícil. Vamos pro forró, Venta. Vamos botar a mulherada pra dançar com nós. Mulherada apaixonada. Vamos dançar com Jura com Venta. Vai. Na central, forró do Venta. Ó. Olívio Santos.
3: E aí, cara?
0: Garra em mim aqui, filha. Ô, para, Jura. Dança com Jura aqui.
7: Vem em mim.
0: É, ó.
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0: Aô,

0: noite, Javé.
1: Acorde, homem!
0: Olha a hora. Olha, esse forrozinho eu gostei, viu, Vento? Ô, Vento, põe um pão de forró. Eu gostei desse forró. É amigo do Márcio Rosa, é bom demais. Traz esse cabra aqui na rádio para entrevistar o forrozeiro. Márcio Rosa, avisa ele que ele quiser vir no programa. Tá portas abertas. Ó, eu gostei.
1: Júnior e Edmo, vamos animar esse programa, cara.
0: A época do bonde.
2: Para.
0: É do bonde.
2: Para.

0: Ela apaixonou, velho.
1: Para, jura.
0: É nóis.
2: Para.
0: Mas tá me aceitando.
2: Sem romantismo, jura.
0: Ela gamou.
1: Ah, você tá apaixonado, Jurinha.
0: Olha, Vento, um abraço pra minha amiga Aline, esteticistas, que tá ouvindo o programa do Jura. Forte abraço pra ela, Aline, moça bonita.
1: Tá,
0: tá ouvindo o programa do Jura.
1: Passa o zap que nós tá dentro.
0: Caboclo firme.
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1: Passa um zap que nós tá dentro.
0: Você é o cara. O bonde, Beto. O bonde vai voltar, velho. Ô, Beto. O Márcio Rosa vai com o bonde vai voltar.
1: Pra Júnior não tem pra ninguém. Programa mais top de Campinas.
0: Olha, eu quero mandar um abraço pra minha cunhada Carmen e a Antonella Venta. Antonella tá mandando um abraço pro Venta, viu, Venta? Tô minha vendo. Sobrinha. Antonella. Ô, Antonella.
4: Como é que pode?
2: Essa
0: boa tarde pra Antonella que tá ouvindo o programa do Tio Jura. É nóis.
1: Um abraço pra
0: ela. É, pra Antonella.
1: Essa Jura.
0: Um abraço pro meu irmão, Rinaldo, e também pro César Borborema. Abraço pra todos. O Márcio Rosa tá falando assim, ó. O bom é ter que voltar, Jura. O Arnaldo falou que vai cantar minha música aqui na rádio. Ó.
4: Ela gamou,
0: velho.

0: samba do Juro, o forró do Vita na Central. O programa mais chique e bacanizado do rádio.
1: Eu quero mandar um abraço.
0: Um abraço.
1: Pra todas as pessoas que gostam da noventania.
0: Sim.
1: Para as mulheres solteiras, um beijinho. Os homens, um aperto de mão. Para as mulheres casadas, um abracinho respeitoso. E para as criancinhas, um beijão.

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1: Roberta, José, José Rita, forte abraço também ouvindo o programa do Jura. A galera que tá acompanhando o programa do Jura pela live do Facebook, deixa boa tarde lá pra nós. O Arnaldo tá lá, tá todo mundo lá. Vai deixando boa tarde.
2: Ó, ó. Capricha, hein, menino?
1: Essa aí eu danço no balanço, tá, né? Na banguela.
2: Bem bonitinha.
1: É, ó.
2: Tá certo.
1: Sabe aquela balangada, velho?
2: Tá bom.
1: É. Olha, eu quero mandar um abraço aqui para todos os taxistas que estão ouvindo o programa do Jura, a galera dos aplicativos, os motores dos aplicativos, os motoboys, os caminhoneiros.
3: O seu olhar.

0: vai cheirar o bacalhau. Sexta-feira tradicional bacalhoada do City Bar.
1: Demorou.
0: Do City Bar, velho. Ó. A cerveja mais gelada de Campinas. O melhor bolinho de bacalhau do mundo. É do City Bar do Zé. Sexta-feira, velho. Broinhas portuguesas. Ó, beleza.
1: Bem bonitinha.
0: Ó. É o curtido, velho. Viu? É. Aquela Serra Malte brincando. Também. Viu? É. Bolinho de bacalhau. Tem empadinhas. É. Tem as tortas de bacalhau, frango catupiry, palmito. Lá no City Bar, na Júlia de Mesquita do Zé.
2: Júlio, cuide aonde?
0: O Zé vai pro Portugal. Tá partindo. Acho que essa semana. Zé, guarda bacalhau pra mim aí, viu, velho?
3: Quero cheirar teu bacalhau.
0: É.
1: Papo em gêmeo, né?
0: É, Júlia, Júlia. Maria, sim, deixa virar. É o City Bar.
2: Arnaldo DJ. Quero cheirar teu
0: bacalhau, Maria. Venta.
2: Pra cima, Juninho.
0: E música, velho. Mete a música boa aí. É o Breno Reis e Marco Viola. Vai tapar todos os pescadores. Modão de viola no programa do Jura.

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0: Beto, quero mandar um abraço lá, tá em Guarulhos. Boa tarde, tô ouvindo o programa do Jura. É, um abraço pro Ventania, pro Edmo. Programação da tarde, sucesso. Forte abraço.
1: Tá certo.
0: Deixa eu ver aqui.
1: Vai,
0: Abel! Laudiano, forte abraço pra ele que tá ouvindo o programa do Jura. Não se ganha uma
1: mulher. Um abraço pra ele.
0: Agora quero mandar um abraço pro Marcílio, é, lá de Barão Geraldo. O Marcílio lá de Barão Geraldo tá ouvindo o programa, tá lá com o Zé. O Zé é o rei do frete. Que, ô Zé, estamos esperando aqui, viu, né? Ô Zé tá devendo pra nós aqui um bom bocado e o queijo meia cura. Aí ele quer participar, que jeito, velho. Tem que ter, viu, Zé?
2: Brincadinho, né?
0: Vamos aguardar.

0: tô entendendo o que você tá fazendo. O que você tá falando? Eu não tô entendendo.
1: Garçom, eu passei da conta.
0: Um abraço pros garçons.
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0: E sexta-feira no

0: desse.
1: Olha, ela mandou um alô aqui pra mim, falou: Júlia, tô ouvindo o seu programa aqui. Minha amiga Aline, que tá ouvindo o programa do Júlia, falou: Júlia, seu programa é chique e bacanizado.
2: Jura?
1: Ele é massoterapeuta, viu, mesmo? Precisar. Viu? É nóis. Essa moda é boa, hein, Beto?
3: Não sou do tipo que se entrega na bebida, mas eu não tive.
1: Eu tô tomando um cafezinho quentinho aqui na Rádio Central. Falta o queijo do Zé lá. O Zé também, viu? É lá no Capela Bar, ó. É o Capela Bar, velho. Se quer encostar o Jura agora, é no Capela Bar. 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

0: É o sistema, velho.
1: Amigos, alô galera, aqui é o César
2: e aqui é o Paulinho.
1: Nós, César e Paulinho, também estamos aqui no programa do nosso amigo Jura Júnior,
2: que é chique no urso.
0: É verdade. Ô, Piracicaba, ó.
2: Jura, você tá de brincadeira, né?
0: Eu tô nessa, ó. Garra de mim agora, ó. Alô, Aline, dança com Jura aí.

0: Olha, o Paulinho tá ouvindo nosso programa, tá lá ele, a Eliana, tá lá na Jardim Garcia, ouvindo o programa. O Paulinho tá comendo, tá tomando um cafezinho com leite. Viu, velho? Cafezinho com leite lá, bem quente.
1: Tá certo?
0: O Paulinho à noite, dá pra meia-noite, ele vai lá de novo tomar leite.
2: Hoje tem café?
0: Leite quente com esse café.
1: Quer café mesmo?
0: O Paulinho, velho.
2: Hoje tem café?
0: Enxuchado no pão, pão com manteiga.
2: Hoje tem café?
0: Eu já tomei café demais na rádio. A garganta vai melhorar, a garganta tá melhorando. Aô, minha filha, fica devagar.
3: Eu sofri aqui.
0: Ó, olha.
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0: desse jeito, velho.
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2: É brincadeira, meu.
0: Daqui a pouquinho tem o momento cálculo do programa do Júlio.

0: mandar um abraço pro Rodolfo, tá lá em São Paulo. Rodolfo, cidades brasileiras. Jura Júnior, e tudo isso aqui, Mário Alexandre e Fernando Val na TH Mais. Só festa do agro, não é verdade? Segura nós.
1: Estamos comemorando nossa festa do agro.
0: Olha, eu quero mandar um abraço pros meus amigos lá do Jardim, lá na Vila 31 de Março, lá no Chaveiro Boa Esperança. Tá lá o Binho, o Marcadinho do Elias, do Boa Esperança, o Elias, o Marquinho da Casa de Carne Marcondes também tá ouvindo o programa. O Giba do Espetinho, toda quinta, vocês têm o Giba lá. Um forte abraço pro Giba. O Cezinha, meu amigo Cezinha da 360 Digital, também ouvindo o programa do Jura.

0: Érica, Mário e Luciana.
1: Júnior, fude aonde?
2: É nóis.

0: moçada do Chapéu Grande da Bota do Cano Comprido. Mais um momento cálcio do programa do Júlio da Central. Alô, Robertinho, presidente dos Cavaleiros e Charreteiros. Alô, meu amigo Arnaldo Salvete, vereador do Rodeio. Boa tarde do Jura.
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0: Hoje o ginete é meu amigo Márcio Rosa, lá da prefeitura. Alô, Márcio Rosa, capricha, meu amigo. Rotina número 3 pra ele hoje, cavalo é o Serelepe. Capricha, meu amigo. Para todo o povão lá da prefeitura de Campinas, alô prefeitão Dário Salles, alô vice Vandão, o vice do povão. Um abraço do Jura Júnior para toda a galera da prefeitura de Campinas. Hoje o ginete é o Márcio Rosa, porteira número 3 para ele, verde. Capricha, meu amigo.
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0: Um abraço pro Marcelo Norato, ouvinte de todos os dias aqui no Distrito Sul.

0: Comando da Central esperando a sua gireteada aqui no programa do Jura. O Leto Country, o rodeio no rádio, aqui na Central.
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2: Alô, mulherada, quer ouvir? 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
0: Márcio Rosa, aí não é casamento de mulher desquitada não, meu irmão. O povão da Central esperando a sua gireteada aqui no programa do Jura. Vamos, meu irmão. Vamos, Torins, ele manda também a gireteada pra toda a torcida da Ponte Preta curtindo o programa do Jura. Porteira número 3. Vamos, Márcio Rosa, vamos tirar o pé do chão, meu irmão. O povão da Central esperando a sua gireteada.
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0: comigo. Vamos, Ed Valeixo, põe pressão no Márcio Rosa 90, põe pressão.

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1: 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Direito ao Márcio Rosa, meu amigo lá da prefeitura, também curtindo o programa do Jura. Ele já tá em cima da máquina serenete, já segura firme na corda, já tá com o chapéu na cabeça, só precisa a sua autorização. Autoriza, autoriza, autoriza, Márcio Rosa. Porteira viajou, decolou, Márcio Rosa, meu amigo, ponte metendo, segura firme, irmão. É o Serelepe do Rio Grande do Jura, que coisa linda, colosso, bola metal, menino bem. Curto do cowboy, campeão, povão da central, vem com você no Cainão. Que coisa linda, o povão aplaudiu, o cowboy jogou o chapéu, pode pegar.
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0: vai para a oitada cheia das ideias. É, final de semana tem muita coisa pra acontecer.
1: Nós
0: para de beber pinga, nós não para. Cachaceiro nato.
2: Júnior, você vai pra noite? Hoje tem romance, hein? Apaixonado.
0: Tudo é minha. Um abraço pro José Carlos, meu amigo, tá ouvindo o programa e vendo pela live.
3: Que
0: isso, Beto? Ué, o que tá acontecendo aí, filho?

são 4:49. Meu amigo Venta, próxima moda aí, daqui a pouco tem a Central Esportiva. Marcos Luiz, o cobrão, o bom de bola já tá na área. Tudo trazendo de Ponte Preta e Guarani, Guarani Ponte Preta, aqui na Central.

0: pra Lucimara, que tá ligadinha. Ela gosta de Jean Giovanni, tá ligadinha no programa do Jura, na Central. Mais uma vez eu quero agradecer a Deus por mais um programa aqui na Central, por estar aqui na Rádio Central do Grupo TH Mais Record. É de Valeixo.
1: É brincadeira.
0: A camisa oficial do Jura hoje tem a nota. Bonita camisa, hein?
2: Eu
0: também. Obrigado, Venta, com as suas ventanias.
2: É nóis, mano.
0: Obrigado, Barajura. Já foi embora? Já foi embora. O Marquinho Bom de Bola tá chegando aí. É. O Marquinho parece estar com frio, bicho. Tá com frio, Marquinho?
3: Pouquinho.
0: Pouquinho. Tá frio lá fora, Marquinho?
3: Tá frio lá fora.
0: Oxi.
3: Mas por que, que a Parajura? Eu nunca me espero. Eu queria encontrar ela qualquer dia, mas eu não espero.
0: A Parajura. Eu vou, ela vai embora. Ela quer ir embora mais cedo. Depois que aumento. Os meus amigos esse dia estavam no mercado também. Mas assim, cara, quem é essa Parajura?
1: Tá certo.
0: Ah, ela tenta parar eu, né?
3: Bem bonitinha. Ela nunca me espera, não sei
1: porquê. Bem bonitinha.
0: É bem bonitinha? É bonita, é bonita.
1: Bem bonitinha.
0: Jura, sereno.
1: É?
0: Louco!
3: Entendi.
0: Marquinho, nós precisamos tomar um dia, viu, Marquinho? Você precisa pegar o brevê, velho.
3: Eu ouço desde o dia que eu te conheci.
0: Ó, capela sexta-feira tava coaiado, Marquinho.
3: É mesmo?
0: É.
3: Rapaz do céu.
0: Deu um problema. Hein, menino?
3: Eu já fui bom nisso.
0: Jurandinho, vamos, cabra. Ei, calma aí, eu vou de carona com o Venta de Chevette hoje.
3: Ah, é, Chevetão?
0: Chevetão. Ô, a Brasília tá lá te esperando, e aí?
3: Três vezes.
0: Vamos?
3: Tá bom, fechou o negócio.
0: Aí, já vou mandar um pix pra ele mandar em três vezes. O Marquinho tem dinheiro, viu, Vento?
1: É só poeira que levanta
0: dinheiro por aí. É. Amanhã, 3 da tarde, tem Jura. Agora vai chegar Marquinho, Beto, Quinária.
1: Bem bonitinho.
0: Ó, vai falar tudo da ponte do Guarani. Tem SAF da ponte, aí SAF do Guarani. Parece que a ponte pagou uma galera aí, parece. Parece. Será? Será? Um abraço, até amanhã. Tchau.
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1: 17 horas em Campinas, temperatura na casa dos 24 graus.
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1: Alô, galera, grande abraço, boa tarde. Central. Está no ar mais uma edição da Central Esportiva, edição 16.989. Hoje é terça-feira, dia 4 de agosto, mas já de 2026. Central. Muito obrigado, você que está nos dando carona aqui no AM870 da Central. 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Comigo na Central Esportiva de hoje, Beto Quinalha e Renato Leal. Girando a seleção do rádio com os principais destaques do programa. O primeiro destaque é do Bugre. Alô, Fernando César e o Guarani, Fernando.
3: Alô, Marcos Luiz, grande abraço, boa tarde. O Guarani, bastidores quentes, fervendo, greve, protesto, paralisação, seja lá qual for o nome, o certo é que o elenco do Bugre não treinou hoje no gramado, apenas parte física, conversa com o executivo Frontini e a reclamação devido a 2 meses de salários atrasados. Time do Guarani promete conversar novamente amanhã com o Frontini para saber qual decisão será tomada. Portanto, paralisação no Bugre, hein? Mas tem jogo segunda-feira contra o Anápolis lá em Goiás.
1: Fernando, aproveita o microfone central e o destaque da Macaca, hein, Fernando?
3: A Macaca tem jogo antes. Na sexta-feira vai até Fortaleza enfrentar o Ceará no Castelão, tentando quebrar essa sequência de 14 rodadas sem vencer. Técnico Márcio Zanardi, de novo, vai ter que alterar a sua equipe. Em 8 jogos, 8 times diferentes escalou o técnico Ponte Pretano. Daqui a pouco, tudo da Ponte, aqui na Central Esportiva.
1: Valeu, Fernando. Já, já você volta aqui no AM870 da Central. Jogo de ida pela fase oitavas de final da Copa do Brasil. Ontem o Atlético Paranaense fez 2-0 no Vitória em casa e vai com boa vantagem no jogo de volta. Com a presença de Neymar, Santos está em Belém para enfrentar o Remo no Mangueirão, buscando vaga na fase quartas de final. Na Vila Belmiro, o placar foi Oxô, 0-0, e o Santos joga por uma vitória simples. Hoje também pelo jogo de volta tem Juventude e Atlético Mineiro, que empataram na ida também por 0-0. No Brasileiro Feminino, ontem o Corinthians venceu o Flamengo no Rio de Janeiro e reassumiu a liderança da competição. 17-4. Eu sigo no destaque, o destaque da opinião. Tá comigo na Central Esportiva de hoje, aqui na Arena Central. Tudo bem aí, Beto Quinalha? Boa tarde, Beto.
4: Opa, tudo ótimo. Boa tarde pra você também, Marquinhos. A galera toda que tá ligadinha aqui na nossa Central Esportiva. Reta final de Campeonato Brasileiro de Série C. 4 jogos para a próxima fase, 6 jogos, ou seja, mais 6 jogos se classificar buscar acesso, 10 jogos. E justamente nesse momento o Guarani entra numa turbulência. Queiram ou não, houve sem dúvida nenhuma essa paralisação dos jogadores. Os jogadores não foram a campo, ficaram na academia. E agora resta saber qual será o posicionamento da diretoria, qual será o posicionamento, inclusive, dos jogadores, das lideranças, inclusive, do grupo, para esse momento. Era um momento onde tinha que estar tudo redondo, né? Onde tinha que estar tudo certo para o Guarani encaminhar a sua classificação, para o Guarani encaminhar depois o acesso. E aí a gente está falando, gente, para acesso para a Série B ainda, né? Para a Série B. Então, no momento em que houve a confirmação da mesma diretoria para continuar o mandato, houve o lançamento do edital para que o Guarani possa, de repente, encontrar esse parceiro para virar SAF, era tudo que o Guarani não precisava, né? Nesse momento da competição, onde conseguiu reabilitação ainda mais, né? No último jogo, jogar bem, né? Dando uma clareada na situação, e agora mais uma vez, né? O Guarani vai precisar remar tudo de novo para se restabelecer. E em meio a isso, segunda-feira tem jogo.
1: É verdade. Antes do destaque do Renato, só assim, né, Beto? Diretoria do Guarani, microfone da Central tá aberto.
4: Sim.
1: Pronto. Não. Né, Beto? Diretoria do Guarani, presidente, microfone tá aberto, hein?
4: É só olhar no WhatsApp aí.
1: Que tá... Olha aí, entendeu? Pronto, entendeu? Renato Leal também tá comigo aqui na Central Esportiva. Ele nunca me abandona, hein, Renato?
5: Marquinhos, e para os atletas, para a comissão técnica também, né? A gente sempre ouve todos os lados, para o torcedor, é importante que haja, né, uma movimentação no sentido de que as coisas possam se resolver. Quando a gente fala aqui que eles são irmãos, né? E são mesmo os nossos dois times da cidade, que um imita o outro imita um, parece que, né, é uma perseguição da nossa parte, mas não é. Os torcedores entendem exatamente dessa forma, porque quando estão em cima, estão buscando dias melhores para trazer glória e orgulho aos seus torcedores, um fica muito próximo do outro. E parece que quando a coisa está lá embaixo, está de forma rasteira, há uma solidariedade nesse sentido, inexplicavelmente. Mas a grande verdade é isso que o Beto destacou: nos momentos de definição, nos momentos de decisão, especialmente para o Guarani, a situação ela fica um pouco mais atribulada, há uma turbulência, e isso, claro, sem dúvida nenhuma, não é um bom sinal. Com relação à Ponte, continua, né, aquela situação, aquela extensão de expectativa para saber o que vai acontecer com relação à SAF, a possibilidade do final aí do transfer ban, de novos jogadores à disposição do técnico. Mas, né, o Márcio Zanardi muito provavelmente não contará com grandes novidades para a partida desta sexta-feira contra o Ceará lá em Fortaleza, porque a coisa vai se estendendo. Então, esse tipo de cenário explica muito bem o que se vive no futebol de Campinas atualmente.

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2: Alô, Mário Gregório, boa tarde. As primeiras do trânsito, hein, Mário?
3: 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Boa tarde, Marcos Luiz. Para você, para todo mundo que nos acompanha, trazendo informações da Rui de Almeida Barbosa, tem atendimento de uma ocorrência logo na saída do túnel Joá Penteado para seguir em direção da Faria Lima. Atenção pela região na Faria Lima, movimentação maior chegada para Prestes Maia e pela Prestes Maia, principalmente para acessar o Trevo Sérgio Mota. 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

Central Esportiva comigo. Hoje é dia 4 de agosto de 2026. Trabalhos técnicos dele, de Edmo Aleixo. Produção é do Anderson Rodrigues. Direção de esportes da Central. Tá comigo, tá na arena. Quem é? Beto Quinalha. 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

0: Esportiva comigo e toda a seleção do rádio. Quer dizer que hoje tem aí partida de volta, né, da fase oitavas de final da Copa do Brasil. Ô Beto, assim, daqui pra frente, quando você nos escalar, por gentileza, eu não vou mais no bonde do Betão.
1: Não?
0: Não. Eu vou no meu bonde, fazer igual o Neymar, Beto.
1: É.
0: Eu não vou mais com a delegação. Eu vou no meu jatinho particular, Beto.
1: Não, mas isso estava tudo pré. Isso estava pré-estabelecido com a diretoria do clube, com a comissão técnica, em função. E, aliás, eu acho que essa coisa toda, né? Porque, pô, ele já chegou lá hoje, na hora que tinha que chegar, na hora do almoço, para ficar lá no hotel, para eleição e tudo certo. E. Até para uma atitude nobre que o Neymar, algumas coisas que todo mundo também precisa entender e precisa saber. Pô, o instituto dele cuida de milhares e milhares de crianças.
0: Verdade.
1: Carentes.
0: Uhum.
1: E ele promove um leilão todo ano, com a presença de celebridades, estava lá todo. Tudo bem que vira um desfile de moda, uhum. Né? Todo mundo vai lá para aparecer, mas todo mundo também vai lá para participar do leilão. E fazer com que o instituto tenha uma grande arrecadação. Então foi por isso, ele inclusive ficou pouco tempo, chegou, não ficou o tempo todo como das outras vezes ficava, porque disse que tinha que ir embora realmente para descansar, e hoje 9 horas o jato dele, ele tem essa possibilidade e ele pegou o jato dele, inclusive com a presença, né, de todo o seu staff, inclusive o papai, né, e também o presidente do Santos, alguns diretores do Santos, aproveitaram e pegaram uma caroninha. E ele vai estar lá, né? E outra coisa que ele falou também, né? Falou assim, pô, mas peraí, tá todo mundo me escalando pro banco de reserva? Não tô nem sabendo. Porque é duro, né? Às vezes as pessoas querem ser mais realistas do que o rei, né?
0: Tá.
1: Infelizmente. E aí todo mundo acha que tem que, né? Que tem que sair na frente, na notícia, que tem que dar o... Pô, acho... É lógico que todos nós que trabalhamos com comunicação, né, Renato e Fernando e amigos, a gente, lógico que a gente procura saber a notícia antes e tal, isso faz parte do nosso meio, né? Faz parte da nossa profissão. Mas eu acho que por vezes alguns exageram, né, cara? Acho que alguns exageram e querem, sabe, de repente plantar uma coisa, às vezes... Não são nem jornalistas, né?
0: Ah, na maioria das vezes.
1: Agora tá todo mundo aí postando o que quer dentro de rede social. Enfim. Mas pro Santos, melhor ele em campo.
0: Também acho. Ô, Renato, e ainda nesse evento que você falou, você acompanhou a entrevista, vamos falar assim, né? Coletiva do filho dele, do Lucas? Do Luca? Né? Dizendo o seguinte: ah, eu não quero seguir o caminho do meu pai, não.
1: Mesmo porque ele é ruim de bola pra caramba.
0: Né, Renato? Eu acho que ele
1: não nasceu com o dom.
0: Não. Dizem, eu não vi, Beto pode falar.
1: Nem
0: você...
1: parecer, ele não aparece.
0: Não, dizem que o pai do Neymar, o Neymar pai, diz que jogou bem, muita bola, né? Dizem,
1: ele era mais ou menos.
0: Eu não vi, sinceramente.
2: Ele era mais... Não, né?
0: É.
1: Não, jogou.
2: Jogou muita bola, foi o filho dele.
0: Sim, é. Não.
1: Né? Não, ele chegou a jogar na terceira divisão de Minas. Esses dias eu recebi aqui, a gente recebe as fotos, né? E aí tava lá a foto de um time de Minas, lá, até me esqueci o nome, até ia gravar e acabei esquecendo. E aí tá o pessoal perguntando, pô, mas é o Neymar? É o Neymar.
0: Tá vendo?
1: Já não com um time lá de... Enfim, foi um jogador de times, com todo respeito, né? Periféricos, né? E aí depois apostou tudo no filho, né? A hora que viu, né?
0: Aí deu certo, né?
1: Pô, não, mas já dava pra ver dele quando nasceu, pelo jeito, né? Não,
0: mas ó, ainda nesse assunto, né, Renato? Luxemburgo uma vez chamou de filé de lagartixa, hein?
1: Era magrinho, não. Filé de borboleta.
0: Filé de borboleta, é verdade.
2: Borboleta, mas assim, né? Voou demais, né? Na carreira. É muito, e foi assim, muito acima. A criatura superou o criador, vou falar pra você, em muitos, muitos e muitos anos, né? Porque o que jogou o Neymar foi uma enormidade. Infelizmente, tá nessa fase agora e pelo jeito, né? Já até fala-se da possibilidade de encerrar a carreira no próximo ano ou no final do ano, vai rever alguma coisa para 2027, mas infelizmente, né? Para nós brasileiros, né? O Neymar foi um dos grandes dessa geração, e para nós brasileiros, infelizmente, reafirmo aqui, não teve, né, em Copa do Mundo, seus grandes momentos, né, por lesões, por contusões, por violência que nós vimos aqui no Brasil, enfim, foram várias situações. Mas é isso, ele hoje no Santos é fundamental, né, o Santos ainda procura uma identidade, ainda procura melhorar, mas é isso, quem sabe o Neymar possa fazer uma grande partida hoje, jogando, né? Não no banco, como falaram aí, mas jogando, dar o time a alcançar o seu objetivo.
0: Agora o presidente do São Paulo...
3: Desculpe, só para dizer que o projeto social dele tem capacidade para atender até 3 mil crianças, entre 7 e 17 anos, além de familiares e tal, isso impactando em mais de 10 mil pessoas. Então, é uma obra, sem dúvida nenhuma, né? Só entrar lá no Instituto Neymar Júnior que as pessoas vão ver o trabalho que é feito para... tentar de alguma maneira, né, ajudar, tentar de alguma maneira fazer parte, né, de um futuro um pouco melhor para todas essas milhares de crianças aí.
0: E agora, com relação ao outro santo, agora só que é o São Paulo, o Massis, né, presidente do São Paulo, ameaçado por conta do Transferban, e existe lá uma reunião de conselheiros, né, a gente chama de cardeais antigamente do São Paulo, né, Beto, que querem a saída do Massis. Pô, quando é que o São Paulo vai ter paz agora, hein?
3: Não vai ficar ninguém.
0: Caramba, saiu Casares, agora querem a saída do Márcio. Outro dia pediram a saída do Outem Aires de Abreu, do Conselho Deliberativo. E o São Paulo, que por muito tempo foi exemplo de administração, hein?
3: Sim, e se perdeu no meio do caminho, né?
0: É.
3: São Paulo se perdeu no meio do caminho. Isso fica muito claro, né? Não conseguiram o que era sempre normal, né? Sempre... Eu penso assim, qualquer gestão de clube, há necessidade de você ir preparando o caminho para alguns diretores, para que eles possam, no futuro, ir levando à frente o trabalho todo. É uma sucessão tranquila. Mas, infelizmente, hoje em dia, porque, cara, presidente de clube... Tem uma exposição, cara, que não, aqui em Campinas é assim.
0: Uhum.
3: Aqui em Campinas é assim, não é? E eu já ouvi, né? E o Renato também, com certeza absoluta, todos nós. Mas por que quer ser? Pô, mas você é o presidente do Guarani, você é o presidente da Ponte.
0: Sim.
3: Né? Tá toda hora tá todo mundo falando. Do Guarani, toda hora todo mundo falando da Ponte, mesmo com todos os problemas. Então, infelizmente, a vaidade acaba superando por vezes. E no final das contas, todo mundo quer, né? Todo mundo quer tirar uma casquinha de alguma maneira. Essa é a verdade.
0: Sim.
3: De alguma maneira querem a cadeira. E outro detalhe, né, Renato? Depois que assume a cadeira, mudam pra caramba, hein?
2: Pô. Mudam e é de uma dificuldade pra sair, né? Pra abrir mão, que é um negócio impressionante.
0: E o telefone é sempre ocupado, né, Renato? Nem resposta dá, hein?
2: Não, então. Não, mas até porque sempre tem um agrado da Confederação Brasileira de Futebol, sabe aquela coisa, né? Poxa, tá aqui um mimo pra você, às vezes é um mimo semanal, é um mimo mensal, às vezes é um mimo de viagem pra acompanhar uma delegação que tá disputando uma competição internacional, amistoso, Copa do Mundo, é uma delícia. Isso realmente é uma verdade incontestável. E, infelizmente, para o futebol, eu digo isso para o futebol de um modo geral, o que foi citado no início da conversa pelo Marquinhos, que o São Paulo era uma referência, é verdade mesmo. Era um modelo, né? Era o estereótipo do sucesso, do clube bem administrado, bem gerido, produzindo jogadores, no superávit quase que muito distante em relação aos concorrentes mais próximos, e a coisa realmente foi se degringolando, foi se perdendo, e hoje o São Paulo realmente vive uma crise enorme. Mas lá em São Paulo também tem o que a gente vive aqui, viu? Um fica imitando o outro fica imitando um, e ó, cada vez mais para baixo, né, Marquinhos?
0: É verdade, né? Tanto que, por exemplo, o Corinthians está numa situação complicada de transfer ban também. Você viu, o Memphis voltou agora da Holanda, tá fazendo exames hoje.
3: Sim.
0: Mas não, o
3: mas
0: Corinthians
3: vai voltar, né?
0: Mas vai voltar, né? Mas eu tô dizendo aí na questão do transfer ban. O Corinthians tem jogadores lá que não podem
3: escrever. Você nem mulher de malandro também, né, não? Vamos combinar aqui, vai.
0: É, Beto.
3: Ah, acho que ele gostou da parada aqui, viu?
0: É, né?
3: Ah, gostou, né? Porque, pô... É, o clube deve 42 milhões pra ele.
0: E ele tá aqui de volta?
3: Não, ele tá aqui de volta pra renovar o contrato. Se ele veio, né, Renato? Eu sou todo outro lado da negociação, fala, pô, o cara veio, então ele quer ficar. Uhum. Vamos ficar aqui na nossa, endurece aqui. Não é assim?
2: É, uhum. É isso. Ué? Eu não tenho dúvida. Aliás, eu fiz uma previsão hoje pros colegas. Se o Memphis Depay tinha a Copa do Mundo como objetivo pra jogar legal, ficou devendo.
3: Nem jogou.
2: E agora? Qual vai ser o objetivo de renovar contrato com o Corinthians?
0: É, morar numa, dormir numa casa não vai mais, né?
2: Né? Vamos ver. Vamos ver se com o Fernando Diniz ele vai jogar, vai se empenhar, né? Naquela lufada da fiel torcida. Ó, precisa andar, porque senão a coisa vai pegar. Vamos ver. Ele de futebol tem de sobra. Agora precisa querer, né?
3: E agora ele desembarcou num voo fretado com personal chef.
0: Uhum.
3: Personal chef, personal trainer.
0: Que beleza, hein?
3: Uma série de advogados.
0: Ô, Beto, ô, Renato, vamos pegar os nossos MTBs, né? É. E vamos lá levar. Quem sabe a gente não faz parte do staff dele no que se refere à assessoria de imprensa. Vamos, Beto? Vem, Renato, né?
2: É.
0: Vamos mandar os nossos MTBs lá, né?
2: É uma boa sugestão, viu, Marquinhos? É. Mas, olha, eu tô ligeiramente desconfiado que hoje em dia isso não é mais preciso. Não precisa mais. Não precisa,
0: é verdade, o MTB caiu de moda, Beto. Lá. Caiu de moda, é verdade. Bom, dá uma passada aqui rápida dos nossos clubes, né? Quer dizer que mais uma vez, turbulências nos nossos dois clubes, né? E o grande detalhe, né? Um que luta para o acesso à Série B e o outro que luta pela permanência na Série B. Mas que coisa, hein? Rapaz do céu, né? Bom, eu me considero muito mais campineiro do que campinense.
3: Estão tentando de toda maneira não conseguir o objetivo, né?
0: Eu me considero muito mais campineiro do que guarulhense. Tenho muito carinho pela cidade que eu nasci, mas pelo acolhimento que eu recebi de Campinas, eu tenho muito carinho pela cidade. E ver Campinas no futebol, que a gente já foi exemplo, né, Beto?
3: Boa,
0: pô, a gente já foi chamado de capital do futebol. Bom, acho que agora a gente é, né? Capital do futebol mal administrado. Acho que é isso.
3: Eles estão jogando na lata do lixo tudo que foi construído com, né, uma história centenária das duas equipes. E infelizmente não conseguem, né? Mesmo num centro tão grande, né? Com uma região metropolitana com um dos maiores PIBs do Brasil, inclusive, não conseguem angariar parceiros, não conseguem fazer, né, com que essa região possa alimentar os clubes. Eles não conseguem fazer isso.
0: Não
3: conseguem. Não conseguem apoio sequer público, cara. Não consegue. Sempre falei isso aqui, cara, mesmo porque, pô, a gente já teve fora. Eu já morei fora de Campinas. Nossa, Marquinhos, você, todo mundo viajou pra caramba. Toda vez que você chega em qualquer lugar, pô, eu sou de Campinas, pô, terra do Guarani, da Ponte, nossa, eles foram grandes, né, e tal. E hoje, o que a gente ouve? Falou, nossa, que situação tá o futebol de Campinas, né? Então, não conseguem, cara, não conseguem. Eu acho que se tivesse, assim, sabe, administração mesmo, se tivesse gente... com capacidade mesmo, com competência, para te falar a verdade, para tentar resgatar a história da cidade de Campinas.
0: Sim.
3: Sabe? Da cidade. Não estou falando aqui que o poder público tem que ficar injetando dinheiro, não é nada disso. Mas tem uma série de benefícios que poderiam ser adquiridos e eles não conseguem porque não tem credibilidade, cara.
0: Você falou tudo, Beto, é credibilidade.
3: Não tem. Ninguém acredita, né, Renato?
0: Não.
3: E aí, as empresas também que vêm para cá, por exemplo, pô, não poderia ter pô, traz, vem para cá, você vai ter aqui um subsídio de imposto ou algo parecido, né, para você poder alimentar aqui, fazer um trabalho social, de repente, né, com escolinha, com algo na periferia, sabe, tentar de alguma maneira angariar mais torcedores, né? Mas, cara, ninguém consegue. Por que que não consegue? Porque todo mundo que entra lá agora precisa só ficar apagando incêndio. Agora só apaga incêndio. A cada momento é um problema. E aí não tem tempo para fomentar novos negócios. E se não é problema que é criado lá do passado, é criado agora. Aí quando não é criado outro problema, cria-se problema com oposição vazia.
0: Não,
3: a oposição nos nossos clubes ela é vazia, é muito rasa, cara.
0: E a própria situação tem oposição. E outra coisa, né, Renato? O Beto viajou aí e a gente viajou mais por conta também da profissão. Pô, você chegava lá, Beto, por exemplo, você falou de outros lugares. Você chegava, por exemplo, vamos falar aqui no Nordeste, vai. Aí ia enfrentar o time lá, um exemplo. Tô falando hipoteticamente, né, Renato? Aí você ia lá e ia ver o esporte. Patrocínio, banco não sei do quê. Né?
3: Tudo quanto é lugar.
0: Aí você ia lá em Maceió, apoio da secretaria não sei do quê. Sabe? Então isso é o que você falou, Beto, Renato. Credibilidade. Hoje a credibilidade dos clubes, das diretorias, essa credibilidade não existe. Ela existe no torcedor, né? De outros torcedores de outros estados que respeitam o passado de Guarani e Ponte. Mas quem deveria dar a credibilidade não está dando, Renato.
2: O que infelizmente a gente vê é que existe a paixão do torcedor, né? Aqui em Campinas, torcedor da Ponte, torcedor do Guarani, apesar de tudo que tem acontecido, e um arranhão, né? Uma mancha enorme na história dos clubes, né? No Guarani Futebol Clube e na Associação Atlética Ponte Preta. Por quê? Porque é isso que a gente está vendo aqui, que infelizmente a gente tem que noticiar, porque é notícia, é atraso de salário, é paralisação de elenco, é não respeitando aquilo que foi programado pela comissão técnica e desafiando, por que não, né, a própria direção do clube. Isso aconteceu hoje no Guarani e aconteceu de forma recorrente, acontece, vamos colocar dessa forma, que a Ponte ainda não acertou a vida de seus profissionais, nem atletas, nem comissão técnica e muito menos de funcionários. Então, isso é uma marca extremamente negativa e qualquer que seja o lugar que você vá, quando se fala do passado, é enaltecida a participação de Ponte, de Guarani de Ponte, né? Mas hoje é essa desconfiança, é esse descrédito, é essa falta de perspectiva que acaba envolvendo os dois clubes, né? O Guarani na Série C, ainda com perspectiva de acesso, mas com essa situação que é absolutamente desconfortável, né, e incomodante, e a Ponte Preta vivenciando um momento que ela vai vivendo, né, aquela agonia de não sair da zona de rebaixamento, de não ter uma perspectiva de pagamento. É realmente algo muito triste que nos deixa realmente bastante magoados e aborrecidos com o cenário do futebol de Campinas.
0: Beto Quinalha e Renato Leal, eles estão comigo aqui na Central Esportiva e voltarão já já, até por conta das informações que o Fernando nos trará em relação à Ponte e também à equipe do Guarani. Ô Beto, vamos falar de coisa boa?
3: Opa, tá
0: o dia
3: na
0: dos
3: hora.
0: Pais tá chegando, tá aí, na né, hora, Beto?
3: Hein? Promoção usada.
0: Você já
3: hein?
0: Fez igual eu fiz hoje? É. Ô Felipe, tá bem? Como é que você tá? Tá tudo bem? O pai tá queria só saber se tá bem com você. Dia dos Pais é domingão, gente. Ó, então já tem promoção do Dia dos Pais do quiosque do Primo. Certo,
3: beleza,
0: Beto? Olha aí. Ó, é o seguinte, ó, você tem que seguir o quiosque do Primo com K, viu, Edmo Aleixo? Quiosque. Quiosque começa com K e termina com Q, U, E, ó. Quiosque.
3: Não, com K.
0: Não, começa com K.
3: Não, começa com K e termina com K. Quiosque.
0: Quiosque.
3: Quiosque.
0: Quiosque.
3: Então, no tá Primo bom. Campinas.
0: Então vamos lá. Então repete comigo, Beto Gnali.
3: No WhatsApp é quiosque.
0: Quiosque.
3: Com K.
0: Com K.
3: K I O.
0: É? Certo. É. Certo. Então tá bom. Então repete comigo, então, Beto Gnali. Começa com K e termina com K, Beto Gnali.
3: Isso. Quiosque. É isso, do Primo Campinas.
0: Então tem que seguir a página.
3: É só achar lá, não é? Nessa grana, acho
0: fácil. E aí sabe o que você tem que fazer? Falar pra nós.
3: Seguir.
0: Seguir. E aí, pô. Ah, dá um. Pra gente fazer um carinho lá pro primo. Ó, Beto Gnali tá seguindo, printa pra nós, manda aqui.
3: Isso,
0: né?
3: Printa aí, é legal.
0: Isso é muito importante. Printa lá e aí você estará concorrendo. Tudo isso aqui, Beto?
3: Ué.
0: Caramba! Três tortas deliciosas e três almoços com acompanhante.
3: Ué, que beleza.
0: Rapaz do céu, e o sorteio a gente vai fazer na sexta-feira, não é
3: na
0: isso, Beto?
3: Na sexta-feira, porque já pode ir no sábado.
0: Aí
3: né?
0: No sabadão já vai lá, já antecipa.
3: Poxa vida, hein? Pegar aquela torta pra, pro domingão, hein?
0: Foi, não, e outra coisa, e é uma feijuca de sábado, então?
3: Nossa Senhora.
0: Pelo amor de Deus, é muito bom. Então vai lá, gente. Segue lá nas redes sociais, no Instagram. Como disse o Beto, quiosque com quiosque. K e K. Tá bom assim, Edmaleixo? E aí você estará concorrendo a três tortas e três almoços com acompanhante. Posso me inscrever, Beto Gnali?
3: Pode.
0: É, então tá bom. Eu vou levar o bonde no Betão nessa daí.
3: Quem
0: e lá é do
3: dá...
0: primo, né?
3: Quem sabe você dá sorte.
0: Lá
3: né?
0: Tem o Wagner, que é o primo mor, né? Tem a Marlene, que é a dona da pensão. Tem e a Nicole, entendeu? E tem os outros primos
3: tem
0: que
3: os
0: estão
3: priminhos lá.
0: Lá. Então, rapaziada, vai lá. Prestigia então com a gente, é sem dúvida nenhuma muito legal. E ó, e a torta é maravilhosa. Qual que você gosta, nossa, Beto?
3: Eu gosto ali de frango catupiry.
0: É?
3: Cara, mas se vier com uma de camarão, também
0: eu
3: gosto.
0: Mas sabe, ó, eu não tinha comido ainda, eu comia de palmito.
3: Palmito,
0: cara,
3: boa.
0: Do céu, o que que é aquilo?
3: Boa, né?
0: Meu Deus, é muito bom. O Edmo tá ali, ó, salivando, tá bom? E você mande pra nós aqui a sua mensagem no 971-483-497 pra participar com a gente. Ô Mário Gregório, como é que tá o trânsito, hein, Mário? Hoje é dia 4, hein, Mário?
4: 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Tem atendimento de uma ocorrência na região central na saída da Jorge Miranda para acessar a Senador Saraiva. Atenção pela região, para você que utiliza a Benjamin Constant, a movimentação ainda é maior desde a Francisco Glicério até a chegada para a Senador Saraiva, região do Mercado Municipal. Trazendo informações também da General Osório, movimentação maior região do Largo do Rosário e também já no acesso para Anchieta. 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
2: 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Só pra avisar aqui que o Geraldo já mandou até o print aqui, se inscreveu lá na página no Instagram, já tá concorrendo aqui, viu, Geraldo? E faça como Geraldo, vá lá, curta a página do quiosque do Primo com 2Ks e depois mande um print pra nós aqui. Oi, Fernando César, tudo bem aí, Fernando?
3: Fala, Marquinho, grande abraço, bota. Eu já curti lá o print, já deu print na arte lá desse sorteio.
2: Não, mas tem que mandar aqui, senão não tem jeito, tem que mandar aqui, manda aqui.
3: Ah, agora, depois que eu terminar de usar o celular, vou mandar aí.
2: Manda aqui pra mim, tá bom?
3: Beleza, então, Marquinhos. Bom, agora, o Guarani sabe que tá complicado, né, Marquinhos? Guarani, salários atrasados há 2 meses. O que que acontece? O Guarani pagou o mês de maio fracionado, né? Tipo o carnezinho das lojas, sem, né? Em parcelas, bem pouquinho por mês, e aí completou o mês. Agora o mês de julho, que teria que ser de junho, teria que ser pago em junho, ainda não foi pago, e agora, nesta semana, está vencendo o mês de julho, que ainda está em dia, mas a tendência é que complete 2 meses de atraso, então. E os jogadores do Guarani foram hoje lá ao CT do Brinco de Ouro, trabalharam na academia, fizeram aquela parte muscular, né? Recuperação muscular, academia daqui, levanta peso, sobe peso, aquilo que a gente faz todo dia, viu, Marquinhos, para ficar bem em forma, sim, jogadores do Guarani fizeram, só que na hora de ir pro gramado, para fazer o treinamento tático, a parte que entraria com o Hélio Cizenando, né, dando as orientações, eles não foram, pediram para conversar com o Frontini, que é o executivo de futebol. O Hélio Cizenando foi pego de surpresa, porque não sabia disso também, e aí houve esse pequeno protesto, tem gente falando que é greve, que é paralisação, seja o nome que for, mas é o Guarani, então não foi pro treinamento hoje, devido a esses salários atrasados. Eles já falaram que não querem receber novamente fracionados, né? Do jeito que foi pago o mês de maio, é um pouquinho, em 4 parcelas, né? Porque aí fica complicado. A gente tem até uma sonora do Frontini aí, Marquinhos. Ele deu entrevista semana passada. A Rádio Central acompanhou, a gente já soltou essa sonora na programação da semana passada a respeito dos salários atrasados. Ele já falava lá que era uma situação muito complicada, muito difícil, mas a diretoria está trabalhando bastante para tentar resolver. Vamos recuperar essa sonora e ouvir o que falou o Frontini semana passada.
4: É, essa é uma expectativa que a gente tem. O presidente tem também, os atletas esperam que isso possa acontecer o mais rápido possível. É um desencaixe que, enfim, é a nossa realidade hoje, entendeu? A gente passa por esse momento de dificuldade, mas o clube vem trabalhando para poder quitar, e nesse momento a gente vem conseguindo quitar infrações, entendeu? É o ideal, não é, mas é como o clube vem conseguindo fazer, a gente vem sendo muito verdadeiro e olho no olho, principalmente com o elenco, com a comissão técnica, expondo o que está acontecendo. Eu espero que o mais rápido possível a gente possa sim quitar tudo e deixar tudo ok. O que eu posso falar do clube é que vem tendo trabalho para isso acontecer. Então o presidente, eu acredito que o mais rápido possível possa resolver isso daí. Agora eu não sei se o Roberto vai participar, se não vai, aí já não é a minha alçada falar isso daí.
3: Bom, tá aí então o que disse o Frontini semana passada, confirmando essa situação que pagou fracionado, né? É um pouquinho por semana o mês de maio, que caiu agora no mês de julho, agora falta junho e já vai julho e vai vencer julho, que vence agora nesta semana.
2: Ô, Fernando,
3: e aí aconteceu essa situação, Marquinhos?
2: Não, é só, assim, eu vou colocar minha colher nesse ângulo aí, pode até ser que alguns não entendam o que eu vou dizer, né? Mas é melhor você receber fracionado ou é melhor você não receber? Pensem. E aí, Beto Quinari? E aí, Renato? Né?
5: Não tem nem que pensar.
6: Tem, né? Que receber, né?
2: Não. Sabe, aí eu acho o seguinte, pagou? Mas, por exemplo, vamos lá, vai. Só para ser mais explícito. Você não parcela teu cartão? Parcelou. mas você não vai lá pagar? Pagou. Eu não estou defendendo que o Guarani está certo não, viu, gente? Mas é melhor você receber
0: menos parcelar, mal, né?
2: Menos mal, do que você não receber, pô. Né, Renato?
5: Oh, eu me lembro muito bem aí, lá pela década de final de 80, início dos anos 90, as empresas, elas pagavam duas vezes no mês em função da inflação. Porque era uma inflação galopante, 80, 85% ao mês, e era um negócio maluco. Então, você recebia metade praticamente do salário na primeira quinzena e depois, na segunda quinzena, mais lá para o final, já com a diferença daquilo que foi alcançado de inflação no mês. Então, para mim, não há dúvida nenhuma. O importante é pagar. Claro que você tem algumas regras de aquilo que foi combinado anteriormente, mas em não sendo possível cumprir dessa maneira, é muito melhor você ter dinheiro dentro do próprio mês, né? Que não ter dinheiro nenhum, para mim é muito claro.
2: Eu também acho. Só dei um adendo nessa história aí, viu, Fernando? Me perdoe. Só para a gente abrir também uma discussão sobre essa questão que envolve aí o pagamento de salário do Guarani. Claro, podendo pagar em dia. Mas antigamente, como é que era, né, Beto? Era salário e vale, né? Não era assim? Você recebeu o vale.
0: Tem muitas 20, empresas ainda, né?
5: É, até hoje é assim, né?
2: Então, sabe? Não vejo. Eu, sincero e honestamente, eu acho mais importante você receber do que não receber. Desculpa, Fernando, só pra gente bater um papo sobre esse assunto aí.
3: Aquele carro bonito, aquela caminhonete que você tem bonita, zero papo. Você pagou a vista ou você parcelou?
2: Não, tem uma Bíblia lá pra pagar, Fernando.
3: Então, ele vai pagar, né?
2: Se Deus quiser.
3: O dono lá, a concessionária vai receber, né?
2: Se Deus quiser.
3: Então é isso, né? Mas é o que você disse, né? Melhor pingar do que secar, mas é uma informação que a gente apurou que os jogadores estariam exigindo essa situação de quitar tudo de uma vez só pra acabar com esse pinga-pinga aí, como se diz, né? E agora vamos aguardar os acontecimentos. Como você disse, microfone da Rádio Central está aberto para a diretoria, para o Frontini, para o presidente, para dar a versão do Guarani. O Guarani não se manifestou nem nas redes sociais, nenhuma nota, nenhuma informação. A gente também questionou, não tivemos resposta. Agora vamos aguardar qual será o procedimento amanhã, se os jogadores vão manter aí essa situação de apenas academia ou se irão para o gramado, porque tudo isso vai refletir lá segunda-feira, em jogo contra o Anápolis. Se o Guarani tomar uma paulada lá, já vão falar, tá vendo? O cara não treinou, o time não treinou, tá aí, não pagou, perdeu, tá arriscando a classificação. Então a gente tá monitorando aí amanhã mais um capítulo dessa novela aí e curiosamente, né? Não querendo é comparar, mas a crise da ponte ano passado começou nessa semana, né? Nessa semana que estamos esse ano, começo de agosto. E agora, olha a situação que está a Ponte Preta. Vou até bater na madeira aqui, ó, para que o Guarani resolva logo. Agora vai ter a SAF aí, o Graziano deve dar aquela injeção financeira aí para poder salvar essa situação. Mas, enquanto não acontece... Ah,
2: mas isso vai demorar ainda.
3: Situação aí muito complicada.
2: Mas a questão da SAF, quanto tempo aí, Beto? Você que também tem a sua empresa, o Renato também.
0: Calma,
2: 90
0: calma.
2: Dias. Vamos colocar aí para concretizar. Então, sabe, não
5: muito a acontecer, né?
2: Muito, muito, muito, muito. O Guarani, acho, Beto e Renato, que tem que buscar.
0: Tem que se virar de outro jeito.
2: Isso, exatamente, Beto. Você tirou aquilo que eu ia falar. Buscar outras alternativas. Não dá para ficar esperando um negócio que você sabe se. Tudo bem, tá caminhando para dar certo. Mas não tem nada assinado, né, Renato? Né, Beto? Como é que você vai... Mas
0: tem assembleia ainda de conselheiro, entendeu? Depois assembleia de sócio.
2: Não, não. Eu coloco aqui uns 90 dias, viu, Renato?
5: É, no mínimo, né? Até porque é bem isso, né? O primeiro detalhe precisa ser aprovado.
2: Hã? Isso.
5: Nós estamos falando de alguma coisa aqui, né? Claro que é real, é concreto, existe, é palpável, mas há todo um mecanismo, toda uma instrumentalização para que se confirme, se oficialize, se reconheça e que aí sim passe a vigorar. Não é imaginar que, olha, a semana que segura aí, que a semana que vem está tudo resolvido. Não será resolvido dessa forma. Não será. Então, há necessidade de que haja uma mobilidade, uma movimentação e uma iniciativa da parte da direção do Guarani para que as coisas possam ser resolvidas mais urgentemente, né? Porque bem lembrado pelo Beto, logo no destaque, num momento tão importante, num momento tão crucial da competição, em que é fundamental que o atleta, a comissão técnica, todo mundo esteja, né, voltado para um objetivo único, sem qualquer tipo de ruído no meio do caminho. Esse ruído seria a falta de pagamento salarial. Então, é isso. A gente sabe como é que funciona o futebol, não estamos aqui para ensinar absolutamente ninguém, mas a experiência, a vivência nos indica o seguinte: é importantíssimo que o Guarani resolva o quanto antes essa situação, porque nós já vimos em outros casos, né, outros anos, outras temporadas, situações muito idênticas depois a lamentar pelo fato de não ter sido resolvido lá atrás e o prejuízo enorme a ser pago na sequência da vida do clube. Então, a direção do Guarani precisa agir urgentemente para que não se recorra em erros que já verificamos no passado.
2: Eu sigo já com os comentaristas, com o Renato e também com o Beto, e só lembrando, hein, quer participar com a gente aqui, ó, da promoção do Dia dos Pais e concorrer a 3 tortas deliciosas e 3 almoços com acompanhante? 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
2: 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Um abraço pro doutor João Marcos de Luca, que quer ganhar uma torta também, já tá participando, hein, Beto Quilado? Ê, doutor João Marcos de Luca.
0: Doutor. Abraço.
2: Demais, né? Mas será que
0: gente,
2: ele manda,
0: boa.
2: Esse aqui, o outro manda prender e manda soltar lá em Valinhas, esse aqui só solta. Doutor João Marcos de Luca, a gente tem um carinho muito grande por ele, tá sempre curtindo aqui a Central Esportiva, obrigado pela amizade, viu, doutor João Marcos de Luca. Oi, Fernando César, mais com você, Fernando.
3: Bom, falando então da situação da SAF, né, Marquinhos, ontem o Guarani soltou o edital de convocação através do doutor André Torquato, que é o presidente do Conselho Deliberativo, edital de convocação de Assembleia Extraordinária para a próxima semana, dia 11, terça-feira, 7 da noite, vai ser uma assembleia virtual, né? Para apresentar a proposta aos conselheiros do Guarani, a proposta da SAF. Essa SAF tem a situação de 90% da SAF vai ficar com o investidor e o Guarani 10% é o que está lá no contrato. Então, vai ser apresentada essa reunião aí, essa proposta, essa reunião extraordinária para os conselheiros do Guarani no próximo dia 11. E no início de setembro, várias assembleias aqui, uma um dia após o outro aqui, até a votação final para aprovação ou não da SAF. No dia 1º de setembro, uma terça-feira, apresentação e esclarecimento de dúvidas aos associados e também aos conselheiros. No dia 2 de setembro, quarta-feira, a continuidade dessas explicações aí e também o questionamento dos associados para qualquer tipo de dúvida ser esclarecida. No dia 3 de setembro, uma quinta-feira, uma reunião aí para debate, né, para todo mundo conversar, expor as ideias, e no dia 4, a votação, se será aprovado ou não, e se a proposta será aprovada com o Roberto Graziano, que é ele, né? Se for aprovada, logicamente vai ser a proposta dele aí, ele que foi SAF durante muito tempo lá no São Bernardo, agora está o filho dele lá, né? E ele vai assumir o Guarani, sendo aprovada essa situação de SAF. Portanto, agora tudo rapidinho, depois que se desenrolou o processo das eleições do Guarani, Guarani já tomando providências aí para acelerar esse processo de SAF, mas como disse o Beto, a gente sabe que não é de hoje para amanhã, mas está encaminhando, está andando, é de acordo com o estatuto, de acordo com as regras jurídicas, e agora no dia 4 de setembro, então, está prevista a votação da aprovação ou não da SAF do Guarani, Marquinhos.
2: Bom, essa questão da SAF movimentando também o Guarani, né? Não, pelo que a gente sabe, a proposta que está na mesa é a do Graziano, não tem nenhuma outra proposta que foi apresentada para a diretoria do Guarani. E o Beto sempre falou, o Renato sempre falou, se for bem para o clube, né? Guarani Futebol Clube, seja com o Graziano, seja com o Beto, com o Zé, com o Mané, com o Edmundo, pô, qualquer um.
0: Exato.
2: Sendo bom para o clube, né, Beto?
0: Que seja bem analisado, e aí tem que ter todo esse rito, né, da assembleia primeiro, dos conselheiros, para que todo mundo tenha o devido conhecimento sobre o contrato, sobre todas as cláusulas que regem, enfim, valores, o que cabe a qual parte, principalmente, né, essa questão aí do percentual, né, com o que fica a SAF, com o que fica o clube, quais são as obrigações. Não é tão simples assim, gente. Tem muita coisa para ser analisado, né? Saber exatamente, né? Pô, e aí a parceria com a Magno, que foi a arrematante do terreno, como que fica? Tudo isso precisa ser bem explicado, né? Por isso, inclusive, né, passando pelo conselho, aí são quatro assembleias, né, para os sócios. Porque é o seguinte, né, Renato, vai um carro, não é todo mundo que tem conhecimento jurídico.
2: Não.

0: poder levar. Por quê? Porque você vai votar lá baseado em quê? Uhum. Qual é o conhecimento que o sócio tem, né?
1: Sim.
0: Para votar. Ele vai ter que ser instruído para isso, né? Ó, é assim, assim, assim, assim, assim. E aí cada um que tire as suas conclusões. Mas só entendo assim, que é um dos passos mais importantes da história do clube. Mais importante da história, né? do clube e principalmente, né? Do Guarani Futebol Clube.
1: Do clube administrativo, né, Beto?
0: Do time, né? Uhum. Saber o que vai acontecer daqui para frente com o time. O torcedor tem interesse nisso, né? O associado, lógico, tem interesse no quê? No clube, né? Porque ele vai lá e ele utiliza o clube. E é um direito, porque ele paga para isso, né? Agora, o cara que vai na arquibancada, ele pensa no quê?
1: No futebol. Bola rolando. Oi, Renato.
2: Mas é exatamente isso, né? A consciência do conselheiro, do torcedor, do associado, aquele que terá acesso e que vai ajudar a construir o novo destino do clube, precisa estar muito bem informado. Ele precisa estar bem argumentado com aquilo que vai ser discutido, com aquilo que vai ser exposto, aquilo que vai ser colocado em prática, para que ninguém no futuro, né, faça a ressalva de que, mas isso não foi explicado, isso não foi perguntado, isso não foi explicitado nas reuniões. Então, toda e qualquer informação, ela precisa ser devidamente esclarecida para que não haja nenhum tipo de problema futuramente. Então, o Guarani tem, de fato, esse momento que é histórico, né? É, sem dúvida nenhuma, uma decisão que vai impactar no futuro do clube, e isso quem vai fazer são estas pessoas que estão habilitadas a voto e, acima de tudo, que são apaixonados, mas que precisam ver também não só, né, o aspecto financeiro, não só o aspecto político, a necessidade de que haja, né, uma conscientização e, acima de tudo, uma aprovação que seja coletiva em todos os segmentos do clube, inclusive ou principalmente o futebol, que é a paixão do torcedor, que é aquilo que move o Guarani Futebol Clube. Então, é muito importante saber como e de que maneira se comportar a partir de agora, nesse momento. Reafirmo aqui que é histórico na trajetória do Guarani Futebol Clube. É o momento mais importante, né, da atualidade do Guarani Futebol Clube, por isso, todo cuidado, toda atenção e, principalmente, todo conhecimento daquilo que vai ocorrer a partir de agora no clube.
1: Renato Leão, nosso comentarista, e ele volta já comigo aqui na Central. Olha, participe com a gente, hein? Um abraço aqui também para o José Teixeira, que está concorrendo aí a 3 tortas e 3 almoços do quiosque do Primo. Quiosque com 2 Ks, viu, Edmar? Presta atenção. O Anderson Grigoleto também está aqui, o Tocão da Vila Rica e o Ney da Chevrofobia, Beto, olha aí.
0: Ô, Neizinho, grande abraço,
1: quer
0: Ney.
1: quer ganhar uma torta aqui do quiosque do Primo, ou quem sabe um almoço pra ele com acompanhante também. Um abraço aqui para o Rivair. Caramba, tá longe o Rivair, hein? Sabe onde ele tá?
0: Onde?
1: Croácia.
0: Ô,
1: tá longe.
0: É logo ali.
1: Loguinho ali. Valeu, Rivair, um abraço pra você. Amélia Aires está com a gente também, curtindo aqui no canal do YouTube. O Akira Miyamoto também está no canal do YouTube. O Fábio Luiz Alves, muito obrigado a vocês que estão participando também com a gente aqui no nosso canal do YouTube, tá? Mas para você concorrer à torta do quiosque do Primo ou almoço, tem que mandar mensagem para nós lá no 971-483-497. O Nelson Passarini também está ligado na central. Alô, Mário Jorge, está no nosso Facebook. Ligado no AM870, o Robson Tobias também está curtindo aqui a Central. Mari Porfírio também no nosso canal do YouTube. Fabiano Fabrício Plácido curtindo a Central. O Carlão está aqui no canal do YouTube. Daqui a pouco ele manda seu áudio também lá no nosso WhatsApp, que é o 971-483-497. Caramba, hein, ó? Isso é transmissão de pensamento.

0: 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E o Mário Gregório está chegando com informações do trânsito, hein, Mário?
1: 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Pela Rui Rodrigues em Campinas, Marcos Luiz, a movimentação é maior em direção do Ouro Verde, principalmente na passagem pelo Jardim Ieda, pouco antes da Rodovia dos Bandeirantes. A Rua Piracicaba tem movimentação maior no Campos Elíseos para acessar já a Rui Rodrigues. A Tancredo Neves, por enquanto, é um bom caminho em toda extensão. 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
1: 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Olha a ponte na Central.
2: 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Ô Fernando César, antigamente a gente falava o seguinte, né, Fernando? Já tem check-in aberto, Fernando César? E aí, Fernando?
3: Fala, Marquinhos, beleza? Boa noite, né, Marquinhos?
2: Já é. Esqueci.
3: 18:03.
2: Eu esqueci aqui do nosso ritual, Fernando. Ah, então já boa noite, hein, Fernando?
3: É, boa noite, né? Terça-feira, semana passando, Ponte Preta entra em campo na sexta, né? Parece que demoraria muito de um jogo pro outro, mas o tempo passa. E sexta-feira tá aí, já a macaca treinando amanhã e quinta, aqui em Campinas ainda, e depois na quinta-feira viaja para Fortaleza para pegar o Ceará no Castelão. Agora tá confirmado, Arena Castelão, 8:30 da noite, na próxima sexta-feira tem Ponte Preta e Ceará. A Ponte Preta que ainda tá no transfer ban, né? O presidente Toano disse que no dia 20 de julho acertaria o transfer ban. Aliás, teve a janela extra, que começou no dia 6 e foi até o dia 17 de julho, mas o presidente optou pelo dia 20. E não aconteceu até agora, né? Passou o dia 20, dia 30, dia 1º, hoje é dia 4 e a Ponte Preta ainda no transfer ban. Quando eu perguntei na última coletiva pro Zanardi, né? Ele tinha expectativa de contar com esses jogadores que estão treinando com o elenco para o jogo do Ceará. Ele disse que a expectativa era 4 jogos atrás. Olha só os jogos que já passaram desde a abertura da janela e a Ponte não se livrou do transfer ban. Contra o Criciúma, a Ponte perdeu. Contra o Goiás, a Ponte perdeu. Contra o Operário, também derrota. E o empate na última rodada contra o Atlético. Portanto, mais uma rodada vai se passar e a macaca não vai conseguir se livrar do tal do transfer ban aí. Depois o próximo jogo da Ponte é na outra sexta-feira, dia 14, mais uma semana cheia pela frente para a torcida da Ponte Preta ter a situação ou não do transfer ban ser pago. Por enquanto, nenhuma previsão. A Ponte aguarda o aporte financeiro do investidor. A informação é que a Ponte está correndo bastante, não poderia ser diferente, para entregar toda a documentação exigida pelo investidor para liberar essa grana, esse dinheiro, mesmo antes da aprovação ou não da SAF. Aí seria, neste momento, um empréstimo para a Ponte poder quitar esse transfer ban e os salários atrasados aí de funcionários e jogadores. E agora a Ponte correndo atrás, então, dessa documentação, né? Muita exigência, muitos contratos, negativa disso, negativa daquilo, para poder entregar toda a documentação, a burocracia muito grande para liberar esse aporte aí, para a Ponte tentar pagar esse transfer ban e inscrever esses jogadores. O técnico Zanardi, que tem 8 jogos dirigindo a Ponte e até aqui 8 escalações diferentes, né? Devido à saída de jogadores que foram embora, Diogo Silva, Tavares, Potker, Tarik, em cada setor do campo ele perdeu 1 ou 2 jogadores. Jogadores também suspensos, né? Terceiro cartão amarelo, cartão vermelho e jogadores contundidos. E não vai ser diferente no jogo contra o Ceará. Novamente, alteração na escalação, porque ele tem volta de jogadores e tem a ausência do Júlio também para pegar a equipe do Vozão na próxima sexta-feira. Então é isso, Marquinhos. O Transfer Ban continua ativo, a macaca esperando aí esse aporte financeiro. A informação que nesta semana foi quitado um salário CLT dos funcionários da Ponte Preta, funcionários do Majestoso, do CT, funcionários CLT, tiveram 1 mês aí quitado para dar uma aliviada, menos mal para quem tá trabalhando lá no Majestoso e recebeu um salário para dar uma amenizada nas pendências, Marquinhos.
2: É, pelo menos assim, dá para dar uma clareada, né? Não vai resolver, mas pingou. Isso é que é o mais importante. Agora, a questão do transfer ban é que continua a nos preocupar, né, Beto e Renato? Porque, por exemplo, se tem essa questão da parceria que está muito adiantada e que pode se tornar um empréstimo caso a parceria e o WhatsApp não se concluam, né? Por que não entrar o dinheiro agora? Essa que é a minha dúvida. Eu gostaria desse esclarecimento e acho que você também, né, Beto?
0: Talvez é porque o parceiro não
2: tá botando fé.
0: O parceiro não... Algo de errado tem
2: nebuloso
0: aí.
2: Nebuloso no reino da Dinamarca, como a gente fala.
0: Assim. Algo de errado tem, né? Porque se já foi dito, né? Pela diretoria da ponte, foi mostrado, né? E até agora, né? E foi muito bem explicado, virá um adiantamento, e se porventura a SAF não for concretizada, isso depois vire depois, né? Um adiantamento aí que vire como se fosse um financiamento, né? Enfim, uma antecipação. Mas a ponte precisa correr em relação a isso, para poder acertar, porque senão daqui a pouco não vai adiantar nada esses caras ficarem treinando aí. E sem contar o seguinte, né? E como que fica, né? Vai ter que pagar?
2: É, porque o cara tá aí à disposição do clube, né? É. Imagino eu. Por exemplo, né, Renato, se você...
0: Mas precisa ver se tem contrato, né?
2: É, também tem essa, né? Precisa ver se tem contrato. Mas, teoricamente, tendo o contrato, liberando, esperando apenas a entrada do dinheiro, né, Renato? Você, por exemplo, é contratado por uma empresa. Se o cara não te der o serviço para você executar, mas contratado você está. Você tem que receber. Aí, se o cara não te dá o trampo ou não...
0: Eu também entendo.
2: Né? Né, Renato? Acho que é obrigação. E aí, Renato?
4: Pois é, né? Se a gente for falar na questão de ética e moral, nem se discute isso. O cara está trabalhando, o cara está, né, prestando serviço, mesmo que não sendo exposto, ele está ligado à empresa. Imaginamos a Associação Atlética Ponte Preta, né, sendo empregadora de alguns jogadores, esses 11 que foram contratados e que estão treinando, eles estão trabalhando. E evidentemente, cada um tem a expectativa de receber. A exemplo de quem já foi contratado, saiu no BID e está disputando o Campeonato Brasileiro da Série B. Então, entendo que seja dessa forma. Agora, é interessante, de fato, nessa colocação que você fez ao Beto, e aí até perguntar para o Beto, essa reunião foi na semana passada que você teve encontro juntamente com outros colegas na direção da Ponte Preta durante a semana, e nós já estamos praticamente batendo
0: na quarta
4: semana,
0: foi,
4: né, Beto?
0: Foi na quarta.
4: Né? Quarta-feira. Então amanhã, quarta-feira, já vai bater uma semana. E quando se fala, principalmente em dinheiro, em adiantamento, esse aceno do parceiro da ponte, provavelmente o novo, né, responsável pela SAF, o novo, não, o primeiro, melhor colocando aqui, que vai responder aí pela Sociedade Anônima de Futebol da Ponte Preta, essa empresa ou esses investidores já deveriam, né, pelo menos pelo que foi apresentado nesse encontro, já deveriam ter antecipado, adiantado um valor para dar, sem dúvida nenhuma, uma arrefecida nessa situação que a Ponte Preta está vivendo, né? Dar uma amenizada para que possa, na verdade, acertar a Transferban, colocar novos jogadores à disposição do Márcio Zanardi e que isso, né, traga uma nova perspectiva pensando no desempenho da equipe nesse segundo turno da competição, porque a cada rodada, não havendo essas opções que são oferecidas, e aí a gente nem entra para discutir aqui a qualidade das opções, essa é uma realidade que a ponte está vivendo, mas de uma certa forma é uma opção a mais, ou são várias opções a mais ao técnico Márcio Zanardi para poder fazer uma composição melhor da equipe, para poder fazer mudanças, de repente, durante uma própria partida, enfim, isso é importante que possa ocorrer. E já passou da hora. Não dá para ficar protelando mais tempo. Olha, daqui a pouco vai chegar o dinheiro, daqui a pouco vai ser possível pagar o Transferban. Já a Ponte Preta vai ter condição, né, de anunciar os jogadores, eles vão sair no BID. Não, já passou da hora, já passou do tempo. A ponte precisa correr urgentemente para solucionar esse tipo de problema que parece interminável no Moisés Lucarelli, Marquinhos. menos.
2: Renato Leal e Beto Quinalha, eles estão comigo aqui na Central Esportiva e eles voltam já já. Segura aí, Fernando César. Deixa eu mandar um abraço aqui pro Rafael. Rapaz, que tem de mensagem aqui, hein, Beto? Todo mundo querendo a torta, todo mundo querendo o almoço. O Rafael do Nova Europa tá concorrendo. A Érica Soares mandou a mensagem também. Milene Andrade também está curtindo. O Gustavo também quer participar, está curtindo aí a Rádio Central e quer essa torta ou até mesmo o almoço com acompanhante. E para você fazer parte desse time, é só você ir lá, se inscrever na página Quiosque do Primo com 2 Ks. Viu, Ed Valejo? E aí manda o print pra nós aqui, ó. E você estará concorrendo a 3 tortas do Quiosque do Primo e 3 almoços com acompanhante. É uma promoção, vamos dizer assim, né? Assim, como é que a gente pode falar, Beto?
5: Deixar o Dia dos Pais mais alegre.
2: Isso, é um presente para o Dia dos Pais, então deixar o Dia dos Pais mais alegre. Então participe com a gente, mande aqui a sua mensagem. 971-483-497 é o WhatsApp da Central. 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
1: Central Esportiva comigo e toda a seleção do rádio. Você está participando, inclusive, e concorrendo a 3 tortas e 3 almoços, como o Beto falou, para deixar o Dia dos Pais mais alegre, entendeu? 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É só você inscrever-se lá na página do Instagram, manda o print para nós através aqui do 971-483-497. Voltando com você, Fernando César, a voz do gol.
2: Beleza, Marquinhos. Daqueles jogadores que estavam treinando, que estão treinando, hein, né? Que eles não podem jogar devido ao transfer ban que está ativo ainda, 2 jogadores já não estão mais, foram embora. A informação que não foi um agrado da comissão técnica, mas também tem a situação do transfer ban, que provavelmente eles optaram em não permanecer na ponte. O Enzo Boer, jogador que veio do Santos por empréstimo, já foi devolvido ao Santos, e o Santos está procurando um novo clube para o Enzo Boer. E o João Neto, o único atacante, né, que a Ponte tinha contratado, mas veio do futebol da Ucrânia, começou lá no futebol do Acre, nunca ninguém ouviu falar, também não está mais aí. Então, João Neto e Enzo Boer já não estão mais nesse elenco Ponte Pretano aí, esperando a queda do transfer ban para serem inscritos. Semana passada a gente deu a notícia aqui do menino Matheus, né? Matheus atacante, Matheus Henrique, que jogou alguns jogos na Série C do ano passado com o Marcelo Fernandes, e no Campeonato Paulista também, né? Porque a Ponte já estava no transfer ban, não tinha elenco, usou meninos da base. E o Matheus Henrique, atacante que fez muitos gols no sub-20 o ano passado, rescindiu o contrato na justiça e acabou de ser anunciado no Botafogo do Rio de Janeiro. É, Matheus Henrique sai da Ponte e vai para o sub-20. Nesse primeiro momento, sub-20 do Botafogo do Rio de Janeiro, o menino Matheus Henrique. Então, jogadores que saem da Ponte Preta e vão ajeitando aí, se acertando em outros clubes. Então, o Matheus vai pro Botafogo do Rio de Janeiro. Falando um pouco do time para jogar contra a equipe do Ceará, o Júlio, 3 cartões amarelos, está fora. A tendência que o Kevson, né, seja colocado na lateral direita, e aí abre um espaço pro Kevson, do Kevson, lá no ataque, porque ele estava jogando como segundo atacante ali, na beirada, mais na linha de fundo, não como lateral. Como lateral esquerdo, deve ir o Porfírio na posição de lateral esquerdo. Brandão e Baianinho voltam, ficam à disposição. E o André Lima, no último jogo contra o Atlético, ele não queria jogar, ele chegou a conversar com o Márcio Zanardi, com a comissão técnica, que não estava aguentando mais essa situação. É porque o que é que acontece? O André Lima, ele veio lá do Paysandu, porque lá estava com tudo atrasado também, tanto que ele conseguiu a rescisão na justiça do Paysandu. Só que foi uma demora muito grande. Ele chegou na Ponte Preta o ano passado, ficou treinando em separado muito tempo, porque no primeiro momento o Paysandu tinha conseguindo o recurso lá, né? Caçar, liminar lá na Justiça do Trabalho. Depois o André Lima conseguiu a sua liberação. Veio para Ponte Preta. E agora a Ponte Preta está nessa situação aí. E o André Lima estava disposto a ir embora também, não queria mais jogar, mas o Zanardi conversou, a comissão técnica convenceu a ele entrar em campo contra a equipe do Atlético, e até foi bem, né? Foi um dos melhores jogadores da Ponte Preta, o André Lima. Então não está nada fácil a situação do Zanardi, tem que ser psicólogo, tem que convencer os caras e tem que arrumar time para jogar contra o Ceará também, viu, Marquinhos?
1: Eu não queria, bom, primeiro que não tenho pretensão, e segundo que eu não queria estar na pele do Márcio Zanardi, mas também ele aceitou e sabia o que estava acontecendo. Agora, esses dois que saíram, sei não se não abriram a porteira para outros irem embora também, viu, Beto Knoer?
3: Pode ser, né? Não, mas também a gente já imaginava, né? O João Neto é aquele um que não jogou nem lá onde estava, lá, não sei aonde lá, né? Então, as informações é que não agradaram, né?
1: A comissão técnica.
3: Mas enfim, isso talvez seja uma tendência, inclusive, né? Aí olhando no dia a dia, fala assim, acho que é melhor não arriscar, não, né?
2: Vamos ficar com o que vai agradar desse
1: Nossa
2: daí,
1: né? Senhora.
3: Vamos ficar com o que a gente tem aqui mesmo, né? Mas, Mas pode ser, como já aconteceu, né, da outra vez, né, que né, veio uma galera toda aí, vários não permaneceram, mesmo porque, por vezes, chama a atenção do mercado, né, o cara tá aqui, chamou a atenção, de repente, né, ó, pô, vem pra cá, porque aqui você vai jogar, pelo menos, né. Ou vai receber.
1: Vai receber, eu ia falar isso. Vai receber, jogar vai, outra história.
3: É, ou vai receber, né? Mas é. Cara, é mais um dramalhão que a gente já viu, né?
1: Nossa senhora, que verdade.
3: É, mais um filme que a gente já viu.
1: Uma novela mexicana, é. Né? Pelo amor. Ô, Renato, e aquela velha história, né? Por exemplo, a informação, igual o Beto falou, e do Fernando. Que não os jogadores, o trabalho deles dentro de campo não agradou a comissão técnica. E eu me lembro quando esses jogadores aí, os nomes foram trazidos pelo Fernando, você e o Beto, vocês falaram o seguinte: ah, com esse nível aí de contratação, vai ajudar a Ponte no quê? E aí, né, Renato? Os caras estão indo embora também, não agradaram a comissão técnica.
4: Mas tem que ressaltar um outro ponto também, né, Marquinhos? O comportamento da Ponte, da sua direção, também não agradou esses jogadores, né? Então, infelizmente, é aquela coisa da mão de via dupla, né? São duas mãos aí para quem está vivendo o drama, e isso também para jogador que está jogando. É, como foi anunciado agora pelo nosso próprio Fernando, que durante a última partida houve inclusive a possibilidade do André Lima não entrar em campo. Por quê? Porque o cara, né, é cobrado, a família, né, o entorno, todo mundo cobra. E de fato, não é uma situação confortável nem para um lado e nem para o outro. É, agora, o cara tem que ser profissional? Pô, não há dúvida, todo mundo tem que ser profissional. Mas todo mundo tem também que receber a condição, né, do retorno, pela condição profissional que o cara trabalha. Então, é isso. É uma situação. A gente não pode banalizar essa situação da Ponte. A gente tem que continuar cobrando, a gente tem que continuar lembrando que a situação da Ponte é muito complicada, é muito ruim, e que há necessidade de que se tome providências e que sejam urgentes. Não adianta mais, não é possível mais. Para jogador, para o próprio torcedor pontepretano, promessas, projeções e não cumprimento daquilo que é projetado, que é prometido. Então, a Ponte, ela tem a urgência, né, de tomar aí providências para resolver essa situação. Parece estar próximo? Ok, parece, mas ainda uma semana praticamente já passada daquilo que poderia e se esperava algo mais imediato, mais urgente, ainda não aconteceu. Então a Ponte, ela tem que encontrar soluções rapidamente para que a situação não fique ainda mais comprometida, que, convenhamos, já ultrapassou o limite do máximo em esperar, em paciência de atleta e de comissão técnica e até mesmo de funcionários. Claro que pagar, né, acenar com um salário atenua, mas tem muita coisa ainda a ser solucionado na Ponte Preta.
1: Fernando César, você volta daqui a pouco, Fernando?
2: Combinado, até já.
1: Até já, Fernando César, a voz do gol. 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Ô Mário Gregório, como é que tá o trânsito, hein, Mário Gregório?
5: 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Lembrando para os nossos ouvintes, Marcos Luiz, ao longo desse mês tem interdição parcial na Moraes Salles, pelo lado direito da Moraes Salles, trecho que vai do viaduto Cury até a José Paulino por conta das obras do BRT. Atenção pela região, a rua Cônego Cipião, por enquanto, tem boas condições. Na Duque de Caxias, movimentação maior chegada para Barão de Jaguara. 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

0: bater um papo também aqui com os nossos amigos nas nossas redes sociais e também aqui no nosso WhatsApp 971-483-497. O WhatsApp para você mandar a sua mensagem. E é claro, participar também com a gente aqui desta promoção do quiosque do primo, como o Beto falou, para deixar o Dia dos Pais mais feliz, mais leve. O Fabiano Fabrício Plácido está com a gente também aqui, ó. Vão cair no golpe de Rômulo, tá dizendo aqui o Fabiano Fabrício Plácido, opinião do ouvinte da Central, tá bom? 971-483-497 é o WhatsApp da seleção do rádio. Vamos aos áudios? O primeiro aqui, fala aí, Paulão.
1: Boa noite, Marquinhos.
0: Boa.
1: Tudo jóia.
0: Beleza.
1: Ô, Marquinhos.
0: Oi.
1: Eu gostaria de saber, tanto do Beto como do Renato Leão, qualquer um dos dois, qual a diferença de uma SAF aí que tá tentando assumir o Guarani e a Ponte, com relação a uma empresa que assumiu, no caso, o Bragantino, que é a Red Bull. Tem diferença, né? Ou não? O Red Bull comprou o Bragantino. Já uma SAF, ela pode trabalhar aí a coisa não anda, não dá certo e ela vaza, vai embora. É assim ou não? Eu tô ficando maluco. Valeu. Abraço.
2: Valeu, um abraço pra você. E aí, Beto?
3: Sim, é assim mesmo. O caso do Red Bull Bragantino, o Red Bull não é SAF, o Red Bull é uma empresa. É diferente. A empresa foi lá e comprou o CNPJ, comprou a história do Bragantino. Tanto que mudou símbolo, mudou camisa, né? Hino, acho que mudou tudo, né? E comprou o futebol e é o futebol. Só que é o seguinte também, né, viu, Paulo? Se der na louca, vamos lá agora lá pra China.
0: Leva embora tudo, né?
3: Não sei, né? Ou vamos vender, né, Renato? Ou vamos vender pra outro, né?
4: Ou fechar a porta, né?
3: Ou fechar a porta, é verdade.
4: Ó, não me interessa mais, acabou o projeto. Passar bem até o revoar Bragança Paulista. Pode ser.
0: Tem uma amiga minha, Beto Pinar, que se você
3: não falar... é a tendência mesmo, porque eles estão lá construindo agora o novo estádio, né? Colocaram abaixo o Marcelo, eu nem sei se é Marcelo Stephanie, se é Damia Bichedi, o que é, né? Enfim, mas lá onde era o estádio, hoje está sendo construído um novo estádio, né? Tanto que o Bragantino está jogando num estádio, acho que é municipal.
0: Municipal, estádio, Cícero, né? De Souza Marques.
3: E é um estádio até bonitinho, ajeitadinho, né? Mais longe daquilo do necessário. E a Red Bull, a gente sabe, né? Pô, ela só é líder de mercado mundial no seu segmento.
0: Tá louco, pelo amor de Deus. Roberto, tem uma amiga minha que você chamar o time lá de Red Bull Bragantino, ela fica brava.
3: Ela não gosta, não.
0: É Bragantino. Né, Renato? Não, se a gente falar Red Bull Bragantino, nossa, ela fica brava com a gente, hein?
3: Mas nem preto e branco é mais.
4: Mas, pô, tem um vermelhinho lá agora, tem o Torinho.
0: Azul. 971-483-497.
5: Central, boa tarde, Claudinei Matias, Satélite 3.
0: Ô, Claudinei.
5: Eu acho que a questão que está acontecendo com a Ponte Preta também, eu acho que faz parte um pouco de tudo isso. Eu acho que faz esse saudosismo do passado que está acabando com a Ponte Preta. Muito da mídia de Campinas, rádios, torcedores, né? Todos nós, torcedores, que esquecemos, ficamos no passado, esquecemos do presente, que hoje em dia nada se vive sem uma empresa por trás, né? Os tempos são outros, né? As dificuldades são mais grandes. Então a gente precisa hoje das empresas. Estou com 61 anos e tenho essa clareza. Não se vive mais do passado. E se não fizer alguma coisa urgente na Ponte Preta, vai sucumbir. E outra, a ponte está nesse coisa aí porque qual que é a situação? Porque muitas coisas aconteceram dentro da Ponte Preta e o pessoal disfarçava, né? Muitos empresários, muitos mas dá pra se ver que o dinheiro que entrava saía pro outro lado, né? Não era compontado dentro do onde que era pra ser e entrava uma parte, a grande parte saía e assim foi por muitos anos e hoje tá aí precisando de uma empresa que é o necessário e urgente, que senão não tem como mudar. A culpa é de todos nós, da empresa, dos campineiros, da maioria dos torcedores, e que esse saudosismo não vai salvar a Ponte Preta, não. tá na hora de cair a realidade e deixar um pouco o bairrismo de lado.
0: É a opinião do ouvinte da Central. Valeu, um abraço para você. 971-483-497, o WhatsApp da Seleção do Rádio.
6: Boa tarde, Marquinhos, Beto, Renato, Fernando. Parabéns, mais uma vez vou dizer parabéns aos jogadores do Guarani que com 2 meses de salário atrasado fizeram greve, não treinaram e exigiram o pagamento não parcelado, pagamento de uma vez do que devem. Jogadores da Ponte Preta, vocês têm a obrigação de não entrarem em campo dado da WO. Vocês têm essa obrigação. Tande, Negrão.
0: Valeu, Tande, obrigado pela sua mensagem também. Olha o Dunga, Beto Quinalha, mandou mensagem para nós. O Dunga também quer, tá concorrendo, já se inscreveu lá no canal do... do quiosque do Primo.
3: Ah, o Dunga é grande parceiro do Master da Ponte, sempre tá por lá.
0: Então, tá concorrendo aqui, né, Beto?
3: Opa,
0: 3 tortas e 3 almoços com acompanhante também do quiosque do Primo, para deixar o dia dos pais mais feliz, mais alegre. 971-483-497, o WhatsApp da Central. O Leandro de Rezende também tá com a gente, né? Aquilo que o Fernando falou dos jogadores que estão deixando já o time da Ponte Preta. O Rogério também tá lá no Ouro Verde, tá curtindo aqui a Central. A Ponte subiu devendo muito mais. O Guarani vai fazer a mesma coisa. Já subiu. Oswaldo Francisco, que está com a gente também curtindo na Central. Valeu, Oswaldo. 971-483-497.
7: Fala, Marquinhos. Fala, amigos aí da Central. Tudo bem, Marquinhos?
0: Beleza.
7: Fala, Marquinhos. Esse jogador aí, né, de um grande clube aqui, que atropelou e matou uma pessoa aí, né? Acho que não vai dar em nada, né? Daqui a pouco já vai ser absolvido, vai cumprir liberdade, porque infelizmente aí não tem esquerda, não tem direita, não tem nenhum tipo de partido, porque todos estão envolvidos com esse tipo de acidente, morte, e fica na impunidade, né? É como dizia Voltaire, né, Marquinhos? Enquanto a lei, ela tem que ser concisa e tem que ser clara. Se der margem para interpretação, é como violá-la, né? E é o que acontece até no futebol, né? Infelizmente, né? Então eu queria comentar só esse assunto hoje, que acho um absurdo e não vai dar em nada, né? Como diz, tem lei que pega e tem lei que não pega no Brasil, né? Tá bom? Um abraço a todos.
0: Ô, Sidney, assim, acho que todos nós estamos sujeitos a isso, a gente que dirige, porque as estradas, as avenidas, rodovias, né? O que tem de gente atravessando fora da faixa é complicado. E eu só sou solidário ao Nicolas, que é um garoto de 19 anos, porque ele parou e foi lá e socorreu. Não se furtou a socorrer o senhor de 84 anos, Beto.
3: Enfim, a gente fica coletando, né, informações dos nossos amigos da imprensa que estiveram atento dia a dia, acesso ao boletim de ocorrência, né, segundo informações de algumas pessoas que estavam próximas, né, dizendo que possivelmente estavam lá disputando um racha, né? Porque eles estavam em um shopping, aí saíram, né? Eram mais 2 jogadores do São Paulo também, né? Só que eu vi a imagem também, né? O senhor foi atravessar fora da faixa, né?
0: Complicado.
3: Atravessou a avenida inteira, né? Passou por 2 carros primeiro, e aí o menino estava lá na faixa da esquerda. Enfim, o inquérito, né?
0: Uhum.
3: O inquérito policial, enfim, a polícia vai ter que dar conta, né? Já está instaurado o inquérito e vai ser apurado. Se ele realmente teve culpa, vai ter que pagar, né?
0: Sem dúvida. 971-483-497.
8: Respeito, sou fã do presidente do Guarani. Acho que ele errou em pagar altos salários aí na Série C. Mas o Rômulo é um cara sensacional, um cara idôneo, um cara gente boa demais. Respeito a decisão dos jogadores. Só que eu penso assim também, né, irmão? O jogador do Guarani podia pensar um pouco no time também, né, irmão? Tem uns aí que, ó, eu falar pra você, hein? Parece, só espera chegar ao final do mês aí pra meter a mão no dinheiro. Tem uns 5, 6 aí, se juntar tudo aí, com certeza aí dá em torno de 500 mil pra mais aí, que não acrescenta nada. Nada, nada, nada. Veio aqui pra passear. Tudo bem, é que eu falei respeito, acho que você tem o direito dele de reivindicar o direito, mas acho que ele também podia pensar um pouco no time, um pouco na luta do presidente, um pouco na torcida, né, irmão? Abraço a todos.
0: Valeu, Calão do São Fernando, 971-483-497 é o WhatsApp da Central. Já vou pro intervalo comercial, Edmar Leixo.
9: Boa noite, seleção do rádio. Eu ouvi hoje uma entrevista de Nelsinho Batista dizendo que a ponte está precisando de verdadeiros pontepretanos, pontepretanos que amem a Ponte Preta. Não os que dizem que são pontepretanos e fazem da Ponte Preta um negócio. A carapuça sirva em quem quiser, mas ele disse a mais pura verdade. Frank Bora.
0: Valeu, Frank.
10: Boa tarde, pessoal da Central. Acredito que os jogadores que estão fazendo essa greve aí não devam nem viajar para Anápolis. Que eles sejam homens de não viajar para Anápolis, já que não querem jogar, que seja assim. Deixa para quem quiser jogar. Carlos Cavalcante.
0: Valeu, Carlos Cavalcante. Um abraço também aqui pro Edmilson Roberto. Ele falou: ô, Marquinhos, manda um abraço aqui pro Tuvira. Então manda um abraço aí pro Tuvira, Beto
3: Ferraz. Ê, Tuvira, grande, eita, grande nós, parceiro.
0: Tá curtindo aqui a Central, pelo
3: amigo
0: amor
3: das
0: de Deus.
3: Antigas, muito tempo não vejo Tuvira, abraço.
0: O Wilson da Rocha também tá ligado aqui na Central. Obrigado a todos vocês que mandaram as mensagens aqui no nosso 971-483-497. 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
1: Últimas do trânsito nesta terça-feira, hein, Mário Gregório?
2: 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Na Princesa do Oeste ainda tem obras na região do Jardim Proença, atenção no sentido centro. Dá para seguir também pela Arlindo Joaquim de Lemos, na Manuel Afonso Ferreira. A movimentação é maior, chegada para Moraes Salles, para quem vem da região do Guarani. Trazendo informações também da Jesuíno Marcondes Machado, trânsito mais intenso para acessar Moraes Salles, região do Nova Campinas. 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
1: Valeu, Mário Gregório. Ô, Fernando César, assim, hoje eles deixaram aqui. Então dá um tchauzinho que daqui a pouco a gente volta, Fernando César. É, tá bom. Porque agora o microfone da central é dos dois. E olha isso, eu já tô meio cada bico aqui embaixo da perna, que você não tem. Tá feio, vai demorar, vai demorar. Sabe aquela história? Sabe, lembra do burro Xurek? Tá chegando aqui, vai demorar, vai demorar, vai demorar. É assim que funciona. E o Edvalmir Massa falou que a oposição dos clubes aqui de Campinas, eles são. A oposição é igual a cachorro, corre atrás do carro, quando o carro para, não sabe o que fazer. Ai, senhor, Beto Quinalha e Renato Leal.
3: Late, mas não morde ninguém.
1: Meu Deus do céu. É. Aí, Beto, e aí, Renato?
3: Infelizmente, né, Renato, a vida dos nossos clubes passa exatamente por isso, muito por conta, né, não só de desmando, né, teve aí, né, os nossos amigos falando aí a respeito dessa situação toda, a gente já viu lá atrás, mas, assim, eu não tenho, assim, nenhum receio de dizer que a vida dos nossos clubes, elas não estão assim por causa da imprensa, por causa da torcida, está por causa dos conselhos, né? Os conselhos fiscais e administrativos e deliberativos dos clubes, eles são completamente omissos.
4: Muito.
3: É? E deixaram acontecer isso tudo, a prova conta, sabe, que o déficit de 30 milhões, sabe? Negócios escusos, né? A prova com ressalva. Tudo bem, a lei permite, né? Infelizmente, né? Esses aí ficam, né, Renato? Acho que buscando caminhos, né? Furos ali no estatuto, na lei, né? Não tem ninguém é cobrado, né? Quer dizer, a lei de responsabilidade de quem é presidente, de quem é diretor, de quem é vice-presidente, não tem, cara. E aí, depois fica sobrando, né? Pro torcedor na arquibancada, que é o que sofre mais, sobra pra gente ainda,
4: né?
3: Sobra pra gente, que nós somos inquiridos, né? Pelos amigos, inclusive, quantos amigos meus, familiares, inclusive, o seu também, né, Renato?
4: Sim.
3: Pô, mas vocês precisam fazer alguma coisa, mas que caramba, né? Nós estamos aqui o dia inteiro, nós estamos aqui todos os dias falando e cobrando, né?
4: O que mais, aí é a grande pergunta, né? O que mais a imprensa pode fazer, né? Se nós não temos, assim, uma coisa é rede social, o que se ouve, o que se fala é alguma coisa estrondosa, mas quem é que prova? Começa por aí. A partir do momento que você tiver uma prova, você pode ir até o final, né, para buscar até mesmo via justiça, isso, claro, estou falando em termos de torcedor, para poder arguir, questionar, condenar até determinada gestão. Agora, não dá para a gente ficar aqui, né, trabalhando sob hipótese e imaginação e criação, muito dentro do que acontece, infelizmente, hoje, com algo que é corriqueiro, que se chama fake news. Ninguém vai entrar aqui e fazer uma crítica pesada, cobrar situações, denunciar o dirigente A, B ou C se não houver nenhuma prova nesse sentido. Então, e quem pode produzir prova? Quem pode produzir provas? São as pessoas próximas, são as pessoas que têm acesso a determinadas situações que, porventura, né, sejam espúrias. E aí, claro, cabe a essa pessoa dar andamento a determinadas situações. Eu discordo, e claro, respeito, mas discordo do amigo que agora há pouco falou que a imprensa também é responsável porque trabalha-se muito com aquilo que é romântico, né? Que é nostálgico. É óbvio que nós trabalhamos com nostálgico. Se não fosse o nostálgico, não existiria essa instituição. Ou Guarani, ou Ponte, ou Guarani. Não teria título, não teria jogadores revelados, não teria uma paixão provocada para o povo de Campinas, que aí tem o torcedor que é macaca, o torcedor que é bugre. Enfim, não haveria nada disso. Então, o que a gente procura fazer aqui é sustentar aquilo que foi construído e que, infelizmente, hoje está sendo desconstruído. Né? A paixão, o amor. Então, quando você, e a gente fala aqui, isso não é só em Campinas, é no estado de São Paulo, é no Brasil, quando você vê o garoto ou a garota, o menino ou a menina usando uma camisa de time do exterior, é algo preocupante, porque nós estamos perdendo a nossa identidade. Então se dá muito mais valor para aquilo que acontece em Madrid com o Real, com o City na Europa, na Inglaterra, o próprio Borussia, enfim, o Bayern de Munique. E pode escolher aí qual seja o time que você goste de acompanhar lá no exterior, porque nós demos margem para isso. E isso passa muito pela gestão do futebol brasileiro. É de cima para baixo. E onde estoura? Exatamente aqui nos nossos clubes em Campinas. Infelizmente, cada vez mais nós temos torcedores de outras equipes. E os nossos torcedores de origem, os nossos torcedores essência da cidade de Campinas, cada vez mais raros, Beto.
5: É, sem dúvida. É, e vamos aqui aguardar novos dias aí para as duas equipes, que venham boas notícias, né, daqui para frente. Não vai ser fácil a gente ultrapassar esse período aqui, porque o Guarani enfrenta toda essa turbulência que a gente não sabe, né? Estão aguardando o dia de amanhã para como vai ser. Essa foi a resposta que eu obtive de gente lá de dentro. Vamos ver amanhã como vai ser. O presidente não estava, o executivo de futebol ficou numa saia justa, porque também o que ele vai fazer? Não é ele que tem que pagar, né?
4: Não tem esse poder, né, Beto?
5: Não estou. Também não estou isentando aqui, não, Frontini. Né? Mas ele, o trabalho dele não é esse, né? O trabalho dele é ir lá fazer o elo dos jogadores com comissão técnica, trazer novos jogadores, enfim. E aí que essa situação seja resolvida pela diretoria, né? Exclusivamente pelo presidente do Guarani, né?
4: E que muito provavelmente, né, Beto, o Frontini também esteja envolvido nesse momento. Ou seja, o salário dele não deve ter vindo também.
5: Exatamente. Né? É isso aí. E não pode, né? Não pode jogar no lixo agora, né, Renato? Esse trabalho feito, né? Todo. E aliás, todo o esforço que eles fizeram, né, para contratar esses jogadores. Tudo bem, acho que erraram pra caramba, né? Não dá para você contratar 4, 5 jogadores, né? Que, ou mais, até que ganham mais de 100 mil reais para disputar uma Série C. E aí você tem 4, 5 aí que nem jogam, né? Fora os que já foram. Né? Os caras nem jogam. Guarani joga fora mais de 500, 600 mil por mês. Tem time que gasta isso para disputar o campeonato.
4: Verdade.
5: Né?
4: Verdade.
5: Folha salarial para disputar campeonato. E aí, né? Algo saiu fora do eixo, né? Isso é muito claro. Algo saiu fora do eixo.
4: É muito legal, né, Beto? Quando você, por exemplo, fala, ó, nós estamos construindo um time aqui de Série B na Série C para subir para B.
5: Sim.
4: Ok? Perfeito. Mas agora, você precisa ter fôlego e principalmente você precisa ter receita e a resposta dentro de campo.
5: Sim.
4: E esse eu acho que é o grande problema que surgiu no Guarani.
5: É.
4: Né? Se a gente for falar aí de Diego Torres, se a gente for falar de Ralf, se a gente for falar de outros jogadores que vieram com status, né, ótimo de produtividade, aí, pô, Mirandinha foi embora.
5: Então
4: né? É bem isso mesmo. Vários jogadores que vieram, né, com status lá em cima e que acabaram não entregando. É culpa da diretoria? Em parte, eu não isento, porque qual foi o histórico desses jogadores ultimamente?
5: Então,
4: né, na teoria, ok, você tem situações a serem debatidas, vamos colocar dessa forma, mas alguns atletas que não conseguiram entregar e não entregam, e tem gente que inclusive continua por aí, então é algo a ser questionado. Agora, no futebol a gente sabe, né, Beto? Não dá para acertar 100%.
5: Não.
4: Não é possível.
5: E assim, eu penso, né, que nesse patamar de jogador, você tem que, sabe, Renato? Cara, dá o tiro certo, né, cara? Não tem jeito. Você tem que falar, não, esse aqui, vou pagar isso aqui, mas ele vai vir e vai render. Né? Não dá para você correr o risco, né, de trazer um jogador que, de repente, o histórico recente não seja... não é legal, mas vai acontecer, sabe aquela coisa? E cair no conto, né, de repente, né, porque quem vai... mais ou menos assim, Renato, com todo o respeito, quem vai vender mercadoria não fala mal, né?
4: Não.
5: Não é? Não vai, né?
4: É a melhor do mundo.
5: Pô, não vai falar mal, né?
4: É.
5: Então, cara, acho que algumas coisas aconteceram fora daquilo que deveria ter sido feito corretamente. Não acreditar, de repente, pô, tudo bem que alguns jogadores tinham histórico, né? É. Muito. Mas só que o histórico recente também já não era mais aquele, né? De outros tempos. Então, a que custo vem, a que maneira vem, né? E, infelizmente, isso acabou acontecendo, né? Que não joguem na lata do lixo tudo que foi feito, né? Agora nessa reta final para um acesso. E em relação à ponte, a gente já tem falado aqui, né? Se não

0: a saída, né, Beto? Vamos ser muito claros aqui, né? A gente aqui não está para enganar ninguém, e ninguém é criança para achar que a gente está falando alguma grande asneira. A campanha que a Ponte fez no primeiro turno do campeonato é uma campanha pífia, é ridículo, né? Então, nessa extensão da competição, matematicamente, sim, ela pode escapar. Mas o grande problema é de que forma, que tipo de acontecimento que vai rolar no Moisés Lucarelli para transformar totalmente aquilo que parece hoje improvável em algo absolutamente real, de sair da situação e manter-se na Série B do Campeonato Brasileiro. É uma dificuldade, é realmente muito complicado que isso possa acontecer. A Ponte se aproxima, sem dúvida nenhuma, novamente, infelizmente, para o seu torcedor, da Série C do Campeonato Brasileiro.
1: Esses foram Beto Quinalha e Renato Leal aqui no Papo de Comentaristas da Central, 18:56.
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1: Rádio Central. 18:58, Fernando César, me dá um resumão aí dos dois times, hein, Fernando?
4: Beleza, Marquinhos. Bom, agora vem aquela situação, né, do protesto, da paralisação, expectativa se amanhã os jogadores irão para o treinamento ou não, para acertar essa situação, até porque segunda-feira tem jogo contra o Anápolis lá em Goiás. E a Ponte Preta segue a sua preparação para pegar a equipe do Ceará, jogo que acontece na sexta-feira, lá no Castelão, com cobertura da Rádio Central, Marquinhos.
1: Bom descanso, Fernando César, na voz do gol. Até amanhã. Bom, Renato Leal, só dá pra dizer um tchau pra você. Ótima semana ainda, porque hoje ainda é terça-feira, Renato.
0: Pois é, e logo mais, né? Jogos importantes da Copa do Brasil. Boa noite a todos, até amanhã, se Deus quiser.
1: Se Deus quiser. Renato Leal, nosso comentarista. Vambora, Beto Quinalha.
5: Opa, vamos nessa.
1: Pezão na mesinha de centro, minduim. Isso. E jogo do Santos com
5: o
1: Remo?
5: É, vamos ver se o menino vai jogar, né? vai, né? Acho que vai.
1: Foi, né?
5: Não foi lá à toa, né?
1: Não ia gastar o combustível dele no jato, velho.
5: Pra ser Cuca, pô, tô gastando aqui, pô. Colocando meu jatinho.
1: Não, né? É. Ah, não dá, né, velho?
5: Vambora, Beto. Me dá 10 aí, a faixa e pronto, acabou.
1: Tá tudo certo. Valeu, Beto, um abraço.
5: Valeu, até amanhã.
1: Edmar Leixo, vambora? Amanhã a gente tá de volta às 5 da tarde.
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